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Eu sou Eliana Ribeiro e tenho uma novidade. A minha mais nova música, Conduza-me, que você vai ouvir agora.

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6: 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Comunidade Resgate, Maria Mãe.

0: 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Marcos Viana cantando Oração de São Francisco. Até meia-noite tem músicas cristãs.
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2: Celebramos a terça-feira da 10ª semana do tempo comum. A cor litúrgica é o verde. O Senhor é minha luz e minha salvação, a quem poderia eu temer? O Senhor é o baluarte de minha vida, perante quem tremerei? Meus opressores e inimigos são eles que vacilam e sucumbem. A primeira leitura do primeiro livro dos Reis, capítulo 17, versículo 7 ao 16. Naqueles dias secou a torrente do lugar onde Elias estava escondido, porque não tinha chovido no país. Então a palavra do Senhor foi-lhe dirigida nestes termos:

Levanta-te e vai a Sarepta dos Sidônios e fica morando lá, pois ordenei a uma viúva desse lugar que te dê sustento. Elias pôs-se a caminho e foi para Sarepta. Ao chegar à porta da cidade, viu uma viúva apanhando lenha. Ele chamou-a e disse: por favor, traz-me um pouco de água numa vasilha para eu beber. Quando ela ia buscar água, Elias gritou-lhe: por favor, traz-me também um pedaço de pão em tua mão. Ela respondeu: pela vida do Senhor teu Deus, não tenho pão. Só tenho um punhado de farinha numa vasilha e um pouco de azeite na jarra. Eu estava apanhando 2 pedaços de lenha a fim de preparar esse resto para mim e meu filho, para comermos e depois esperar a morte. Elias replicou-lhe: não te preocupes, vai e faze como disseste. Mas primeiro prepara-me com isso um pãozinho e traze-o. Depois farás o mesmo para ti e teu filho, porque assim fala o Senhor Deus de Israel: a vasilha de farinha não acabará e a jarra de azeite não diminuirá, até o dia em que o Senhor enviar a chuva sobre a face da terra. A mulher foi e fez como Elias lhe tinha dito, e comeram ele e ela e sua casa durante muito tempo. A farinha da vasilha não acabou nem diminuiu o óleo da jarra, conforme o que o Senhor tinha dito por meio de Elias. Em resposta a essa palavra, meditamos o Salmo 4.

ao Espírito Santo, como era no princípio, agora e sempre. Amém. O Evangelho de Mateus, capítulo 5, versículos 13 ao 16. Naquele tempo, disse Jesus aos seus discípulos: Vós sois o sal da terra. Ora, se o sal se tornar insosso, com que salgaremos? Ele não servirá para mais nada, senão para ser jogado fora e ser pisado pelos homens. Vós sois a luz do mundo. Não pode ficar escondida uma cidade construída sobre um monte. Ninguém acende uma lâmpada e a coloca debaixo de uma vasilha, mas sim num candeeiro onde ela brilha para todos os que estão em casa. Assim também brilha a vossa luz diante dos homens, para que vejam as vossas boas obras e louvem o vosso Pai que está nos céus. Rezemos, irmãos e irmãs, ao Senhor.

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5: Olha o que...

Músicas cristãs, a palavra de Deus, são 10h28, daqui a pouquinho você acompanha a Voz do Pensamento com o Frei Flávio Henrique. Tem muita coisa boa, hein, aqui na Rádio da Família. Bora lá ouvindo, Aline Brasil cantando.

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1: 10 horas e 44 minutos.

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2: Muito boa noite, queridos filhos e filhas do Paternoster, o Pai de nosso Senhor Jesus Cristo e nosso Divino Pai Eterno. Eu sou o Frei Flávio Henrique, da obra dos pequenos monges do Paternoster, começando agora aqui pela Rádio Catedral FM de Juiz de Fora, também Rádio Cultura de Santos Dumont, mais um programa A Voz do Pensamento, invocando sempre com fé, devoção e amor filial à Santíssima Virgem Maria, que sua intercessão, seu auxílio, seus rogos por nós, que invocamos sobre o querido título de Divina Revelação. Rezemos então. Nossa Senhora da Divina Revelação, Virgem do Apocalipse, única filha de Deus Pai, que depois de Eva foi criada sem o pecado original, Imaculada Conceição, concebida sem pecado, para se tornar, como de fato se tornou, a única mãe de Deus Filho, única mística esposa do Divino Espírito Santo, única criatura de Deus, íntima da Trindade Santa, íntima do Pai, íntima do Filho e íntima do Espírito Santo, como jamais foi, é ou será, em qualquer tempo, época ou circunstância, qualquer outra criatura, seja de origem humana ou de origem angélica. Intercedei a Deus por nós que recorremos a vós. Revelai-nos a vontade soberana de Deus Pai. Revelai-nos a obediência perfeitíssima de Deus Filho. Revelai-nos a solicitude do Divino Espírito Santo. Revelai-nos a providência material e espiritual da parte da Santíssima Trindade. Ave Maria, cheia de graças, o Senhor é convosco. Bendita sois vós entre as mulheres. Bendito o fruto do vosso ventre, Jesus. Santa Maria, Mãe de Deus, rogai por nós, pecadores, agora e na hora de nossa morte. Amém.
3: Naquele tempo, Jesus dizia no seu ensinamento à multidão: tomai cuidado com os doutores da lei. Eles gostam de andar com roupas vistosas, de ser cumprimentados nas praças públicas, gostam das primeiras cadeiras nas sinagogas e dos melhores lugares nos banquetes. Eles devoram as casas das viúvas, fingindo fazer longas orações. Por isso, eles receberão a pior condenação. Jesus estava sentado no templo, diante do cofre das esmolas, e observava como a multidão depositava suas moedas no cofre. Muitos ricos depositavam grandes quantias. Então chegou uma pobre viúva que deu duas pequenas moedas, que não valiam quase nada. Jesus chamou os discípulos e disse: em verdade vos digo, esta pobre viúva deu mais do que todos os outros que ofereceram esmolas. Todos deram do que tinham de sobra, enquanto ela, na sua pobreza, ofereceu tudo aquilo que possuía para viver. O Evangelho, Nosso Senhor então enfatiza coisa correlata a essa que São Paulo está admoestando a Timóteo: tomai cuidado com os doutores da lei. Porque aqui a prática religiosa é essa que vem desse embaralhamento agora com a ciência, comprovando com o discurso científico, mas enfim, com tudo que vai

isso, a consciência universal, blá, blá. Então vão vir aí, né? Vão ressurgir com muita força, porque as antigas heresias que haviam sido combatidas, debeladas, todas já se manifestaram a partir da Reforma Protestante, né? O que foi a Reforma Protestante, senão uma retomada vigorosa com a nova roupagem, com a nova linguagem, de muitas antigas heresias, né? Veio tudo junto ali, né? Como numa erupção vulcânica. E agora vem mais do que isso, mais do que as heresias, que são as falsas doutrinas, que São Paulo admoesta para guardar a reta doutrina, anunciar a verdadeira doutrina, mas mais do que as falsas doutrinas, agora todas as outras concepções de crenças, elas vão vir corroboradas pela assistência da ciência e da tecnologia. Então isso tudo vai produzir um deserto gigantesco, assim, um deserto de fé, né? Uma aridez tremenda. Porque isso tudo vem com a capa, né, como chama a expressão interessante que São Paulo usa, veja, o prurido da curiosidade nos ouvidos, né, ao sabor de seus próprios caprichos, aos caprichos próprios aqui dos que vão se atrever a falar da prova de Deus, da ciência, a prova da existência de Deus, mas assim, adaptada à interpretação, não da revelação divina, mas do que é o que é a expectativa, a construção do senso comum, né? Eles gostam de andar com roupas vistosas, de ser cumprimentados nas praças públicas, gostam das primeiras cadeiras nas sinagogas, dos melhores lugares nos banquetes. Eles devoram as casas das viúvas fingindo fazer longas orações. Por isso eles receberão agora a consequência disso. Ou seja, tudo é capa só, né? Papai diria, né? Deus tem bom lugar para as expressõezinhas dele. Uma que cabe com perfeição, que diria: pão bolorento, bonito por fora, podre por dentro. Né? Agora, a consequência disto: por isso, eles receberão a pior condenação. Uau, Senhor! Por quê? Porque usam o nome de Deus, usam a linguagem da fé para apresentar o sagrado, o divino, desmentindo a realidade do próprio sagrado em si, do próprio divino, né? Se lá no início o pecado da origem foi o querer ser como deuses, agora vai ser a convicção e a afirmação: somos deuses, não apenas queremos ser, somos deuses. Pater Noster, que és em ti.

Então, gente, além deste novo formato do programa Voz do Pensamento, onde eu aproveito as homilias porque acredito que dá uma dinâmica melhor do contexto litúrgico a cada semana, não é? Eu quero reforçar o convite a você para toda quinta-feira participar conosco do minicurso lá na Casa de Itália, na capelinha da Casa de Itália. Tema é o Triunvirato Velado e o Mistério da Iniquidade, que é uma análise de conjuntura na perspectiva da verdadeira fé, né, católica e apostólica. E lembrando que sexta-feira, toda sexta-feira, nós continuamos firmes e fortes na Santa Missa lá na Igreja São Sebastião, às 15h.

horas no Parque Alfred, aí no centro da cidade, né? Em reparação às ofensas cometidas contra o Sagrado Coração de Jesus e pela causa de beatificação da serva de Deus Lola, tá bom? A bênção de Deus Todo-Poderoso, Pai, Filho e Espírito Santo. Amém. Boa noite, até amanhã, se Deus quiser.

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1: Músicas cristãs, a palavra de Deus presente. São 11:47. Fica conosco, Senhor, no finalzinho.

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gente, chega no finalzinho do Fica Conosco, Senhor, agradecendo você o carinho, a audiência e, é lógico, falando com você amanhã, 8 horas da noite, tá bom? Deus abençoe, vem o programa com a Mãe Aparecida até às 5 horas da manhã. Forte abraço, até lá.

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4: Com a Mãe Aparecida, Rede Aparecida de Rádio, uma ótima e abençoada madrugada a você, meu irmão, a você, minha irmã. A você que a partir de agora nos faz companhia até às 5 da manhã, na segunda parte do programa Com a Mãe Aparecida. Obrigado a você que nos acolhe através das nossas rádios parceiras, rádios que integram a Rede Aparecida de Rádio, rádios espalhadas por todo o Brasil. Obrigado a você, meu irmão, que está na sua casa rezando conosco, louvando e agradecendo ao bom Deus, pedindo sempre a proteção e a intercessão de Nossa Mãe Santíssima, a Senhora Aparecida, na sua vida, na vida da sua família. A você, meu irmão querido, que já está aí cumprindo a sua missão, trabalhando, louvando e agradecendo a Deus também por mais um dia de trabalho. Aos irmãos que estão pelas estradas do Brasil afora, rezando conosco, também louvando e agradecendo. Aos que estão já ancorados, descansando, aos que estão rodando ainda no tapetão, que Deus abençoe, viu? A madrugada, o dia de vocês. Com as bênçãos da Mãe Aparecida, vamos seguindo juntos nessa caminhada de fé, de amor, de esperança, em mais uma madrugada com a Mãe Aparecida. Pelo 3104-1043, você participa conosco, enviando a sua mensagem de fé, de amor, paz e esperança e as intenções para você rezar conosco o Santo Terço logo mais às 4 da manhã. Isso mesmo, rezando por você, com você, pela sua família, pelos seus amigos, parentes, vizinhos, por aquelas pessoas que precisam e pedem nossas orações. Agora 00h, quase 4 minutos, a produção é de Marcos Tiago, Paula Castro na coordenação, Padre Vanderlei Souza, missionário redentorista, na direção. Hoje, dia 10 de junho, isso mesmo, quarta-feira da graça de Deus. Toda quarta-feira dedicada à nossa mãe, a Virgem Maria, a mãe do Perpétuo Socorro. Nossa Senhora do Perpétuo Socorro, rogai por todos nós. E hoje a Santa Mãe Igreja celebra, faz memória a Santo Eduardo Pope e São Getúlio, a quem nós pedimos a intercessão. 00h, 4 minutos, Padre Vanderlei Souza chegando com o nosso momento de evangelização e de reflexão. Com os ponteiros apontam para o infinito.
5: Maria, cheia de graça, o Senhor é convosco. Bendita sois vós entre as mulheres, e bendito é o fruto do vosso ventre, Jesus. Santa Maria, Mãe de Deus, rogai por nós, pecadores, agora e na hora da nossa morte. Amém. Rogai por nós, Santa Mãe de Deus, para que sejamos dignos das promessas de Cristo. Oremos e fundi, Senhor, vos rogamos a vossa graça em nossos corações, para que nós que conhecemos pela anunciação do anjo a encarnação de Jesus Cristo, vosso Filho, cheguemos por sua paixão e morte de cruz a glória da ressurreição. Pelo mesmo Cristo, nosso Senhor,

0: a riqueza que a palavra nos traz. E nós temos hoje uma leitura, reflexão do livro de Josué, um texto de Orígenes, presbítero do século III, que fala sobre a travessia do Jordão, aquele momento em que Josué e o povo de Deus está ali vivendo desse grande discernimento numa crise. No Jordão, a Arca da Aliança era o guia do povo de Deus, a fileira dos sacerdotes e levitas para as águas, como que reverência dos ministros de Deus. Não te admires de que esses fatos acontecidos com o povo antigo se refiram a ti, cristão, que pelo sacramento do batismo atravessaste o rio Jordão. A palavra divina te promete coisas ainda maiores e mais elevadas. Oferece-te mesmo a travessia pelos ares. Escuta o que Paulo diz acerca dos justos. Seremos arrebatados nas nuvens, ao encontro de Cristo nos ares, e assim estaremos com o Senhor para sempre. Não há nada que amedronte o justo. Todas as criaturas o servem. Ouve ainda como que profeta de Deus lhe prometendo: se passares pelo fogo, a chama não te queimará, porque eu sou o Senhor teu Deus. Quando te escreveste no número dos catecúmenos e começaste a obedecer aos preceitos da igreja, atravessaste o mar vermelho. Assim, levado às paradas do deserto, tu te entregas diariamente à audição da lei divina e à contemplação do rosto de Moisés, com o véu já retirado pela glória do Senhor. Se depois te achegares à fonte do místico batismo e na presença dos sacerdotes e levitas fores iniciado naqueles veneráveis e magníficos mistérios conhecidos por aqueles a quem de direito, então depois de ter atravessado o Jordão, também pelo ministério sacerdotal, entrarás na terra prometida. Nesta, depois de Moisés, acolher-te-á Jesus, e ele próprio se fará teu guia na nova caminhada. Tu, porém, lembrado de tantas e tão grandes maravilhas de Deus, como o mar que se dividiu para ti e a água do rio que parou diante de ti, voltado para eles, dirás: que houve, ó mar, que fugiste? E tu, Jordão, que voltaste para trás? Montes, por que saltais como cabritos e as colinas como cordeirinhos? A palavra divina responderá: diante da face do Senhor abalou-se a terra, diante da face do Deus de Jacó, que muda a pedra em lago e o rochedo em fontes de água.
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0: 7:36, Padre Cleidmar Moreira, Santos dos Santos, com a Mãe Aparecida, onde quer que você esteja rezando com a gente.
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2: Salmo 15. Guardai-me, ó Deus, porque em vós me refugio.
3: Guardai-me, ó Deus, porque em vós me refugio.
2: Guardai-me, ó Deus, porque em vós me refugio. Digo ao Senhor, somente vós sois meu Senhor.
3: Guardai-me, ó Deus, porque em vós me refugio.
2: Multiplicam, no entanto, suas dores os que correm para os deuses estrangeiros. Seus sacrifícios sanguinários não partilho, nem seus nomes passarão pelos meus lábios.
3: Guardai-me, ó Deus, porque em vós me refugio.
2: Ó Senhor, sois minha herança e minha taça. Meu destino está seguro em vossas mãos. Tenho sempre o Senhor ante meus olhos, pois se o tenho ao meu lado, não vacilo.
3: Guardai-me, ó Deus, porque em vós me refugio.
2: Vós me ensinais vosso caminho para a vida. Junto a vós, felicidade sem limites, delícia eterna e alegria ao vosso lado. 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

0: Padre Ricardo Aite.
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0: O tempo todo Deus nos quer felizes, sorrindo, louvando e agradecendo. 12:42.
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3: Quarta-feira, dia 10 de junho, o trecho do Evangelho de hoje é escrito por Mateus, capítulo 5, versículos de 17 a 19. Anúncio do Evangelho de Jesus Cristo segundo Mateus. Naquele tempo disse Jesus aos seus discípulos: não penseis que vim abolir a lei e os profetas. Não vim para abolir, mas para dar-lhes pleno cumprimento. Em verdade, eu vos digo, antes que o céu e a terra deixem de existir, nenhuma só letra ou vírgula serão tiradas da lei, sem que tudo se cumpra. Portanto, quem desobedecer a um só desses mandamentos, por menor que seja, e ensinar os outros a fazerem o mesmo, será considerado o menor no reino dos céus. Porém, quem os praticar e ensinar, será considerado grande no reino dos céus. Palavra da salvação. O julgamento no fim dos tempos está diretamente associado à vivência do Evangelho no dia a dia. Ou seja, seremos julgados pelas nossas ações de amor a Deus, pela nossa fé, mas também pelo amor ao próximo. Portanto, pelo nosso comprometimento e compromisso com a fé, que é a prática de boas obras, transformando o Evangelho em vida e sinais concretos. Jesus não veio para abolir a lei, os ensinamentos de Moisés, nem os profetas, os mensageiros do amor de Deus que exortaram o povo no passado, mas para dar novo significado a eles, cumprindo-os plenamente. Enquanto os patriarcas e os profetas revelaram aspectos específicos de Deus, partes da sua totalidade, Jesus é o próprio Deus. Por isso, o revela de modo pleno e definitivo. Sua encarnação mostra-nos a face de Deus, sua imagem, a concretização do seu plano de salvação, enquanto as revelações do Antigo Testamento mostravam-nos apenas a sua voz e suas expectativas. Estejamos atentos para praticar e ensinar tudo o que Jesus nos revelou. São Miguel é considerado o guardião celeste, o príncipe e guerreiro que defende o trono celestial. O nome Miguel significa semelhança de Deus. Ele é também o defensor e protetor do povo de Deus e padroeiro da Igreja Católica. São Miguel Arcanjo é o chefe supremo do exército celestial, dos anjos que são fiéis a Deus. Ele é conhecido também como o Arcanjo da Justiça e Arcanjo do Arrependimento. São Miguel o Arcanjo é o grande combatente e vencedor das forças do mal. Rezemos a São Miguel Arcanjo.

0: você e para toda a sua família. Ao glorioso São Miguel Arcanjo, o primeiro entre os anjos de Deus, guarda e protetor da Igreja Católica, lembrando de que nosso Senhor vos confiou a missão de velar pelo seu povo em marcha para a vida eterna, mas rodeado de tantos perigos e ciladas do dragão infernal, eis-me prostrado a vossos pés para implorar confiantemente o vosso auxílio, pois não há necessidade alguma em que não possais valer. Sabeis a angústia por que passa a minha alma no dia de hoje. Ide junto a Maria, nossa mãe, muito amada. Ide a Jesus e dizei-lhe uma palavra em meu favor, pois sei que eles nada vos podem recusar. Intercedei pela salvação da minha alma, e também agora, por aquilo que tanto me preocupa. E se o que peço não é para a glória de Deus e bem da minha alma, obtende-me paciência e que eu me conforme com a vontade divina, pois sabeis o que é mais do agrado de nosso Senhor e Pai. Em nome de Jesus, Maria e José, atendei-me. Amém. Deus, na sua bondade infinita, criou o ser humano e deu aos que creem em seu Filho ressuscitado a esperança da ressurreição. Dê também a você hoje toda a consolação e bênção. O Senhor esteja convosco, Ele está no meio de nós. Pela intercessão de São Miguel, São Rafael e São Gabriel, desça sobre você, sobre a sua família, sobre as suas intenções, a bênção do Deus Todo-Poderoso, Pai, Filho e Espírito Santo. Amém. O abraço de hoje vai para a Karina, o Luciano e o João Pedro. Um abraço para a Ágata de Campinas, o Alexandre de Paulínia. Um abraço também para a Ana Paula e o Fernando, aqui de Campinas. Sou o padre Edmilson Moraes, salesiano de Dom Bosco, e moro em Campinas, no estado de São Paulo, no Colégio Liceu Salesiano Nossa Senhora Auxiliadora. Que Deus e Nossa Senhora, sua mãe e nossa, continue caminhando com você hoje. Abraço e até mais.
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0: 9 minutinhos faltando para 1 da manhã. Padre João Carlos, meu Deus, com a Mãe Aparecida, Rede Aparecida de Rádio, às 4, Santo Terço, e você enviando a nós as suas intenções pelo 3104-1043. É o nosso WhatsApp. Reze com a gente, reze por você, reze pela sua família, por todos nós.
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0: Padre Rubens Gomes de Carvalho, missionário redentorista.
2: Uma vez mais juntos, que bom, né, meus irmãos e irmãs, aqui da Rede Aparecida de Rádio, para o nosso encontro catequético. No último encontro, estávamos vendo o significado de sacramento, palavra em latim significando juramento sagrado, compromisso sagrado, algo como sagrado, comunicação do sagrado, o que está por detrás, aquele que está meio misterioso. Uma expressão, sacramento, que embora não seja apropriada, a Igreja usa para a tradução do termo grego mysterion. No início da Igreja, do cristianismo, sempre se usou esse termo grego mysterion, na tradução do grego para a língua oficial da Igreja, o latim, e se conserva então sacramento. A Igreja, através do teólogo Tertuliano, no início do cristianismo, adotou sacramentum para mysterion, significando o compromisso sagrado que o cristão assume ao ser batizado. Vimos também que a Igreja acompanha o cristão, animando-o pelos sacramentos nas etapas fundamentais da sua vida. Então vejamos: a pessoa nasce para o mundo pelo batismo, ao nascimento para Deus, para a graça, para a filiação divina. Nascimento humano, nascimento para a graça. Segundo, Eucaristia, corpo e sangue do Senhor Jesus. Na vida do dia a dia, nós precisamos do alimento. O alimento é essencial para a sobrevivência, para a vida do corpo. A Eucaristia, a Santa Missa, corpo e sangue do Senhor, são alimentos para o sustento espiritual e perseverança na caminhada com Jesus e o próximo, cuidar do corpo e da alma. Terceiro sacramento, confirmação ou crisma, crescimento. Nós crescemos, nascemos pequeninos e vamos crescendo. Na vida da Igreja e na vida de cristão e em Deus, temos a confirmação, o crisma, que é crescimento e maturidade para viver responsavelmente, viver condignamente e deixar de ser criança na fé para a gente superar os egoísmos. Sacramento da crisma é a nossa independência e a nossa vida social, significando então essa realidade de que, assim como no dia a dia nós crescemos, na nossa fé também podemos crescer e alimentá-la através do sacramento do crisma. Crisma, confirmação, fortalecimento pelo Espírito Santo, se assume o testemunho cristão,

0: luta-se pela justiça, exerce o profetismo. Quarto sacramento, reconciliação ou condição ou penitência. Somos quarto, reconciliação ou confissão ou penitência. Somos limitados, muitas vezes fracos e egoístas. Descuidamos de nós e dos outros. Reconhecer os nossos limites, pedir perdão pelas falhas, reconciliação e recomeçar. Quinto sacramento, matrimônio. Sentir-se bem com outras pessoas, a ponto de se desejar compartilhar a vida no seu mais íntimo. Uma entrega amorosa. Sentir-se chamado a colocar Deus, a conviver para sempre com alguém. Matrimônio, família, unem-se dois como se fossem um só, na unidade da família. Sexto mandamento, sacramento da ordem. Sentir-se chamado para ser algo mais para os outros, ajudar a alimentar e aprofundar e conscientizar no outro, na comunidade, a vida de fé, espiritualidade, testemunho, colaborar com a santificação. É o sacramento da ordem. Santificação, anúncio da palavra, ajudar o povo a conhecer melhor a palavra. Funções do padre, do bispo. E o último sacramento é o sacramento da unção dos enfermos. Muitas vezes nos deparamos com os limites da vida, com as fragilidades físicas, psíquicas, emocionais, as doenças, acidentes, a idade que vem, a senescitude, ficamos velhos. Cristo vem em nosso socorro através da Igreja e nos acarinha com o conforto espiritual do sacramento da unção dos enfermos, que perdoa os pecados e intercede pela unção com os olhos dos enfermos, suplicando a cura, a minoração do sofrimento e prepara para a vida eterna. É o sacramento da unção dos enfermos. Pensemos nisso, como que através da Igreja Deus nos acompanha nas diversas etapas da nossa vida, desde o nosso nascer, a nossa fé, os nossos relacionamentos, as nossas fragilidades, as nossas necessidades, o nosso cuidado, o anúncio da palavra e, finalmente, o final da nossa existência. Deus nos acompanhando através da Igreja pelos sacramentos da Igreja. Um abraço para vocês. Até amanhã, se Deus quiser.
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3: 1:02, horário de Brasília.
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3: Com a Mãe Aparecida, onde quer que você esteja nessa madrugada de quarta-feira, rezando, louvando e agradecendo a Deus por tudo. Em Blumenau, Santa Catarina, os nossos irmãos que rezam conosco pela Rádio Arca da Aliança FM. Em Senhor do Bonfim, na Bahia, a Rádio Caraíba FM. Em Monte Aprazível, São Paulo, a Rádio Difusora FM. A todos, o nosso abraço fraterno, carinhoso. Obrigado, viu, pelo carinho de todos vocês que nos ouvem também pelo aplicativo Aparecida, pelo a12.com/rádio Aparecida. Louvando e agradecendo. 1:03, às 4, o Santo Terço Mariano. E você rezando conosco pelo 3104-1043, que é o nosso WhatsApp.
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3: Missão Louvor e Glória, pra te adorar. 1:04, bom dia.

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2: Gabi Pedroso chegando com mais uma crônica para todos nós.
0: Abrir-se para o mistério. Quando falo com as pessoas sobre Deus, não pergunto: você acredita em Deus? É que perguntando assim eu precisaria perguntar ainda: o que você entende por Deus? Muitas pessoas que não aceitam Deus já têm imagens bem determinadas sobre Ele que elas rejeitam. Para mim, o que é decisivo é se uma pessoa está aberta para o mistério. E quando uma pessoa considera a si mesma honestamente, quando reflete sobre o seu conhecimento de ciência natural, quando é sensível para a arte, ela entra em contato com uma experiência fundamental do homem que consiste, segundo Hahner, em estar lançado no mistério que domina a sua existência. A pessoa que está aberta para o mistério de sua vida, para o mistério de todo ser, já se abriu em seu coração para Deus. Ela já entende seu íntimo quem é Deus. Dada essa abertura, então posso falar sobre Jesus Cristo, em quem o mistério de Deus reluz e que nos anuncia que Deus, enquanto permanente mistério, se tornará nossa realidade mais íntima. Reconciliar-se com Deus, curando as feridas da alma. Ansel Grun, Vozes. FM, Rádio Aparecida.

0: Eliana Ribeiro, estás entre nós. 1:19, com a Mãe Aparecida, Rede Aparecida de Rádio Música, Fé e Missão.
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0: Padre Reginaldo Carreira chegando em mais uma madrugada com a gente.
2: O tempo passa rápido, nossa vida passa rápido, nossas escolhas e oportunidades passam também. Os santos foram pessoas que conseguiram perceber esta verdade e cultivar os valores espirituais enquanto o tempo permitia, sem jamais se lamentar pela brevidade da vida, mas sem perceber a riqueza e a graça contidas em tão breve vida, se bem vivida. Na verdade, um dos grandes cuidados com nossa espiritualidade está na capacidade de perceber que possuímos graças de vida eterna para usufruir nesta vida finita que temos. É esse o grande segredo de viver bem e de viver

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0: Kleber e Fábio.
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0: Deus é capaz. 1:27. A quase 27. Obrigado a você que reza conosco.
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4: 1:30, bom dia. 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
4: Com a Mãe Aparecida, Rede Aparecida de Rádio, juntinho de você, na sua casa, no seu trabalho, na estrada, onde quer que você esteja, viu, meu irmão? Sempre pedindo a proteção e as bênçãos de nossa mãezinha querida, as bênçãos de nosso Pai misericordioso, do Senhor Jesus, nosso Salvador e Redentor. Obrigado a você que reza conosco, aí no seu trabalho, na estrada, através das nossas rádios parceiras, que rezam conosco também, louvando e agradecendo. Agora, 1:31.
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0: Claudinho, meu prazer. 1:35 com a Mãe Aparecida, Rede Aparecida de Rádio, Música, Fé.
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0: 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Elô Silvério chegando com o nosso Momento com a Mãe.
1: Estamos começando o Momento com Maria de hoje e vamos juntos refletir o tema: servir como Maria serviu. Servir como Maria é abraçar a humildade, a escuta atenta e a disponibilidade total à vontade de Deus. Maria, ao dizer seu sim ao anjo, demonstrou uma fé corajosa e uma entrega plena, mesmo diante do desconhecido. Ela não se colocou em primeiro lugar, mas ofereceu sua vida para que o plano divino se realizasse. Seu serviço foi silencioso, mas profundo. Esteve presente nos momentos mais decisivos da vida de Jesus, desde o nascimento até a cruz. Servir como Maria é aprender a estar disponível, mesmo nas pequenas coisas do dia a dia, com amor e generosidade. É confiar que, mesmo sem entender todos os caminhos, Deus conduz nossa história com sabedoria. Maria nos ensina que servir é mais do que agir, é viver em constante atitude de doação. Seu exemplo nos convida a acolher os outros com ternura, a ajudar com alegria e a fazer de nossa vida um instrumento de amor.
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0: Padre Aguinaldo José, cantando pra gente A Padroeira. 1h40, 20 minutinhos faltando para as 2 da manhã.
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3: Irmão, irmã, façamos catequese. Jesus diz que no julgamento final rejeitará quem não tiver ajudado o seu irmão com fome, com sede, com frio, vítima de abandono e de solidão. Religião só de senhor, senhor, ou só de rubricas, não tem a sua aprovação. Pagamento do dízimo em dia, até mesmo da tiririca e da hortelã, não substitui o dever de ajudar quem passa fome e sofre de alguma enfermidade.

Cristão precisa urgentemente de apoio. Cristão que não entre nesse assunto de assunto social, nem se faz presente na hora da dor do outro, traz Jesus. E quando rezar, será uma oração fictícia. Faltou a caridade. Cantem comigo.

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0: 6 minutinhos, faltando para as 2 da manhã, madrugada de quarta-feira, madrugada de um novo dia, com as bênçãos de Nossa Mãe Santíssima, a Senhora Aparecida, com as bênçãos do nosso Pai Misericordioso, louvando e agradecendo. Quarta-feira, 10 de junho, 1:58, Banda Dom, o céu em você.
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0: 2:01, horário de Brasília.
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0: Com a Mãe Aparecida, Rede Aparecida de Rádio, juntinho de você, abraçando os nossos irmãos em Guajará-Mirim, Rondônia, pela Rádio Educadora FM, a 88.7, lá em Rondônia também, em Porto Velho, a Rádio Caiari FM, 103.

0: 6.1. Obrigado a vocês pelo carinho de sempre, aos nossos irmãos em Rondônia, rezando conosco em Guajará-Mirim e em Porto Velho, Rádio Caiaria FM e Rádio Educadora FM. 2:02. Já às 4, o Santo Terço Mariano. Continue enviando as suas intenções. 3104-1043.
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Ferreira. Abraço eterno. 2:07. Quem está chegando novamente para participar conosco é o Padre Vanderlei Souza, com esse nosso momento de oração, esse nosso momento

0: destes infinitos tesouros de amor. Fazei que lhe ofereçamos uma justa reparação, consagrando-lhe toda a nossa vida. Elevado na cruz, Jesus entregou-se por nós em seu imenso amor, e de seu lado aberto fez jorrar com a água e o sangue os sacramentos da Igreja, para que todos, atraídos ao seu coração, bebessem da perene alegria na fonte salvadora. Concedei-nos, Senhor, que sempre voltados para o vosso Filho, aprendemos a reconhecê-lo em cada irmão e irmã. Amém. Sagrado Coração de Jesus, nós temos confiança em vós. Sagrado Coração de Jesus, fazei o nosso coração semelhante ao vosso.
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0: Mensagem: Brasil, ninguém te ama como eu. 2:13 com a mãe. Com a mãe Aparecida, Rede Aparecida de Rádio, Música, Fé e Missão.
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0: Padre José Allen chegando com a sua mensagem de hoje.
2: A paz esteja com você. Mais uma vez, com muita alegria nesse encontro com Maria, vamos prosseguindo nossa caminhada, lembrando que tudo na nossa vida concorre para o nosso bem, como diz a palavra de Deus. Assim como assassinaram Jesus, e Maria estava lá aos pés da cruz, numa entrega absoluta, o pranto agonizante a transpassava como uma espada que atinge a sua alma. Porém, Maria não perdeu a esperança. O próprio Cristo lhe confiou uma missão, um filho diferente, o melhor, um conjunto de filhos novos, reunidos na pessoa daquele discípulo que o texto chama do discípulo amado. Maria voltou da cruz com a segurança de que Deus preparava-lhe uma nova missão. Um novo nascimento. Dela, outra vez, surgiria a dor do parto, a dor da mãe que padece até nas entranhas, mas que depois se alegra com o nascimento do filho. O parto novo de Maria ao pé da cruz, mais duro, sofrido do que simplesmente um parto físico, revela para todos nós que a fé nos faz acalentar o coração. Entretanto, a missão do filho que morria na cruz continuava fecundando o coração de Maria. Ao invés de fazê-la desistir, desanimar, se abater, a fortaleceu. E aí está uma coisa muito importante que temos que aprender: fazer dos desafios da vida, dos sofrimentos, das dificuldades, uma oportunidade de fortalecer a nossa fé, de orar com mais profundidade, de procurar cada vez mais fortalecer a unidade entre nós, lembrando que somos todos filhos de Deus. Mesmo que hajam filhos rebeldes, desobedientes, que não aceitam e nem acreditam no amor de Deus e nem o aceitam como pai, mas Deus é pai de todos. E, portanto, todos somos irmãos. Isso pode nos fazer ter um olhar tão fortalecido que nada nos faça desesperar. Pelo contrário, isso nos faz viver aquilo que Maria viveu ao pé da cruz, olhando seu filho naquela situação dramática, tão dolorosa. Ela sofrendo junto, mas não perdeu a esperança e aceitou o que Jesus deixou para ela como testamento e missão. Aí está o teu filho, representado no evangelista São João. Que a gente aprenda a ver o que Deus está nos dando em cada sofrimento. E aprender com Maria a assumir a nossa missão, vivendo o chamado para sermos realmente verdadeiros discípulos de Jesus, irmãos entre nós, filhos de Deus Pai, e sermos conduzidos pelo Espírito Santo. Que Deus nos abençoe e nos fortaleça pela intercessão de Maria em meio aos grandes desafios da vida, e que jamais percamos a esperança.
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2: Ele é a ressurreição e a vida. Jesus veio salvar o que estava perdido. Jesus, no batismo, levanta-nos dos abismos e, pelo sacramento do perdão, faz ressuscitar os mortos do pecado. Em sua igreja, ele constantemente celebra o grande mistério de sua morte e de sua ressurreição na Eucaristia, para que a religião cristã seja perenemente um morrer para o mal e um ressuscitar para o bem. Sobre as ondas bravias do mal, ele anda e nos chama para andar.

Vamos com ele também. Ele não quer que nos falte a confiança. Jesus nos exorta, dizendo: homens de pouca fé, por que duvidais? Cremos na misericórdia infinita do Pai, que nos deu seu Filho. Nós somos do céu. Quem invocar o nome de Jesus será salvo, mas corremos o risco de não o invocarmos. Há perigo de não aceitarmos a palavra, não vermos a luz do Evangelho e não vivermos a vida de amor. Amor de Deus e amor do próximo. Há o risco de não fazermos oração. Santo Afonso disse: quem reza, salva-se. Quem não reza, está perdido. Façamos oração, principalmente aos domingos, quando o povo de Deus se reúne em torno do altar para celebrar a morte e a ressurreição do Senhor, e em Cristo, com Cristo e por Cristo, subir ao Pai. É então que confirmamos a nossa predestinação para o céu. Tudo nós vencemos olhando para o céu.

0: missão. A você, meu irmão, que está acompanhando, rezando conosco, com a mãe Aparecida, louvando e agradecendo por tudo na sua vida, na vida da sua família.
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0: 2:30, bom dia.
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0: Com a Mãe Aparecida, onde quer que você esteja, rezando com a gente, louvando e agradecendo. A Auricélia em Portugal, rezando por ela e pela família. O Paulo Roberto de Oliveira, lá em Santa Rita de Jacutinga, rezando por ele e pela família. O Dorival, Santa Cruz do Rio Pardo, São Paulo, rezando por ele e pela família. A Auricélia em Vasconcelos, lá em Portugal, rezando conosco também. O Carlos André, rezando com a gente, por ele, pela esposa Roseli, a filha Andriele e também a mãezinha dele, a dona Terezinha, todos rezando conosco. A Helene em São Paulo, capital, rezando por ela e pela família. A Maria das Graças, lá aqui de Itajubá, pertinho da gente, pedindo oração por ela. Ela está fazendo um tratamento, né? Difícil, complicado, mas com a graça de Deus, né, minha querida? Maria das Graças está passando bem, graças a Deus, fazendo esse tratamento. Ela está na espera de uma cirurgia e pedindo oração a todos nós. Vamos rezar por você, viu, Maria? Maria das Graças de Itajubá, rezando conosco, louvando e agradecendo a Deus por tudo, Rubinho e família, em São José do Rio Preto, louvando e agradecendo também os nossos irmãos lá em Campos dos Goitacazes, a Elisa Paz, louvando e agradecendo a Deus por tudo na vida dela e da família. Agora 2:32.
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2: Eu vos asseguro, esta pobre viúva deu mais do que todos os que depositaram no cofre. Marcos 12:43. Balanço perfeito, exuberante. Qualquer diretoria da comunidade se sentiria plenamente realizada ao mostrar esse balanço. Tudo preenchido, nada faltando. Dinheiro, ufa, sobrando. Não está faltando nada e nada faltando. Já a pobre viúva, se lhe fosse dada ser a tesoureira, o que diria? Não tinha nem para si mesma, nem para comer todos os dias as 3 refeições. E agora? Pois quem não tem nem esse número irrisório, como poderá administrar o que é dos outros? Por isso, Jesus a elogia. Ela deu mais do que todos os outros que depositaram no cofre.

0: porção não era de quantidade ou valor monetário, mas de fé e amor. É que Jesus via as ofertas de uma forma bem diferente. Não havia como se fosse uma corrida ou uma competição qualquer. Via como um culto de Deus em que a pessoa primeiramente se ofertava a Deus. Nessa oferta, ela determinava não só o valor que doaria como igualmente a proporção da sua doação. E mais, nunca sairia do cofre com a cabeça erguida. Olhem, eu dei um bom dinheiro para o templo, dei um bom dinheiro para a igreja, pois dei tudo o que eu tinha na bolsa. Ela jamais diria uma coisa assim, porque a fé estava no seu coração e não em suas galhofas como razão para ufanar-se diante dos homens que por acaso a observavam. Obrigado, Senhor, pelos meus rendimentos. Ajuda-me a dar uma parte deles para o teu reino, porque assim tu governas a igreja e o mundo. Amém.
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0: história do menino Jesus, o que agrada a Deus. 2h48, bom dia com a Mãe Aparecida.
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3: Os santos nos ensinam, hoje, dia 10 de junho, eu, Padre André, da Arquidiocese de Aparecida, estou com você, amigo e amigo ouvinte, para conhecermos um pouquinho a história da bem-aventurada Ana Maria Taigi. Com grande alegria, lembramos a vida de santidade daquela que soube viver sua missão de esposa e mãe cristã. E desta luta, alcançou a graça da vivência do Evangelho. Ana Maria nasceu na cidade de Sena em 1769. Era filha única de um conceituado farmacêutico. Sua família foi obrigada a emigrar para Roma em busca de melhores condições de vida. Lá, os esperavam a pobreza e a fome. Ana Maria teve que interromper seus estudos primários a fim de trabalhar fora de casa e ajudar a família em seu ganha-pão. Ao chegar à mocidade, tornou-se muito bonita, de caráter alegre e expansivo. Gostava de festas, danças e diversões. Aos 18 anos, casou-se com Domingos Taigi, homem de bons costumes, alegre, embora um pouco rude. Aos 21 anos, 3 anos após o casamento, veio a conversão de Ana Maria. Começou para ela uma vida nova, de fidelidade aos seus deveres cristãos, de santificação de sua missão de esposa e mãe. Entregou-se totalmente nas mãos de Deus, esquecendo-se de si mesma. Era toda para Deus, toda para o esposo, toda para os filhos, que educou no santo temor de Deus e com muito carinho. Gostava de sofrer, a fim de oferecer a própria vida pela conversão dos pecadores e pelas necessidades da igreja. E não lhe faltaram provações, incompreensões e até injúrias. Faleceu no dia 9 de junho do ano 1837, assistida pelo marido e por 3 dos seus 7 filhos. Seu corpo se conservou milagrosamente incorrupto e é venerado numa igreja de Roma. O Papa Bento XV a beatificou no ano 1920 e a declarou padroeira das mães de família. Exemplo de esposa, mãe e cristã, a bem-aventurada Ana Maria nos ensina hoje a viver as virtudes da fidelidade, do amor, da união. Com ela, pedimos a Deus pelas famílias tão feridas pela falta de amor, e mesmo pela falta de Deus. Pedimos também pelos lares cristãos, para que testemunhem a graça de ser família, espaço sagrado onde Deus habita. Bem-aventurada Ana Maria Taigi, rogai por nós.
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0: ao Senhor.
1: Eu e minha casa serviremos ao Senhor. Johnny cantando pra gente. Agora 2:56 com a mãe. 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
7: 3 horas, horário de Brasília.
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7: Com a Mãe Aparecida, rede Aparecida de Rádio, juntinho de você, viu? Onde quer que você esteja, louvando e agradecendo a Deus por tudo na sua vida, na vida da sua família, pedindo a proteção de nossa mãe querida, a Senhora Aparecida, pedindo sempre a misericórdia, as bênçãos de nosso Salvador e Redentor, Senhor Jesus. Louvando e agradecendo sempre por tudo, tudo, tudo em nossa vida. Mandando um abraço muito fraterno aos nossos irmãos que rezam conosco. A Marlene, aqui no bairro Santa Luzia, em Aparecida, rezando por ela, pelos netos, netas e filhos, também pela amiga dela, a Cida, lá de Roseira. O Zé Manga e Dona Joelma, lá no Siriri, no Sergipe, rezando conosco. Pelo filho, pela nora, pelos netos, louvando e agradecendo, né, Zé? Beijo no coração, meu irmão. Zé Manga, querido, Dona Joelma, rezando conosco sempre, louvando e agradecendo ao bom Deus também, os nossos irmãos, o Luciano Ramos, rezando com a gente em Formoso, na Bahia. E nesse momento, meu primo e cunhado Pedro Bispo Soares encontram-se em procedimento de cirurgia muito difícil e complicado no Hospital do Servidor Público do Estado de São Paulo, na capital. Eu peço a todos os devotos de Nossa Senhora orações pela recuperação do mesmo. Amém, meu irmão. Vamos rezar pelo seu primo, viu? Primo e cunhado Pedro Bispo, que está passando por esse procedimento cirúrgico, e nós rezando por ele, pedindo a intercessão da Mãe Aparecida na vida dele, na vida da família dele, que ela o cubra com seu manto sagrado. Nesse momento, né? Que o médico dos médicos está cuidando também dos médicos que estão fazendo esse procedimento cirúrgico, né, Luciano? Confiando sempre na misericórdia do Pai. O Rubão Aparecido, nosso querido Rubens Aparecido, lá em Itapurã, rezando conosco, Mato Grosso do Sul, lá em Santa Terezinha, pedindo por ele, por toda a família, por todos aqueles que precisam de nossas orações. Agora, 3 horas, 2 minutinhos.
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irmão, minha irmã, graça e paz para você e toda a sua família. Que o Espírito Santo nos ilumine, ensinando-nos a viver a plenitude do amor e colocando em prática tudo o que aprendemos de sua palavra. Invoquemos a luz do Espírito Santo para que abra as nossas mentes e corações ao acolhimento da palavra do Senhor.

Espírito Santo, tu que habitas, tu que falas, rezas e ages em mim, abra-me a palavra, que a minha mente e o meu

19. Não penseis que vim para anular a lei ou os profetas. Não vim para anular, mas para cumprir. Eu vos digo, até que passem o céu e a terra, não passará a menor letra ou um simples acento da lei até que tudo aconteça. Aquele que se isentar de um só desses mandamentos menores e ensinar assim aos homens será chamado menor no reino dos céus. Mas aquele que os praticar e ensinar será chamado grande no reino dos céus. Depois das bem-aventuranças e de refletir sobre a identidade dos discípulos como sal e luz, Jesus entra no miolo do seu discurso com o ensinamento sobre a lei. Ele não veio para abolir a lei e os profetas. A lei aponta o caminho do bem e nos adverte para não enveredarmos pelo caminho que leva à morte. Os profetas recordam nossa fidelidade à aliança, nos afastam da idolatria e nos convidam à conversão. O Antigo Testamento recebe seu cumprimento em Jesus, plenitude da revelação de Deus. Jesus é o primeiro que cumpre toda a justiça. Jesus começa a releitura da lei à luz da novidade da justiça do reino, superior à justiça dos escribas e fariseus. Ninguém pode descumprir a lei, pois ela é boa, ela é pedagógica. Ensinar e praticar. Esse é o segredo da autoridade de Jesus. Realizar a vontade de Deus não é o cumprimento de uma tabela de preceitos e normas. É a vivência do amor. Em Cristo, todas as leis são cumpridas no amor misericordioso, expressão da nova justiça do reino dos céus. Não penseis que vim para anular a lei e os profetas. Não vim para anular, mas para cumprir. O Senhor nos convida a sermos praticantes da palavra. Neste momento, vamos dispor o nosso coração para a vivência de sua palavra.

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Hoje, dia 10 de junho, nós vamos conhecer a história de Trófimo, companheiro de viagem de Paulo. Esse nome, Trófimo, aparece 3 vezes no Novo Testamento, em 3 lugares diferentes. A primeira vez em Éfeso, a segunda vez em Jerusalém e a terceira em Mileto. Essas 3 passagens nos mostram quem era Trófimo. Em Éfeso, houve um tumulto muito grande contra Paulo e contra os cristãos. E depois do tumulto, Paulo viajou para a Grécia via Macedônia, levando consigo 7 companheiros. Um deles era Trófimo. Ele era companheiro de viagem de Paulo e em Jerusalém, na praça do templo, Paulo foi agredido pelos judeus que o acusavam de ter introduzido um pagão no templo. É que eles tinham visto Trófimo andando com ele na cidade. Trófimo não era judeu, mas um pagão batizado. Em Mileto, Paulo tinha feito uma reunião com os animadores das comunidades da região de Éfeso. Chegando depois a Roma, pouco antes da sua morte, Paulo escreveu para Timóteo dizendo assim: deixei Trófimo doente em Mileto. Trófimo ficou na equipe de Paulo até que a doença o obrigou então a ficar parado por lá. Trófimo era de Éfeso. Provavelmente ele era dos, assim chamados, tementes a Deus. Ou adoradores de Deus. Eram pagãos que frequentavam a sinagoga aos sábados, que liam muito a Bíblia. Eles não se faziam judeus porque a circuncisão e as muitas normas legais os mantinham afastados. Mas todo mundo, para eles, que com a chegada da boa nova de Deus e Jesus trouxe, era bem-vindo. Paulo chegava às sinagogas e dizia: para vocês terem parte na salvação anunciada pelos profetas, não são necessárias nem circuncisão, nem observância das leis e normas. É necessário, isso sim, a fé em Jesus. Aí, muitos deles então se tornaram cristãos. Trófimo deve ter sido um deles. Música.

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3: Olá, sejam bem-vindos ao programa Escola de Maria. No programa de hoje, vamos escutar uma história real, marcada pela dor, pelo desespero, mas também pela fé e pela esperança. Uma história que poderia ter terminado em tragédia, mas que foi transformada pela presença de Deus, pela intercessão de Maria e pela solidariedade. E o irmão Afonso Murade conta pra gente essa história e nos ajuda a refletir sobre a figura de Maria nos momentos mais difíceis e dolorosos da nossa vida.
4: Olá, minha amiga! Olá, meu amigo! Como Maria, Mãe de Jesus e Nossa Mãe, é tão bondosa e vem em auxílio da gente que pede a ela. Vou te contar aqui um caso que me tocou muito. Edilene, uma mulher de 40 anos, casada, 3 filhos, me disse que a vida dela teve por um fio. Quando ela tinha 5 anos de idade, a mãe dela tinha mais uma filha de 10 anos de idade e carregava mais uma na barriga, grávida. E a situação da mãe de Edilene era muito difícil. Ela começava a trabalhar e sentia um cansaço enorme, não dava conta. Elas moravam num barraco na periferia e a vida foi ficando cada vez mais difícil, a ponto da mãe de Edilene falar: meu Deus, eu não dou conta mais. Chega, eu vou acabar com a minha vida. E decidiu levar as 2 filhas com ela e se atirar do alto da ponte. Abriu a porta do barraco e falou: chega, eu não aguento mais. E aí a irmã de Edilene, 10 anos de idade, começou a chorar e a gritar: mamãe, eu não quero morrer, mamãe, eu não quero morrer. Aí estava passando o seu Eduardo, que era vicentino. Seu Eduardo escutou aquilo, ficou com o coração doído e falou: o que aconteceu com a senhora? E ela disse: não tem mais nada para comer. Ontem nós comemos, nós três, um pouquinho de arroz e um ovo, que nós partimos em 3. Chega, eu não aguento mais essa vida. Seu Eduardo disse: não, Deus ama você. Nós vamos dar um jeito de você conseguir. E aí, seu Eduardo chamou os outros vicentinos: olha, nós vamos todo mês garantir para você uma cesta básica até você conseguir um emprego. Conseguiram levar ela no médico para curar essa doença, que ela não tinha conta de trabalhar. Com isso, a mãe de Edilene conseguiu

0: superar essa crise profunda que podia ter levado à morte. E hoje Edilene diz: olha, eu sou devoto de Nossa Senhora das Graças e eu tenho certeza que foi ela que conduziu a minha mãe para não morrer, para estar com vida. E eu estou aqui hoje, feliz, trabalhando com meus filhos por causa dessa graça. E ela disse assim: eu era ainda criancinha, tinha 5 anos, mas eu gritava dentro de mim: valei-me Nossa Senhora, valei-me Nossa Senhora. Maria faz milagres. A solidariedade também faz milagres. Então, que esse exemplo nos toque também para continuarmos devotos de Maria e também solidários, atentos e atentas às pessoas que mais precisam, para a gente promover a vida em plenitude.
1: Hoje fomos tocados por uma história que nos lembra que mesmo nos momentos mais escuros, Deus não nos abandona. Maria, como mãe, continua cuidando de seus filhos, muitas vezes através de gestos concretos de amor, de pessoas que se deixam conduzir por Deus. Que possamos reconhecer esta presença em nossa vida e também sermos instrumentos de esperança na vida de quem mais precisa. A nossa gratidão ao irmão Alfonso Murade por essa reflexão. Fiquem com Deus, até amanhã.
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11: 3:37. 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
11: Com a Mãe Aparecida, Rede Aparecida de Rádio, juntinho de você, na sua casa, no seu trabalho, onde quer que você esteja, viu, meu irmão? Louvando, agradecendo ao bom Deus por tudo na sua vida, na vida da sua família, pedindo sempre a proteção e as bênçãos de nossa mãezinha querida, a Senhora Aparecida. Obrigado a você que reza conosco no seu trabalho, pela estrada, isso mesmo, pelas estradas do Brasil, louvando e agradecendo sempre. Quem canta pra gente?

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1: Meu jugo é suave e meu peso é leve. Jesus nos convida a tomar seu jugo. E na realidade, ninguém pode ir a Jesus Cristo sem segui-lo como discípulo seu. Se não aceita e se não cumpre seus mandamentos, se não obedece às suas palavras. O dogma e a moral, a doutrina e os mandamentos são inseparáveis. Não basta crer para se salvar. É preciso cumprir a vontade do Pai Celestial, expressa em seus mandamentos. Em repetidas ocasiões, Jesus manifestou que o caminho do céu era difícil, de renúncias, e que a vida do homem é uma contínua luta e que a porta do céu é estreita. Em troca, agora nos adverte que tudo isso se pode transformar em algo suave e fácil, sempre que o façamos com Ele, ajudados por Ele.

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1: Bom dia, meu amigo, minha amiga. Um certo indivíduo, muito atormentado com a vida que levava, procurou um psicólogo. Depois de algum tempo de terapia, o psicólogo percebeu que o vício daquele homem era o trabalho. Anos depois, o homem precisou de um segundo emprego só para pagar a terapia. Você já refletiu sobre o espaço que o trabalho ocupa em sua vida? Deixar de pensar sobre isso não parece uma boa escolha. Não precisamos calcular quantas horas do dia nos sobram, além daquelas dedicadas ao trabalho, para constatar que muito tempo de nossa vida é consumido pelo próprio trabalho. O ideal seria um trabalho que correspondesse à nossa vocação, à multiplicação dos nossos talentos. No entanto, somente uma pequena parcela da população tem a oportunidade de trabalhar com o que mais gosta de fazer. Sendo assim, só nos resta enfrentar esse impasse. Como passar longas horas do dia no trabalho sem sentir que estamos deixando a vida passar em branco? Em primeiro lugar, é preciso pensar sobre como tem sido a sua relação com o trabalho. Ele está a seu serviço ou você está a serviço dele? Quando o trabalho começa a ocupar o espaço que seria dedicado ao convívio familiar, ao lazer necessário ou mesmo ao próprio desenvolvimento, é hora de reavaliar essa relação. Às vezes, contudo, não basta mudar a relação com o trabalho, mas é preciso mudar de trabalho. Nesse caso, nada melhor do que sondar o próprio coração, relembrar a própria história e identificar qual profissão melhor corresponde aos dons que você recebeu de Deus. Por fim, seja lá qual for o trabalho, sendo ele gratificante ou não, ele sempre será uma oportunidade de crescimento pessoal. Assim, termino com um exemplo daquele zelador de prédio, cuja história já partilhamos em outro programa, que transformou um pedacinho de terra do edifício onde trabalha em um lindo jardim, cheio de flores coloridas que inspiram o dia de todos os que passam por ali. Um grande abraço, bom trabalho e um ótimo dia.
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0: da copiosa redenção cantando pra gente. Inflama minha alma. Com a Mãe Aparecida, Rede Aparecida de Rádio. 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Obrigado a você que nos acolhe, a você que está aí se preparando para rezar o Santo Terço Mariano conosco, nesta quarta-feira, louvando e agradecendo.
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0: 4 horas.
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0: Com a Mãe Aparecida, Rede Aparecida de Rádio, rezando, meu irmão, minha irmã, com você. na sua casa, no seu trabalho, na estrada, esteja você onde estiver neste momento em oração conosco. Nos hospitais, nas casas de repouso, você, meu irmão, minha irmã, vocês que estão encarcerados, rezando conosco. Aos irmãos em situação de rua, louvando e agradecendo a Deus por tudo em nossa vida, na vida de todos os nossos irmãos e irmãs em Cristo, que rezam conosco pelas nossas rádios parceiras, que rezam conosco pelo aplicativo Aparecida e pelo a12.com/rádio Aparecida. Iniciemos o nosso Santo Terço invocando a Santíssima Trindade.

Divino Jesus, nós vos oferecemos este terço que vamos rezar, meditando nos mistérios da vossa redenção. Concedei-nos, por intercessão da Virgem Maria, Mãe de Deus e Nossa Mãe, as virtudes que nos são necessárias para bem rezá-lo e a graça de ganharmos as indulgências desta santa devoção. Oferecemos particularmente em desagravo dos pecados cometidos contra o Santíssimo Coração de Jesus e o Imaculado Coração de Maria, pela paz do mundo, pela conversão dos pecadores e pelas almas do purgatório, pelas intenções do Santo Padre o Papa Leão, pelo aumento e santificação do clero, pela santificação das famílias, pelas missões, pelas vocações, pelos doentes e por todo o povo brasileiro. Professemos a nossa fé. Creio em Deus Pai Todo-Poderoso, Criador do céu e da terra, e em Jesus Cristo, seu único Filho, nosso Senhor, que foi concebido pelo poder do Espírito Santo, nasceu da Virgem Maria, padeceu sob Pôncio Pilatos, foi crucificado, morto e sepultado, desceu à mansão dos mortos, ressuscitou ao terceiro dia, subiu aos céus, está sentado à direita de Deus Pai Todo-Poderoso, donde há de vir a julgar os vivos e mortos. Creio no Espírito Santo, na Santa Igreja Católica, na comunhão dos santos, na remissão dos pecados, na ressurreição da carne, na vida eterna. Amém. Rezemos com confiança.

0: criança, amor, a oração que Jesus nos ensinou. Pai nosso que estais nos céus, santificado seja o vosso nome. Venha a nós o vosso reino, seja feita a vossa vontade, assim na terra como no céu. O pão nosso de cada dia dai-nos hoje. Perdoai-nos as nossas ofensas, assim como nós perdoamos a quem nos tem ofendido, e não nos deixeis cair em tentação, mas livrai-nos do mal. Amém. Ave Maria, cheia de graça, o Senhor é convosco. Bendita sois vós entre as mulheres, e bendito é o fruto do vosso ventre, Jesus.
1: Santa Maria, Mãe de Deus, rogai por nós, pecadores, agora e na hora de nossa morte. Amém.
0: Ave Maria, cheia de graça, o Senhor é convosco. Bendita sois vós entre as mulheres, e bendito é o fruto do vosso ventre, Jesus.
1: Santa Maria, Mãe de Deus, rogai por nós, pecadores, agora e na hora de nossa morte. Amém.
0: Ave Maria, cheia de graça, o Senhor é convosco. Bendita sois vós entre as mulheres, e bendito é o fruto do vosso ventre, Jesus.
1: Santa Maria, Mãe de Deus, rogai por nós, pecadores, agora e na hora de nossa morte. Amém.
0: Glória ao Pai, ao Filho e ao Espírito Santo, como era no princípio, agora e sempre. Amém. Ó meu bom e amado Jesus, perdoai-nos, livrai-nos do fogo do inferno, levai as almas todas para o céu e socorrei principalmente aquelas que mais precisarem da vossa infinita misericórdia. E nós acolhemos a vocês, nossos irmãos e irmãs em Cristo, que rezam conosco nesta madrugada, neste dia quase amanhecendo, e você rezando conosco, nossos irmãos e irmãs espalhados por todo o Brasil. Quem reza conosco, Arlindo Canal, lá no Espírito Santo, rezando por ele e pela família, louvando e agradecendo ao bom Deus por tudo que temos, por tudo que somos, pedindo sempre a proteção de nossa mãezinha querida, por ele, pelos filhos, pelos netos, por todos aqueles que precisam. Reza com a gente também, louvando e agradecendo os nossos irmãos queridos, o Luciano em Aracaju, no Sergipe, rezando por ele e pela família. O Paulo Brito em São Sebastião do Passé, rezando por ele e pela família, louvando e agradecendo a Deus também. O Osmair de Santa Bárbara do Oeste, quem reza conosco, louvando e agradecendo também. A nossa irmã querida, pedindo as bênçãos da Mãe Aparecida, louvando e agradecendo. A Yara Dias, lá em Joinville, Santa Catarina, rezando por ela, pelos doentes, por todos que precisam de nossas orações. A nossa Yara Dias, que reza com a gente já já o segundo mistério, né, Yara? Rezando conosco, louvando e agradecendo, o Oswaldo Marques, rezando por ele e pela família, o nosso irmão Fernando Coutinho, em Vila Velha, no Espírito Santo, rezando por todos, todos, todos, ele que está lá nos pés do convento da Penha, agradecendo pelas bênçãos divinas, paz e bem. Amém, meu irmão. O José Manga, Zé Manga e Dona Joelma, rezando por eles dois, pela vida e saúde deles, pelo filho Augusto, a Ketley, que é a Nora, os netos, o Arthur e o Luca, também pela Dona Dete, pela vovó Tânia, louvando e agradecendo o Zé Manga e a Dona Joelma lá no Siriri, rezando conosco. Rezando com a gente também o Haroldo Cruz de Virgínia, por ele e pela mãezinha dele, rezando, louvando e agradecendo. O José Nilton em Salvador, na Bahia, rezando por ele e pela família, pedindo as bênçãos da Mãe Aparecida, louvando e agradecendo também o Marcial de Pindamonhangaba, pela mãezinha dele, a Dona Isaura, pela aposentadoria dele, pelos filhos, netos e netas, louvando e agradecendo. Com a gente também o nosso irmãozinho querido, João Antônio. Bom dia, meu querido.
2: Bom dia.
0: Tudo bem, graças a Deus, João?
2: Graças a Deus, fiquei bom tempo de rezar, né? Mas estamos de volta.
0: Graças a Deus, isso é sempre bom. E hoje você reza, nós rezamos na intenção de quem, meu irmão?

0: Sinceramente, eu não lembro. Não me recordo, mas com certeza deve ter encontrado, sim.
1: É, daqui a pouco já está chegando na fábrica também. E pela paz do mundo, pela conversão de todos os nossos pecadores, pelo Santo Padre Papa, por todos os padres do mundo inteiro. E vamos rezar. Ai, não esqueci de colocar para Maria Márcia. Eu tenho vontade de conhecer ela pessoalmente, lá na casa dela. Talvez quando eu sair de feira eu vou fazer o possível para ir lá.
0: Amém. Vamos rezar. Louvar e agradecer a Deus, contemplando o primeiro mistério glorioso.

0: nosso que estais nos céus, santificado seja o vosso nome. Venha a nós o vosso reino, seja feita a vossa vontade, assim na terra como no céu.
1: O pão nosso cada dia nos dai hoje, perdoai as nossas ofensas, e não nos deixeis cair em tentação, mas livrai-nos do mal. Amém.
0: Ave Maria, cheia de graça, o Senhor é convosco. Bendita sois vós entre as mulheres, e bendito é o fruto do vosso ventre, Jesus.
1: Santa Maria, Mãe de Deus, rogai por nós, pecadores, agora e na hora de nossa morte. Amém.
0: Ave Maria, cheia de graça, o Senhor é convosco. Bendita sois vós entre as mulheres, e bendito é o fruto do vosso ventre, Jesus.
1: Santa Maria, Mãe de Deus, rogai por nós, pecadores, agora e na hora de nossa morte. Amém.
0: Ave Maria, cheia de graça, o Senhor é convosco. Bendita sois vós entre as mulheres, e bendito é o fruto do vosso ventre, Jesus.
1: Também quero colocar Eduardo pela minha filha Henrique, da vizinha, por todos nós. Santa Maria, Mãe de Deus, rogai por nós, pecadores, agora e na hora de nossa morte. Amém.
0: Ave Maria, cheia de graça, o Senhor é convosco. Bendita sois vós entre as mulheres, e bendito é o fruto do vosso ventre, Jesus.
1: Também não posso esquecer do meu amigo camarada Marildo. Santa Maria, Mãe de Deus, rogai por nós, pecadores, agora e na hora de nossa morte. Amém.
0: Ave Maria, cheia de graça, o Senhor é convosco. Bendita sois vós entre as mulheres, e bendito é o fruto do vosso ventre, Jesus.
1: Santa Maria, Mãe de Deus, rogai por nós, pecadores, agora e na hora de nossa morte. Amém.
0: Ave Maria, cheia de graça, o Senhor é convosco. Bendita sois vós entre as mulheres, e bendito é o fruto do vosso ventre, Jesus.
1: Santa Maria, Mãe de Deus, rogai por nós, pecadores, agora e na hora de nossa morte. Amém.
0: Ave Maria, cheia de graça, o Senhor é convosco. Bendita sois vós entre as mulheres, e bendito é o fruto do vosso ventre, Jesus.
1: Santa Maria, Mãe de Deus, rogai por nós, pecadores, agora e na hora de nossa morte. Amém.
0: Ave Maria, cheia de graça, o Senhor é convosco. Bendita sois vós entre as mulheres, e bendito é o fruto do vosso ventre, Jesus.
1: Santa Maria, Mãe de Deus, rogai por nós, pecadores, agora e na hora de nossa morte. Amém.
0: Ave Maria, cheia de graça, o Senhor é convosco. Bendita sois vós entre as mulheres, e bendito é o fruto do vosso ventre, Jesus.
1: Santa Maria, Mãe de Deus, rogai por nós, pecadores, agora e na hora de nossa morte. Amém.
0: Ave Maria, cheia de graça, o Senhor é convosco. Bendita sois vós entre as mulheres, e bendito é o fruto do vosso ventre, Jesus.
1: Santa Maria, Mãe de Deus, rogai por nós, pecadores, agora e na hora de nossa morte. Amém.
0: Glória ao Pai, ao Filho e ao Espírito Santo.
1: Como era no princípio, agora e sempre. Amém.
0: Ó meu bom e amado Jesus,
1: perdoai, livrai do fogo do céu, levai as almas todas para o céu, e socorrei principalmente quem mais precisarem pela vossa infinita misericórdia.
0: Nossa Senhora do Perpétuo Socorro,
1: rogai por nós.
0: São Geraldo,
1: rogai por nós.
0: São José,
1: rogai por nós.
0: Senhora Aparecida, Mãe, Rainha e Padroeira do Brasil,
1: rogai por nós e recorremos a vós.
0: Meu querido João Antônio, obrigado, viu, por ter rezado conosco. Um dia abençoado a você, a toda a sua família. Fique com Deus, meu irmão.
1: Fique com Deus, até a próxima. E hoje vou resolver da festa, se Deus quiser.
0: Se Deus quiser. Salve Maria.

0: Aparecida, Rede Aparecida de Rádio, louvando e agradecendo sempre ao bom Deus por tudo que temos, por tudo que somos, pedindo sempre a proteção e as bênçãos da Mãe Aparecida, aos nossos irmãos que rezam conosco, o nosso irmão Luiz, lá em Portugal, rezando por ele e pela família, o Adilson Moreira, aqui de Aparecida, rezando por ele, pela vida e saúde dele, pela vida e saúde de todos os familiares e pelos amigos também, louvando e agradecendo. Nosso querido amigo Adilson, rezando também pela vida e saúde dele. Quem reza conosco pedindo a proteção e as bênçãos da Mãe Aparecida, a Maria Augusta, lá em Salvador, na Bahia, rezando por ela e por todos. A Eliette em Curvelo, rezando por ela também, pela vida e saúde dela, pelos enfermeiros, médicos, atendentes dos hospitais, pelos motoristas e pelas famílias, também pelo Papa, por Dom Darcy José e pelas santas missões que vão ser realizadas lá em Curvelo, começa na semana que vem. Que notícia boa, viu, Eliette? Que maravilha, os nossos missionários redentoristas presentes na cidade de Curvelo, pregando as sagradas missões. Que coisa linda! Parabéns a todo o povo de Curvelo. A Maria Isabel Kirchmeier, em Juiz de Fora, rezando por ela e pela família, louvando e agradecendo a Deus também. A Maria Márcia, lá em Manguaçu, rezando por ele, por ela e pela família toda. A Maria de Fátima Barreto, em Itabaiana, no Sergipe, rezando por ela, pelos filhos, Lucas e Ana Carolina, a neta Maria Antônia, por todos que estejam com o Santo Terço nas mãos. A Lúcia Porto, em Arco Verde, no Pernambuco, rezando por ela e pela família. O Zico está lá em Jales, interior de São Paulo, rezando com a gente. O José dos Santos, em Caxambu, Minas Gerais, também em oração conosco. E a nossa, o nosso irmão José Everaldo, rezando por ele e pela família, por todos aqueles que precisam de nossas orações. E nós, na alegria, no amor, na paz, na esperança, sempre com as bênçãos do Senhor Jesus, a proteção e a intercessão de nossa mãezinha querida, a Senhora Aparecida. Louvando e agradecendo a Deus também, a Dona Marita, lá em Salvador, na Bahia, rezando por ela e pela família. A Cláudia Silva, também em Salvador, na Bahia, rezando conosco, louvando e agradecendo ao bom Deus por tudo que o Senhor tem realizado na vida de cada um deles, louvando e agradecendo sempre as bênçãos de nossa mãezinha querida, a Senhora Aparecida. E nós rezamos pedindo também a proteção e as bênçãos dos nossos irmãos e irmãs que rezam conosco pelo Brasil afora. O seu Geraldo, lá em Coronel Fabriciano, rezando conosco, por ele e pela família, louvando e agradecendo as bênçãos do Senhor Jesus na vida dele. E o seu Geraldo, nosso querido amigo, rezando com a gente, pedindo sempre a proteção e as bênçãos da Mãe Aparecida, hoje completando mais um aninho de vida, né? E vai rezar conosco, pedindo as bênçãos da Mãe Aparecida por ele e pela família, se eu não estiver enganado, né? Porque esses dias eu já me enganei, mas hoje é hoje o aniversário do seu Geraldo Madeira, lá em Coronel Fabriciano, que vai rezar conosco, louvando e agradecendo. Acertei, seu Geraldo, bom dia.
1: Bom dia.
0: É hoje o aniversário do senhor, né? Oi?
1: Hoje é hoje, está fazendo aniversário, graças a Deus.
0: Ah, graças a Deus, acertei. E hoje nós rezamos além pelo dom da sua vida, pela sua saúde, por quem mais, seu Geraldo?
1: Vamos rezar para todos aqueles que estão rezando o texto nesse momento. É, agradecendo a Deus por tudo na minha vida, né? Graças a Deus. É, tem muita coisa a agradecer.

0: tanto que eu já vivi. Agradecendo para os amigos, por vocês, você e Priscila, e todas as pessoas. Agradecendo pela minha esposa, que completa quase toda a minha vida, né? Graças a Deus. E pelo Brasil, pelo mundo, pela paz, e por todos aqueles que estão rezando o texto do momento.
1: Amém. Vamos rezar, louvar e agradecer ao bom Deus por tudo. Dona Raimunda está aí junto conosco também, vai rezar com a gente, louvando e agradecendo pelo dom da sua vida. Pai nosso que estais nos céus, santificado seja o vosso nome. Venha a nós o vosso reino, seja feita a vossa vontade, assim na terra como no céu.
0: O pão nosso de cada dia nos dai hoje. Perdoai as nossas ofensas, assim como nós perdoamos a quem nos tem ofendido. E não nos deixei cair em tentação, mas levai-nos do mal. Amém.
1: Ave Maria, cheia de graça, o Senhor é convosco. Bendita sois vós entre as mulheres, e bendito é o fruto do vosso ventre, Jesus.
0: Santa Maria, Mãe de Deus, rogai por nós, pecadores, agora e na hora da nossa morte. Amém.
1: Ave Maria, cheia de graça, o Senhor é convosco. Bendita sois vós entre as mulheres, e bendito é o fruto do vosso ventre, Jesus.
0: Santa Maria, Mãe de Deus, rogai por nós, pecadores, agora e na hora da nossa morte. Amém.
1: Ave Maria, cheia de graça, o Senhor é convosco. Bendita sois vós entre as mulheres, e bendito é o fruto do vosso ventre, Jesus.
0: Santa Maria, Mãe de Deus, rogai por nós, pecadores, agora e na hora da nossa morte. Amém.
1: Ave Maria, cheia de graça, o Senhor é convosco. Bendita sois vós entre as mulheres, e bendito é o fruto do vosso ventre, Jesus.
0: Santa Maria, Mãe de Deus, rogai por nós, pecadores, agora e na hora da nossa morte. Amém.
1: Ave Maria, cheia de graça, o Senhor é convosco. Bendita sois vós entre as mulheres, e bendito é o fruto do vosso ventre, Jesus.
0: Santa Maria, Mãe de Deus, rogai por nós, pecadores, agora e na hora da nossa morte. Amém.
1: Ave Maria, cheia de graça, o Senhor é convosco. Bendita sois vós entre as mulheres, e bendito é o fruto do vosso ventre, Jesus.
0: Santa Maria, Mãe de Deus, rogai por nós, pecadores, agora e na hora da nossa morte. Amém.
1: Ave Maria, cheia de graça, o Senhor é convosco. Bendita sois vós entre as mulheres, e bendito é o fruto do vosso ventre, Jesus.
0: Santa Maria, Mãe de Deus, rogai por nós, pecadores, agora e na hora da nossa morte. Amém.
1: Ave Maria, cheia de graça, o Senhor é convosco. Bendita sois vós entre as mulheres, e bendito é o fruto do vosso ventre, Jesus.
0: Santa Maria, Mãe de Deus, rogai por nós, pecadores, agora e na hora da nossa morte. Amém.
1: Ave Maria, cheia de graça, o Senhor é convosco. Bendita sois vós entre as mulheres, e bendito é o fruto do vosso ventre, Jesus.
0: Santa Maria, Mãe de Deus, rogai por nós, pecadores, agora e na hora da nossa morte. Amém.
1: Ave Maria, cheia de graça, o Senhor é convosco. Bendita sois vós entre as mulheres, e bendito é o fruto do vosso ventre, Jesus.
0: Santa Maria, Mãe de Deus, rogai por nós, pecadores, agora e na hora da nossa morte. Amém.
1: Glória ao Pai, ao Filho e ao Espírito Santo.
0: Como era no princípio, agora e sempre. Amém.
1: Ó meu bom e amado Jesus,
0: perdoai-nos, livrai-nos do fogo do inferno, levai as almas todas para o céu, e socorrei principalmente as que mais precisarem da vossa infinita misericórdia.
1: São Francisco Xavier,
0: rogai por nós.
1: Nossa Senhora de Guadalupe,
0: rogai por nós.
1: São Geraldo Magela,
0: rogai por nós.
1: Senhora Aparecida, Mãe, Rainha e Padroeira do Brasil,
0: rogai por nós que recorremos a vós.
1: Seu Geraldo, muito obrigado por ter rezado neste dia comigo, conosco aqui no Com a Mãe.

0: Aparecida. Aproveite bem o dia de hoje, que a Mãe Aparecida o cubra com seu manto sagrado, viu?
1: Amém, Eduardo. Muito obrigado a você também. Deus do Pai, Deus abençoe.
0: Amém.
2: Melhor presente do mundo, filho. Meu maridinho vai te abençoar.
0: Amém, dona Raimunda. Amém. Fiquem com Deus. Salve Maria. Amém.

0: Irmã, com você, na sua casa, onde quer que você esteja nesse momento, pedindo as bênçãos da Mãe Aparecida por você e pela sua família. Quem reza conosco, no trabalho, rezando com a gente na estrada, rezando conosco na sua casa, aí no seu cantinho de oração. Reza com a gente o Vander Higino em Suzano, rezando por ele e pela família. O Inácio Miguel Rosda, rezando conosco também, louvando e agradecendo lá em Pato Branco, no Paraná, pedindo por ele e pela família. Dona Cleusa em Curvelo, rezando conosco pelos filhos, pelos netos, por todos que estejam neste momento com o Santo Terço nas mãos. O seu Joaquim Pereira em Franca, rezando por ele, pelos filhos, netos, pelos funcionários, pela Dona Maria Divina também, louvando e agradecendo por tudo. O Antônio em São Paulo, na Vila Brasilândia, está lá se preparando para sair para o trabalho, pedindo as bênçãos da Mãe Aparecida e do Senhor Jesus na vida dele e de todos os colegas, em especial aos conterrâneos lá no estado do Sergipe, lá na cidade de Simão Dias. A Dona Benedita Lopes em Oeiras, no Piauí, rezando por ela e pela família. Reza com a gente também, Mãe Uaçu, pela Rádio Mãe Uaçu FM, a 106.9, o nosso irmão querido, lá na Gameleira, zona rural de Luisburgo, também rezando com a gente, o nosso povo querido. Obrigado, viu, pela Rádio Mãe Uaçu FM. Obrigado pelos nossos irmãos e irmãs. Tá lá o Ronaldinho, ele e a família em oração. O Jorge Pimenta, no Espírito Santo, em Águia Branca. O Leleu em Pedregulho, São Paulo. O Jauri em Matinhos, rezando por ele e pela família também, louvando e agradecendo ao bom Deus. O Dásio José em Diadema, São Paulo. E quem reza conosco é a Dona Yara. Dona Yara, bom dia!
1: Bom dia, Eduardo. Que satisfação, que alegria poder participar do programa com vocês.
0: Que maravilha a senhora poder estar rezando conosco neste dia, louvando e agradecendo a Deus. A senhora está em Joinville.
1: Joinville, aqui é a minha paróquia, é Nossa Senhora de Belém e a comunidade é Cristo Rei.
0: Que maravilha. Seja muito bem-vinda ao nosso Santo Terço. Obrigada. Viu, Dona Yara?
1: Obrigada.
0: E a senhora hoje reza na intenção de quem?
1: Eu rezo primeiro pela minha família, né? Pelo meu esposo Raulino, que vai fazer uma cirurgia sexta-feira. Pela minha filha Elaine, que está com probleminha de saúde. Pelo esposo dela, o Lenilson, a neta Manuela e o Pedro. Pelo meu filho José, que também tem seus probleminha de saúde. Pelo Rafael, que é o meu caçula, a esposa dele, a Daniele, e o Lucas, que é o neto. E por todos que precisam de oração, que Nossa Senhora interceda por cada um de nós, né? E por todos que rezaram pelo seu que rezou agora, ainda há pouco, seu Geraldo, parabéns, que Deus lhe dê muita saúde, muita paz, muito amor. E por todos que rezam, porque a gente escutando todo dia, participando junto, a gente se torna uma grande família, né, Eduardo?
0: Sim, sim.
1: E já fazem parte da minha família também.
0: Que bênção.
1: Então eu rezo por todos.
0: Amém. Vamos então louvar e agradecer por isso, pela senhora estar rezando conosco, primeira vez que reza com a gente. Seja muito bem-vinda, que a Mãe Aparecida cubra a senhora, toda a sua família com seu manto sagrado, que o Senhor Jesus abençoe e lhe conceda todas as graças que a senhora precisa, que a família da senhora precisa, especialmente para a saúde de todos vocês. Vamos rezar e agradecer. Pai nosso que estais nos céus,

0: santificado seja o vosso nome. Venha a nós o vosso reino, seja feita a vossa vontade, assim na terra como no céu.
1: O pão nosso de cada dia nos dai hoje. Perdoai-nos as nossas ofensas, assim como nós perdoamos a quem nos tem ofendido. E não nos deixeis cair em tentação, mas livrai-nos do mal. Amém.
0: Ave Maria, cheia de graça, o Senhor é convosco. Bendita sois vós entre as mulheres, e bendito é o fruto do vosso ventre, Jesus.
1: Esta Santa Maria, eu quero rezar pelo terço das mulheres aqui da nossa paróquia e pelo terço das mulheres do mundo inteiro. Santa Maria, Mãe de Deus, rogai por nós, pecadores, agora e na hora de nossa morte. Amém.
0: Ave Maria, cheia de graça, o Senhor é convosco. Bendita sois vós entre as mulheres, e bendito é o fruto do vosso ventre, Jesus.
1: Santa Maria, Mãe de Deus, rogai por nós, pecadores, agora e na hora de nossa morte. Amém.
0: Ave Maria, cheia de graça, o Senhor é convosco. Bendita sois vós entre as mulheres, e bendito é o fruto do vosso ventre, Jesus.
1: Santa Maria, Mãe de Deus, rogai por nós, pecadores, agora e na hora de nossa morte. Amém.
0: Ave Maria, cheia de graça, o Senhor é convosco. Bendita sois vós entre as mulheres, e bendito é o fruto do vosso ventre, Jesus.
1: Santa Maria, Mãe de Deus, rogai por nós, pecadores, agora e na hora de nossa morte. Amém.
0: Ave Maria, cheia de graça, o Senhor é convosco. Bendita sois vós entre as mulheres, e bendito é o fruto do vosso ventre, Jesus.
1: Santa Maria, Mãe de Deus, rogai por nós, pecadores, agora e na hora de nossa morte. Amém.
0: Ave Maria, cheia de graça, o Senhor é convosco. Bendita sois vós entre as mulheres, e bendito é o fruto do vosso ventre, Jesus.
1: Esta Santa Maria, eu rezo pelo nosso padre, o pároco Padre Lucas, e pela comunidade Arca da Aliança. Santa Maria, Mãe de Deus, rogai por nós, pecadores, agora e na hora de nossa morte. Amém.
0: Ave Maria, cheia de graça, o Senhor é convosco. Bendita sois vós entre as mulheres, e bendito é o fruto do vosso ventre, Jesus.
1: Santa Maria, Mãe de Deus, rogai por nós, pecadores, agora e na hora de nossa morte. Amém.
0: Ave Maria, cheia de graça, o Senhor é convosco. Bendita sois vós entre as mulheres, e bendito é o fruto do vosso ventre, Jesus.
1: Santa Maria, Mãe de Deus, rogai por nós, pecadores, agora e na hora de nossa morte. Amém.
0: Ave Maria, cheia de graça, o Senhor é convosco. Bendita sois vós entre as mulheres, e bendito é o fruto do vosso ventre, Jesus.
1: Santa Maria, Mãe de Deus, rogai por nós, pecadores, agora e na hora de nossa morte. Amém.
0: Ave Maria, cheia de graça, o Senhor é convosco. Bendita sois vós entre as mulheres, e bendito é o fruto do vosso ventre, Jesus.
1: Esta última Santa Maria, eu rezo por mim, pelo meu ministério de música, que eu canto na igreja, sou salmista, que Nossa Senhora sempre interceda por mim. Santa Maria, Mãe de Deus, rogai por nós, pecadores, agora e na hora de nossa morte. Amém.
0: Glória ao Pai, ao Filho e ao Espírito Santo.
1: Como era no princípio, agora e sempre. Amém. Ó meu bom Jesus, perdoai-nos, livrai-nos do fogo do inferno, levai as almas todas para o céu e socorrei principalmente os que mais precisais da vossa misericórdia e proteção.
0: Nossa Senhora do Perpétuo Socorro,
1: rogai por nós.
0: A paróquia da Senhora é Nossa Senhora
1: de Belém.
0: Nossa Senhora de Belém,
1: rogai por nós.
0: Senhora Aparecida, Mãe, Rainha e Padroeira do Brasil,
1: rogai por nós, por todos nós que recorremos a vós.
0: Dona Yara, minha querida, muito obrigado por ter rezado conosco. Um dia abençoado a senhora, uma semana abençoada a toda a família. Fiquem

0: com Deus.
1: Amém, Eduardo. Eu é que agradeço por você participar comigo aqui na minha casa.
0: Amém.
1: Entrar na minha casa juntamente com Nossa Senhora.
0: Obrigado.
1: Eu agradeço de coração e espero que reze mais vezes com vocês. Amém.
0: Com a graça de Deus, rezará sim. Salve Maria.
1: Amém. Salve Maria. Paz e bem.

0: E rezando conosco, Cláudio em Tremembé, rezando por ele, pela Gorete em Baipendi, pela Gorete e o Francisco de Baipendi, pelos amigos todos, a Márcia, o Sérgio Lucas lá em Daial, Santa Catarina, o nosso querido seu Paulo e dona Lúcia também rezando conosco, louvando e agradecendo a Deus por tudo. O Walter Alencar em Mossoró, no Rio Grande do Norte, rezando conosco por ele e por toda a família. Louvando e agradecendo a Deus também, o nosso querido Roberto em Guaratinguetá, louvando e agradecendo a Deus pela vida e saúde dele e de toda a família. Os nossos irmãos queridos que rezam conosco, Ademir Almeida, pedindo por ele e pela família também. A Rosa em Inimutaba, o Anderson em Franca, rezando por ele e pela família, louvando e agradecendo a Deus. A Nilva Militão em Juiz de Fora, louvando e agradecendo também. A Lazarina em Pindamonhangaba, o nosso irmão querido lá em Matozinhos, Minas Gerais, o Ronaldo de Castro, pedindo por ele e pela família. O Paulo Sapateiro em Nova Russas, no Ceará, reza conosco todos os dias, louvando e agradecendo a Deus. A Vera Lúcia, o nosso querido vovô Claudinho e dona Luciana em São João da Boa Vista, rezando por toda a família. O Damião no Rio de Janeiro, louvando e agradecendo também a Edelma, por ela e por toda a família, pedindo as bênçãos da Mãe Aparecida. Rezando com a gente o Rui Tomé em Quirinópolis, Goiás, o Paulo Corretor em Lagoa Santa, Minas Gerais, seu Jorge Teruel em Votorantim, São Paulo, o Tiãozinho do Ônibus em Dom Viçoso, rezando por ele e pela família. A Gorete em Baipendi, por ela, pelo filho, pelo Cláudio. A dona Gisélia lá em Capela, no Sergipe, rezando com a gente também, louvando e agradecendo a Deus por tudo na vida deles e de todos os nossos irmãos e irmãs em Cristo. E quem reza conosco este nosso quarto mistério é o Paulo Brito, lá em São Sebastião do Passé. Paulo Brito que reza com a gente, pedindo, louvando e agradecendo, né, Paulo? Muito bom dia para você, meu irmão.
1: Bom dia, meu irmão. A paz, amor de Maria, salve Maria.
0: Salve Maria. Rezamos por quem, Paulo, no dia de hoje?
1: Hoje eu rezo pelo dom da minha vida, pela minha saúde, pela minha família. Rezo pelo meu netinho Tiago. Peço a todos que coloquem o nome dele nas orações. Rezo pela Maria Márcia, Almira, seu Geraldo Madeira. Parabéns, seu Geraldo, pelo seu aniversário. E obrigado sempre pelas orações. Rezo dona Marita, dona Raimunda, dona Cleusa, em Bom Jesus da Lapa, pela recuperação da visão dela, pela dona Nenê, a Marilde Jauli, a Luiz Valdir, dona Amélia, o João Antônio, terminou de rezar também neste instante, pela Luzia Cranga, pela Yara, que rezou nesse momento, pela Maria de Jesus, dona Inês, Sera Janice, e vamos rezar por todos.
0: Vamos rezar e agradecer a Deus. Pai nosso que estais nos céus, santificado seja o vosso nome, venha a nós o vosso reino, seja feita a vossa vontade, assim na terra como no céu.
1: O pão nosso de cada dia nos dê hoje, perdoai o nosso devedor, não desceu cair em tentação, mas livrai, Senhor, do mal, amém.
0: Ave Maria, cheia de graça, o Senhor é convosco, bendita sois vós entre as mulheres, e bendito é o fruto do vosso ventre, Jesus.
1: Santa Maria, Mãe de Deus, rogai por nós, pecadores, agora na hora de nossa morte. Amém.
0: Ave Maria, cheia de graça, o Senhor é convosco. Bendita sois vós entre as mulheres, e bendito é o fruto do vosso ventre, Jesus.
1: Rezo pela Yolanda em Botirama. Santa Maria, Mãe de Deus, rogai por nós, pecadores, agora na hora de nossa morte. Amém.
0: Ave Maria, cheia de graça, o Senhor é convosco. Bendita sois vós entre as mulheres, e bendito é o fruto do vosso ventre, Jesus.
1: Santa Maria, Mãe de Deus, rogai por nós, pecadores, agora na hora de nossa morte. Amém.
0: Ave Maria, cheia de graça, o Senhor é convosco. Bendita sois vós entre as mulheres, e bendito é o fruto do vosso ventre, Jesus.
1: Rezo pela Maria de Brotas, seu Carlos Ferreira, e a saúde, dona Zélia. Santa Maria, Mãe de Deus, rogai por nós, pecadores, agora na hora de nossa morte. Amém.
0: Ave Maria, cheia de graça, o Senhor é convosco. Bendita sois vós entre as mulheres, e bendito é o fruto do vosso ventre, Jesus.
1: Santa Maria, Mãe de Deus, rogai por nós, pecadores, agora na hora de nossa morte. Amém.
0: Ave Maria, cheia de graça, o Senhor é convosco. Bendita sois vós entre as mulheres, e bendito é o fruto do vosso ventre, Jesus.
1: És o seu Adivaldo Meire, Milton Garcia, Zé Garcia e seu Adivaldo Meire. Santa Maria, Mãe de Deus, rogai por nós, pecadores, agora na hora de nossa morte. Amém.
0: Ave Maria, cheia de graça, o Senhor é convosco. Bendita sois vós entre as mulheres, e bendito é o fruto do vosso ventre, Jesus.
1: Santa Maria, Mãe de Deus, rogai por nós, pecadores, agora na hora de nossa morte. Amém.
0: Ave Maria, cheia de graça, o Senhor é convosco. Bendita sois vós entre as mulheres, e bendito é o fruto do vosso ventre, Jesus.
1: És pelo Padre Márcio, pela saúde dele, que tá um pouquinho de saúde, meio doentade, pelo Padre José Nilson, pela Jânio Mire e toda a nossa comunidade, Nossa Senhora das Candeias, Santa Dulce dos Pobres, Santa Maria, Mãe de Deus, rogai por nós, pecadores, agora na hora de nossa morte. Amém.
0: Ave Maria, cheia de graça, o Senhor é convosco, bendita sois vós entre as mulheres, e bendito é o fruto do vosso ventre, Jesus.
1: Nossa comunidade, Santa Rita de Cássia, Santa Maria, Mãe de Deus, rogai por nós, pecadores, agora na hora de nossa morte. Amém.
0: Ave Maria, cheia de graça, o Senhor é convosco. Bendita sois vós entre as mulheres, e bendito é o fruto do vosso ventre, Jesus.
1: Eu também pelo exame que eu vou fazer amanhã, no ombro, ortopedista, que amanhã Aparecida passa na frente. Santa Maria, Mãe de Deus, rogai por nós, pecadores, agora na hora de nossa morte. Amém.
0: Glória ao Pai, ao Filho e ao Espírito Santo.
1: Como era no princípio, agora e sempre. Amém. Meu Jesus, perdoai, livrai do fogo do inferno, levai as almas todas para o céu e socorri principalmente a que mais precisai da vossa divina misericórdia. Nossa Senhora Aparecida, Rainha e Padroeira do Brasil,
0: rogai por nós que recorremos a vós.
1: Santa Dulce dos Pobres, Santa Luzia,
0: rogai
1: Nossa
0: por
1: Senhora
0: nós.
1: Das Candeias,
0: rogai por nós.
1: Seu bom Jesus, São Sebastião, rogai por nós.
0: Meu querido Paulo Brito, obrigado por ter rezado conosco. Um dia abençoado a você, a toda a família. Fique com Deus, meu irmão.
1: Amém, meu irmão. Que Deus te abençoe. E que São Brás que ilumine sua garganta, a garganta do nosso anjo da madrugada. Que Deus nos abençoe, meu irmão.
0: Salve
1: sua família.
0: Salve Maria.
1: Salve Maria.

rezando conosco nesta madrugada, neste dia quase amanhecendo, o Adriano Baldiceira, lá em Alegrete, no Rio Grande do Sul, rezando por ele e por toda a família. A Mônica em Porto Velho, Rondônia, rezando conosco pela Rádio Caiaria FM, agradecendo a Deus por mais um dia e rezando também pelos doentes e por todos aqueles que precisam de orações. Obrigado a nossa irmã Mônica, lá em Porto Velho, Rondônia, louvando e agradecendo a Deus por tudo na vida dela. Reza conosco Anderson Pietrobon em Jales, o nosso irmão querido Jonas Eliseu, lá em Ipatinga, Minas Gerais, rezando pela família. Rezando também conosco a Almira, lá em Ipatinga, por ela e pela família. Louvando e agradecendo também o Cláudio, pedindo por ele e pela família.

0: Família, a Cristiane e o Antônio em Fátima do Sul, lá no Mato Grosso do Sul. A Maria de Brasília rezando por ela e pela família. A Madonna Madalena em Juiz de Fora. A Maria Augusta em Salvador rezando conosco. Louvando e agradecendo a Deus também. A nossa irmã querida em São Sebastião do Paraíso, rezando por ela, pela família, pelo esposo Alencar, o filho Rafael, a nora Tatiana, a netinha Ana Cecília, lá e pedindo orações. São Sebastião do Paraíso, Minas Gerais, louvando e agradecendo a Deus em Guarapuava, no Paraná, o Hamilton Martins, e a Maria Elza e o Manuel, lá em Ananindeua, rezando conosco também, rezando, louvando e agradecendo a Deus por tudo na vida deles, na vida da família, pedindo a proteção e as bênçãos de nossa mãezinha querida, a Senhora Aparecida. E nós, na alegria, no amor, na paz, na esperança, sempre com as bênçãos do Senhor Jesus, a proteção e a intercessão de nossa mãezinha querida, a Senhora Aparecida, nós rezamos com a nossa irmã, a Maria de Fátima Barreto, lá em Itabaiana, no Sergipe, rezando por ela e pela família também, né, Maria de Fátima? Ela que reza com a gente todos os dias, louvando e agradecendo ao bom Deus. Tomara que ela atenda ao telefone. Maria, bom dia!
1: Bom dia, Eduardo!
0: Tudo bem, graças a Deus?
1: Tudo bem, graças a Deus e a Mãe Aparecida.
0: Que maravilha! E hoje nós rezamos por quem, minha irmã?
1: Ah, eu rezo pela paz do mundo, pelas almas, pelas famílias, por todos nós, por todos que estão rezando neste momento. E por que também não está, né? Que Nossa Senhora interceda para que passe a ouvir, a rezar, a interceder por Nossa Senhora e por todos os santos. E por você, Eduardo, por toda a sua família, pelos meus filhos, o meu filho, minha filha, doutor Lucas, que está de plantão neste momento, atendendo os necessitados, né? E os que precisam, para minha netinha e por todos os nossos irmãos que estão nos ouvindo nesse momento, essa campanha maravilhosa dos devotos.
0: Amém. Vamos louvar e agradecer a Deus por tudo. Pai nosso que estais nos céus, santificado seja o vosso nome, venha a nós o vosso reino, seja feita a vossa vontade, assim na terra como no céu.
1: O pão nosso de cada dia nos dai hoje, perdoai as nossas ofensas, assim como nós perdoamos a quem nos tem ofendido, e não nos deixeis cair em tentação, mas livrai-nos do mal. Amém.
0: Ave Maria, cheia de graça, o Senhor é convosco, bendita sois vós entre as mulheres, e bendito é o fruto do vosso ventre, Jesus.
1: Santa Maria, Mãe de Deus, rogai por nós, pecadores, agora e na hora de nossa morte. Amém.
0: Ave Maria, cheia de graça, o Senhor é convosco, bendita sois vós entre as mulheres, e bendito é o fruto do vosso ventre, Jesus.
1: Santa Maria, Mãe de Deus, rogai por nós, pecadores, agora e na hora de nossa morte. Amém.
0: Ave Maria, cheia de graça, o Senhor é convosco, bendita sois vós entre as mulheres, e bendito é o fruto do vosso ventre, Jesus.
1: Santa Maria, Mãe de Deus, rogai por nós, pecadores, agora e na hora de nossa morte. Amém.
0: Ave Maria, cheia de graça, o Senhor é convosco. Bendita sois vós entre as mulheres, e bendito é o fruto do vosso ventre, Jesus.
1: Santa Maria, Mãe de Deus, rogai por nós, pecadores, agora e na hora de nossa morte. Amém.
0: Ave Maria, cheia de graça, o Senhor é convosco. Bendita sois vós entre as mulheres, e bendito é o fruto do vosso filho, Jesus.
1: Santa Maria, Mãe de Deus, rogai por nós, pecadores, agora e na hora de nossa morte. Amém.
0: Ave Maria, cheia de graça, o Senhor é convosco. Bendita sois vós entre as mulheres, e bendito é o fruto do vosso ventre, Jesus.
1: Santa Maria, Mãe de Deus, rogai por nós, pecadores, agora e na hora de nossa morte. Amém.
0: Ave Maria, cheia de graça, o Senhor é convosco. Bendita sois vós entre as mulheres, e

0: Bendito é o fruto do vosso ventre, Jesus.
1: Santa Maria, Mãe de Deus, rogai por nós, pecadores, agora e na hora de nossa morte. Amém.
0: Ave Maria, cheia de graça, o Senhor é convosco. Bendita sois vós entre as mulheres, e bendito é o fruto do vosso ventre, Jesus.
1: Santa Maria, Mãe de Deus, rogai por nós, pecadores, agora e na hora de nossa morte. Amém.
0: Ave Maria, cheia de graça, o Senhor é convosco. Bendita sois vós entre as mulheres, e bendito é o fruto do vosso ventre, Jesus.
1: Santa Maria, Mãe de Deus, rogai por nós, pecadores, agora e na hora de nossa morte. Amém.
0: Ave Maria, cheia de graça, o Senhor é convosco. Bendita sois vós entre as mulheres, e bendito é o fruto do vosso ventre, Jesus.
1: Santa Maria, Mãe de Deus, rogai por nós, pecadores, agora e na hora de nossa morte. Amém.
0: Ave Maria, cheia de graça, o Senhor é convosco. Bendita sois vós entre as mulheres, e bendito é o fruto do vosso ventre, Jesus.
1: Santa Maria, Mãe de Deus, rogai por nós, pecadores, agora e na hora de nossa morte. Amém.
0: Glória ao Pai, ao Filho e ao Espírito Santo,
1: como era no princípio, agora e sempre. Amém. Ó meu Jesus, perdoai-nos, livrai-nos do fogo do inferno, levai as almas todas para os céus e socorrei principalmente as que mais precisarem da nossa misericórdia. Ó Maria concebida sem pecado,
0: rogai por nós que recorremos
1: a vós. Nossa Senhora Aparecida,
0: rogai por nós.
1: Nossa Senhora de Fátima,
0: rogai por nós.
1: São José,
0: rogai por nós. Valei-me, São José.
1: Valei-me, São José. E o Espírito Santo de Deus,
0: iluminai-nos. Minha querida Maria de Fátima, muito obrigado, viu, por ter rezado conosco. Deus abençoe o seu dia, que a Mãe Aparecida cubra todos vocês aí, Itabaiana, em todo o Brasil, com o seu manto sagrado, louvando e agradecendo ao vosso Filho Jesus, sempre nos concedendo as graças necessárias para cada um de nós, né, Maria?
1: Eduardo, eu que agradeço a você, não a todos, por esse momento especial. Nós que agradecemos por esse momento, porque esse momento é um momento de bênção, certo? Amém. Então, que Deus nos abençoe e um bom dia a todos.
0: Amém, minha querida. Eduardo. Salve Maria.
1: Salve Maria.
0: E nós chegamos ao final do nosso Santo Terço e nós queremos, mãe querida, agradecer a vós. Agradecer, mãezinha, por todas as bênçãos que a senhora tem derramado sobre cada um de nós que somos seus filhos. Infinitas graças vos damos, soberana rainha, pelos benefícios que todos os dias recebemos de vossas mãos maternais. Dignai-vos agora e para sempre tomar-nos debaixo de vosso poderoso amparo. E para mais, vos saudamos com a salve rainha. Salve rainha, mãe de misericórdia, vida, doçura e esperança nossa salve. A vós bradamos os degredados filhos de Eva, a vós suspiramos gemendo e chorando neste vale de lágrimas. Eia, pois, advogada nossa, esses vossos olhos misericordiosos a nós volvei, e depois deste desterro, mostrai-nos Jesus, bendito fruto do vosso ventre. Ó clemente, ó piedosa, ó doce e sempre Virgem Maria, rogai por nós, Santa Mãe de Deus, para que sejamos dignos das promessas de Cristo. Assim seja. Amém. E nós queremos nos consagrar a vós, Mãe querida. Entregar a vós, nesse momento, a nossa família, o nosso trabalho, o nosso dia de hoje. Que a senhora mãe interceda por cada um de nós, que somos seus filhos, filhos amados. Que a senhora nos conceda, mãe, vossa bênção, vossa intercessão. A senhora que é a mãe do belo amor, mãe da divina graça, mãe da esperança, nos consagremos a Nossa Senhora. Maria Santíssima, pelos méritos de nosso Senhor Jesus Cristo,

em vossa querida imagem de Aparecida, espalhais inúmeros benefícios sobre todo o Brasil. Eu, embora indigno de pertencer ao número de vossos filhos e filhas, mas cheio do desejo de participar dos benefícios de vossa misericórdia, prostrado a vossos pés, consagro-vos o meu entendimento, para que sempre pense no amor que mereceis. Consagro-vos a minha língua, para que sempre vos louve e propague a vossa devoção. Consagro-vos o meu coração, para que depois de Deus vos ame sobre todas as coisas. Recebei-me, ó Rainha incomparável, vós que o Cristo crucificado deu-nos por mãe, no ditoso número de vossos filhos e filhas. Acolhei-me debaixo de vossa proteção. Socorrei-me em todas as minhas necessidades espirituais e temporais, sobretudo na hora de minha morte. Abençoai-me, ó celestial cooperadora, e com vossa poderosa intercessão, fortalecei-me em minha fraqueza, a fim de que, servindo-vos fielmente nesta vida, possa louvar-vos, amar-vos e dar-vos graças no céu por toda a eternidade. Assim seja. Obrigado a você, meu irmão, a você, minha irmã, vocês que rezaram conosco, Santo Terço Mariano. Nós estivemos e continuaremos sempre firmes, em nome do Pai, do Filho e do Espírito Santo. Amém. Fiquem todos com as bênçãos do Senhor Jesus, a proteção e a intercessão da nossa mãe, a Senhora Aparecida. Nos encontramos na próxima madrugada, se Deus quiser.

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3: 5 horas, horário de Brasília.
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0: Tô chegando daquele jeitão de sempre que você já conhece, com muita música sertaneja, alegria e diversão, pra gente começar bem esta quarta-feira, dia 10 de junho de 2026. Agradecendo sempre o seu carinho e a sua companhia. É bom demais saber que você escolheu a Rádio Aparecida e a Rede Aparecida de Rádio pra juntos despertarmos ao som dos clássicos da nossa música sertaneja. Só modão de qualidade, do jeito que o povo gosta, do jeito que o Brasil quer. E por falar em Brasil, o Acorda Brasil tá só começando e tem a direção geral do missionário redentorista Padre Vanderlei Souza. Na coordenação nós temos a Paula Castro e nos trabalhos técnicos comandando a máquina de som da Rádio Aparecida, eles que não são o trio parada dura, mas que entendem de moda sertaneja. São eles, meus amigos, Leonardo Mota, o Leozinho, o Patrick Carvalho, o MC Trick e o Marcos Prado, o Marcão. Vocês estão bom? Firmes e fortes, bom pra arrebentar mesmo, animados pra essa quarta-feira, meio de semana. Então tá bom, um bom trabalho pra gente, que Deus e Nossa Senhora Aparecida abençoe mais esse dia que só tá começando. E pra começar bem, quem é que vai começar na máquina de som? É você, meu amigo MC Trick. Então faz o seguinte, já vai preparando aí uma música aí, faz o seguinte, liga o microfone, deixa ela soltar a voz aqui, que é a nossa amiga Nevinha de Jucurutu, no Rio Grande do Norte. Deixa ela falar o que é que ela tá querendo ouvir nesse comecinho de um programa. Fala comigo, Nevinha.
1: Bom dia, Bruno, eu sou Nevinha de Jucurutu, no Rio Grande do Norte. Eu volto com a música do número 12. Se possível, toca a música Sementinha, com César e Paulinho. Bom dia, um abração.
0: Deixa comigo, Nevinha. Já tá anotado seu voto na música da semana. Ela tá querendo ouvir a Sementinha com César e Paulinho. Mas com César e Paulinho não tem, minha amiga Nevinha. Deve ser outra com César e Paulinho. Mas tem com Lourenço e Lourival, tem com Lil e Léo. E por aí vai. Com quem vai ser MCT? Que vai ser com Lil e Léo? Então, beleza. Já vai preparando aí pra nossa amiga Nevinha. Pra todos de Jucurutu, no Rio Grande do Norte. Enquanto você vai ajeitando daí, deixa eu mandar daqui um abração pro nosso amigo

Adilson, no bairro Dom Daniel, ele que é tio do Will. Falo que todos os dias reza o terço no Com a Mãe Aparecida e na sequência já continua ligadaço aqui na Rádio Aparecida pra ouvir Moda Boa no Acorda Brasil. Um abraço pra você, Adilson, e todos no bairro Dom Daniel. Aí eu falei pro Will, ô Will, Dom Daniel fica no Potim ou em Guará? Aí falou, fica ali no meio termo ali, nem eu sei responder se é no Potim ou se é na cidade de Guaratinguetá, mas enfim, um abração aos amigos do bairro Dom Daniel e abraçando também os amigos e amigas que nos sintonizam pelas emissoras de rádios que fazem parte da rede Aparecida de Rádio, entre elas a Rádio Brasil em Campinas, São Paulo, a Rádio Regional Esperança FM em Lins, São Paulo, a Rádio Rural FM em Tefé no Amazonas e a Rádio Interativa FM em Espírito Santo do Pinhal, São Paulo, essas que são algumas das várias emissoras que sempre esparram a programação do Acorda Brasil por esse nosso Brasilzão. Agora sim, meu amigo MC Trick, simbora! Abriu o programa ao som de Lil e Léo cantando A Sementinha. Bom dia, Brasil!

0: Aparecida Música, Fé e Missão, fechando o primeiro bloco ao som de Rio Negro e Solimões e o Frio da Madrugada, música que eu tava devendo pra nossa amiga Marlene no bairro Santa Luzia, aqui na cidade de Aparecida. A Marlene que mandou recadão aqui no nosso WhatsApp falando o seguinte: bom dia, Bruno, Deus te abençoe, paz e bem. Toca Frio da Madrugada, eu ofereço pra Cida e pra minha família. Pediu e ouviu minha amiga Marlene essa música que tá retratando a realidade, né? Pelo menos aqui no Vale do Paraíba, Minas Gerais, em boa parte desse nosso Brasilzão, que agora o frio tá chegando com tudo, né? E de madrugada nem se fale, por isso que o Rio Negro e Solimões fecharam esse bloco cantando o famoso Frio da Madrugada. Eu vou pro intervalo bem rapidão, primeiro intervalo desta quarta-feira, na sequência já volto pra gente falar da votação da música da semana. No próximo bloco também tem o quadro Versão Sertaneja, que a gente pega aquela música de outro estilo, de outro ritmo musical e traz pro nosso estilão sertanejo e muito mais. Se eu fosse você, não desgrudava o ouvido do rádio, porque aqui na Rádio Aparecida sua manhã vai ficar mais quente. Eu volto já.
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4: 5h31, horário de Brasília.
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4: Estamos de volta para dar sequência ao Acorda Brasil desta quarta-feira, dia 10 de junho de 2026. Mandando aquele abraço aos amigos e amigas que nos sintonizam através de mais emissoras que integram a rede Aparecida de Rádio, entre elas a Rádio Cidade FM em Martins Soares, Minas Gerais, terra do nosso amigo Marquinhos Blackfone, o Marcos José de Souza. Temos também a Rádio Difusora em Casa Branca, São Paulo, a Rádio Coração FM em Dourados, no Mato Grosso do Sul, e a Rádio Diocesana FM em Campanha, Minas Gerais. Essas que são somente algumas das várias emissoras que sempre levam a programação do Acorda Brasil cada dia mais longe. Fica aqui o abração do Bruno Anaia e o nosso agradecimento. Agora sim é hora de lembrar da votação da música da semana. Já estamos aí no meio da semana, quarta-feira, e sexta-feira a gente descobre a mais votada por você, meu amigo e minha amiga. E você que ainda não votou, a hora é agora. Essa semana a gente tá no clima da Copa e no clima de Santo Antônio. Afinal, sabadão é dia 13 de junho, dia de Santo Antônio, e também dia da estreia do Brasil na Copa do Mundo. E quem sabe, se Deus quiser, o Hexa vem, né? Fé a gente tem, né? E que os jogadores façam a parte dele. Mas enfim, voltando aqui para a votação da música da semana, eu quero saber o seguinte: qual é a sua preferida? Você prefere o Amado Batista cantando Pedido a Santo Antônio, no clima do dia de Santo Antônio, ou você prefere Gian e Giovanni cantando Gol do Coração, aí no clima da Copa do Mundo? E aí, qual que é a sua preferida? É a de número 1, Pedido a Santo Antônio, ou a de número 2, Gol do Coração? É a de número 1 com Amado Batista, ou a de número 2 com Gian e Giovanni? Para eu saber a sua preferida, você tem que mandar recadão aqui no nosso WhatsApp 12-3104-1043. Código de área ou DDD é o 12 e o número 3104-1043. Tem um trechinho delas aí, MC Trick. Capricha num trechinho delas, então. Oh, meu...

E depois de ouvir um trechinho de cada uma delas, eu quero saber o que é que os nossos amigos e amigas estão mandando aqui no nosso WhatsApp. Vamos dar um cheguinho na cidade de Novo Paraíso, em Roraima, para ouvir o nosso amigo Raimundo soltando a voz. Fala comigo, Raimundo.

0: Bom dia, meu amigo Bruno Anaia. Bom dia, eu de volta aqui. De novo paraíso aqui no sul do estadão de Roraima. Bom dia. E claro que eu vou na de número 1 com Amado Batista. Bom dia para você, bom dia para todos os ouvintes do programa Cobra Brasil. Bom dia, com alegria. Manda aí, Teodoro Sampaio aí, a Gostosona. Interesse para todos os ouvintes, hoje ou amanhã, daqui do fim da semana ela faz. Bom dia, com alegria.
1: Valeu, meu amigo Raimundo, abração para você. Tá anotado o seu voto na música de número 1, ele tá querendo ouvir a Gostosona com Teodoro Sampaio, mas essa eu vou ficar devendo para você, hein, Raimundo? Se eu tocar essa música aqui, aí complica, ainda mais a essa hora da manhã, mas vou fazer o seguinte, a última de hoje vai ser o Teodoro Sampaio, com combinado? Não vai cantar Gostosona, vai cantar outra música que vai ser gostosa de ouvir, mas não vai ser essa não, tá bom, Raimundo? Abraço pra você e a todos de Novo Paraíso no estadão de Roraima. Mandando também aqui um abração pro Zé da Manga de Siriri no Sergipe, ele que mandou aqui, ó, bom dia Bruno, tô ligado, valeu Zé da Manga, abração pra você e a todos os sergipanos da cidade de Siriri. Deixa eu pegar mais recadão aqui. Bom dia, Bruno. É o José de Volta Redonda, Rio de Janeiro. Manda um alô para todos os ouvintes e para todos os motoristas de ônibus. Que a Mãe Aparecida proteja todos com seu manto sagrado. Amém. Assim seja, meu amigo José. Abração para você, a todos do Sul Fluminense aí, Volta Redonda, também Resende, Itatiaia, enfim, toda essa região maravilhosa do Rio de Janeiro. E um abração a todos os motoristas de ônibus e já estendo também o meu abraço para os motoristas de caminhão, pros taxistas, motoristas de aplicativos, todos os mototáxis também, todos também os motoboys, que mais? Todos os ciclistas, enfim, todos os amigos e amigas que estão aí pelas estradas da vida, independente de como seja aí o seu veículo e o seu modo aí de andar pelas estradas desse nosso Brasilzão. Deixa eu pegar mais recadão. Bom dia, Bruno, estou falando de Tambaú, eu voto na música de número 2, é a Mazinha Correia que mandou esse recadão, tá anotado o voto da Mazinha, escolhendo a música de número 2, Gian e Giovanni cantando Gol do Coração. Mais um recadão aqui, bom dia Bruno, eu voto na de número 1, o meu Santo Antônio, é o Jarbas de Bom Sucesso, Minas Gerais, tá anotado o seu voto aqui, Jarbas, abração pra você e a todos de Bom Sucesso no Estadão das Minas Gerais. E agora eu prometi e vou cumprir, é hora desse quadro que eu gosto demais, onde a gente pega aquela música de outro estilo, de outro ritmo musical e traz pro nosso estilão sertanejo.
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1: E no quadro versão sertaneja de hoje eu vou trazer a música Planeta Água, essa música que é um dos grandes sucessos do Guilherme Arantes, essa canção que foi lançada em 1981 e se consagrou como um verdadeiro clássico da música popular brasileira e um hino também, né? A exaltação da natureza e a conscientização ecológica também. Agora trazendo pro nosso estilão sertanejo, quem regravou essa música com muita categoria foi o Zezé de Camargo e Luciano, eles que gravaram essa música no DVD deles, que é o Zezé de Camargo e Luciano ao vivo, que foi lançado no segundo semestre de 2001, e a gente vai curtir esse hino da conscientização ecológica na voz dos dois filhos de Francisco, Zezé de Camargo e Luciano, no quadro versão sertaneja de hoje.

0: Com os irmãos Vitor e Léo cantando Deus e Eu no Sertão para atender o pedido do nosso amigo Reiner de Itabirito, Minas Gerais. Ele que mandou recadão aqui no nosso WhatsApp e vai soltar a voz agora. Fala comigo, Reiner.
1: Bom dia. Aqui é Reiner de Itabirito, Minas Gerais. Essa semana eu volto na música de número 2. Toca para nós aí a música Deus e Eu lá no Sertão de Vitor e Léo. Um abraço aí para todos os ouvintes, fiquem com Deus.
0: Valeu, meu amigo Reiner, fica com Deus também e tá anotado seu voto na música de número 2, escolhendo Jean e Giovanni cantando Gol do Coração. E agora é hora do amigo do campo ficar bem informado com as principais notícias e informações do mundo agropecuário.
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4: Estudos recentes indicam que a demanda global por alimentos deve continuar crescendo nas próximas décadas, impulsionada pelo aumento da população mundial e pela expansão da classe média em diversos países. Esse cenário coloca o Brasil em posição estratégica, já que o país é um dos maiores produtores de alimento do planeta. Para o produtor rural, isso representa oportunidades importantes, mas também o desafio de produzir mais com eficiência, sustentabilidade e responsabilidade ambiental.
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0: Bom dia, meu irmão, minha irmã. Estamos começando um novo dia. É um dia de Deus. Todo dia é dia de Deus. Ele pode se tornar um dia sem Deus, se você não quiser, ou às vezes alguma circunstância pode provocar isso. Mas todo dia é um dia de Deus. E para você que crê, meu irmão, minha irmã, o dia não tem problema. Os problemas vêm de fora. O dia para você é sempre um momento de presença de Deus. E assim procure viver esse dia na presença de Deus nosso Senhor. Procure valorizar as coisas que vêm do alto. Nós somos muitas vezes levados a valorizar as coisas da terra. Queremos o dinheiro, queremos as riquezas, as joias, sei lá mais o que, o conforto. Mas muitas vezes não valorizamos, não pensamos nas grandes coisas que vêm do alto, que são as mais valiosas para nós. Então você vai rezar comigo agora o Salmo 48, em que nós vamos nele ouvir a palavra de Deus, porque a oração dos salmos, às vezes Deus nos fala, às vezes nós falamos com Deus. Esse aqui Deus começa falando. Então a gente precisa ouvir. A oração não é só falar, é também ouvir. Então durante esse dia procure falar com Deus, mas também ouvir a voz de Deus. Salmo 48. Ouvi isto, povos todos do universo. Muita atenção, ó habitantes deste mundo. Poderosos e humildes, escutai-me. Ricos e pobres, todos juntos, fiquem atentos. Minha boca vai dizer palavra sábia, que meditei no coração profundamente, inclinando meu ouvido às parábolas, decifrarei ao som da harpa o meu enigma. Por que temer os dias maus e infelizes, quando a malícia dos perversos me circunda? Por que temer os que confiam nas riquezas e se gloriam na abundância de seus bens? Ninguém se livra de sua morte por dinheiro, nem a Deus pode pagar o seu resgate. A isenção da própria morte não tem preço. Não há riqueza que a possa adquirir, nem dar ao homem uma vida sem limites e garantir-lhe a existência imortal. Morrem sábios, morrem ricos igualmente, morrem os loucos e também os insensatos, e deixam tudo o que possuem aos estranhos. Os seus sepulcros são sempre as suas casas, suas moradas através da geração, mesmo se der o seu nome a muitas terras. Não dura muito o homem rico e poderoso apegado às suas riquezas. É semelhante ao gado gordo que se abate. Glória ao Pai, ao Filho, ao Espírito Santo, como era no princípio, agora e sempre. Amém. Que você procure, meu irmão, minha irmã, valorizar as coisas de Deus e relativizar as coisas deste mundo. As riquezas deste mundo são relativas. As riquezas de Deus espirituais são absolutas. Procure usar bem aquilo que você tem em benefício dos outros, dos pobres, dos pequeninos, e para que haja sempre um mundo bom, para que todos possam viver na presença e sob o olhar benfazejo de Deus. Que Deus abençoe o seu dia, sua vida, o seu trabalho. Em nome do Pai, do Filho e do Espírito Santo. E ouça agora, reze comigo a oração da Ave Maria e logo depois receba a bênção escolhida para esse dia.
1: O anjo do Senhor anunciou a Maria.

0: Ela concebeu do Espírito Santo. Ave Maria, cheia de graça, o Senhor é convosco, bendita sois vós entre as mulheres. Bendito é o fruto do vosso ventre, Jesus. Santa Maria, Mãe de Deus, rogai por nós, pecadores, agora e na hora da nossa morte. Amém. Eis aqui a escrava do Senhor. Faça-se em mim segundo a tua palavra. Ave Maria, cheia de graça, o Senhor é convosco. Bendita sois vós entre as mulheres, e bendito é o fruto do vosso ventre, Jesus. Santa Maria, Mãe de Deus, rogai por nós, pecadores, agora e na hora da nossa morte. Amém. E o Verbo de Deus se fez carne e habitou entre nós. Ave Maria, cheia de graça, o Senhor é convosco. Bendita sois vós entre as mulheres, e bendito é o fruto do vosso ventre, Jesus. Santa Maria, Mãe de Deus, rogai por nós, pecadores, agora e na hora da nossa morte. Amém. Rogai por nós, Santa Mãe de Deus, para que sejamos dignos das promessas de Cristo. Oremos, infundi, Senhor, em nossas almas a vossa graça, para que, conhecendo pela anunciação do anjo a encarnação do Verbo, cheguemos por sua paixão e cruz à glória da ressurreição, por Cristo Senhor nosso. Amém. Vamos agora pedir a Deus que nos abençoe. O Senhor esteja convosco, Ele está no meio de nós. Abençoe-vos Deus Todo-Poderoso, Pai, Filho e Espírito Santo. Amém.
1: Vou dar hoje a bênção de São Bento. Na verdade, é uma súplica de São Bento para que afaste de nós o inimigo, as forças infernais. A nossa proteção está no nome do Senhor, que fez o céu e a terra. O Senhor esteja conosco, Ele está no meio de nós. A cruz sagrada seja a minha luz. Não seja o dragão o meu guia. Afasta-te, Satanás. Não me ofereças coisas vãs. O que me ofereces é mal. Beba tu mesmo o teu veneno. Que a força de Deus, que é maior do que qualquer outra força, que a força de Deus entre em meu lar nesse dia, em minha casa, em minha alma e na minha família, por intercessão de São Bento, e afaste daqui todo o mal e toda a força do maligno, em nome do Pai, e do Filho, e do Espírito Santo. Amém.

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7: Moçada bonita, bom dia, excelente manhã de quarta-feira para você, hoje 10 de junho de 2026, está começando o nosso programa Manhã de Bênçãos, que tem o oferecimento do Sacolão da Economia, que há mais de 30 anos atende com tradição e qualidade. 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A partir de agora tem música, informação e também sua participação. Fique à vontade para interagir conosco. Para você que não me conhece, muito prazer. Sou Priscila Bahia, sua companhia, mas pode me chamar de Pri Bahia. Vamos ficar juntos nessa manhã de quarta-feira, mas agora aumente o seu volume e vem comigo.

0: Que hoje a gratidão seja o primeiro sentimento a habitar o nosso coração. Afinal, a vida é um presente precioso e acordar para mais um dia é uma prova do amor e do cuidado de Deus por nós. Que Ele conduza a cada passo, fortaleça a nossa fé e renove as nossas forças e nos faça enxergar possibilidades onde muitos veem limitações. Que não nos falte coragem para seguir, sabedoria para escolher e esperança para acreditar. E que, acima de tudo, saibamos agradecer, porque estar aqui com saúde, fé e mais uma chance de viver já é uma bênção que merece ser celebrada. Pense nisso, reflita e faça desse dia o melhor da sua vida.
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0: Se prepare para ouvir e acompanhar o melhor da música cristã até às 7 da manhã, 6:30, Vim de Verde, a leitura orante da Palavra de Deus com Padre Dontzi. Para começarmos bem musicalmente, você acompanha por aqui Nelsinho Correia. Quem me segurou foi Deus.

na Catedral FM, Eliana Ribeiro. São 6:24. Eu desejo para você, amigo ouvinte, um lindo dia. Uma quarta-feira abençoada. Chegamos aí ao meio de mais uma semana. Que seja, portanto, um dia iluminado para todos nós. Produtivo, alegre, muito feliz. Daqui a pouquinho você acompanha por aqui o Vinde Vede, a leitura orante da Palavra de Deus com Padre Dontzi. É aquele momento todo especial que sempre acontece aqui no nosso programa Manhã de Bênçãos, no Fé e Melodia. Já começando bem aí os nossos dias com esse momento de reflexão para todos nós com Padre Dontzi. Lembra você também que às 7 horas tem informação. Você fica bem informado aqui pelas ondas 102.3. A gente continua preparando os nossos corações. Agora tem Tiago Brado e a canção Gratidão. 6:25, bom dia.

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Em nome do Pai, do Filho e do Espírito Santo. Amém. Espírito Santo de luz, dai-nos o dom da sabedoria para distinguir o bem do mal e a verdade da mentira. Guiai-nos a cada passo, em cada dia, para que sigamos o caminho do Evangelho com a ajuda de Maria, por Cristo nosso Senhor. Amém. Leitura orante da Santa Palavra. Nosso encontro com Deus de cada dia. Temos o coração cheio de gratidão, porque Deus nos fala sem cessar, nos fala especialmente aqui na Palavra Revelada. Como ensinou lá na Espanha agora esses dias, o Papa Leão, esta palavra é Jesus. Nossa palavra é uma pessoa. É a pessoa de Jesus que nos fala cada vez que abrimos aqui a Sagrada Escritura. Os judeus diziam que cada vez que um judeu abre a Sagrada Escritura é como Moisés que está no Sinai recebendo a lei. E nós, toda vez que abrimos a palavra, somos como estivéssemos falando com Jesus mesmo, né? Na iconografia de Santo Antônio, como vocês sabem, aquele menino que ele conversa, né? Ele carrega um menino sobre um livro. Aquele menino é exatamente Jesus, que dá palavra e que na palavra conversa com Antônio. E Antônio conversa com Jesus, ouvindo, atendendo, praticando, fazendo lexia divina, da divina palavra, a palavra de Deus que nos foi concedida aqui na Sagrada Escritura, nas Sagradas Escrituras. Nós continuamos as bem-aventuranças, né? Fizemos já três bem-aventuranças, né? Duas, né? Eu tenho aquele, a introdução, Jesus mestre ensinando seus discípulos. Essa é a posição que Jesus está em todo o Sermão da Montanha, que aqui está começando, vai até o capítulo 7. Então, 5, 6 e 7 são os capítulos do Sermão da Montanha, assim chamado, o primeiro ensinamento de Jesus. Jesus está na montanha como Moisés, Jesus está sentado como mestre e os discípulos ao redor são seus alunos. Hoje, então, acolheremos a terceira bem-aventurança, a terceira felicidade, né? É a felicidade duradoura, né? Aquela que nada e ninguém pode nos tirar. Acolhemos então Mateus capítulo 5, versículos 1 e 2, que é o cabeçalho que eu estou repetindo em cada bem-aventurança, e hoje o versículo 6, Mateus 5, 1 e 2, ponto, aí o versículo 6 é a terceira bem-aventurança. Nossa tradução é a tradução da Bíblia da CNBB. Nosso texto de hoje é Mateus 5, 1 e 2 e o versículo 6. Agora então, ouçamos a Santa Palavra. Vendo as multidões, Jesus subiu a montanha e sentou-se. Os discípulos aproximaram-se e ele começou a ensinar, dizendo assim: felizes os que têm fome e sede da justiça, porque eles serão saciados. Felizes os que têm fome e sede da justiça, porque eles serão saciados. Amadas irmãs, amados irmãos, bem-aventurança tão bonita, ter fome e ter sede.

A justiça da ação de Deus para que todos os filhos e filhas seus possam experimentar a dignidade que o Senhor nos revestiu. Ele nos revestiu com a dignidade do seu Filho único, filhos e filhas de Deus. O Pai tudo faz para que todos nós mantenhamos, cresçamos e não percamos jamais essa identidade profunda. Essa é a ação de Deus constante. Aqui, justiça é muito mais do que ter isso ou aquilo, né? Essa justiça é muito mais do que a justiça distributiva das coisas, mas a profundidade da dignidade humana, porque somos filhos e filhas de Deus e devemos ter de fato fome e sede para que Deus, agindo no coração humano, todos encontrem esse lugar único que é o lugar de filho e filha de Deus. Esta sede e esta fome não podemos perder jamais. Perdemos esta fome e esta sede quando nos sentimos já satisfeitos por algum motivo. Mas aqui na Terra não há possibilidade, não é possível a satisfação completa. Aqui é o lugar da fome e da sede da vida eterna. Então, irmãos, essa justiça plena de Deus, a ação de Deus plena, acontecerá somente lá. Aqui estamos passando pelo lugar da fome e da sede, que não podemos perder. É exatamente esta fome e essa sede que nos coloca no caminho de Deus. Beber mais, comer mais da presença dele. É tão maravilhosa que esta palavra é assim inesgotável. É tão maravilhoso que o mistério da Eucaristia é assim inesgotável, porque experimentamos aqui alimentos que já não são daqui, que são da vida eterna. Esses alimentos foram feitos para nos manter a fome desta sede de Deus. Sede de Deus, como diz tão bonito o Salmo 62, tenho sede de Deus. E esta sede de Deus só pode ser placada, satisfeita por Deus. Essa é a nossa busca aqui. Por isso, bem-aventurado aquele, feliz aquele, afortunado é aquele, ganhou a sorte grande é aquele que mantém sempre a fome e a sede da ação de Deus em sua vida, do lugar de Deus em sua vida, da justiça de Deus em sua vida. É só Deus que sabe aquilo que de fato é justo. E por isso rezamos no Pai Nosso, seja feita, Pai do céu, a vossa vontade, que aqui na terra esta vontade aconteça como acontece aí no céu. Ela acontecerá plenamente somente no céu, no lugar de Deus, no amor de Deus. Deus é amor e quem permanece no amor permanece com ele. Então, a forma concreta dessa justiça, desta ação de Deus se manifestar é o seu amor e a sua misericórdia. Exatamente, será a bem-aventurança seguinte, a da misericórdia. Justiça e misericórdia são palavras muito próximas, né? Lá no hebraico, como muito bem nos ensinou naquela belíssima encíclica de São João Paulo II, a encíclica Rico em Misericórdia, nos ensinou que essa justiça é a resed de Deus, a fidelidade de Deus. Deus não falhará, por isso eu estou sempre na direção dele, não posso me cansar nem desanimar de estar na direção dele, mas também a ação de Deus, a justiça de Deus é haramim, aquele amor entranhado, profundo, capaz de tudo, aquele pai do filho pródigo que pode esperar, que tem energia amorosa suficiente para esperar o filho até que ele volte, mesmo que dure séculos, né? O pai está esperando pelo seu filho voltar. Que
tenhamos fome e sede da justiça, da ação de Deus. Para isso, nosso coração tem que se alargar à fidelidade de Deus. Temos que dar esse voto de confiança plena em Deus. Por isso, para essa justiça, o temor de Deus é fundamental, né? Saber que Ele está presente em tudo, sutilmente, misteriosamente, silenciosamente, mas está presente em tudo e em cada coisa. Ele não nos provará acima das nossas forças.

e nos nossos sofrimentos ele é aquele que carrega a cruz conosco. Por isso, não podemos duvidar da justiça, da fidelidade, da certeza da ação de Deus em nossa vida. E é por isso que damos glória ao Pai, ao Filho e ao Espírito Santo, como era no princípio, agora e sempre. Amém. Acolhemos agora a bênção. O Pai de bondade infinita, venha sobre nós a força do vosso amor, a força da vossa justiça. Queremos sempre mais beber e nos alimentar desta vossa presença, desta vossa ação, até que estejamos mergulhados plenamente lá no lugar do vosso amor. Mas enquanto não estamos, que esta fome nunca seja aplacada e saciada, e tenhamos cada vez mais fome e sede de vós, que venha sobre nós essa bênção, como esteve no coração dos santos, como esteve no coração de Santa Teresinha, que tanto ansiou por esta fonte de vida eterna até que mergulhou nela. Em nome do Pai, e do Filho, e do Espírito Santo. Amém.

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0: Fica, Senhor, comigo, Padre Reginaldo Manzotti, para encerrar o Fé e Melodia desta quarta-feira. Amanhã bem cedinho tem mais e, claro, ao longo de toda a nossa programação você acompanha essas belíssimas canções que tocam os nossos corações e que, sem dúvida alguma, nos aproximam ainda mais de Deus. Momento agora de ficarmos bem informados. Já digo para você continuar na escuta e acompanhar aqui atentamente o Jornal Notícias em 30 e depois tem o Catedral Notícia, primeira edição. Na sequência, a oração da manhã com o Padre Reginaldo Manzotti, 8 horas, tem Momento de Fé com o Padre Marcelo Rossi. Tudo isso e muito mais. Contando também com a sua participação e interação, fique à vontade para interagir com a gente, mandar aquele seu abraço apertado, desejar seu bom dia. Nosso WhatsApp é o 98897-6570. E eu fico aqui aguardando com muito carinho a sua participação e interação nessa manhã de quarta-feira. Acerte os ponteiros, 6h57, bom dia! Lindo e abençoado dia para você. E bora ficar bem informado. Vem chegando, portanto, agora o Jornal Notícias em 30.
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1: Quarta-feira, 10 de junho de 2026, um bom dia para você. Começa agora a edição de número 2357 do Notícias em 30, uma produção da Rede Aparecida de Rádio, em parceria com a Cygnis Brasil. Eu sou Mário de Paula, comigo Leandro Rodrigo nos trabalhos técnicos, a equipe Master Web na transmissão multimídia e Ana Maria Reis na apresentação. Ana, bom dia.
2: Bom dia, Mário. Um ótimo dia a você que nos acompanha pelas emissoras de inspiração católica em todo o país, em especial a quem nos assiste, acompanha pela Web Rádio Nacional em Palmeira dos Índios, Alagoas, pela Rádio Bom Jesus em Cuiabá, no Mato Grosso. Você pode conferir imagens ao vivo aqui dos nossos estúdios pelo Facebook da Rádio Aparecida, nosso canal no YouTube, no aplicativo Aparecido pelo portal a12.com/rádio. Vamos aos destaques de hoje.
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1: Hoje você confere que ministros citam impacto eleitoral e TSE adia decisão sobre censura à pesquisa que mostrou o recuo de Flávio Bolsonaro.
2: PM de São Paulo lança concurso público com 2.000 vagas.
1: E ainda, a CNBB apresenta novas diretrizes gerais da ação evangelizadora da Igreja no Brasil até 2032.
4: Política.
1: O Tribunal Superior Eleitoral adiou a análise sobre a censura pedida por Flávio Bolsonaro à divulgação de pesquisa Atlas Bloomberg em meio a recados públicos de ministros sobre impactos que a decisão terá para as eleições deste ano. Depois de o presidente da Corte Eleitoral, Cássio Nunes Marques, votar para manter sua decisão a favor da censura requisitada pelo pré-candidato do PL, a ministra Estela Aranha pediu vista do caso, que é mais tempo para reflexão, mas com prazo ainda indefinido. Na mesma sessão, outros magistrados manifestaram preocupação sobre os precedentes que serão criados e chegaram a cogitar a fixação de regras para os institutos de pesquisa.
2: O levantamento da Atlas Bloomberg tinha sido divulgado no dia 19 de maio. Foram ouvidas 5.032 pessoas por meio do método Atlas RDR, que é uma sigla em inglês para recrutamento digital aleatório, de 13 até 18 de maio. A pesquisa mostrou que Flávio Bolsonaro havia caído 6 pontos no cenário do segundo turno contra Lula do PT, depois do caso Dark Horse, com a divulgação de áudios em que pede dinheiro ao ex-banqueiro Daniel Vorcaro.
1: E especialista ouvido pela nossa reportagem comenta a análise do plenário do TSE e os impactos nas próximas pesquisas de opinião. Os detalhes com Rafael Rodrigues.
5: O julgamento sobre a divulgação da pesquisa que apontou a queda das intenções de voto de Flávio Bolsonaro reacende o debate sobre metodologia e possíveis impactos nos levantamentos eleitorais. O pedido de suspensão de uma pesquisa eleitoral colocou em discussão também critérios que são adotados pelos institutos de levantamento de opinião. Para o cientista político Rodolfo Marques, o caso também abre uma discussão sobre a metodologia e sobre o papel da justiça eleitoral na fiscalização destes levantamentos.
6: Pesquisas feitas, né, pelo Atlas e por outros institutos, obviamente, elas servem para fazer uma medição pontual de como está o cenário pré-eleitoral. Lembrando, né, nós vamos ter eleições daqui a aproximadamente 4 meses e parte da população, ou a maior parte da população, ainda não está mobilizada. Nesse caso específico da pesquisa Atlas, a Atlas, Atlas Intel, Atlas Bloomberg, o Instituto Atlas foi um daqueles que mais se aproximou do resultado final das eleições em 2022, das eleições presidenciais. E é um outro detalhe também. Eles trabalham com uma metodologia muito específica, né, que é via internet. Os questionários são aplicados via internet. No último levantamento, esse que gerou a polêmica, né, após as entrevistas com os eleitores, né, foi colocado aquele áudio, né, em que Flávio Bolsonaro pedia milhões de reais para Daniel Vorcaro. Então, a alegação por parte da campanha de Flávio Bolsonaro é que isso poderia enviesar o resultado da pesquisa, né? E aí o TSE resolveu acatar, né, esse pedido da defesa, esse pedido da campanha, que Flávio Bolsonaro suspendeu a divulgação dessa pesquisa por suposto viés. Eu acho que é um ponto que a gente deve observar.

0: acabar, né? Lembrando que o pleito desse ano vai ser presidido pelo ministro Cássio Nunes Marques, né? Pelo revezamento natural que acontece no Tribunal Superior Eleitoral. Ele é o presidente do TSE. No outro biênio, né? Ele assumiu nos últimos meses. No próximo biênio, no biênio entre 2028 e 2030, vai ter o ministro André Mendonça. Então, a gente sabe que cada vez mais essas decisões, ainda mais no campo eleitoral, elas têm uma grande conotação política.
1: Embora pesquisas sejam utilizadas para medir o humor do eleitorado em um determinado momento, especialistas apontam que elas também podem repercutir no ambiente político. Segundo o cientista político Rodolfo Magalhães, o impacto costuma ser limitado, mas pode atingir principalmente os eleitores indecisos.
0: Eu acho que a influência ela é residual, mas ao mesmo tempo, para aquele eleitor que está indeciso, aquele eleitor que quer consolidar a sua opinião, né? Aquele eleitor que ainda não está muito mobilizado, então aquele eleitor de centro, né? Aquele eleitor dito independente, né? Que não está vinculado diretamente à polarização entre lulismo e bolsonarismo, acho que nessa parcela do eleitorado, que é uma parcela pequena, mas decisiva, isso pode ter um grau de influência, porque de fato, por exemplo, aquela ligação, né? Aquele contato telefônico, via mensagem de Flávio Bolsonaro com Daniel Vorkari, isso criou um constrangimento muito grande. Essa ida também, né, aos Estados Unidos, logo depois a questão do tariflaço, né, aí a campanha do PT, né, a campanha do presidente Lula criou, né, o meme tariflável, isso também acaba pesando negativamente na campanha do senador carioca. E por fim, essa questão específica aí dessa suspensão dessa pesquisa. Então eu diria que nos últimos 20, 25 dias, a campanha de Flávio Bolsonaro, a pré-campanha de Flávio Bolsonaro, vem se atrapalhando em algumas decisões estratégicas, e isso vem gerando não só um crescimento na aprovação do governo, mas uma melhoria da campanha do presidente Lula em relação às pesquisas.
1: Rafael Rodrigues, para a Rede Aparecida de Rádio, Signos Brasil.
2: E agora nós vamos a Bom Jesus da Lapa, na Bahia, ouvir o comentário do padre William Betoni, missionário redentorista, diretor da Rádio TV Bom Jesus. Padre, muito bom dia.
3: Bom dia, Ana, bom dia, Mário, bom dia a todos os nossos colaboradores da equipe técnica e a você, ouvinte, e também quem nos acompanha agora pelo canal do YouTube da Rádio Aparecida. Dois pontos principais. Eu acho assim que uma pesquisa, depois que ela é veiculada nos meios de comunicação e já teve o seu, vamos dizer assim, o seu impacto, que foi essa pesquisa depois da descoberta das conversas de Flávio Bolsonaro com o Vorkaro, elas já foram espalhadas. É como um saco de penas espalhadas, de plumas espalhadas ao vento. Então, isso vai repercutir, por mais que essa pesquisa ela seja suspensa, para você fazer as pessoas entenderem que houve uma diminuição de um candidato em relação a outro por causa de denúncias, isso é fato. E independente se a pesquisa ela for suspendida ou não for suspendida, ela já está espalhada, né? Os partidos eles já estão usando. E é justamente por isso que o partido do senador Flávio Bolsonaro não quer que essa pesquisa continue sendo divulgada. Mas nesses tempos de meios digitais, isso é praticamente impossível. Sem sombra de dúvida, se até hoje ele ainda é pré-candidato, se ele chegar a ser candidato e disputando as eleições e participando de debates, essas coisas elas virão no debate, independente se a pesquisa foi suspensa ou não foi, isso é um fato. O segundo ponto, o ministro Nunes Marques suspendeu essa pesquisa dizendo que ela teria uma certa influência. Por quê? Porque me parece que ao se fazer a pesquisa se mostrava o áudio do Flávio Bolsonaro pedindo dinheiro para o Vorkaro. É óbvio que uma pessoa que estava em dúvida, ou pelo menos até mesmo as pessoas que votavam ou acreditavam no senador Flávio Bolsonaro, depois de ouvir isso, fala assim: não, a partir daqui eu não posso mais votar nele. Pelo menos as pessoas mais sensatas, porque existem uma parcela de gente que não acredita em nada disso, acredita na própria ideologia, diz que isso, esse áudio é mentira, é falso, tudo mais. Essas pessoas são as polarizadas. Para elas, pesquisa, nada vai fazer diferença. Agora, realmente, para pessoas que estão em dúvida, para pessoas que não gostam do

0: de eleitores diminuiu ou não. Então isso pega mal também para o partido. E querendo ou não, pegando mal para um lado, pega bem para o outro. Então o PT parece que já entrou com uma representação também, dizendo que isso pode influenciar de maneira negativa também a campanha do PT. Falando assim, por que uma pesquisa não pode ser divulgada? No entanto, é importante levar em consideração as regras para que essas pesquisas sejam feitas. Porque a gente já via, né? Jair Bolsonaro já estava preso, já estava cumprindo a sua pena com tornozeleira eletrônica, e mesmo assim ele continuava aparecendo nas pesquisas eleitorais. Isso só aconteceu quando essa prisão ela foi definitiva e como não tinha mais como recorrer até um instante momento. Então, a partir daí, não se apareceu mais o nome de Jair Bolsonaro e passou a aparecer o nome do filho, que foi indicado pelo próprio Jair Bolsonaro. É importante que não haja precedentes, principalmente no Tribunal Superior Eleitoral, para que não haja problemas futuros nas eleições. Sempre quando existe algo desse tipo, é um precedente que se abre e é uma porta que a gente não sabe aonde vai dar com toda essa questão. É um problema também a gente julgar previamente, por ser Nunes Marques e André Mendonça indicados pelo ex-presidente Jair Bolsonaro, eles não serem aptos como juízes a julgar isso. Eu acho que é um posicionamento que a gente não deve ter. A gente deve analisar o processo em si, saber por que que esses ministros não pediram, mas existe também uma preocupação do Supremo Tribunal Federal em relação a isso, dizendo que apesar de haver um Supremo Tribunal, um Supremo Eleitoral, o federal vai intervir caso haja algum tipo de problema. Ana, Mário.
1: Muito obrigada, Padre William Bettoni. Até semana que vem, se Deus quiser.
0: Até lá.
2: E ainda nos destaques da política, porque o presidente Lula participa hoje da primeira reunião do ano do Conselho de Desenvolvimento Econômico e Social Sustentável, conhecido como Conselhão. O encontro, que terá empresários de diversos setores da economia, ocorre em meio à nova ofensiva tarifária dos Estados Unidos aos produtos brasileiros. As tarifas propostas pelo governo de Donald Trump podem chegar a 37,5% caso as medidas sejam implementadas. A reunião está marcada para as 10 da manhã no Palácio do Itamaraty, sede do Ministério das Relações Exteriores. O encontro deste ano tem como mote da soberania nacional ao protagonismo global.
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1: A Polícia Militar de São Paulo lançou um novo concurso público. Desta vez, o certame vai oferecer 2.000 vagas de aluno soldado do quadro de praças para homens e mulheres. As inscrições começam no dia 15 de junho e a banca responsável vai ser a Vunesp. Maria Lopes Girelli, técnica de gestão de projetos da Fundação Vunesp, destaca os principais critérios exigidos no edital.
4: Os possíveis candidatos deverão verificar os requisitos principais, né? Ser brasileiro, ter idade mínima de 17 anos, ter idade máxima de 30 anos e ter estatura mínima descalço e descoberto de 1,41, né? Conforme item 1.41, 155 centímetros. Se mulher, no ponto 142, de 160 centímetros, tá? E ter concluído o ensino médio ou equivalente.
1: A técnica em gestão de projetos da Fundação Vunesp ressaltou também que as provas devem ocorrer no mês de setembro. Com o lançamento do novo edital, já são mais de 5.600 vagas de concursos em andamento. Álvaro Ferreira, que é professor de redação e língua portuguesa do Unicursos, em São José dos Campos, interior de São Paulo, destaca que a principal orientação aos candidatos é realizar provas antigas da banca.
5: Concurseiro que quer passar mesmo na prova da Polícia Militar, principalmente na questão de língua portuguesa, você já tem que começar a pegar provas anteriores. Por que provas anteriores? Né? E da Banca Vunesp, viu? Banca Vunesp, porque a Polícia Militar já teve outras bancas organizadoras. Então, quem vai prestar agora, primeira coisa, provas anteriores. Nas provas anteriores, o candidato vai ver que caem sempre as mesmas coisas, não tem surpresa. O pessoal que vai prestar a Polícia Militar, ele faz

0: uma prova de 5 anos atrás, ele vai ver que a prova é muito parecida.
1: As inscrições devem ser feitas somente no site da Vunesp, que é vunesp.com.br, no período das 10 da manhã do dia 15 de junho até as 11:59 da noite do dia 21 de agosto. O valor da inscrição é R$100.
2: Nós vamos agora conhecer um pouco mais sobre os apoiadores do jornalismo. Na sequência, você confere que a CNBB apresenta novas diretrizes gerais da ação evangelizadora da Igreja no Brasil até 2032.
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0: Já estamos de volta e a gente registra a audiência dos ouvintes que nos acompanham pela rádio Manhuaçu e Manhuaçu Minas Gerais, também pela Rádio Brasil em Campinas, São Paulo, além de todas as emissoras da Rede Aparecida de Rádio e Signes Brasil.
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3: Equipe Nacional de Animação do Sínodo apresentou em live as novas diretrizes gerais da ação evangelizadora da Igreja no Brasil para o período de 2026 a 2032 como forma de implementação das orientações do Sínodo sobre a sinodalidade em nosso país. Durante a live foi recordado o processo sinodal de elaboração das novas diretrizes desde 2021, com momentos de escuta envolvendo bispos, leigos e diversos organismos eclesiais em um esforço de comunhão e participação. Sobre o texto, a assessoria da CNBB apresentou a relação entre as diretrizes e a sinodalidade. Para este ano, são esperadas três atitudes da Igreja no Brasil, como conhecer as diretrizes e as indicações que dizem respeito à sinodalidade, a realização das assembleias diocesanas para a transformação das diretrizes em planos pastorais locais, além da elaboração de cartas nas quais se respondem à pergunta: qual o rosto concreto de Igreja Sinodal Missionária

0: e que novos caminhos de sinodalidade estão surgindo em sua comunidade? O bispo de Petrópolis e presidente da Comissão Episcopal para a Doutrina da Fé da CNBB, Dom Joel Portela Amado, comenta o que se espera a partir deste ano nas dioceses e comunidades.
1: O que tem nas diretrizes é essa relação entre o que já é consolidado de sinodalidade dentro do documento final 2024. Papa Francisco assumiu o documento como algo seu, como seu magistério, e é esse documento agora que foi incorporado às diretrizes. O que fazer em 2026? Um pouquinho de calma nos próximos dias, 15 dias, mais ou menos, para receber o texto das diretrizes. Você já pode até encomendar nas edições e ler, marcar, sublinhar, conversar, reunir-se sinodalmente. Essa é a primeira grande tarefa para 2026. Sem ela, você não consegue fazer a segunda das tarefas para 2026, que é o planejamento diocesano, que se dá de forma sinodal por meio desse organismo que sempre existiu na Igreja. E basta ver Atos 15, por exemplo, mas que com o sínodo da sinodalidade ele ganha força, ele ganha empenho.
0: Você acompanhou o bispo de Petrópolis e presidente da Comissão Episcopal para a Doutrina da Fé da CNBB, Dom Joel Portela Amado.
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3: Moradores do Paraná podem se tornar guardiões temporários de animais silvestres resgatados, ajudando nos cuidados até que eles sejam encaminhados para um destino definitivo. Da Rádio Construtiva, Alexandre Gamas.
4: O Instituto Água e Terra, o IAT, mantém um programa que permite a cidadãos cadastrados receberem em casa animais provenientes de apreensões ou entregas voluntárias. Atualmente, dezenas de espécies estão sob esse tipo de guarda, que contribui para a proteção da fauna silvestre enquanto os animais aguardam uma destinação adequada. A bióloga Gabriele Bonfim explica como funciona essa modalidade.
5: O termo de guarda é uma modalidade de destinação que nós temos aqui, onde nós estaríamos aí destinando algumas espécies de animais. Por exemplo, papagaio verdadeiro, algumas espécies de tigre d'água, jabutis. Essa modalidade, então, transforma pessoas comuns, digamos assim, né, CPFs mesmo, em guardiões por tempo indeterminado dessas espécies de animais.
4: Entre os participantes está Salícia Brito, que abriu as portas de casa para receber animais silvestres.
6: Desde 2023, eu e minha família decidimos receber animais silvestres em nossa casa, como forma de cuidado, de preservação e de atenção com essas espécies. Nós recebemos maritaca, recebemos papagaio, tigre d'água, jabuti. E é uma experiência maravilhosa, é uma experiência muito rica a nível de conhecimento dos hábitos de cada espécie mesmo. E a troca de carinho e de atenção com o animal após o período de adaptação. Então nós super gostamos da experiência e estimulamos as outras pessoas que gostam de animais, que têm um interesse, que são curiosas para conhecer os hábitos e de preservar essas espécies.
4: Para saber como participar do programa, os interessados podem procurar o setor de fauna do IAT pelo telefone 41-3213-3465 ou pelo WhatsApp 41-99554-3114. Atualmente, dezenas de animais silvestres estão sob guarda temporária de voluntários na região metropolitana de Curitiba. Da Rádio Construtiva em Campo Largo, no Paraná, Alexandre Gamas para a Rede Aparecida de Rádio e Signes Brasil.
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0: O Afeganistão afirmou hoje que o Paquistão lançou novos ataques aéreos, tendo o país como alvo, matando pelo menos 13 pessoas e ferindo outras 14, em mais um sinal de escalada nas tensões entre os dois vizinhos após meses de combates que já deixaram centenas de mortos. Embora a situação ao longo da fronteira estivesse calma horas após os bombardeios, Cabul já respondeu a ataques paquistaneses anteriores, alvejando postos do Paquistão ao longo da fronteira. O principal porta-voz do Talibã disse que os últimos ataques aéreos tiveram como alvo algumas províncias afegãs e mataram 11 crianças, uma mulher e um idoso. Não houve reconhecimento imediato dos ataques em território afegão por parte do Ministério das Relações Exteriores.

0: Exteriores ou das Forças Militares do Paquistão.
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2: O Senado aprovou o projeto que estabelece medidas para proteger trabalhadores resgatados de condições análogas à escravidão. O texto traz obrigações para os empregadores e também medidas de proteção social para os trabalhadores, como a inserção no seguro-desemprego, na Seguridade Social e a possibilidade de adoção de medidas protetivas, especialmente para as trabalhadoras domésticas. O projeto vai à sanção do presidente Lula. O texto aprovado altera a lei do seguro-desemprego para garantir ao trabalhador resgatado até 6 parcelas do benefício. Também prevê o cruzamento de dados do Cadastro Nacional de Informações Sociais para identificar empregadores com vínculos suspeitos. Além disso, a proposta altera a Lei Maria da Penha para assegurar o acolhimento emergencial das pessoas resgatadas, bem como a inclusão no Cade Único, que é o Cadastro Único para Programas Sociais. Em relação ao trabalho doméstico, o projeto prevê a possibilidade de adoção de medidas protetivas urgentes em situações de violência ou submissão a condições análogas à escravidão.
0: Nós ficamos por aqui, o Notícias em 30, primeira edição, está de volta amanhã, como sempre, às 7 da manhã. Você pode rever as notícias da edição de hoje através do youtube.com/radioaparecida. Outras informações nos boletins de rede ao longo da programação.
2: Trabalhos técnicos de Robson Marcelo e Leandro Rodrigo, a equipe Master Web nas transmissões pelas redes sociais. 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
0: Uma excelente quarta-feira para você.
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0: 7h33. Bom dia, Roberto Oliveira.
1: Bom dia, Pri Bahia. Bom dia a você, amigo ouvinte da Rádio Catedral. Quarta-feira, 10 de junho de 2026. Confira os destaques de hoje. Prefeitura entra na justiça contra a mudança do sistema de regulação de pacientes feita pelo governo de Minas Gerais.
0: Superintendente da Caixa explica novas condições do programa Desenrola Brasil.
1: Inscrições para concurso público da Cesama começam nesta quarta-feira. Informação com credibilidade a partir de agora na Catedral FM.
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1: 7h34.
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0: Quase duas semanas após a substituição do SUS Fácil pelo novo Sistema Estadual de Regulação da Saúde, a Prefeitura de Juiz de Fora anunciou que entrou com uma ação civil pública relativa à mudança implantada pelo governo de Minas Gerais.
1: De acordo com a Secretaria Municipal de Saúde, desde a implantação do novo sistema, 672 pacientes de outras cidades foram atendidos em unidade de saúde Juiz de Fora. Desse total, 93 passaram pelo HPS. Entre os pacientes recebidos estão pelo menos 67 moradores do estado do Rio de Janeiro e outros 5 do estado de São Paulo. Segundo a administração municipal, os problemas registrados desde a entrada em operação da Central para Operações de Regulação Estadual, a chamada CORE, reforçam alertas feitos por diversos municípios durante o período de transição. A avaliação é de que as dificuldades afetaram diretamente o atendimento prestado à população. Isso motivou a ação civil pública, como explica o procurador-geral do município, Marcos Mota.
5: Nós estamos aqui hoje para comunicar que o município de Juiz de Fora distribuiu uma ação civil pública relativa a essa substituição do SUS Fácil pelo sistema CORE. Nós entendemos que essa substituição tem afetado o acesso ao direito à saúde por parte da população da nossa cidade, da região do entorno, né, que é historicamente assistida por Juiz de Fora.

0: fora, tem gerado dificuldade, inclusive, para as pessoas que têm sido enviadas para cidades distantes, o que acaba dificultando o acompanhamento da família, né? E, de certa forma, até isso atrapalha na recuperação, na assistência dos pacientes. E a grande dificuldade que a gente vem encontrando para atender de maneira adequada a regulação. A ação foi distribuída na comarca de Belo Horizonte, porque, pela legislação, como o impacto é de âmbito estadual, não é um impacto apenas local, ela tem que ser distribuída na capital do estado.
1: A prefeitura aponta falhas no gerenciamento das informações dos pacientes. Segundo a secretaria, a nova plataforma não permite anexar exames e outros documentos ao histórico dos usuários. Exige o preenchimento repetido de dados, aumentando o trabalho das equipes. Outro ponto criticado é a falta de uniformidade nos critérios de acesso ao sistema e a dificuldade de rastrear registros e decisões, o que, segundo o município, compromete o processo de regulação. A secretaria também relata aumento no número de solicitações acumuladas, dificuldades para acompanhar a fila de pacientes e problemas no monitoramento da disponibilidade de leitos e recursos assistenciais. Entre os reflexos observados estão lentidão no fluxo regulatório, demora na oferta de leitos, falha no encaminhamento de pacientes. E a prefeitura afirma que o novo sistema dificulta auditorias, prestação de contas e geração de indicadores gerenciais que são considerados fundamentais para avaliação da gestão da saúde. A Secretaria de Saúde Municipal alerta ainda que os problemas podem se agravar nos próximos dias, com aumento do tempo de espera por leitos e procedimentos, além da possibilidade de crescimento de demandas judiciais relacionadas à regulação. Questionada pela Rádio Catedral a respeito dos problemas elencados pela prefeitura antes do anúncio do processo, né? O anúncio do processo foi feito ontem à noite e a resposta da Secretaria de Estado de Saúde chegou antes. A Secretaria de Estado de Saúde informou que a Central de Operações para a Regulação Estadual, a CORE, segue em funcionamento 24 horas por dia, 7 dias por semana. E não há nenhuma falha na central. Em situações de urgência e emergência, os serviços de saúde devem prestar assistência, independentemente da origem do paciente, conforme os princípios do SUS. A Secretaria Estadual destaca que, ao contrário do sistema anterior, o CORE Saúde MG amplia a qualificação das informações assistenciais, permitindo a anexação de exames, laudos, relatórios médicos e documentos complementares diretamente ao processo regulatório. De acordo com a Secretaria Estadual, a funcionalidade favorece uma compreensão mais completa do quadro clínico do paciente e subsidia a tomada de decisão pelos médicos reguladores. A pasta estadual alega que a plataforma também conta com campos estruturados e obrigatórios para o registro de informações clínicas, além do histórico das solicitações e internações realizadas durante a regulação. De acordo com o governo estadual, esse procedimento todo contribui para maior rastreabilidade, transparência, capacidade de auditoria dos processos regulatórios e segurança das informações. A secretaria finalizou afirmando que mantém diálogo permanente com o Ministério Público, Poder Judiciário, órgãos de controle, Conselho de Secretarias Municipais da Saúde de Minas Gerais, municípios e prestadores de serviços de saúde, buscando aperfeiçoar continuamente a plataforma e adequá-la às necessidades da rede assistencial. Nesta manhã, diante do anúncio da prefeitura, já entramos em contato novamente com a Secretaria de Estado de Saúde, solicitando um posicionamento acerca da prefeitura ter entrado na justiça contra a CORE Saúde MG.
2: Famílias endividadas e pequenos empreendedores já podem contar com as novas condições do programa Desenrola Brasil para reorganizar as finanças e renegociar débitos com juros mais baixos. A iniciativa é voltada para pessoas com renda de até 5 salários mínimos e que possuem contratos em atraso entre 21 e 720 dias.
1: Em entrevista à Rádio Catedral, superintendente de rede da Caixa Sudeste de Minas, Fabrício Bessa, destacou que o programa contempla dívidas de crédito pessoal, cartão de crédito e cheque especial. Ainda orienta que os interessados consultem a situação ou façam simulações pelo aplicativo ou portal do Desenrola.
3: As famílias estão aí endividadas, com condições difíceis, e esse programa veio para restabelecer a integridade financeira dessas famílias. Quem pode participar? Então, as pessoas com até 5 salários mínimos de renda e que tenham contratos em atraso.

0: entre 91 e 720 dias. Quais tipos de contrato? Os contratos principais são crédito pessoal, cartão de crédito e o cheque especial. São três contratos que têm umas taxas bem mais altas do que as demais no mercado. Então essas pessoas podem entrar no site do Desenrola e fazer a sua simulação. Qual que é a grande novidade desse novo Desenrola Brasil? Essas pessoas podem utilizar o fundo de garantia. Então elas entram no site do fundo de garantia, no aplicativo do fundo de garantia e autorizam a instituição financeira a fazer a consulta, né, e utilizar. O quanto elas podem utilizar? O teto R$1.000 ou 20% do saldo da conta, aquilo que for maior. Né? Outras condições, pode ser para o pequeno e para o microempresário, que ele pode usar também, renegociar suas dívidas que ele já tem com taxas maiores e colocar então uma taxa.
1: Fabrício Bessa destaca também que o Desenrola oferece descontos que podem chegar a 90% e contempla produtores rurais e estudantes com contratos do FIES firmados até 2017. Segundo ele, os interessados devem consultar os canais da Caixa e do programa para verificar a elegibilidade e condições de renegociação.
0: A taxa do Desenrola, R$1,99, é uma taxa que é satisfatória, R$1,99, não tem taxa. As famílias que também produzem no meio rural, que a gente chama de pronafianos, elas também podem participar do programa. E também os estudantes da época lá de 2017, que fizeram o contrato até esse ano, podem também renegociar suas dívidas do FIES. Então, o importante é que cada um que tenha aí dívidas em instituições financeiras, que entrem em contato com seus bancos, no caso da Caixa 0800-104-0104, ou no próprio site da Caixa, e no Desenrola, no próprio aplicativo do Desenrola, ele pode então fazer a consulta, olhar os seus contratos, se ele é elegível ou não, e não deixar aí de perder esses descontos que vão até 90.
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1: 7:43, no próximo bloco, a previsão do tempo.
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1: 7:44.
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1: A previsão para hoje na Zona da Mata é de manhã com poucas nuvens, tarde e noite com muitas nuvens. Temperatura máxima prevista 26 graus e a mínima de 12. Já em Juiz de Fora, a previsão do tempo é de sol com muitas nuvens durante o dia e céu parcialmente e períodos de céu nublado. Noite com muitas nuvens. Temperatura máxima de 24 e a mínima de 12 graus.
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4: Atenção, o SAMU está com problemas para receber ligações no 192.
1: Exatamente, pessoal, para ficar atento aí, especialmente se você estiver precisando. O SAMU divulgou agora de manhã e pediu até o apoio das rádios para estabelecer esse contato com as pessoas. Quem tá, ainda não se sabe a causa, mas o SISDEST identificou que houve uma interrupção nas ligações para 192 em algumas localidades da região. A equipe do SISDEST SAMU já está em contato com a Algar, que é a operadora de telefonia, para que a situação seja normalizada o mais rápido possível. Enquanto isso, em caso de emergência, a orientação é usar os números alternativos 38-2101-7384, 38-2101-7384 ou 38-3016-2484. 38-3016-2484. Outra opção rápida, de acordo também com o SAMU SISDEST, é utilizar os aplicativos gratuitos. Ligue 192 VoIP ou 192 Fácil. Esses dois

0: Os aplicativos funcionam com conexão à internet, inclusive Wi-Fi, sem necessidade de dados móveis ou crédito no celular, permitindo acionamento do SAMU de forma prática e eficiente. Então, reforçando, o 192 em algumas localidades da região está com problemas. O Sisdeste SAMU já identificou a situação, entrou em contato com a operadora de telefonia para que a situação seja normalizada o mais rápido possível. A gente está acompanhando aqui junto com a assessoria do SAMU. Qualquer novidade, o restabelecimento do serviço ou a manutenção do problema, a gente continua divulgando na nossa programação.
1: A CESAMA realiza hoje uma intervenção no sistema de abastecimento do reservatório no bairro Espinaville. Para a execução do serviço, será necessária a paralisação temporária da estação elevatória de água tratada entre 8 da manhã e 1 da tarde.
0: Por isso, o abastecimento de água pode ser impactado tanto no bairro Espinaville quanto na Reserva São Pedro, ambos ali na região oeste, Cidade Alta, de Juiz de Fora. A intervenção consiste na interligação da rede de água do reservatório, que fica na rua José Eduardo Ney. De acordo com a companhia, o fornecimento será restabelecido logo após a conclusão dos trabalhos. A normalização gradativa está prevista até hoje à noite.
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1: Termina hoje às 16h as inscrições que estão abertas para o processo seletivo de estágio voltado a estudantes de Direito, Psicologia e Serviço Social no Tribunal de Justiça de Minas Gerais. As oportunidades contemplam diversas comarcas do estado, incluindo Juiz de Fora, Ubá e Barbacena.
0: As inscrições são gratuitas e devem ser feitas exclusivamente pela internet até às 16h do dia 10 de junho, no site da banca organizadora Consulplan. A seleção é promovida pela Escola Judicial Desembargadora do Edésio Fernandes, a EGEF, e oferece vagas para estudantes de graduação, além de cadastro de reserva para alunos de pós-graduação nas áreas contempladas. Para participar das vagas de graduação, os candidatos devem estar cursando no mínimo o terceiro período de faculdade ou equivalente. Já para as vagas de pós-graduação, é necessário estar regularmente matriculado em curso de especialização nas áreas contempladas pelo edital. Os estagiários selecionados cumprirão jornada presencial de 6 horas diárias. A bolsa mensal para os estudantes de graduação será de R$ 2.674,32. Os estudantes de pós-graduação receberão bolsa de R$ 3.392,40 e todos os contratados terão direito ao auxílio transporte de R$ 359,10. A seleção será por meio de prova objetiva online, marcada para 28 de junho. A partir do dia 17, os candidatos poderão consultar manual com orientações para a realização do exame no portal da Consulplan. O edital também prevê a reserva de 10% das vagas para pessoas com deficiência e de 30% para candidatos negros, pretos e pardos. O processo terá validade de 6 meses, podendo ser prorrogado por igual período a critério do Tribunal de Justiça. Os links para a inscrição e o edital completo você confere no nosso site radiocatedraljf.com.br.
1: Começam hoje as inscrições para o concurso público da CESAMA. O certame oferece 34 vagas imediatas para cargos de níveis fundamental, médio, técnico e superior, além da formação de cadastro de reserva. Os salários iniciais variam de R$ 1.895 a R$ 9.065.
0: As oportunidades são para diversas áreas da companhia. No nível fundamental, há vagas para agente de saneamento na função de oficial de serviços e obras. Para o nível médio, as oportunidades contemplam os cargos de assistente administrativo, auxiliar técnico e operador de estação. Também há vagas para técnicos em edificações, química e manutenção, além de cargos de nível superior nas áreas de administração, direito, biologia, contabilidade e engenharia elétrica. O concurso será organizado pelo Instituto AOCP e terá validade de 2 anos, podendo ser prorrogado pelo mesmo período. As inscrições devem ser feitas pela internet no site da banca organizadora até o dia 10 de julho. A taxa é de R$ 54,00 para candidatos do nível fundamental, do nível médio e do nível técnico. E de R$ 74,00 para os cargos de nível superior. De acordo com o edital, os candidatos também contarão com benefícios oferecidos pela Cesama, como vale alimentação ou refeição, vale transporte, plano de saúde, plano odontológico, seguro de vida, conforme os acordos coletivos vigentes.

0: O processo seletivo será composto por prova objetiva para todos os cargos. Dependendo da função, haverá ainda prova prática de saneamento, avaliação prática de informática ou prova discursiva. A aplicação está prevista para 16 de agosto em Juiz de Fora. O resultado final deve ser divulgado ao longo do segundo semestre. E o edital você confere no nosso site radiocatedraljf.com.br.
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0: 7:51, termina aqui o Catedral Notícia, produção e apresentação Roberta Oliveira, com participação e operação técnica de Pri Bahia. Você confere as informações da igreja às 11 da manhã no Jornal Boa Nova. Um bom dia para você. Música.

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2: Bom dia, queridos irmãos e irmãs. Louvado seja nosso Senhor Jesus Cristo. E louvada seja nossa Mãe Maria Santíssima. Filhos queridos, povo amado do Senhor. Vamos começar esse dia em oração. Eu lembro que nós estamos no mês de junho. Festa junina, sim, mas do Sagrado Coração de Jesus. Mande as suas intenções para as 24 horas através do site www.padrereginaldomanzotti.com.br. Em nome do Pai, do Filho, do Espírito Santo. Amém. Ó Deus, no início deste dia, queremos pedir a cura das feridas da vida sentimental. Ó Deus, por intercessão de Santo Antônio, pedimos que o casamento seja de fato abençoado e o amor constante. Bem sabemos, Senhor, que o matrimônio é um sacramento do amor, comparado ao amor de Cristo para com a Igreja. Por isso, pedimos, abençoai todos aqueles que se sentem chamados à vida matrimonial. Senhor, rezamos pelos namorados, pedindo que no coração de todos os namorados e dos casais haja verdadeiros sentimentos de afeto. Fazei com que cada um contemple no outro o bem e busque uma união abençoada por Deus. Senhor, que nos relacionamentos nunca falte compreensão e harmonia. Senhor Deus, bem sabemos que são muitas as feridas na vida sentimental. Por isso, que o amor seja permanente, o perdão seja constante, o diálogo abundante. Senhor, que todas as feridas da vida sentimental sejam curadas, superadas. Ó Deus, verdadeiro amor, afastai dos relacionamentos todos os perigos, a mentira, o ciúme, a inveja, as tribulações, e que o amor amadureça dia a dia, passo a passo, no caminho da felicidade. Como fruto deste Pai Nosso, peça a Deus, por intercessão de Santo Antônio, a cura das suas feridas na vida sentimental. Pai nosso que estais no céu, santificado seja o vosso nome. Venha a nós o vosso reino, seja feita a vossa vontade, assim na terra como no céu. O pão nosso de cada dia nos dai hoje, perdoai-nos nas nossas ofensas, assim como nós perdoamos a quem nos tem ofendido. E não nos deixeis cair em tentação, mas livrai-nos do mal. Amém. O Senhor esteja convosco. Ele está no meio de nós.

0: Ó Deus, por intercessão de Santo Antônio, levai todos e cada um a ter saúde no corpo, na alma e na vida sentimental, afetiva, emocional. Abençoai a água, as fotos de família, as roupas dos enfermos, em nome do Pai, do Filho e do Espírito Santo. Amém. Santo Antônio, rogai a Deus pelos namorados, rogai a Deus pelos casais. Amém.
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agradecer minha irmãzinha, que ela montou para mim um cartão em vários posts, mas não deu tempo por causa do programa, aliás, programa não, né? A oração Coroa de São Miguel Arcanjo.

Mari, bom dia, que benção. Que benção está sendo agora às 7 da manhã. Compartilhar com vocês pelo YouTube, tá? Quem me puder acompanhar. Sempre às 7 da manhã. Alguns dias, como sexta-feira, vai ser depois do programa, tá? Mas geralmente 7 da manhã. É o horário nosso, que é o horário que eu estou compartilhando a minha oração. Mas vamos lá. Valeu, minha irmã. Ela não gosta que eu fale isso. Irmão, não fala. Mas eu tenho que agradecer porque ela que fez. Jesus foi curar um cego. Eu dei para ela, ela montou o cartão, né? Jesus foi curar um cego. Mas antes de curar, ele fez uma coisa que ninguém comenta. Esse é o primeiro cartão. Depois eu vou postar, tá? Aí, segundo. Ele não curou ali mesmo. Primeiro, ele pegou o cego pela mão e o tirou ele da aldeia. São Marcos, capítulo 8, veja depois, versículo 22 a 23. Continuando. Nossa, foi lindo, Martinho, o cartão. Parabéns. Cuspiu no olho dele, tocou e perguntou: o que você está vendo? O cego respondeu: eu vejo homens como árvores que andam. Jesus tocou de novo, o cego enxergou claramente, e quando estava curado, Jesus deu uma ordem. Não foi vá e fala para todo mundo, foi não volte mais para a aldeia, nem converse com ninguém de lá. Preste, depois pega a passagem bíblica, por favor. Isso aqui, nossa, é uma homilia profunda, tá? Continuando. Por que Jesus tirou o cego da aldeia antes de curar? E por que mandou não voltar depois de curar? Você nunca parou para pensar nisso, parou? Tenho certeza que você já leu esse evangelho. Você nunca parou para pensar por que Jesus te tirou da aldeia? O problema do cego nunca foi o olho dele, era a aldeia. Aqui eu posso dizer cidade, tá? Era a aldeia. Jesus não tirou o ambiente do cego. Jesus tirou o cego do ambiente. Nosso cartão, Martinha, ficou lindo, hein? Caprichou. Eu tô aqui, eu tô usando, era para ver no celular, eu tô vendo no tablet. Então dá para ver os detalhes, parabéns. Tem lugar que se você não sair, você continua cega. Tem gente... agora é outro cartão, tá? Acho que vai dar uns 10, 1, 2, 3, depois eu conto. Tem gente que se você não desplugar, ao invés de você ir para frente, eles te puxam para trás. Nossa, esse cartão aqui, vale a pena meditar, tá? Eu vou postar depois. Essa parte aqui eu vou repetir. Tem lugar que se você não sair, você vai continuar cego. Tem gente que se você não desplugar... Nossa, que isso vale a pena compartilhar, hein? Ao invés de você ir para frente, eles te puxam para trás. E aí tem o desenho, ficou muito legal, Martinha. Jesus não convidou o cego para sair. Pegou na mão e tirou. Porque tem lugar que se Deus não te tirar, você não vai querer sair. Uau, ficou legal. Alguns ambientes não geram vida. Eles roubam a tua vida. Se Deus está te tirando, não está te punindo, está te devolvendo os olhos. Então muitas vezes a gente acha que, nossa, eu fui excluído de um lugar. Não, foi livramento. Tá? Vou repetir. Você que alguns ambientes não geram vida, eles roubam a tua vida. Se Deus está te tirando, não está te punindo, está te devolvendo os olhos. É livramento. Escute.

0: pessoas de fé e sabedoria. Mário é a 1 e o Pandinha, pílulas de fé e sabedoria 2, inteligência emocional. Fala conosco, Senhor, derrama, abra os nossos olhos. Nossa, o cartão, prometo para vocês, eu vou postá-lo após o programa terminar, tá? Que cartões. Tanto como imagens, que me impactou, Martinha, foi fantástico, como o que está escrito. O que escrito eu já sabia, mas com a imagem dá uma vida melhor. Senhor, Mário, bom dia, boa tarde, boa noite.
1: Bom dia, boa tarde, boa noite, padre. Por favor, pode abrir. Todos que nos acompanham, vamos lá.

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1: Uau. Costurando, senhor, vejam são, desde os cartões, que tem tudo a ver com a música, que acabamos de derramar teu azeite, senhor, e agora, inteligência emocional, pílulas de fé e sabedoria 2.
2: Pílula 27. Uma das histórias mais lindas do Antigo Testamento é a da vida de José do Egito. Se você nunca leu, vale muito a pena buscá-la no livro de Gênesis, a partir do capítulo 37. José sofreu, mas nunca deixou de ter intimidade com Deus. Várias vezes nessa história se descreve isso, porque o Senhor estava com ele e fazia-lhe prosperar tudo o que empreendia. Gênesis 39:3. Você também, seja qual for a tua profissão, se andar na presença de Deus, você vai prosperar, mesmo no meio de adversidades e sofrimentos. Entregue sua vida a Deus e o deixe conduzi-la por completo.
1: Uau, comecei com cego, Jesus tirou ele do ambiente, a gente não presta bem atenção nisso e fala não, para não contar, por causa de tirar do ambiente, para que ele não voltasse no ambiente, que foi o livramento. Você vê como Deus vai amarrando, entre aspas, vai costurando, obrigado, você não vai amarrando, ele vai libertando, ele vai costurando, é que é diferente. E obrigado, Senhor, prepare-se. Nós já vamos. Não pare de orar, não. Não pare, não pare. Lembrando, atenção, juiz de fora. Na volta, é agora uma semana. Padre, onde vai ser? Como vai ser? Pós-intervalo.

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0: E chegou a hora, juiz de fora. Chegou a hora, juiz de fora. Quarta-feira que vem, dia 17, com muito carinho. Então, atenção, amados, no próximo dia 17 eu estarei na Independência Shopping, autografando meus livros Pílulas de Fé e Sabedoria 1 e 2. Lembrando que o 2 é Inteligência Emocional e Batismo do Espírito. O horário, Mário, das 10 às pelo menos 22 horas.
1: Pelo menos às 10, às 22.
0: Espero. Até montei um textinho aqui que depois eu quero gravar. Lá é a Rádio Catedral.
1: Catedral.
0: Tô acabando o programa aqui, eu queria gravar, tá? Ó, eu fiz aqui, o que vocês acham? Então, de repente, Bandinha, vê se já vai, até valendo para vocês. Se eu podia a Rádio Catedral mostrar, né? Nós temos uma retransmissora fantástica que está conosco há décadas, que é a Rádio Catedral lá em
1: Isso, 102.3 FM.
0: Então, atenção, como ficaria chamado? Amados de. Vamos lá, de novo. Amados de Juiz de Fora. No próximo dia 17, eu estarei no Independência Shopping autografando meus livros Pílulas de Fé e Sabedoria 1 e 2. E Batismo no Espírito, aliás, Batismo no Espírito. É, das 10 às 22 horas, espero vocês todos lá. Depois a gente faz com calma. Será um dia muito especial e quero encontrar todos vocês. Tá? Então, com certeza vai ser uma bênção. E já se prepare, como também os nossos testemunhos. Mário, na hora da oração, eu vou ler o evangelho que eu acabei de Marcos. Que é fantástico.
1: Marcos 8.
0: Tá? 8 de 22 e seguintes. Você vai ver que Jesus vai mandar ele embora do povoado. E a explicação é fantástica. Você viu? E o cartão que a Martinha fez, vocês vão ver, quando eu postar, vocês vão compartilhe, porque é fantástico. Que homilia. Tá? Isso aqui dá uma homilia, dá um que? Eu retiro. Um retiro, com certeza. Catequistas estão me acompanhando agora. Mas palavras movem,
1: testemunhos arrastam.
0: E nós lembramos uma coisa que o povo nos ensinou. Testemunho. Lembra?
1: Graça alcançada, graça testemunhada. Exato. E eu me lembro, padre, que o senhor começou a falar muito da palavra do compartilhamento, de compartilhar. E aí o pessoal começou a

0: Fala, graça alcançada, graça compartilhada.
1: Então vamos compartilhar. Falando nisso, aqui fica também o novo convite. No YouTube, todas as 7 horas da manhã, ao vivo, eu estou compartilhando o Coroa de São Miguel Arcanjo. Tá demais. Mário, por sinal, o nosso telefone é operadora prefixo 11.
0: 989-680447.
1: Curiosidade, alguém participou? Fala pro Mário. Eu acompanhei. Vamos ver se o Mário vai colocando aí pro WhatsApp. Eu acompanhei. Mário, não é fácil acompanhar. Tem que dar uma paradinha para poder ler. Mas foi demais, tá? Foi uma bênção. Obrigado, Senhor, por esse novo presente, poder evangelizar para tua honra e glória. E qual a graça que você já aproveita? Acompanhei. E eu lanço já a pergunta. Qual, em uma palavra, tá, Mário? Para ajudar o Mário. Uma palavra. Qual a graça que você necessita? Qual é a graça ou o sonho? Porque as pessoas estão vivendo pesadelos. Qual é o sonho que você tanto necessita? E Deus vai. Olha o que o Pandinha leu. Tá? Tenha fé, mesmo na dificuldade, porque o Senhor vai transformar essa dificuldade em bênçãos. Por isso, em nome do Pai, e do Filho, e do Espírito Santo. Amém. Obrigado, Senhor Jesus. Estou abrindo aqui o que o Mário mandou. Eu vejo pelo tempo e ele faz uma sinopse. Senhor, o que tu queres? Glória a Deus. 5 e 6. 5 e 6 de novo. Vamos lá.
2: Bom dia, Padre Marcelo. Peço sua bênção. Em 2021, mês das mães, Deus usou o Senhor para falar comigo, falar que meu bebê Aquiles estava a caminho, que o meu Samuel estava vindo. Eu só tenho que agradecer a Deus pela sua vida, que Deus abençoe muito a sua vida, da sua família. E o Samuel é a maior alegria da minha vida, é meu bebê Aquiles, é um bebê também muito guerreiro, lutou comigo. Final da minha gestação foi um momento muito difícil. Eu fui para UTI, contraí o vírus H1N1, né? Na época era uma mutação que a vacina não protegia, e também sou asmática. Afetou um lado do meu pulmão, peguei uma pneumonia bacteriana, fiquei muito mal. Foi um momento muito difícil na minha vida, mas sempre confiando em Deus que tudo daria certo, e deu certo. Deus é tão maravilhoso que meu sonho era ter um parto normal. E mesmo 10 dias depois de ter saído na UTI, eu consegui ter meu parto normal. Com os médicos que cuidou de mim, com as enfermeiras que cuidou de mim. Então Deus preparou tudo do jeito que eu sempre sonhei. E peço orações para o meu filho Samuel, que é autista nível 2. Já tá falando algumas palavras, algumas frases, tá evoluindo. E eu tenho certeza que ele vai evoluir muito mais. Mas peço muitas orações para a saúde do meu filho. Né? Ele tem asma, ele tá ficando muito doente. Eu tô indo médico atrás de médico, tá muito difícil, eu já não sei mais o que fazer. Então eu peço muita oração pro meu filho Samuel e pro meu esposo Vinícius. E pros meus pais Eliana, Francisco, e meus irmãos Érica e Fernando. Um beijo, Padre Marcelo, que Deus abençoe sua vida e da sua família.
1: Como Deus é maravilhoso, né? Como ele vai costurando. Você viu que eu falei de sonhos? Era o meu sonho, você viu o que ela falou? Era o meu sonho. Hoje o Senhor querendo, qual é seu sonho? O Senhor quer realizar sonhos, desde que seja segundo a vontade dele, tá? Tenha certeza. E os pesadelos, vamos colocar nas mãos do Senhor, tá? O nome dela, Mário?
0: É Vanessa Luana Santos de Oliveira, padre.
1: Tá, e de onde ela é?
0: Ela é de São Paulo.
1: Tá. Então, esse foi o 5?
0: Esse foi o 4, padre, desculpa, foi o 4, a gente colocou aqui.
1: Ah, então vocês... Era foi... o 5, tá? Então, não sei porque lá. O senhor tinha mostrado 5 e 6, tá? Mas...
0: Vamos colocar o 6º, padre.
1: Bom, agora eu vou fazer o seguinte. Por que eu fiz isso? Porque eu tenho interação, Mário, por isso, e o tempo.
0: Pela interação, padre, o pessoal já disparou aqui. Eu
1: participei. Eu peguei o 5 e 6. Vamos lá, fala, o que você.
0: Vamos lá. Ó. Prosperidade, preciso muito prosperidade, dívidas, quitação de dívidas. Realmente, padre, vivo um pesadelo com minha família, muitas desavenças. Eu tenho aqui outro aqui, eu tenho o sonho da casa própria, no meu caso é casa própria, sabedoria, situação difícil com meus filhos, sabedoria com as pessoas que na minha casa convivem. Preciso da graça da maternidade. Que mais aqui? sou vitoriosa e eu preciso muito.

0: do meu filho Isaac seja curado do TDAH. E muita gente colocando aqui: eu estava lá, padre, eu participei, eu estava, padre, eu participei. Muita gente colocando aqui, viu, padre? Construir a casa. Muitas pessoas também falando de casa, viu? Ter a minha própria casa.
1: Qual é seu sonho? Vamos lá, aproveita aí. Gente, vou deixar o Mário agora. Eu queria passar um pouquinho que eu passei hoje de manhã.
0: Cura de doença.
1: Qual é o seu sonho? Por favor, faz o Mário. Não quero saber pesadelo, tá? Pandinha, você quer saber pesadelo?
2: Pesadelo não, padre.
1: Não, pesadelo não.
0: Para aqui, padre. Agora tá aquela enxurrada mesmo.
1: Não quero saber pesadelo, não.
0: Rever meus pais.
1: Pesadelo, quer ver pesadelo? Liga a televisão. Pronto.
0: É verdade. Tá? Quero muito rever meus pais, faz anos que eu não vejo meus pais. Minha cura, preciso de cura, emprego, eu acompanhei, padre, eu preciso de emprego, preciso da cura, eu preciso que meu marido pare de beber, eu tenho um sonho da prosperidade, eu tenho um sonho de limpar meu nome, olha aqui, ó, eu tenho um sonho para limpar o meu nome, eu tenho aqui, vamos lá que tem mais. Padre, eu tenho aqui um sonho de arrumar um emprego melhor, eu não consigo, meu sonho é ser chamada para o concurso que eu fiz em BH. Vamos lá, mudança de emprego, muita mudança de emprego.
1: Só como colocar uma questão. Liga a TV, mas não é só TV, não. Liga a TV com programas ruins, tá? Tem programas bons, tá? Tem cada programa lindo e abençoado. Exemplo, tem a Santa Missa pela Rede Vida, tem a Santa Missa na Rede Globo, tem a que te leva a Deus, tá? Tem programas que te. Eu, pelo menos, gosto de futebol. Mas você vai assistir a Copa do Mundo?
0: Vou sim, padre.
1: Pandinha, você vai assistir a Copa do Mundo?
2: Ah, não vou perder não, né, padre? O mundo vai assistir.
1: Você vai torcer pro Brasil?
2: Vou torcer, padre.
1: Eu também, tá? Você acha? Eu gosto quando o Brasil não vai favorito. Eu não gosto nada quando as pessoas se acham. Então, quando o time não vai favorito, isso é muito legal. Tá? Por quê? Porque aí se une, tá? Lembre-se, em todo lugar serve.
2: E às vezes que ganhou, padre, às vezes que o Brasil ganhou... estava na situação que está agora.
1: Foi 94, favorito, não foi favorito. Meu amigo, eu lembro tudo. 94, eu tô com 59. Ao invés de vocês, 2002, tá? Agora 2005, quando se achou 98, eu achava.
0: Foi 2006 isso. Também chegou com pompa.
1: Nossa,
0: total.
1: Quarteto, né?
0: Foi.
1: E nada.
0: Do quadrado nada. Mágico e tal.
2: 82.
1: E, ó, 18 e 22, a gente vê que o Tite fez um trabalho que realmente não é fácil, né? É futebol. Pode acontecer tudo, tá? Então.
0: Padre, aqui só para registrar aqui que me chamou muita atenção. Muitas pessoas colocando paz na família e reconciliação na família, viu, padre?
1: Então, prepare-se. No mundo do pesadelo, chega. Quem fica no programa de fofoca, com certeza vai estar no pesadelo, tá? Tô te avisando porque vai encher tua mente de coisa ruim. Nós vamos direto pro intervalo porque a oração de hoje. Só vou pedir uma coisa. Dá uma lidinha. São Marcos, capítulo 8, versículo 22. Deixa eu ver aqui. Eu deixei até preparado aqui. Espera só um pouquinho. De 22 a 25. Três versículos.
0: Eu tô com ele
1: aqui. De 22 a 25. Já voltamos.
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0: também o Pílulas de Fé e Sabedoria, volume 2.
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Palavra de Deus. Eu estou usando, tenho várias Bíblias, tá? Dessa vez eu fui na Nova Tradução Linguagem de Hoje, e que diz assim: Jesus e o cego de Betsaida. Marcos capítulo 8, versículo 22 a 25, são três versículos, na verdade são quatro. Depois Jesus e os discípulos chegaram ao povo de Betsaida, ao povoado, aliás. Algumas pessoas trouxeram um cego e pediram a Jesus que tocasse nele. Ele pegou o cego pela mão e o levou para fora do povoado. Olha aqui. Veja, as pessoas levaram para Jesus o cego. Então ele pegou o cego pela mão e o levou para fora do povoado. Deixa eu ler tudo, como está aqui, literal. Então cuspiu, passou a saliva nos olhos do homem, pôs a mão sobre ele e perguntou: você está vendo alguma coisa? O homem olhou e disse: vejo pessoas, mas elas parecem árvores, mas estão andando. Jesus pôs outra vez as mãos sobre os olhos dele. Dessa vez o cego olhou firme e ficou curado. Aí começou a ver tudo muito bem. Em seguida, Jesus mandou o homem para casa e ordenou:

0: não volte para o povoado. E aí vem aquela explicação que eu falei para vocês, vou ler de novo, já já vou postar os cartões. Jesus foi curar um cego, acabei de ler agora. Mas antes de curar, ele fez uma coisa que ninguém comenta. Primeiro post. Segundo, ele não curou ali mesmo. Primeiro, ele pegou o cego pela mão e tirou ele da aldeia. Depois, cuspiu no olho dele e tocou. E perguntou, o que você está vendo? O cego respondeu, eu vejo homens com árvores que andam. Próximo post. Jesus tocou de novo, o cego enxergou claramente. E quando estava curado, Jesus deu uma ordem. Não foi, vai e fala para todo mundo. Foi, não volte mais para a aldeia. Nem converse com ninguém de lá. Voltando, por que Jesus tirou o cego da aldeia antes de curar? Por que mandou não voltar depois de curar? Você nunca parou para pensar nisso? Parou? Aí vem o próximo post. Confesso a vocês que a gente não pensa. Isso aqui é uma homilia fantástica. O problema do cego nunca foi o olho dele, era a aldeia. Jesus não tirou o ambiente do cego. Jesus tirou o cego do ambiente. Vocês vão ver o cartão como ficou fantástico. Tem lugar que se você não sair, você vai continuar cego. Tem gente que se você não desplugar, ao invés de você ir para frente, eles se puxam para trás. Você vai ver no cartão aqui também. Jesus não convidou o cego para sair. Pegou na mão e tirou. Porque tem lugar que se Deus não te tirar, você não vai querer sair. E por fim, alguns ambientes não geram vida. Eles roubam a tua vida. Gente, isso aqui é tão profundo. Se Deus está te tirando, não está te punindo, está te devolvendo os olhos. Em nome, derrama, Senhor, derrama, derrama.
1: Derrama, Senhor.

aconteceu hoje, estou profetizando. Por favor, você vai ter que compartilhar com muitos da sua família. Isso aqui é uma lição. É oração com lição. É lição com oração. Hoje, o programa é lição com oração. E vai ter pessoas que vão ter que reescutar. Sugestão vai depois no Spotify.

0: guerra Mastodonte. Na capela que estou aqui desde 16 de março de 2020.
1: Uau!
0: Em nome do Pai, e do Filho, e do Espírito Santo. Amém. Lembrando que estamos nas festas dos corações, Sagrado de Jesus, Imaculado de Maria, sexta-feira. Por sinal, vai ser, eu estarei com meus irmãos sacerdotes, a santificação do clero. Obrigado, Senhor Jesus. E no sábado, com certeza, um momento de fé muito especial. Lá depois da redimida, porque vai ser Imaculado o Coração de Maria. Nos corações. Eu tenho a missão de levá-los, mas hoje, com uma missão, aliás, não só hoje. Se eu quer, eu vou continuar com mais vezes. Qual é

0: o seu sonho. No momento mais difícil da minha vida, Deus me usou e musicaram o Danilo e o Ney. O Danilo é o baterista, o Ney é o tecladista, faz tempo que eu não vejo o Ney. Eles musicaram. E do livro que eu fiz, no momento pior da minha vida, da depressão, chama-se Sonhos de Deus. Quais são os seus sonhos? Mas lembre-se que muitas vezes os nossos sonhos são tão, tão pequenos em relação aos sonhos que Deus tem planejado para você. Pandinha, por favor, conta de novo a historinha que você fez, que você escutou, e em cima dessa historinha eu vou continuar a oração. Preste atenção, atenção, que Deus mostra crianças me acompanhando, mas se eu consigo falar com uma criança, eu vou falar com todos.
1: A historinha é o seguinte, padre: o homem precisava de uma peça. Essa peça era muito importante e ele tinha duas opções. Essa peça viria de fora: ser entregue por avião ou de navio. Ele escolheu por avião, seria mais rápido, ele pagou o preço, pagou mais caro. Só que essa peça não chegou. Ele ficou muito irritado, muito emburrado. Um mês, dois meses, três meses, até que ele esqueceu da peça. Até que um dia os correios ligaram para ele e falou que tinha uma encomenda para ele. Ele não entendeu o que seria. E era aquela peça. E naquele momento, ele estava precisando de verdade da peça. E a peça tinha chegado de navio. E chegou de navio e ele usou da melhor forma que teria que ser usada, porque na verdade foi o tempo de Deus, não foi o tempo dele. Mesmo ele pagando, tendo dinheiro, as coisas não aconteceu do jeito que ele queria.
0: As coisas, percebe, não acontecem, não aconteceram, porque, olha, o que eu falei hoje, nem eu sabia. Eles são oração. Quantas vezes nós pedimos a coisa para Deus, entenda, não estou respondendo por quê, mas para quê. Padre, por que as coisas não saem? Como eu sonhei? Porque você não valoriza, nem eu. Quando é tudo muito fácil, a gente não dá valor. Infelizmente, é triste, mas é uma realidade. A gente só dá valor quando perde. Como é que é? Exatamente. Senhor, no mundo do imediatismo, no mundo que as pessoas querem as coisas para ontem, mesmo são capazes até prejudicar seu próprio corpo para ter o shape, a pessoa sabe muito bem o que eu estou falando, para estar em forma, acabando se destruindo fisicamente, mas aqui está bem agora. O meu dentista fala, tem coisas que colocam tipo de facetas, que tudo bem, vai ficar bonito na hora do dente da pessoa, mas depois vai dar um estrago enorme. Não, mas a pessoa não quer saber. Ela quer saber o agora. Não, amanhã deixa. Então, e Deus, o Kairós, Deus sabe a hora. Creia, Deus tem sonhos maravilhosos para você e para mim. Lembrando também que eu não posso esquecer isso. Preste bem atenção, é lição. Se eu falar para você que esse mundo você vai passar sem cruz, você não vai seguir Jesus. Como é que é? Exatamente. Nós, neste mundo, porque esse mundo não nos pertence, nós estamos nesse mundo. O verbo estar, nós não somos desse mundo. Por favor, entenda o que eu estou falando. Você, eu, nós somos do céu. Repito, nós somos do céu. Gente, se alegre, você e eu, nós fomos batizados. E em Cristo Jesus fomos adotados. E recebemos a graça. Olha só, não somos deuses, mas nós recebemos a graça da fé e de um dia, essa promessa dele. A morte, que para muitos é fim, para nós é início.

de uma vida eterna, reinando com Jesus. Nós somos adotados filhos de Deus. Por isso, nesse momento, nossa Senhor, Senhor, misericórdia. Quantas pessoas que eu conheço que são tão cultas, isso mesmo, tão inteligentes, poliglotas, falam várias línguas e são pessoas que não creem em Deus, se declaram ateus. Apesar de que eu, nos meus 31 anos de sacerdócio, e não só eu quando era jovem padre, eu tive um retiro, e o padre, já bem idoso, ele contava que também na vida dele, seus 50 anos e quase sacerdócio, então olha só, ele nunca pegou um ateu convicto morrendo. Porque na hora que aperta, meu querido, na hora do hospital e da dor, preste atenção, eu nunca vi, estou falando de mim, na hora da morte, a pessoa se declarando contra Deus, que não quer saber de Deus, na hora que aperta. Padre, e quando a pessoa, ela está em coma, ela e Deus. E graças a Deus, uma das coisas que eu aprendi na minha vida, quero estar aprendendo na minha vida, eu não sou juiz. Quem sou eu para condenar? Minha missão é ser médico. Como disse Santo Agostinho, que eu admiro tanto, acolher a todos, não pecado, os pecadores, e levá-los a Jesus. Senhor, nesse momento, eu te acolho. Várias pessoas estão passando pesadelos, tá? Eu falei em sonhos, mas de fato estão vivendo pesadelos. É no casamento, matrimônio, é na situação financeira, é no mundo que hoje nós estamos vivendo, que você, amado, amada, está dividido, porque é polarizado demais. As pessoas estão polarizadas e tudo elas vão colocando, se afastando de Deus por causa de ou política, ou disso, daquilo. Graças a Deus eu sirvo a Jesus. Por favor, não se fanatize em nada. Três coisas nos afastam de Deus. E falei que hoje é oração lição. Fanatismo. Todo e qualquer tipo de fanatismo mata. Uma pessoa fanática, ela é capaz de matar alguém em nome de Deus. E vai achar que Deus quer isso, matar outro. Padre, mas quando você destrói de fama, você está matando. A gente já pensa também matar, porque houve e acontece isso até literalmente. Mas, porque a fé é cega. Essa fé cega não é. É a fé saber. É a fé prudente do PDS. Obrigado, Senhor. O Senhor vai tocando. Então, eu falei três coisas: fanatismo, ideologias. Todo e qualquer tipo de ideologia nos afasta de Deus. Então, quando vê, eu saio fora. Sai fora. E a terceira coisa, que a pandemia, infelizmente, a pandemia deixou uma consequência enorme. Qual foi? A pandemia fez um estrago enorme. Eu confesso a vocês que a gente não tem noção. É o que eu discuto com vários. Discuto no bom sentido. A palavra discutir é dialogar. Melhor palavra, dialogo. A gente fala discutir, a pessoa já pensa que é briga. Dialogo com psicólogos, com médicos de corpos. O que que acontecendo? As pessoas estão indiferentes. Como é que é? Isso mesmo. A pessoa não quer mais fazer diferença. No mundo do fanatismo, no mundo da indiferença e da ideologia, feliz aquele que conhece Jesus. E nesse momento eu tenho a honra, já foi avisado que era uma lição, e o Senhor mostrou, profetizou isso. E eu tenho a honra de colocar os seus sonhos. Isso mesmo. Apesar das cruzes que você está passando, Deus quer que eu apresente os seus sonhos. Seu sonho de ser mãe. Nossa, quantas tentantes que estão recebendo a graça agora. Essa dívida que vai ser, Deus vai te dar.

0: dá a solução dessa... Você vai dar o testemunho depois. Esse problema de saúde, tem uma pessoa que está com... segundo os médicos, a quimioterapia não estava dando certo. Até agora. Mas Deus, grave a data, dia 10 de junho, vai reverter todo esse quadro. E não tardará, você estará com remissão total. Até então, o tratamento que você estava fazendo não estava dando efeito. E Deus mudou tudo isso, porque é o sonho de vida que Deus te quer aqui. Não é a hora ainda de partir. Deus te dando essa sobrevida. E obrigado, Jesus. Mas o mais importante, coloque a mão na cabeça, por favor, no topo da cabeça. Eu te peço, Senhor, e te agradeço. Já peço, já agradecendo, o amor transbordante e a alegria. Eu ontem, hoje, quem acompanhou o programa, aliás, a oração, o Senhor falava tão forte, Filipenses capítulo 4, versículo 4. Mário, se você estiver aí, por favor, vamos terminar com ele. Filipenses 4, versículo 4. Filipenses 4, versículo 4. Você pode ler para nós? Porque essa passagem nós vamos tomar posse. É a ordem do Senhor.
1: Vamos lá.
0: Filipenses 4, 4.
1: Nova tradução. Tenham sempre alegria, unidos com o Senhor. Repito, tenham alegria.
0: De novo.
1: Tenham sempre alegria, unidos com o Senhor. Repito, tenham alegria.
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0: E essa...
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0: Tava no fundo do poço. Só Deus sabe como agradecer.

0: Aliás, Jesus, 2013. Mas eu gravei 2014. Mas estava... Deus sabe. Glória a Deus.
1: Graças a Deus.
0: Graças a Deus.
1: Glória a Deus.
0: Deus.

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0: prometo que vou postar, mas vou ler o finalzinho dos cartões. Jesus não tirou o ambiente do cego, tirou o cego do ambiente. Tem lugar, se você não sair, você vai continuar cega. Tem gente que, se você não desplugar, ao invés de você ir para frente, eles te puxam para trás. Jesus não convidou o cego para sair, pegou na mão e tirou. Porque tem lugar que, se Deus não te tirar, você não vai querer sair. Alguns ambientes não geram vida, eles roubam a tua vida. Se Deus está te tirando, não está te punindo, está te devolvendo os olhos. É livramento. E abençoai, santificai e exorcizai, Senhor, essa água. E obrigado, porque que programa hoje? Hoje, por favor, vale a pena escutar, reescutar. E que horas no Spotify você, depois das 9 e pouco?
1: 9:30 até 9:40 estará lá, padre.
0: Ó, depois das 10 horas, com certeza, em nome do Pai, do Filho

postando, vocês vão se compartilhando junto. Obrigado, Senhor, por esse programa. Lição com oração. Oração com lição. E aí, transformação. E ele é metanoia.

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7: Bom dia, bom dia. Quartamos, hein? O meio da semana. É, e eu desejo pra você um dia muito abençoado, produtivo, alegre, muito feliz. E claro, cabe sempre aquela reflexão: como está caminhando a sua semana? Nós estamos aí no meio dela. Cabe você olhar para trás e ver tudo aquilo que você realizou, como você quer finalizar essa semana. Então, se as coisas não estão da forma como você gostaria que estivessem, tá na hora de dar aquela mexida, colocar para fazer, para quando você chegar lá no finalzinho de semana, poder olhar para trás e ver tudo aquilo que você se propôs a fazer, que você deu o seu melhor. Fica aí essa dica, viu? Por aqui você acompanha o nosso programa Manhã de Bênçãos, recheado de atrações. Para você que não me conhece, muito prazer. Sou Priscila Bahia, sua companhia, mas pode me chamar de Pri Bahia. A gente vai continuar juntos pela essa manhã de quarta-feira, pelas ondas 102.3, com o nosso programa Manhã de Bênçãos, que é recheadíssimo de atrações. Tem muita coisa para poder acontecer. Claro que muito já aconteceu, como nós tivemos agora o Momento de Fé com o padre Marcelo Rossi. Mas fique atento, porque daqui a pouco tem aquele quadro tão importante e especial. Quarta-feira é o dia em que o padre José Maurício passa por aqui, responde dúvidas. É o nosso quadro Você Pergunta, o Padre Responde. Acontece daqui a pouco e nós vamos estar explicando direitinho como fazer para poder participar. É tão simples, é fácil. E esse quadro é um sucesso. É uma grande oportunidade que você tem de esclarecer as suas dúvidas religiosas através dele. Fique atento, tá? Sabe o que tem também? A nossa receita. Aquela receita prática, gostosa. Para esta quarta-feira, tem aqui um frango com abóbora. Uma receita gostosa, prática e saindo aquela fumacinha para esses dias mais frios, gente. Pensa que delícia, que conforto total. Então, essa é a nossa receita de hoje. Daqui a pouco eu vou compartilhar com você, tá bom? Aproveita também o espaço para mandar o seu abraço, para desejar seu bom dia, parabenizar aquela pessoa que hoje completa mais um ano de vida. Nosso WhatsApp fica à sua disposição, DDD 32 98897 6570. Você aproveita para mandar o seu abraço, desejar seu bom dia. Se tiver alguém fazendo aniversário, aproveita também para poder abraçar. Se você for o próprio aniversariante, é só dizer para mim: Pri, tô fazendo aniversário. Aí você coloca seu nome e seu bairro, que com certeza a gente garante aquele abraço bem apertado, quentinho, gostoso. É o abraço de urso. Eu faço questão de distribuir por aqui. 96, bom dia.

0: Melim, peça felicidade. 9:08. Antes da gente dar início aqui a esse quadro do Você Pergunta, o Padre Responde, que acontece toda quarta-feira, deixa eu só aproveitar para mandar alguns beijos, abraços para uma turma que já participa com a gente nessa manhã de hoje. E vai um abraço bem apertado para Miriam, lá do bairro Santa Rita, ligadinha com a gente, né, Miriam? Um excelente dia para você. Obrigada por sua escuta e participação. A Maria Madalena, lá do Bosque do Imperador, São Pedro, tá ligada com a gente, acompanhando a nossa programação, deixando um abraço forte para todos do Monte Castelo, para sua filha Juliana Conceição. Ela é muito amiga da Roberta, segundo ela. Também para o neto Gustavo, genro Elvis, todos os ouvintes da rádio, para todos do Monte Castelo, a família Quirino, família Freitas. Então fica aquele abraço apertado, a família Pinheiro também. Um abração todo especial para vocês e obrigada pela companhia. Maria Madalena, um abraço para você, tá? Obrigada pela participação com a gente. O Giovanni, lá do bairro Teixeiras, também está passando para desejar uma ótima quarta-feira para todo mundo, pedindo para que Deus abençoe o nosso dia, que assim seja. Giovanni, um abraço para você, para todos do bairro Teixeiras. Abençoada quarta-feira para todos nós. Agora tem a Rosinha, do Terras Altas, está dizendo que hoje está completando 26 anos de casamento. E Rosinha e Clodoaldo, pedindo que Deus continue abençoando sempre a união. Que assim seja, que Deus continue abençoando o matrimônio de vocês, viu? Tudo que há de bom nesse mundo pro casal. Então, Rosinha e Clodoaldo, 26 anos de casamento, Deus os abençoe. Obrigada pela escuta e pela companhia. A Tayane de Granjas Betel tá pedindo para mandar um parabéns de aniversário, um abraço de aniversário. Hoje eu tô acelerada, tá? Pedindo para mandar um abraço de aniversário para a prima Larissa. Um beijo, Larissa. Tudo de bom, felicidades, muitos anos de vida, saúde e paz. Tayane, um beijo para você. Obrigada pelo carinho e pela escuta de sempre. Daqui a pouco eu continuo mandando beijos e abraços, tá, gente? Chegou aquele momento todo especial que a gente tira dúvidas por aqui.
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0: A boca não tá acompanhando o cérebro hoje, já deu pra perceber, né? Bom dia, padre, sua bênção.
2: Bom dia, Priscila, Deus abençoe.
0: Tudo certo, Roberta?
3: Tudo.
0: Então tá bom.
3: Eu vou me abster de comentar, porque temos tempo.
0: É verdade.
3: Não contado.
0: Vamos esclarecer dúvidas?
3: Vamos esclarecer dúvidas. E a dúvida de hoje, mais atual, não há. Uma pessoa que preferiu não se identificar comentou o seguinte: reparei que em algumas postagens minhas na internet sempre aparecem comentários ruins, debochados ou pejorativos.

0: terreiro usando um terreno usando palavras cristãs.
1: Então, mais uma vez um abraço carinhoso para todos que nos ouvem nesta manhã, né? Eu acredito, Roberta, olhando essa pergunta, eu encontrei um texto. Se a gente for olhar, a igreja está cheia de documentos, ainda mais esse último agora, né, do Papa Francisco sobre a humanidade magnífica, falando do Papa Leão, né? Desculpa, gente, eu também tô meio coisa aqui. Falei Papa Francisco, que é Papa Leão. Papa Francisco já tá lá no céu intercedendo por nós.
0: Tô passando meu aceleramento para vocês.
1: Justamente. Esse documento já mais atual sobre a questão da inteligência artificial. Mas não é o caso que a gente vai dizer aqui. Mas assim, eu dei uma olhada e achei interessante um texto que eu acho que tem tudo a ver com a nossa perspectiva. Falou de perspectiva humana, a gente também contempla com os olhos da fé, né? E eu encontrei uma matériazinha de um programa da Rádio Câmara dos Deputados. É, na verdade, um comentário de uma jornalista, consultora legislativa, doutora em ciência da comunicação, com ênfase em regulação da internet, né? E o comentário dela, que acho que tem tudo a ver com o que a gente, com a pergunta aí, com a angústia da pessoa, né, que nos fez a pergunta, eu acredito que essa responde, porque as pessoas pensam que podem dizer tudo que querem na internet. Eu acho que em síntese é isso, né? E nesse comentário, que é um programa de rádio Papo de Futuro, de 7 de março de 2023, esta jornalista, ela começa dizendo que ela iria se permitir romper os seus limites para dizer que a internet virou um penico, né? Depois vocês podem pesquisar para quem não conhece um penico, né? E isso é sério. E ela faz isso a partir do momento em que ela, ouvindo um programa, o assunto da Globo News, e aí um influencer dizendo que quando olha para uma mulher bonita, imagina como seria a cabeça dela deceptada, né? Decepada. Então, quer dizer, é o tema de debate da pílula vermelha, a misoginia como lucro. Então, ou seja, né, na perspectiva que nós vivemos hoje, então vale a pena esse comentário, né? E como esse assunto veio à tona e chamou atenção muito dessa jornalista, justamente por causa da questão da misoginia mesmo, né? Que a gente entende como ódio às mulheres, né? Uma coisa é ter sentimentos ruins no que diz respeito a gênero, ou seja, as questões masculino e feminino. Agora, outra coisa é incitar o discurso de ódio na sociedade em rede, em que tudo está conectado. Então, nessa perspectiva, ela começa, e essas questões fizeram com que ela pudesse elaborar esse comentário. E sobre essa questão, ela diz o seguinte: o assunto dominou a imprensa, dessas questões todas, dos crimes, ódios praticados aí, sobretudo contra as mulheres, né? Lembrando que de 2021 a 2022, o crime de misoginia cresceu 250%, né? É um absurdo, né? Então é isso que a gente tem vivido no dia a dia nessa questão da internet. E aí, ela diz o seguinte: o assunto dominou a imprensa e me levou a um outro lugar de reflexão, aí que eu vejo que a partir de agora que é bem interessante. O lugar da curiosidade e da discussão sobre liberdade e limites na liberdade de expressão. Vale lembrar que a liberdade de expressão significa que todo cidadão brasileiro tem o direito de expressar suas opiniões, ideias e pensamentos através da fala, da escrita, da imprensa, da arte ou de qualquer outra forma. Desde que não haja anonimato e que não sejam violados os direitos fundamentais de terceiros, como o direito à intimidade, à honra e à imagem. Independentemente do que a Constituição diz, sabemos que não podemos dizer tudo o que pensamos. Mas parece que na internet muita gente esqueceu dessa regrinha básica de

etiqueta social. Então eu me pergunto, no caso que a jornalista aqui, a Beth Veloso, por que as pessoas pensam que podem dizer tudo que querem na internet? Por desinformação? Esta seria a resposta mais imediata, mas é muito vazia, superficial. Por exemplo, não é preciso saber que o Código Penal prevê a pena triplicada quando o crime é praticado na internet, para entender que é preciso ter cautela quando se fala algo a alguém ou de alguém. Aí eu perguntei ao ChatGPT a seguinte questão: por que as pessoas pensam que podem dizer tudo que querem na internet? Aí a resposta do robô de inteligência artificial foi incrivelmente elucidativa. Primeiro, por causa do anonimato, ou seja, as pessoas podem esconder sua identidade, o que dá a falsa sensação de proteção contra as consequências de sua fala. Segundo, a distância física faz com que as pessoas se sintam mais confortáveis para serem mais agressivas e diretas, sem temer as repercussões pessoais. Terceiro, diante da distância e do anonimato, as consequências demoram mais tempo para surgirem na internet do que numa conversa tete a tete, em que a pessoa sai dali direto para a delegacia. Concluindo, o ChatGPT alerta: é bom lembrar que na internet é preciso agir com responsabilidade. Muito legal poder interagir com o computador, mas eu imagino que tem mais coisa por trás de tanta agressividade, e fui atrás. O objetivo do Papo Futuro é ir além das aparências, porque ninguém diz isso para nós em casa, na escola ou no boteco. Essas conclusões partem de observações que pesquisadores fazem da internet como um sistema, um fenômeno, uma força de transformação social única e muito potente. Eu coloco aqui duas palavras-chave que precisamos conhecer e entender para tornar a pílula vermelha, ou seja, a pílula da verdade, como metáfora do filme Matrix, muito utilizada no discurso do masculinismo, as bolhas ideológicas, a monetização e as estratégias de poder e dominação. A teoria do filtro bolha talvez seja a mais determinante para sentirmos que podemos falar à vontade sem sermos importunados. Essa teoria diz que os algoritmos que processam e determinam e editam a informação que vem das redes sociais limitam as pessoas a conteúdos que correspondem às suas ideias e pontos de vista. Isto é, as pessoas se repetem e acabam agrupadas em nichos ou bolhas de informações e opiniões que apenas reforçam suas próprias visões e as impedem de terem um olhar diferenciado sobre o tema. O autor dessa teoria, Eli Pearce, um norte-americano, ativista político e da internet, alerta que nós não fazemos ideia de que estamos sendo induzidos, modulados, remodulados por plataformas que decidem o que vemos e o que as pessoas pensam e dizem sobre o mundo. Isto é muito perigoso, pois estamos nas mãos de editores de informação. Nesse mundinho de iguais, soltamos o verbo, pois encontramos tremenda empatia nessa comunicação. O sistema se retroalimenta da repetição, reforçando ou não nossas ideias únicas e extremistas, e cria bolhas de verdade. Sabemos que uma verdade é uma ideia muitas vezes repetida. E qual é o impacto do discurso do ódio nesse sistema que se retroalimenta? Ele alimenta esse sistema ou ele é alimentado por ele? O discurso de ódio da Ibope, que no mundo da comunicação traduz-se em cifrão, isto é, rentabilidade, lucro, engajamento e mais verba para publicidade. As plataformas digitais são grandes anunciantes, são grandes agências de publicidade. Mais além, são grandes editoras de conteúdo. Para fechar o ciclo, essas plataformas digitais, em especial as redes sociais que usamos para comunicação instantânea todos os dias, são grandes bibliotecas. Elas sabem tudo sobre nós e conseguem interpretar e conectar.

informações para escrutinar nossos desejos, pensamentos, padrões de comportamento e, sobretudo, padrões de consumo. Em outras palavras, as plataformas digitais dominam toda a cadeia produtiva da economia digital. Enquanto não entendemos que somos uma engrenagem nessa máquina capitalista global de informação e negócios bilionários, vamos continuar achando que tudo na internet é aleatório, casual e orgânico. Isto não é real, pois os algoritmos funcionam baseados em recomendações de preferências. Eles nos enviam aquele conteúdo sensacionalista, desinformação e discurso de ódio, como misoginia, porque isso gera reações emocionais nas pessoas e, por sua vez, essas passam a espalhar tal conteúdo como algo sensacional. E, muito importante, aumentando as visualizações e o engajamento e, concomitantemente, trazendo anunciantes e mais receita para as plataformas. Esse fenômeno é chamado de monetização. Não são apenas as plataformas que lucram. O influencer também lucra com o discurso de ódio. O discurso de ódio, falar o que dá na telha, é um grande negócio na internet. Um jogo de ganha-ganha entre o influencer e a plataforma. Quem perde com isso? Basicamente, a sociedade perde muito e a democracia entra em risco de colapsar, porque a desinformação hoje é um dos maiores ataques à democracia. Assim, entramos no terceiro ponto deste comentário. Como entender a internet se não falamos sobre poder e dominação? Quando a democracia está em risco, o Estado e suas entidades estão em colapso. Perdem poder político, poder de decisão e poder de polícia. Consequentemente, fortalecem as empresas e os grupos que querem agir ao arrepio da lei. E os discursos de ódio entram nesse flanco. Eles não são por acaso. Fazem parte das narrativas de disputas de poder que inclui a relação homem-mulher no contexto de uma sociedade machista. A entrevistada no podcast O Assunto, a cientista política Bruna Camilo da PUC de Minas Gerais citou a cientista Joanna Scott, uma historiadora norte-americana, que coloca a questão de gênero como parte das construções sociais que reforçam as relações de poder e dominação entre homens e mulheres. Para entender a internet, a gente precisa entender que relações de gênero são fonte de poder, que comunicação é poder, e que discursos de ódio sobre gêneros na internet são uma forma de gerar não só monetização, mas também de exercer poder, de alimentar o ego ou a sensação de superioridade sobre terceiros e de estimular uma cultura que fortalece as condições estruturais de desigualdade na e da sociedade. Portanto, não é só a distância e o anonimato que levam as pessoas a vomitarem o que querem nas redes sociais, mas também o efeito manada, ou o efeito bolha, o dinheiro, o poder e a sensação de super-homem ou mulher maravilha que a lógica algorítmica traz para a rede. Então, esse comentário interessante vai aí dar uma resposta, uma luz para a angústia, né? De uma pessoa que se expõe, que como todos nós estamos em rede, nos comunicamos, né, através da internet, e muitas vezes, infelizmente, ao discurso de ódio, o racismo, misoginia, xenofobia e essas coisas, né? E muitas vezes isso aí está se tornando quase que uma normalidade. Na perspectiva da fé, nós temos que aprender com a igreja, com todos os recursos que ela nos dispõe para a gente poder fazer desse instrumento, sobretudo da internet, uma possibilidade da gente crescer, propagar coisas boas, né? Propagar amor, misericórdia, perdão, fazer coisas boas em benefício de uma paróquia, de uma igreja local, de uma arquidiocese como a nossa. A igreja também, ela tem seus meios de comunicação, né? E através da comunicação a gente tem que se esforçar para não se deixar dominar
por essa realidade terrível do mundo capitalista, que transforma também a internet.

0: em monetização e muitas vezes tenta dominar as pessoas através de uma consciência de poder, superioridade, prazer e tudo aquilo que possa advir desse meio, né, tão próprio a nós hoje, né? Hoje a gente não consegue se comunicar se não tiver conectado, né? Praticamente a gente não consegue. Essa é uma realidade. Então, transformar isso em evangelização, transformar isso para que o evangelho seja divulgado e nós possamos crescer na fé, na esperança e no amor, acho que é a perspectiva religiosa, né? E como eu já disse, tem muitas coisas de orientação da própria igreja, no sentido da gente fazer valer a força de tudo que existe de bom e transformar isso em coisas boas, em benefícios, né? Então, a internet tem seus benefícios. Se nós utilizamos para o bem, para o nosso diálogo, para o nosso aprofundamento de vida e de perspectiva de fé, nossa mãe, a gente tem um ganho, né? Tão bom. A gente não está aqui agora através dessa rádio falando coisas boas. Então vale a pena a gente pensar nessa perspectiva, né? E o Papa Leão XIV, que escreveu, né, sobre a humanidade magnífica, e como ele é matemático, eu só dei uma olhada geral, ainda não tive a oportunidade de aprofundar o texto, né? Ele justamente, no geral, aí essa crítica, né, à inteligência artificial, embora ela beneficie, temos que tomar cuidado para ela não se transformar como estão se valendo dela, né? Para manipular, para guerrear, para fazer o mal e um monte de outras coisas. E a gente também, se não tomar cuidado, a gente cai nessa aí de numa fala que a gente fala, num comentário, arranjar mal-estar e confusão. Entendeu? Então, assim, eu vou propagando coisas boas dentro das possibilidades e coisas críticas que eu posso propagar, né? E muitas vezes eu não dou nem muito papo que as pessoas falam, não, nem fico conferindo reações e mensagens, não. Eu vou só propagando coisas boas e críticas também, né? Então eu acredito que a gente não pode se deixar dominar por essa força negativa, senão a gente não vive. E a gente sabe dos problemas da internet, né? A tal de cyberbullying hoje, né? Muito presente aí no meio adolescentes e cortes, muitos suicídios. Tudo por quê? Porque as pessoas se deixam dominar por aquilo que a internet, muitas vezes, se não for usado de maneira crítica e com consciência, ela faz acontecer, né? Poder, prazer, eu tenho... Eu consigo dominar, consigo dinheiro, consigo fazer isso e aquilo. Não é à toa que tem tanta coisa aí que está manipulando e dominando as pessoas e fazendo mal, né?
1: E em ano de eleição, né, padre, a gente tem que ficar mais atento ainda. Não só, né, qualquer eleição, mas na verdade em ano de grandes movimentações, porque com a evolução da internet, antes era boato. É. Né? Antes o boato era boca a boca, agora o boato era largado nas redes sociais. E nesse ano, com a evolução especificamente da inteligência artificial, tem vídeo, até comentei isso ontem, tem vídeo que a gente tem que olhar duas ou três vezes para ter certeza de que ele é real. E isso nem todo mundo tem essa paciência. Às vezes o dedinho é mais nervoso, a gente tá brincando aqui hoje, né, que o cérebro e a língua não estão concatenando, tem gente que é o dedinho. Ela mal vê, nem terminou, já tá passando pra frente. Aí, às vezes, o negócio é um absurdo. Uhum. Vou dar um exemplo que não foi na época da inteligência artificial, tá? Ainda é bem a tempo atrás. Há alguns anos, a gente teve um problema na fábrica da Imbel, aqui na Zona Norte, Juiz de Fora, né? Teve uma situação lá, uma explosão. E foi de noite, então as pessoas assustaram. E começou nas redes sociais a vir fotos cada vez mais horrorosas, padre. Gente sangrando, gente ferida, gente morrendo. E a gente, assim, e o jornalista recebendo, mas pera, a gente tá aqui com as autoridades falando que não aconteceu nada. Que fotos é essa? E quando você olhava a foto com calma, o carro da polícia tinha uma estrela escrito xerife.
0: Uhum.
1: Aí, a gente que é jornalista, ou a pessoa que não é, mas tem uma pausa, ela olha e fala, pera aí, essa foto não é aqui. Mas o que essa foto rodou? Eu tô assim, em que momento a gente tem um carro de polícia em Juiz de Fora escrito xerife, gente? Ah, mas vocês estão mentindo porque morreu. Olha a foto. O povo batendo boca, falando que a gente

0: tava escondendo ferido, eu tô assim, olha a foto. Ah, porque tem a foto. Olha a foto de novo, com atenção no que está na porta do carro. Aí a pessoa, ah, é, tá escrito xerife. É, tá escrito xerife. Onde fica a delegacia de xerife de Juiz de Fora? Não fica, porque não tem. Então, é um pouquinho, né, inteligência... A internet pede um pouquinho de inteligência e prudência. Uhum. E uma certa, muito respeito ao outro. Infelizmente, infelizmente, todos os produtos andam em falta no mercado atualmente, né?
1: Uhum. Justamente. E aí, é isso mesmo. Por isso que eu trouxe esse texto aqui, que eu achei interessante esse comentário dessa jornalista formada em ciências da comunicação, doutora, e com ênfase em regulação de internet. Que nos coloca direitinho a situação, né? Que a gente vive hoje, esse cuidado realmente com o que a gente propaga, com o que a gente vê, não é? E realmente, infelizmente, as pessoas são alimentadas do ódio mesmo, né? E a gente não pode dar vazão para isso. Uhum. E nem alimentar essa perspectiva, né?
0: É triste imaginar que o ódio arrasta mais que o amor na rede social, né?
1: Justamente. E eu ainda levo para as homilias sempre uns casos, né? Eu compartilhei no WhatsApp uma imagem do que é real do Padre Júlio Lancelotti, que vai receber
0: hoje,
1: acho,
0: né?
1: Que é hoje,
0: é,
1: né?
0: Hoje já tá. Hoje
1: o prêmio
0: hoje.
1: De uma pessoa que destaque nacional e internacional no fazer o bem, no valorizar as pessoas em situação de vulnerabilidade.
0: É a,
1: né?
0: Comenda, é a maior prêmio, a maior honraria concedida pela UFJF.
1: Pois é, e lembrando que ciências sociais, que a Faculdade de Ciências Sociais, se eu não me engano, está promovendo.
0: E acho que assistência social também.
1: Isso. Ela tem o nome lá do Padre James Nook. O Padre James Nook foi o primeiro redentorista aqui em Juiz de Fora a trabalhar com os homoafetivos. Naquela época, né? Ele já está lá no céu rezando por nós há muito tempo, intercedendo por nós.
0: Nossa, ele deve estar rezando muito por nós atualmente.
1: Intercedendo, né? Uhum. Então, assim, aí eu compartilhei e teve gente que reagiu com a carinha de raiva, sabe? Foi assim, oh, meu Deus do céu, que tristeza, não entendeu nada o que está acontecendo e o que é fazer o bem. Como a vida cristã não é uma vida de sucesso, é de fracasso, como ele mesmo fala, né? Eu sou um fracassado, porque Jesus Cristo foi um fracassado, morreu na cruz para nos salvar, doar a vida. Então, ele sabe disso, tem essa consciência. Então, vamos continuar fazendo a nossa parte sem alimentar ódio, né? E sem isso. E eu, essas horas assim, eu nem reajo, eu deixo pra lá. Eu vou gastar tempo, energia com tanta coisa que é preciso ser feito.
2: É verdade, não vale a pena, né?
1: É.
2: Muito bom.
1: Então fica aí essa reflexão e essa crítica a essa realidade, pra saber que, por mais que nós achamos nós temos controle da nossa vida, nós estamos praticamente que dominados pelos algoritmos, né? Então, atenção aí pra gente não continuar transformando a internet num penico, como diz a jornalista, né? Ela disse, internet virou um penico. Quem não sabe, depois pode procurar saber ou pergunta. Pode perguntar os mais novos, pergunta aos seus avós.
0: De que se trata?
1: Os avós, de que se trata, que eles vão falar para vocês direitinho.
0: Uhum. Humberto Eco dizia que a internet é o megafone na mão do idiota da aldeia.
1: Aí, tá vendo?
0: É uma das frases mais conhecidas do Humberto Eco. Se você não sabe quem é o Humberto Eco, dá um Google aí, porque vale a pena.
1: Tá vendo? E eu ainda fui pior, né? Falar de internet.
0: Não, mas é basicamente. Mas é basicamente a mesma coisa com outras palavras.
1: Outra linguagem.
0: É, se bobear, as duas coisas estão juntas.
1: Então, procurem pensar direitinho nessas coisas todas aqui. A gente já tem mais ou menos uma ideia por que as pessoas pensam que podem dizer tudo que querem na internet. E procurem não dizer tudo que você quer dizer na internet. É melhor enfrentar a realidade como ela é, porque viver não é perigoso, então exige de nós coragem.
0: E às vezes tudo que você diz pode voltar contra você no tribunal.
1: Isso mesmo. Depois você vai estar pagando por pena lá que você não está sabendo por quê.
0: Exato.
1: E a pena é triplicada, viu, minha gente? Cuidado. Só isso. Deus abençoe a todos nós, um resto de semana com muita alegria. E no final de semana, Santo Antônio cuide de nós, nos ensina a simplicidade, o amor, a disponibilidade para usar a internet em benefício da vida, da solidariedade, como temos feito, né?
2: Exato.
1: Com todos esses desafios.
2: Obrigada, padre, pela participação aqui com a gente. Até a próxima quarta.
1: Até a próxima. Na graça de Deus e na força do Espírito Santo.

0: Amém.
1: Sob a intercessão de Nossa Senhora e de Santo Antônio.
0: Amém.
1: Um abração a todos, muitas bênçãos para todos nós.
0: Amém, padre, um abraço. Daqui a pouco a Roberto Oliveira volta, agora trazendo informações direto da redação, então continue ligado.
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1: Sem dúvida alguma, viu? Aqui tem alegria, tem otimismo, tem fé, tem esperança, tem momentos especiais de oração, reflexão, descontração, é tudo junto e misturado, preparado com muito carinho para você e do outro lado que sintoniza a nossa programação. Um abraço apertado para Sebastiana lá do Furtado. Ô Sebastiana, obrigada pela escuta de sempre. Ela tá dizendo que só o meu bom dia já alegra o dia das pessoas. Ah, meu Deus, assim eu não aguento, viu? Um beijo para você, para todos aí do Furtado. Um excelente abençoado dia para você. O Jorge lá de São José do Vale do Rio Preto, em Petrópolis, tá ligado com a gente, deixando um abraço para a irmã Aparecida, o cunhado José Francisco, para toda a sua comunidade, todos nós aqui da rádio. Muito obrigada, Jorge. Um abraço para você e para todos aí de São José do Vale do Rio Preto. Abraço também para ela que está ligada com a gente, acompanhando a nossa programação do Nova Era, é a Cida. Abraçando hoje o seu meninão, Adriano, seu filho que está completando mais um ano de vida, pedindo a Deus que o abençoe, conceda muitos anos, felicidade, saúde, paz. Está dizendo que ele é um guerreiro, teve um parto difícil e que Deus é maravilhoso, com certeza. Parabéns para o Adriano, tudo de bom. Um abraço para você, Cida. Obrigada pela escuta e pela companhia. Abraço também para Solange de Granjas Betel, colorindo aqui os estúdios da Rádio Catedral com essas imagens belíssimas. Ela está deixando seu bom dia para todos nós, está dizendo que todos tenhamos aí um ótimo dia abençoado e colorido como essas lindezas. São orquídeas, gente, flores lindíssimas, vocês não têm noção, não. Um beijo, Solange. Beijo para Márcia Tostes de Belmiro Braga, deixando abraço para os netinhos Otávio, Valentino, os filhos Amanda, Ananda, Leonardo, Anora, Giane, os genros Breno, Cabo Ramon e o esposo Sebastião. Abraço para toda a família aí, obrigada pelo carinho. A Joana do Caiçara está pedindo para mandar os parabéns para Jaqueline do bairro Parque Independência e pro Elias, que está completando 8 anos. Parabéns, Jaqueline, parabéns, Elias, Deus os abençoe. Muitos anos de vida com saúde e paz. Joana, um beijo para você, para todos aí do Caiçaras, obrigada pela escuta e pela companhia. Agora, o recadinho é do Vanderlei Fabiano e da Rosa Maria, lá do bairro Bandeirantes. Abençoado dia para vocês. Tá dizendo, vai da praia. Onde, gente? Com essa friagem toda? Se arrisca, Roberta, a se jogar no mar?
2: Lógico que não.
1: Ai, gente.
2: Primeiro, pelo motivo óbvio. É. Eu

0: não sei nadar.
1: Né?
0: E a minha meta de vida, uma das minhas metas de vida é não dar trabalho para o corpo de bombeiros.
1: Então, menina, não, e sem contar com esse frio todo, eu não consigo nem imaginar.
0: Não,
1: mas
0: você pensou no frio, eu já pensei no óbvio. Não. Eu já fui, gente, eu já vi o mar de perto, foi muito bonito. Eu cheguei, molhei os pezinhos, falei, legal, que legal, maravilhoso. Você vai nadar, não? Não. Eu não entrei na água, porque eu falei, gente, quando você tem, quem tem medo tem respeito, né?
1: Uhum.
0: Eu olho e falo
1: não,
0: assim,
1: e medo é importante também, né?
0: O medo às vezes paralisa, em outros casos ele salva a tua vida. Eu falei, não vai ser eu que vai entrar aqui pra depois sair no MGTV lá, mineira resgatada em praia, juiz forana não sabia nadar. Não, gente, eu tenho noção.
1: O mais engraçado é que ele tá falando isso, vai dar praia, que eu e o Magno hoje conversando de manhã a gente falava sobre praia, que a gente tá com massa de praia, mas eu não iria hoje. Hoje tá muito frio. Deus me livre.
0: Eu nunca fui uma pessoa muito praieira, né? Toda vez, às vezes que eu fui no Rio de Janeiro, o povo me achou, foi lá no Saara.
1: É?
0: É. Eu falei assim, olha. Aí fazendo aquelas incríveis compras que a gente não precisa, né? E de repente tá lá assim, mas eu devia ter uma bandeira do Uruguai em casa.
1: Né?
0: Eu sempre falo dessa bandeira do Uruguai porque virou comédia. Minha mãe olhando pra minha casa, mas pra que você quer uma bandeira do Uruguai? Não sei, achei bonita. Tem azul.
1: Né?
0: É, assim, bandeira do Uruguai. É, copo de café, caneca. Falei assim, Roberto, vai ter um monte de caneca em casa, então. Mas uma sempre é útil. Mas você nem recebe tanta visita assim. Ah, mas vai que? É, nessa de vai que é adesivo que não é usado, é caneca que é comprada. Ah, que falando em vai que, peraí, a gente esqueceu de falar uma coisa. Se você tem pergunta para o quadro do padre, você pergunta, o padre responde, manda pro nosso WhatsApp, 988976570. Tô aqui com o papel na mão, tô engraçada, era pra eu fazer alguma coisa com isso aqui. Gente, hoje nós estamos que estamos, hein, Pri?
1: Nossa, menina, não fala não.
0: O nosso anjo da guarda, os dois já sentaram no canto, mas nem a gente tá dando conta delas hoje.
1: Nossa, não tá entendendo, eu tô tentando consertar uma cagadinha que tava acontecendo aqui. Mas enfim.
0: Elaia!
1: Vida de gato!
0: Aqui, então, gente, 988976570 é pra você mandar pergunta para o padre José Maurício. Vocês viram hoje que resposta legal que ele trouxe pra gente a partir de um assunto cotidiano. Então, mande sua pergunta. A gente pede que você mande aí até 11h59, que a Pri tá aqui, ela separa, passa pra mim, eu passo pro padre, ele sempre elabora com cuidado. Mas voltando, eu sou uma pessoa mais de livro, de museu. Eu fui, por exemplo, no Museu da Manhã, acabou que eu não visitei, eu não entrei. Eu fiquei ali no
1: Você
0: entorno.
1: Foi no Museu da Noite?
0: É, eu fui no... eu fui, fiquei ali no entorno. Menina, como que venta? Eu tô se imaginando. Não, eu tenho uma foto que tá engraçada. Meu cabelo tá todo pro alto. Eu tô parecendo um personagem de anime. Sabe aqueles lá que quando vão chamar, sei lá, qual o poder deles lá, o cabelo sobe? O meu tá daquele jeito. Eu tô assim, gente, olha o cabelo do ser humano. Só pra você ter ideia, eu tô assim, o que que eu vou fazer aqui dentro dessa água, gente? Nada.
1: Né?
0: É, pessoa prudente é outra coisa. Você vai me achar na livraria, você vai me achar no museu, você vai me achar dentro da igreja. Eu visitei igrejas lá, nós temos igrejas muito bonitas lá. Aqui também. Mas é que quando viajo, eu sou irresistível por esses lugares.
1: Uhum.
0: Mas tem gente...
1: Sua preferência,
0: é,
1: né?
0: Assim, vi praia. Só que eu, sinceramente, não entro. Eu sou medrosa.
1: Entendi. Mas é isso.
0: É, imagina, eu não quero sair no jornal falando bombeiros resgatam, jornalista, juiz forano.
1: Eu falo assim, não, melhor não, Roberto, melhor não.
0: Não, eu tenho vergonha.
1: Agora deixa eu te falar uma coisa.
0: Fala. Resolveu aí o problema técnico?
1: Então, esse problema técnico aqui tá um pouquinho complicado. Eu não sei o que vai rolar aqui, não.
0: Então vamos.
1: Os próximos minutos vão ser cruciais.
0: Se for vinheta enlouquecida, vamos sem vinheta mesmo.
1: Oi, gente, vou te contar. O que tá acontecendo hoje, Roberta?
0: Eu não sei.
1: Eu tô tentando entender.
0: Os nossos anjos da guarda estão pedindo reforço.
1: Então, eu tô tentando entender o que tá rolando. Porque, tipo, meu cérebro tá lá na frente, a minha boca não tá conseguindo acompanhar. Não sei o que tá rolando.
0: É aquela
1: rolando,
0: piada
1: não.
0: De internet, você tá num tom e a vida tá no Jerry. Eu vi
1: tá
0: isso, eu fiquei
1: jeito.
0: Olhando pra piada, tô assim, não tô entendendo.
1: Tá nesse nível.
0: Ah, tá.
1: Ó, só lembrando, então, pra gente finalizar aqui, porque a gente tá finalizando tem meia hora, né? Deus de misericórdia.
0: Isso é que dá. Não, é porque chegou uma notícia aqui que eu olhei e falei, ih, gente, vou ter que apurar.
1: Ai, Jesus.
0: Levei susto, desculpa, gente.
1: Enfim, só lembrando, pra gente encerrar aqui, que amanhã tem início a Copa do Mundo, não é?
0: É.
1: E a gente vai estar trazendo informações, atualizando quem acompanha a nossa programação. E é isso, é só ficar ligado pra acompanhar.
0: Tá, antes do direto pela última vez, agora é coisa séria, não?

0: coisa séria. A gente deu no Catedral, falando, deu notícias em 30, Jesus. A gente deu no Catedral notícia que tava com problema para ligar para o SAMU. O SAMU Cisdeste acaba de informar que as ligações para o 192 já foram restabelecidas. Então, pelo menos uma boa notícia. Quem precisar do SAMU pode ligar para o 192, que já consertaram o problema.
1: Ótimo. Então tá dada a informação. Bora trazer aí o Direto da Redação para quem se liga com a gente?
0: Sim!
1: Vamos lá!
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1: Praça Cívica da UFJF sedia hoje Feira da Sustentabilidade. As informações com Roberto Oliveira.
0: Parte do evento que celebra o Dia Mundial do Meio Ambiente, a feira reunirá 23 expositores de economia solidária, produtores agroecológicos, artesãos e empreendedores comprometidos com prática sustentável e consumo consciente. Os produtos estarão disponíveis de 9 da manhã até às 5 da tarde. A feira conta com a organização e participação da Incubadora Tecnológica de Cooperativas Popular, COP, que mobiliza os feirantes vinculados ao Fórum Municipal de Economia Popular Solidária de Juiz de Fora. A feira é parte de uma programação mais ampla, promovida pela UFJF, voltada pela sustentabilidade, educação ambiental e responsabilidade social, sendo realizada ao longo do dia na Praça Cívica do campus Juiz de Fora. Roberto Oliveira, direto da redação.
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1: Então vamos lá, chegou aquele momento gostoso de dar água na boca, o nosso quadro Bom Apetite, que nesta quarta-feira traz aqui um frango com abóbora. O que você vai precisar? De 1,5 kg de sobrecoxa de frango em pedaços, sem a pele, tá? Que é recomendado você usar sem a pele. 2 dentes de alho picados, 1 cebola picada, 2 cubos de caldo, 1/2 xícara de chá de água quente, sal, pimenta e salsa picada a gosto, 1 kg de abóbora, moranga em cubos. Estes são os ingredientes da nossa receita de hoje, um frango com abóbora, receita prática e gostosa, viu? Vou repetir para você que não conseguiu anotar. Você vai precisar de 1,5 kg de sobrecoxa de frango em pedaços, sem pele, 2 dentes de alho picados.

0: uma cebola picada, 2 cubos de caldo de galinha. Aquilo que eu sempre digo, né? Se você tiver o caldo caseirinho, você utiliza, você faz a troca aí, tá? 1/2 xícara de chá de água quente, sal, pimenta e salsa picada a gosto e 1 quilo de abóbora moranga em cubos. Agora vamos preparar. Você vai temperar os pedaços de frango com alho, a cebola, o caldo de galinha dissolvido na água, sal, pimenta e salsa a gosto. Agora distribua em uma assadeira com os pedaços de abóbora e leve ao forno pré-aquecido por 40 minutos ou até que o frango esteja dourado e a abóbora esteja macia e levemente dourada também. Depois de pronto, é só saborear. Bom apetite! Essa é a nossa receita de hoje, hein? Deliciosa, por sinal. E eu espero, claro, que você tenha gostado, que possa estar preparando. Chegou agora, se perdeu, não conseguiu anotar os ingredientes ou o modo de preparo você não compreendeu bem, você pode acessar o nosso site. A receita está disponível para você. www.radiocatedraljf.com.br. radiocatedraljf.com.br é o nosso site, só acessar para poder conferir de pertinho, tá bom? Lembra você que daqui a pouco também vai estar disponível em nosso Instagram, @radiocatedraljf. Se você ainda não segue, vai lá acompanhar de pertinho. Além, claro, das receitas do nosso quadro Bom Apetite, tem informações, tem muita coisa legal, aquelas mensagens positivas para você começar aí bem os seus dias. Vale a pena, @radiotaf. Nosso quadro Bom Apetite vai chegando ao fim, agora volta amanhã, 9h40, com mais uma receita prática e gostosa. Então é só sintonizar a nossa programação e acompanhar.
1: Bom apetite!
0: Tá na hora de encerrar essa parte do programa mandando beijos e abraços, porque já já tem Experiência de Deus com o padre Reginaldo Manzotti. Seguinte, mensagem de áudio, eu não consegui ouvir aqui todas a tempo de mandar abraço, tá bom? Então, enquanto eu leio alguns recadinhos, se você quiser correr e colocar pelo menos o seu nome e a sua cidade para que eu possa mandar abraço para você, fica combinado assim, tá bom? Porque eu não vou conseguir ouvir a tempo para poder mandar um abraço aqui. Um abraço apertado, gente. Deixa eu aproveitar para abraçar ela, Valesca e a sua mamãe. Estão sempre acompanhando aqui a nossa programação. Tô devendo um abraço, né? Acho que foi antes de ontem que ela mandou mensagem para mim e eu acabei esquecendo de mandar o abraço dela. Perdão, viu, minha amiga? Um beijo para você, para sua mamãe. Muito obrigada pela escuta de sempre, pelo carinho, tá? Tá sempre lá no Instagram, enchendo de carinho, mandando mensagem. Super fofas, obrigada mesmo. Um beijo para você. Beijo também para ela que está ligada com a gente lá na Paróquia São Pedro, Comunidade Santa Rita, e a Márcia Nascimento, deixando abraço para todos, para Tiane de Três Ilhas e a família. E ela tá dizendo, ó, falando em orquídeas, olha as minhas, belíssimas por sinal também, viu? Que arraso, que espetáculo, gente. Tá, você mais a Solange podem andar de mãos dadas, viu? Lindíssimas as orquídeas de vocês. Aí ela colocou aqui, ó, vou dar uma dessa pra você e a Roberta. Ah, meu Deus, que coisa fofa, desde já eu agradeço, viu? Um beijo, Márcia. Obrigada pelo carinho e escuta de sempre. Abraço também pra Mary Costa, deixando aí o seu bom dia, dizendo que está por aqui acompanhando também a nossa programação. Tá lembrando que sábado é feriado, dia de Santo Antônio, é verdade, viu? Um beijo, viu, Mary Costa? Bom trabalho pra você. Obrigada por sua escuta e companhia aqui com a gente. Então é isso, chegamos ao final dessa parte do programa. Em instantes, Experiência de Deus com o padre Reginaldo Manzotti. E depois você acompanha, portanto, as informações da Igreja em Destaque no Jornal Boa Nova. Se liga por aqui, tem muita coisa para acontecer ao longo dessa quarta-feira.
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1: Louvado seja nosso Senhor Jesus Cristo. Para sempre seja louvado, queridos irmãos e irmãs, filhos e filhas, hoje, quarta-feira, Mariana, Nossa Senhora do Carmo, rogai por nós. Madrinha da obra evangelizar, é preciso, intercedei por nós.

0: quarta mariana e nós estamos no terceiro dia da novena de Santo Antônio, pedindo Santo Antônio, curai as feridas da vida sentimental. Quero saudar a todos a partir da Rádio Evangelizar, de onde tudo começa, as rádios irmãs, cujos nomes cito neste momento.
1: Me ajude a passar.
0: Saúdo a você pela TV Evangelizar, sinal digital em todo o país, em várias cidades, canal aberto, pelo YouTube Padre Manzotti Oficial, pelo aplicativo da Associação Evangelizar É Preciso e todas as plataformas digitais. Amado povo de Deus, queridos filhos e filhas, vamos juntos passar esta hora abençoada, esta hora bendita. E começamos na Trindade Santa, em nome do Pai, do Filho e do Espírito Santo. Amém. Naquele tempo, disse Jesus aos seus discípulos: não penseis que eu vim abolir a lei e os profetas. Eu não vim para abolir, mas para dar-lhes pleno cumprimento. Em verdade eu vos digo, antes que o céu e a terra deixem de existir, nenhuma só letra ou vírgula serão tiradas da lei sem que tudo se cumpra. Portanto, quem desobedecer um só destes mandamentos, por menor que seja, e ensinar os outros a fazerem o mesmo, será considerado menor no reino dos céus. Porém, quem os praticar e ensinar será considerado grande no reino dos céus. O Evangelho nos faz questionar o que é pequeno e o que é grande aos olhos de Deus. Aos olhos do mundo, grandes são aqueles que possuem posses, fama, propriedades, dinheiro, sobrenomes. Grandes são aqueles que exercem e detêm o poder. Mas para os olhos de Deus isso não significa nada. Aos olhos de Deus, grandes são aqueles que praticam a palavra do Senhor. Amar o próximo, fazer a caridade. Grande são aqueles que se preocupam em construir um mundo melhor e não rejeitam pequenos serviços, que são capazes de perdoar, de amar sem restrição. Portanto, coloquemo-nos diante do Evangelho. Quem é grande? Hoje é quarta-feira e lembramos Nossa Senhora. E ela sim é grande, porque em tudo fez a vontade do Pai. Desde o começo da Anunciação: eis aqui a serva do Senhor, e ela é grande. É grande porque antes de ser mãe foi crédula, foi discípula, obedeceu e se manteve fiel até o fim, mesmo diante de tantas contrariedades, mesmo diante de tantas incertezas. Ela é grande e é para nós um exemplo de obediência, de serviço,

0: Nossa Senhora, hoje nós te pedimos com humildade filial, mas com confiança. Olhai na sua grandeza por aqueles que mais precisam, os que são incompreendidos, os que estão doentes no corpo, os que estão doentes na vida emocional. Nossa Senhora, sois verdadeiramente grande. Então ensina-nos a praticar e a ensinar a obedecer teu filho Jesus. Ó Santa Mãe, se acaso eu cair, Mãe, ajude-me. Ajude-me a levantar.
1: Me ajude a levar.
0: Que eu não desista da cruz, que é a minha salvação. Todos os dias tomar a cruz e seguir Jesus, isto é ser grande. E é isso que pedimos, Mãe. Ajude-nos neste propósito. Nossa Senhora, nós queremos pedir, clamar, suplicar por aqueles por quem ninguém reza, por aqueles que são esquecidos nas preces, por aqueles que são abandonados no afeto. E existem muitos que estão invisíveis aos olhos humanos. São estes que hoje, e por estes que pedimos, Nossa Senhora, ajudai-nos a praticar e ensinar que pratiquem a palavra do teu filho Jesus. Nossa Senhora Mãe, queremos te pedir, agradecer, que em nenhum momento sejamos um mau exemplo, que em nenhum momento possamos ser motivo de escândalo pelo nosso agir. Ajude-nos, Mãe. Rogai por nós, Santa Mãe de Deus, para que sejamos dignos das promessas de Cristo. Repita esta oração tão cheia de significado. Rogai por nós, Santa Mãe de Deus, para que sejamos dignos das promessas de Cristo. Nós vamos para o intervalo, voltamos com leitura orante, partilha de vida, testemunhos que evangelizam. Voltamos já.
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5: Você entende o que é maturidade? Pois bem, ontem a catequese às 17 horas, às 5 horas da tarde, está agora no YouTube.

0: YouTube Padre Manzotti. É buscar a maturidade. Aqui está buscar a maturidade. Eu abri no meu celular e está assim: a verdade que ninguém te contou sobre maturidade. A equipe vai ver a qual vai ficar, se é um ou é outro. Mas o tema central é maturidade. Você se acha uma pessoa madura cronologicamente? Isso é uma coisa. Imadura espiritualmente, afetivamente. É sobre este o tema da catequese de ontem. YouTube Padre Manzotti, maturidade. Não deixe de aprofundar a sua fé na catequese de ontem, às 17 horas. Filhos queridos, povo amado, faltam 2 dias para o arraiá do seu vigário. 2 dias significa que é sexta-feira. Que horário, padre? Às 19 horas, pela TV Evangelizar, Rádio Evangelizar, YouTube Padre Manzotti. Atenção, tem novidades hoje. Histórias de amor. Você sabe que vai cair beijados. Então tem uma grande história de amor? Conte-nos. No post que fiz agora, isso mesmo, eu fiz um post, a equipe vai selecionar 3 melhores histórias e você, durante o arraiá, escolherá a mais tocante. E quem ganhar vai ter um prêmio. O kit de amor de Jesus da Santa Chagas. Ó, que coisa linda, gente. Vai lá, equipe, mostra lá. Tem uma história de amor? Conte-nos. Conte no post que nós colocamos, está lá na sua tela. A equipe vai selecionar 3 melhores histórias que forem escritas. E durante o arraiá, você escolherá a mais tocante. Ganhará um kit de amor de Jesus da Santa Chagas. Portanto, está lançado o desafio. Muita música, brincadeiras com Manzotti, oração ao Sagrado Coração de Jesus. 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Faltam 2 dias pro arraiá do seu vigário. E eu quero saber sua história, hein? Conte a história de amor. Tô curioso. Filha de Deus, que a paz de Jesus esteja com você.
1: Amém. Bom dia, padre.
0: Bom dia. Deus abençoe, filha de Deus. De onde você fala?
1: Eu falo do Paraná.
0: De algum lugar do Paraná, pois não?
1: Isso. Padre, a gente está passando uma situação meio difícil na minha família em relação ao meu irmão.
0: O que está acontecendo?
1: Esses dias ele passou mal, foi levado ao pronto-socorro da cidade e lá ele foi medicado, né? E a gente teve uma tristeza muito grande, foi onde o médico chamou e passou pra gente que ele é usuário de cocaína. Foi por isso que ele veio a passar mal. Ele foi medicado, inclusive no dia, né? Só que ele não quer, depois que ele teve alta, tomar remédio, passar por um psicólogo. E o doutor falou que se ele viesse a usar novamente, ele pode ter um infarto e vir a óbito.
0: Sim.
1: Então eu preciso muito, padre, que o senhor reze por ele.
0: Claro.
1: Que o senhor coloque

0: nome dele em oração.
1: Certo. Eu não vou pedir o nome, então depois nós vamos conversar, claro. Mas não esqueça, depois, por favor, a telefonista, de puxar para pegar o nome, para que eu coloque, uhum, tanto agora na missa, quanto depois nas 24 horas em oração. Mas quantos anos ele tem? Sem falar o nome, por favor.
0: Ele está com 50 anos, padre, e ele mora sozinho.
1: Ah, ele mora sozinho, já foi casado, é separado. Como é o estado de vida afetiva dele?
0: Ele já foi casado, separou recente, a esposa dele veio a falecer. É. Ele tem uma filha, inclusive ela é casada hoje, mora em outra cidade.
1: Entendi. Bom, filha, ele é usuário, então ele está, sim, doente. Nós temos que pensar assim, é um vício e nós temos que rezar e que toda a ação seja que ele aceite ajuda.
0: Isso.
1: Ele fala que vai continuar, ele tem dito, apesar de ter resistência a tratamento, como que ele reagiu ao internamento?
0: Então, no momento ele aceitou porque ele estava passando muito mal mesmo.
1: Mas você acha que hoje ele já está usando de novo?
0: Eu acredito que não, padre. Porque ele ficou com muito medo de morrer.
1: Bom, me perdoe, mas isso já é uma boa coisa. Que quem não vai pelo amor, vai pela dor. E no caso dele, pela dor.
0: Exatamente.
1: Filha, você sabe que neste caso é muito importante vocês estarem próximos.
0: Uhum.
1: A proximidade, mesmo que não toque no assunto.
0: Uhum.
1: Porque ele acabou se isolando, morando sozinho. Então, trazer ele para o seio da família. Alguma isso, coisa.
0: Padre,
1: oi?
0: É o que a gente está fazendo, sabe? Eu moro próximo a ele, sabe? E onde que a gente estava bem afastado.
1: Entendi.
0: E depois desse dia, inclusive, foi eu que fui socorrer ele no dia que ele estava passando mal, eu e meu esposo. Inclusive, eu tô indo com frequência na casa dele, sabe?
1: Entendi.
0: Mando mensagem, tô em oração, todos os dias eu escuto o senhor, não da agora, como sempre, né?
1: Tá.
0: Em oração, pedindo para que Deus liberte ele desse vício, sim, e dê força e orientação à família, sabe? Pra gente poder saber o que fazer com ele.
1: Compreendo. A filha dele sabe do ocorrido.
0: Ficou sabendo também, padre. Na verdade, ele desconfiava, não tinha certeza até então.
1: Depois, filha, ele trabalha?
0: Ele trabalha por dia, padre, porque ele tem problema de saúde.
1: Porque ele precisa se ocupar. É muito, sim, importante. Ele precisa se ocupar. Uhum. Que bom que ele ficou com esse receio. Mas, outro passo. Tentar convencê-lo de sair das amizades, dos lugares que ele frequentava, onde era fácil conseguir a cocaína. Você sabe, uhum, que isso é muito importante. Numa oportunidade, falar com ele sobre isto. E o outro, então, mais importante que isto, é como vai a vida espiritual, tentar aproximá-lo da igreja.
0: Uhum.
1: Entendeu?
0: Entendi, padre.
1: Eu tenho que ir para o intervalo, filha. Por favor, fique na linha para passar o nome dele em particular. Rezaremos com certeza, tanto eu quanto os intercessores. Voltamos já.
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Eu falava com uma filha de Deus do Paraná. E o caso realmente toca o coração, porque às vezes a gente desconfia, não tem certeza e de repente vem à tona. Eu diria, há males que mostram uma realidade e depois se tornem algo bom. Eu sempre parto do princípio, e isso eu tenho trabalhado em Jó, inabalável, que Deus permite certas coisas sempre porque pode tirar algo bom disso. Naquilo que, não na cocaína, mas ter passado mal se tornou algo bom para que se soubesse do vício. Como lidar com melhor de todos os mundos, ele aceitar, por exemplo, um acompanhamento, um tratamento, porque alguma coisa está vazia dentro dele, algo está vazio que faz preencher com o vício. Então esse é o caminho, filha. Eu sei que a filha de Deus não está mais no ar, inclusive deu nome, nós vamos rezar na intenção. Esse é o melhor dos mundos, tentar que ele aceite ajuda. Mas, enquanto isso não acontece, ele tomou consciência. Por medo, mas tomou consciência. Eu citei, dei uma pista. Ao invés de se afastar, aproximá-lo mais da família. E essa aproximação, que seja silenciosa, sem tocar no assunto necessariamente, convidando para almoçar no domingo, convidando para visitar, não tratá-lo com estigma, um usuário de cocaína. Não, é um irmão, é um cunhado, é um tio. Depois, dentro do possível, conversar com ele, não todos os momentos, mas fazer com que ele mude os hábitos. Em que sentido? Não voltar a frequentar os lugares onde

0: as pessoas com facilidade lidavam a cocaína. Mudar os hábitos, os lugares em que frequenta. Próximo passo, ocupar-se. Por mais que eles tenham limitações físicas, não deixar de trabalhar. Cabeça vazia, oficina do diabo. Tem que preencher a responsabilidade, o ter um motivo para acordar, ter um trabalho por fazer, uma obrigação por fazer, o preenche. E por último, não menos importante, cuidar da vida espiritual. Então, levá-lo, convidá-lo para ir à missa ao domingo, convidá-lo, de repente, na cidade, se vai ter algum retiro, um encontro de homens, terço dos homens, são coisas que ajudam. Mas parabéns, filha de Deus, por estar cuidando do irmão. Espero que essas dicas, e não são dicas impensadas, são bem pautadas. Não sou psiquiatra, não sou psicólogo, mas você percebe nos programas, principalmente os de quarta-feira, o quanto eu dialogo nesta área. Que Deus abençoe. Vamos direto, Bíblia aberta, cartilha de oração.
1: Vem falar comigo, Deus.
0: E hoje nós continuamos. Deus falando. Deus falando. Resposta a Jó, capítulo 40. Tá terminando, padre? Tá terminando, Jó. E você tem gostado? 41-3221-6060. E eu pego o ponto de ontem que eu deixei problematizado e continuo hoje. Deus disse, Jó, capítulo 40, versículo 2. Você desafiou a mim, o Deus Todo-Poderoso? Vai desistir ou vai me dar uma resposta? Então, Jó diz a Deus. O que é que Jó vai dizer? Atenção, versículo 4. Eu não valho nada. Que posso responder? Prefiro ficar calado. Já falei mais do que devia. E agora não tenho nada para dizer. Eu preciso aqui contextualizar. Deus, quando falou com Jó, é importante voltar um pouquinho. Em nenhum momento, Deus usou palavras terríveis contra Jó. O que Deus falou para Jó, se você lembrar, ele mostrou a criação. E o questionou Jó: você quer se igualar ao Criador? Jó, se coloca no lugar de criatura, homem de Deus. Você não consegue entender os desígnios. Quando eu criei o mundo, você estava quando eu criei o cavalo forte. Foi ontem. Quando eu criei a tempestade, quando eu criei os arbustos, quando eu criei as montanhas, os abismos. Então veja que Deus não pisoteou Jó. Porque Jó não se rebelou contra Deus, ele questionou Deus. É diferente. Por isso, diante daquilo que Deus mostrou do que ele fez, Jó se dá conta: eu não valho nada. O que eu posso responder? Prefiro ficar calado. Já falei mais do que devia. E agora eu não tenho nada a dizer. Deus, no meio da tempestade, agora Deus retoma a fala, disse a Jó: mostra agora que é valente, responda às perguntas que eu vou fazer. Você está querendo provar que eu

0: injusto, culpado e que você é inocente? Será que a sua força pode ser comparada com a minha? Será que você pode trovejar com voz forte como eu? Se você pode, então vista-se de glória, grandeza, enfeite-se de majestade e esplendor. Atenção para o que vem agora. Veja o que Deus diz no versículo 11. Olhe para todos os orgulhosos. Olhe. Faça explodir sua raiva contra eles e humilhe-os. Sim, olhe para eles e humilhe-os. Perversos no lugar de onde estão. Sepulte-os todos na terra. Amarre-os na prisão dos mortos. Se você fizer isso, eu serei o primeiro a louvá-lo e reconhecer que você venceu pelas suas próprias forças. Aqui está a chave. Se você fizer isto, na palavra de Deus, eu serei o primeiro a louvá-lo e reconhecer que você venceu pelas suas próprias forças. Fica o questionamento agora. Podemos nós vencer só com nossas próprias forças? Voltamos rezando.
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0: último versículo lido, retomo, capítulo 40, versículo 14, nos dá o sentido e a intenção de Deus. Se você fizer isso, eu serei o primeiro a louvá-lo e reconhecer que você venceu pelas suas próprias forças. E o questionamento: será que nós vencemos com nossas próprias forças? O que quer Deus através desse discurso hoje? Levar Jó à humildade. E a leitura complementar está no livro Inabalável. Vou dizer a página. Livro Inabalável, página 118. A humildade é a porta da sabedoria, o alicerce da fé verdadeira. É a virtude necessária, ironicamente, a mais difícil de ser conquistada. No centro da narrativa de Jó, ela não aparece como um conceito abstrato, mas como uma experiência viva, dolorosa, purificadora e libertadora. Compreenda que Jó, mesmo inocente, ele está cheio de si mesmo. Será que nós também não? Cheio de si mesmo na sua justiça, na sua argumentação. A humildade era necessário, porque quebra a barreira do ego. E o discurso que ouvimos hoje de Deus e de ontem é colocar Jó no seu devido lugar e despertar em Jó a necessidade da virtude da humildade. Então reze comigo: Senhor, dai-me a graça da virtude da humildade, de reconhecer que devo fazer tudo como se dependesse só de mim, mas saber que tudo depende, na verdade, de ti. Senhor Deus, aumentai em mim a força da virtude da humildade. Amém. É inabalável. Dai-me uma fé inabalável. E dai-me, Senhor, a virtude da humildade, de aceitar os teus desígnios, Senhor. Isso mesmo, aceitar os desígnios. E dentro da proposta de hoje, entender que com minhas próprias forças farei muito pouco. Só com a força de Deus em mim, em você, em nós, é que podemos vencer. Amém. Nilza, que a paz de Jesus esteja com você, Nilza. Alô?
1: Amém, padre. Alô?
0: Deus abençoe.
1: Amém, gratidão.
0: Gratidão, você fala de onde, querida?
1: De Boston.
0: Boston, Massachusetts.
1: Isso.
0: Como é que você me acompanha?
1: Pelo YouTube.
0: Tá certo, querida. Logo tô chegando aí em agosto.
1: Eu tô lembrando de mim, padre. Eu fui uma menina que entreguei um envelope pro senhor na porta do elevador, aqui em Massachusetts.
0: Certo, sei, sei. Diga lá, minha filha, como é que você está?
1: Eu tô bem, graças a Deus, tô bem.
0: Muito bem, diga lá, o que você quer?
1: Tô esperando o senhor voltar de novo.
0: Estarei aí, dia 15 e 16 de agosto, estarei em Massachusetts, no Retiro.
1: Olá, o padre.

0: tenho dois testemunhos muito rápidos para contar para o senhor.
1: Por favor.
0: Que é muito importante. É, 2024, eu tive uma entrevista do meu Green Card. O senhor também falou comigo nesse dia e falou para mim assim: vai que vai dar tudo certo, você vai ligar para testemunhar.
1: Certo.
0: Dia 26 de agosto de 2024, eu fui, graças a Deus deu tudo certo.
1: Amém.
0: Já fui no Brasil, mas graças a Deus. E o meu testemunho é de uma chácara que meu filho queria comprar aí no Brasil, né, em Goiás. E ele estava negociando com o homem, mas ele estava com pouco dinheiro. E o homem falou para ele: não, não posso fazer negócio, não sei o quê. E ele ficou muito triste, porque ele queria muito a chácara. Aí nós estávamos, isso foi em maio. Aí eu falei para ele, falei: meu filho, se for para você, Deus vai passar na frente, vai dar tudo certo. Aí eu peguei, pedi a Jesus a conta chácara, joelhei, pedi para ele, falei: se meu filho for merecedor dessa chácara, senhor, o senhor faz para tudo dar certo.
1: Tá.
0: E passado mais ou menos um mês, o homem mandou mensagem para ele: ah, você tá com dinheiro? Ele falou: tô. Aí ele falou assim: ah, a gente pode fazer negócio. Aí meu menino queria que eu dividisse em duas vezes. Ele falou que não podia fazer isso. Aí de repente ele mandou uma mensagem falando pro meu menino que pegaria o dinheiro e dividia para ele em quatro parcelas.
1: Certo, olha aí.
0: Aí meu filho foi, comprou, né? E graças a Deus pagou tudo, deu tudo certo.
1: Então diga pelas... pode falar.
0: Eu queria contar outra graça também.
1: Conte.
0: Tô nervosa.
1: Conte, querida.
0: E eu tinha muita vontade, padre, de fazer um propósito do café. Só que o café, ele me dominava, eu não conseguia, porque no segundo dia, no segundo dia me atacava dor de cabeça, que eu ia pra canto. Então eu sempre queria fazer um propósito com café, e não conseguia.
1: Sim.
0: Em 2024 também, tudo foi 2024.
1: Olha aí.
0: E no último dia da festa de Jesus da Santa Chagra, que eu estava acompanhando pelo YouTube, eu ali de joelho pedindo a ele, que ele sabia o quanto eu queria fazer esse propósito, mas eu não conseguia, que eu era fraca no café.
1: Certo.
0: Aí eu peguei e pedi para ele. E naquela hora que eu pedi, eu senti um calor muito, muito grande, assim, que eu suava. Aí eu falei: meu Deus, Deus, meu Deus, Jesus da Chagra, vai me ajudar. Que ele sabia a necessidade por causa do meu documento, que estava muito embaraçado, estava tudo errado.
1: Entendi.
0: Aí eu peguei, quando foi no outro dia, na segunda-feira de manhã, eu levantei, como eu tenho o meu costume de levantar e fazer minhas orações. Eu falei: hoje eu vou começar não tomar café para ver se eu vou resistir.
1: Sim.
0: Padre, eu fiquei uns 21 dias sem uma dor de cabeça. Amém. Sem nada, fiquei tranquila, consegui trabalhar numa boa. O café não me fez falta. Quando eu voltei para tomar o café até dava na minha boca, que até hoje eu não consigo beber o café. Assim,
1: olha,
0: puro. Eu tenho que colocar um leite, alguma coisa.
1: Tá.
0: Mas
1: certo.
0: Graças a Deus eu recebi a graça.
1: Então, né? Graça alcançada.
0: É graça ter testemunhada. Toco sino, seu cristão.
1: Tá bom.
0: E obrigada,
1: querida.
0: Gratidão, padre.
1: Amém. Nilza de Boston, Massachusetts, Estados Unidos. Ela disse acompanhar pelo YouTube. Temos pelo aplicativo, também temos ao Web Rádio Insuperável, temos a Rádio Mundial FM, Web Rádio Milícia do Espírito Santo. Minha saudação ao padre Adriano Lessa, minha saudação à Missão Estados Unidos. 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Dia 22 de agosto, eu estarei em Delran, New Jersey. Momento de espiritualidade inabalável. Estarei na Escola Católica da Cruz Sagrada, das 8 da manhã às 5 da tarde. Também no camarotetickets.com. E você pode adquirir mais informação. Você tem padrereginaldomanzotti.com.br e missão@missão.sa. Eu volto já, volte comigo.

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Aniversário do arcebispo de Maringá, minha saudação carinhosa, Dom Severino Klaasen, da Arquidiocese de Maringá. Também aniversário da rádio Açaí FM, Alenquer, Pará, Ativa FM, Ivaí, Paraná, Grande Serra FM, Araripina, Pernambuco, Solidariedade FM, Serra Branca, Paraíba, Vitória FM, Quebrângulo, Alagoas e TV Brusque, Santa Catarina. Gostaria de lembrar que a catequese está lá, sobre a maturidade, buscar a maturidade. Catequese de ontem entrou às 17 horas, toda terça-feira às 17 horas tem catequese. Depois deste programa, faça, escute sobre como obter, buscar e chegar à maturidade. Você se acha uma pessoa madura? Em que aspecto? Como crescer? Filhos queridos, nós estamos no mês de junho, e nós estamos na terceira etapa da campanha de Jesus das Santas Chagas. Eu quero fazer um apelo.

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E quero lembrar, faltam 2 dias para o arraiar do seu vigário. Isso aí, sexta-feira, às 19 horas. 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Atenção, povo de Deus. Conte a sua história de amor, é Dia dos Namorados. Serão selecionadas 3 histórias. Eu as lerei e você vai, durante o arraiar, escolher. A melhor história vai ganhar um kit de Jesus das Santas Chagas. Camiseta masculina, feminina, uma caneca. Vai ganhar o livro inabalável com dedicatória. Então vai lá, escreva a sua história de amor. Sexta-feira, muita música, brincadeira, manzotinha, momento de oração do Sagrado Coração de Jesus e bênção com o Santíssimo Sacramento. Não esqueça, sábado, sexta-feira, às 19 horas. E chegou a hora da nossa novena. Vamos juntos. Terceiro dia. Santo Antônio, curai as feridas da vida sentimental. Santo Antônio, curai as feridas da vida sentimental. Santo Antônio, curai as feridas da vida sentimental. Santo Antônio, recorremos a vós porque sabemos que o casamento é uma vocação abençoada por Deus. É o sacramento do amor, comparado ao amor de Cristo para com a Igreja. Abençoai, santificai todos aqueles que se sentem chamados ao matrimônio. Santo Antônio, ajudai que o namoro e o matrimônio sejam alicerçados pelo amor sincero, pela verdade constante. Coloque no coração dos namorados, dos casais, verdadeiros sentimentos de afeto. Fazei com que contemplem um ao outro e busquem uma união abençoada por Deus, para que os namorados e os casais sejam capazes de vencer os possíveis problemas familiares e conservem sempre vivo o amor, para que nunca falte a compreensão e a harmonia familiar. Ó glorioso Santo Antônio, que tiveste a sublime dita de abraçar e afagar o menino Jesus, alcançai desse mesmo Jesus a graça que vos peço, vos imploro do fundo do meu coração. Qual o seu pedido? Qual o seu pedido? Santo Antônio, rogai por nós. Pedimos por aqueles que desejam o matrimônio, que encontrem e consigam formar uma família cristã, por aqueles que a vida deixou só, separados, solteiros ou viúvos, que encontrem a felicidade na forma de viver. Santo Antônio, rogai a Deus pelos namorados. Santo Antônio, rogai pelos casais. O Senhor esteja convosco. Ele está no meio de nós.
Abençoai, Senhor, a água, a roupa dos enfermos, as fotos de família.

por intercessão de Nossa Senhora do Carmo, São Pio de Pietrelcina, nos méritos das santas chagas. Em nome do Pai, do Filho, do Espírito Santo. Amém. Não esqueça a catequese, YouTube, Padre Manzotti, maturidade. E a música, o clipe, inabalável. Peça para tocar na sua rádio. 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
1: 11 horas e 3 minutos. Bom dia, Roberto Oliveira.
2: Bom dia, Pri Bahia. Bom dia a você, amigo ouvinte da Rádio Catedral. Quarta-feira, 10 de junho de 2026, confira os destaques de hoje. Papa Leão XIV reza o terço em Montserrat, que o ódio dê lugar à esperança e à paz.
1: Paróquias de municípios da Arquidiocese de Juiz de Fora terão programação especial em honra ao Sagrado Coração de Jesus.
2: Devotos em Goianá celebram exemplo de vida e testemunho de fé de Santo Antônio. 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
1: 11:04.
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2: Hoje, ao presidir a oração do Santo Terço diante da imagem da Virgem de Montserrat na Catalunha, Papa Leão XIV convidou os fiéis a abandonarem as armaduras que endurecem o coração e a cultivarem relações marcadas pela reconciliação, pela comunhão e pela paz.
1: Peçamos a Maria, Rainha da Paz, que nos ensine a renunciar às palavras ofensivas, aos juízos temerários, à maledicência e às calúnias, e que aprendamos a zelar e a cultivar o amor na família, entre amigos, no local de trabalho, nas redes sociais, nos debates políticos e nas comunidades cristãs, para que o ódio dê lugar à esperança e à paz. Este foi o apelo feito pelo Papa Leão XIV na abadia de Nossa Senhora de Montserrat, um dos lugares de espiritualidade mais emblemáticos da Espanha. O santuário beneditino, que fica a cerca de 700 metros de altitude, guarda há séculos a venerada imagem da Virgem de Montserrat, conhecida popularmente como Moreneta, padroeira da Catalunha. Atualmente está celebrando o milênio de fundação. Permanece como um dos mais importantes centros de peregrinação da Europa. Ao longo da reflexão, o pontífice recordou as inúmeras histórias de fé, esperança e gratidão que marcaram a vida do santuário ao longo dos séculos e também o testemunho daqueles que ali derramaram o próprio sangue por amor a Cristo ou se converteram, como Santo Inácio de Loyola. O Papa Leão XIV destacou que Jesus indica o caminho da misericórdia, da reconciliação, da verdade e da mansidão. Ao mesmo tempo, advertiu para a violência que pode esconder-se em atitudes aparentemente comuns, como a crítica que humilha, a condenação que destrói e a agressividade que divide. Muitas vezes, observou o pontífice, essas formas de violência surgem revestidas por armaduras, construídas para proteger feridas, medos ou sofrimentos. Leão XIV convidou os peregrinos a colocarem aos pés de Maria tudo aquilo que endurece o coração. Cristo, recordou, não salvou a humanidade pela força das armas, mas pela força desarmada e desarmante do amor. Por isso, Papa Leão XIV exortou os fiéis a revestirem-se unicamente das armas de Deus, descritas por São Paulo como a verdade, a justiça, a fé e o Evangelho da Paz.
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2: Hoje a igreja celebra São Eduardo Pop.
1: Eduardo João Maria Pop nasceu na Bélgica em 18 de dezembro de 1890, o terceiro de 11 filhos de uma família de trabalhadores muito cristã. Ele estudou no Colégio dos Irmãos da Caridade. Durante o serviço militar, percebeu a vocação religiosa. Em 1915, foi ordenado sacerdote e nomeado vigário da paróquia de Santa Colette, iniciando um ministério entre a população mais pobre, difundindo a devoção à Eucaristia e à Virgem Maria. Preocupado em preparar as crianças para a primeira comunhão, formou um grupo de jovens catequistas para dar ênfase à devoção eucarística e escreveu o Manual do Catequista Eucarístico. Durante a Primeira Guerra Mundial, foi convocado para servir junto à Cruz Vermelha como enfermeiro. Eduardo continuou com a preocupação em manter acesa a chama da fé cristã nos jovens catequistas, todos filhos de famílias anticlericais. Padre Eduardo convivia desde a infância com uma doença congênita no coração. Por esse motivo, foi obrigado a viver numa poltrona ainda muito jovem. E neste período, escreveu a extensa e notável bibliografia catequética com ênfase na Eucaristia. Aos 34 anos, Padre Eduardo Pop morreu repentinamente. O Papa João Paulo II, São João Paulo II, o beatificou em 1999 e o nomeou pedagogo da Eucaristia.
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1: 11:09. A seguir, a celebração do Sagrado Coração de Jesus, celebração de Santo Antônio e a seleção.

0: de novos integrantes para os corais da paróquia São Mateus.
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0: 11:09.
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2: A paróquia São Mateus realiza a seleção para novos integrantes dos corais infantil e São Mateus hoje às 20h no quarto andar do centro pastoral.
0: Podem se inscrever crianças, jovens e adultos que desejam colocar os dons a serviço da evangelização por meio da música litúrgica, mesmo sem experiência prévia ou formação em canto. As vagas são destinadas ao coral infantil da missa das 10 horas da manhã, voltado para crianças e adolescentes entre 7 e 15 anos. Os participantes devem ter disponibilidade para ensaios às quartas-feiras às 7 da noite. Também há vagas para o coral São Mateus, destinados a adultos de todas as idades. Os ensaios são às segundas e terças às 8 da noite. E outras informações estão no nosso site radiocatedraljf.com.br.
2: O padre Júlio Lancelotti receberá hoje o título de professor honoris causa, a mais alta honraria concedida pela Universidade Federal de Juiz de Fora, UFJF.
0: A cerimônia de outorga será às 7 da noite no Cine Teatro Cetal, em reconhecimento à trajetória de mais de 4 décadas dedicada à promoção dos direitos humanos e da justiça social. O evento é aberto ao público, sujeito à capacidade do teatro. Conforme divulgou o UFJF, o vigário episcopal para a pastoral do povo de rua da Arquidiocese de São Paulo e pároco da paróquia São Miguel Arcanjo, na capital paulista, padre Júlio Lancelotti tornou-se uma das principais referências brasileiras na defesa das pessoas em situação de vulnerabilidade. A proposta de concessão da honraria foi apresentada pela Faculdade de Serviço Social e aprovada por unanimidade pelo Conselho Superior da instituição em outubro de 2023. O título de professor honoris causa é reconhecido a personalidades que se destacam por contribuições à sociedade, ao desenvolvimento da universidade, ao avanço das ciências, das letras, das artes e dos valores humanos.
2: Paróquias e comunidades dos municípios da Arquidiocese de Juiz de Fora estão se preparando para celebrar a solenidade do Sagrado Coração de Jesus. Estão previstas novenas, tridos, adorações e celebrações eucarísticas em honra ao Coração de Jesus.
0: Em Bias Fortes, na sexta às 6 da noite, haverá missa em honra ao Sagrado Coração de Jesus na comunidade Santo Antônio, que pertence à paróquia Nossa Senhora das Dores. A programação continua no dia 23 de junho, quando estão previstos, a partir de 14 horas, encontro formativo, às 4:30 da tarde, missão do apostolado de oração, e às 5 da tarde, missa com bênção do Santíssimo Sacramento. Em Liberdade, a programação na sexta-feira começa às 7 da manhã, com missa em honra ao Sagrado Coração de Jesus. Às 10 da manhã, haverá adoração ao Santíssimo Sacramento, com a presença do clero da Forania Bom Jesus. Às 11 horas, missa em honra ao Sagrado Coração de Jesus, com a presença do apostolado da oração Bom Jesus. Meio-dia, pausa para o almoço. 2 da tarde, palestra, e o encerramento será às 3 da tarde.

0: Sagrado Coração de Jesus, na rua César Fusco, 171, no bairro Recanto Alegre. A comunidade faz parte da paróquia Nossa Senhora das Dores. Em Mar de Espanha, na sexta-feira, dia 12, às 7 da noite, missa em honra ao Sagrado Coração de Jesus. E todos os domingos do mês, no mesmo horário, 7 da noite, missa em honra ao Sagrado Coração de Jesus, a cerimônia são na matriz da paróquia Santuário Nossa Senhora das Mercês, na Praça Barão da Iroca, 332, no centro de Mar de Espanha. Em Pedro Teixeira, na sexta, dia 12, a partir de meio-dia e meio, terço do Sagrado Coração de Jesus. À 1h20 da tarde, momento com a palavra. Às 2 da tarde, palestra com o diácono Wagner sobre o tema No Coração de Jesus Encontramos a Paz. Às 2h50, Hora Santa com Jesus. Às 3h40, pausa para o café compartilhado. Às 4h30, palestra com o seminarista Fabiano sobre o tema Sagrado Coração de Jesus Transforma Meu Coração. Às 5h30 da tarde começa a preparação para a missa, que será presidida pelo Padre Sebastião. A programação será na matriz da paróquia Nossa Senhora de Lourdes, que fica na Praça Nossa Senhora de Lourdes, 160, no centro de Pedro Teixeira. Em Santa Rita de Bitipoca, na sexta, dia 12, às 6 da noite, adoração e bênção do Santíssimo Sacramento. Às 7 da noite, missa em honra ao Sagrado Coração de Jesus, logo após procissão. E tudo, a programação será na matriz da paróquia Santa Rita de Cássia, na rua Padre Antônio Batista de Freitas, número 2, no centro de Santa Rita de Bitipoca. Também haverá programação em Juiz de Fora, na paróquia Santuário Sagrado Coração de Jesus, no Bairu, e nas paróquias dos bairros Benfica, Monte Castelo, Grâmbere, Barbosa Laje, Barreira do Triunfo, Paula Lima, Santa Luzia, Santo Antônio, sempre eventos reunindo os integrantes do apostolado da oração, pastorais e a comunidade, em torno da espiritualidade do Coração de Cristo. A programação completa está no nosso site radiocatedraljf.com.br.
1: Em Goianá, os devotos participam da trezena em honra a Santo Antônio. A programação contou com a presença do arcebispo metropolitano Dom Marco Aurélio Gubiotti, que presidiu uma das cerimônias.
0: Antes da missa, o arcebispo visitou a histórica Capela de Santana, na antiga fazenda Fortaleza de Santana, atualmente situada no assentamento Denis Gonçalves, e que está sendo preservada por iniciativas realizadas pela paróquia. Também houve um momento de encontro com as autoridades municipais. O pároco, padre Miguel Souza Lima Campos, destacou a importância da presença de Dom Marco Aurélio na comunidade neste momento festivo do padroeiro.
2: Com alegria que em Goianá estamos celebrando a 135ª festa de Santo Antônio, tão importante para a nossa cidade, a festa da nossa história, a festa do nosso santo de devoção, de maneira especial, coração da festa, a trezena de Santo Antônio. E hoje, mais especial ainda, recebendo pela primeira vez Dom Marco Aurélio aqui entre nós, nosso arcebispo de Juiz de Fora. Então, juntando tudo isso, estamos muito felizes com a nossa festa, com esse momento de oração que toca o coração do povo, especialmente também neste ano e neste dia, com a presença do nosso arcebispo, rezando junto com os paroquianos de Goianá e com todos nós aqui.
0: Dom Marco Aurélio destacou a alegria da comunidade em Goianá e exortou todos a seguirem o exemplo de Santo Antônio como testemunho de fé católica.
3: Eu estou muito satisfeito, muito alegre e muito bem impressionado dessa comunidade de fé. Vocês são uma comunidade viva, alegre, vibrante na fé e na devoção de Santo Antônio. Que Deus abençoe, que vocês possam ser perseverantes e possam seguir o exemplo desse grande santo. Santo Antônio foi um homem excepcional, um grande pregador da palavra de Deus, um homem que tinha um carinho, uma atenção toda especial para com os pobres, e um homem que amou demais a palavra de Deus contida na Sagrada Escritura, na Santa Bíblia. Vamos olhar para Santo Antônio como esse grande exemplo de vida para nós. Além disso, ele é um poderoso intercessor, ele nos ajuda muito. Ele dá exemplo de coisas importantes e às vezes difíceis de viver, mas ele alcança a graça de Deus para que a gente possa imitá-lo no seguimento de nosso Senhor Jesus Cristo. Eu desejo isso para vocês, uma belíssima festa e uma devoção de Santo Antônio

0: que seja muito fiel e vibrante. Deus abençoe a todos.
1: E em uma mensagem especial para a juventude em Goianá sobre como Santo Antônio ouviu a vocação, Dom Marco Aurélio destacou que todos são chamados por Jesus para segui-lo.
0: Antônio foi um jovem que levou muito a sério seguir Jesus. Ele se consagrou religioso e padre numa outra congregação, mas ele ficou impressionadíssimo com o testemunho de 5 mártires, 5 freis que passaram pelo seu convento em Coimbra e que depois uns meses depois passaram de volta, foram para a África evangelizar aquele continente e voltaram em 5 caixões mártires. Isso chamou tanto a atenção de Antônio que ele falou: já sei o que eu quero ser mártir do evangelho lá na África também. Só que Deus preparava para ele uma outra missão. Que vocês jovens saibam ouvir o chamado de Jesus. Não são todos que são chamados, moças, rapazes, para consagrar sua vida a Deus. Se for, Deus seja louvado, não deixe de responder sim. Mas todo jovem tem um chamado de Jesus a responder. Jesus ama muito os jovens e nunca deixa de chamá-los para segui-los de uma forma muito especial. Responda em primeiro lugar, ouça, faça discernimento e responda um sim generoso a Jesus.
1: A trezena segue até sexta-feira, dia 12, com missa às 7 da noite. No sábado, dia do padroeiro, as missas serão às 9 da manhã e às 5 da tarde. E entre sexta e domingo, festa social da matriz da paróquia Santo Antônio, na rua Henrique Canedo, 17, no centro de Goianá. A programação completa em honra a Santo Antônio na Arquidiocese está no nosso site, radiocatedraljf.com.br.
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1: 11 horas e 21 minutos.
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1: Algumas pessoas comentam de forma negativa, pejorativa ou agressiva em qualquer postagem que encontrem na internet. E sob a ótica cristã, o que que demonstra esta necessidade? Este foi o tema proposto ao Padre Camilo para o editorial de hoje. Vamos ouvir a resposta.
3: O que faz uma pessoa fazer comentários negativos contra uma postagem cristã na internet? O que que quando alguém fala de Deus dá problema? São duas questões fazendo uma leitura larga. Primeiro, tem muita gente que posta preconceitos, que posta fechamento, que nada tem a ver com a experiência de fé cristã. Tem pessoas que se vestem de autoridades religiosas, mas que não têm conhecimento algum e se tornam agressivos, vazios, sem sentido. Existem postagens sobre o signo cristão na internet, que é uma vergonha para o cristianismo, tá? Graças a Deus que quase sempre não é no meio católico, mas existem leigos católicos que postam linguagem preconceituosa e isso realmente vai ser rebatido pela sociedade. Isso é uma visão. A segunda visão, e aqueles que falam profundamente e são rebatidos, é porque existe correntes na sociedade, ideologias que querem acabar com a verdadeira religião, com a fé. Então, o que que eles fazem? Eles tentam desprogramar a experiência espiritual da pessoa, bagunçar o pensamento e o coração humano

0: para poder imporem suas ideias. Então, nós temos dois vértices. De um lado, as pessoas que dizem qualquer coisa, e de outro lado, os que realmente não gostam da religião.
1: Horas e 23 minutos, termina aqui o Jornal Boa Nova, produção e apresentação Roberta Oliveira, com participação e operação técnica de Pri Bahia. Um bom dia para você. Música.

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0: 11 horas e 26 minutos, chegamos ao final do nosso programa Manhã de Bênçãos. Muito obrigada a você que me fez companhia ao longo dessa manhã de quarta-feira. Um abraço, inclusive, aqui para Ana Paula do Jardim Natal. Tá dizendo que a gente precisa ver as orquídeas da amiga dela, Ivonete. A gente mais cedo tava falando de orquídeas, né? A Solange enviou fotos de orquídeas maravilhosas. A Márcia também, ela aqui tá reforçando que as orquídeas da amiga Ivonete são maravilhosas. E ainda tá dizendo que hoje vai dar praia sim. Será? Eu ainda continuo sentindo frio. Padre Expedito, pelo jeito, não tá sentindo frio, tá sem blusa de frio. Tudo bem, padre? Bom dia, sua bênção.
1: Bom dia, Pri. Deus abençoe. Está dando tempo de sentir frio hoje, não?
0: Tá correndo, né? Padre Expedito já tá na correria já desde cedo, ainda não deu tempo de sentir frio, mas eu continuo sentindo, ainda continuo de agasalho, mas eu tenho certeza que saindo daqui meio-dia já começa a tirar o casaco, porque o sol, pelo jeito, já está bem mais quente que mais cedo. Padre, bom dia para o senhor, bom trabalho.
1: Obrigado, Pi. Ô, Pri, eu fiquei até com uma dúvida aqui, Pri Bahia. Ontem eu perguntei sobre os casamentos, né? Pedindo a intercessão de Santo Antônio. Você chegou a fazer alguma simpatia ou não?
0: Não. Não cheguei.
1: Nem o Magno?
0: Eu acredito que não.
1: Depois você pergunta e ele me conta, tá?
0: Pode deixar, vou perguntar sim. Um abraço, padre. Um abraço também para você, amigo ouvinte. Já tem encontro com Deus, com Padre Expedito, aqui pelas ondas 102.3. Eu lembro a você que a gente volta agora a se falar amanhã, bem cedinho, com mais uma edição do nosso programa, que tem o oferecimento do Sacolão da Economia, que há mais de 30 anos atende com tradição e qualidade. 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

0: Meu abraço forte, apertado para você, amigo ouvinte. Amanhã, bem cedo, a gente volta a se falar novamente. Um grande abraço e até mais. Bye!
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Em nome do Pai, do Filho e do Espírito Santo. Amém. 11 horas, 30 minutos, quarta-feira, 10 de junho. Estamos iniciando o programa Encontro com Deus aqui na Rádio Catedral FM. Faço aquele convite especial a você, irmão, a você, irmã, a todos que agora estão sintonizados conosco. Você que está na sua casa, você que está no seu local de trabalho, você que agora está no trânsito caótico da cidade de Juiz de Fora. Vamos rezar juntos a oração da Salve Rainha. Oremos. Salve Rainha, Mãe de Misericórdia, vida, doçura e esperança nossa, salve. A vós bradamos, os degredados filhos de Eva. A vós suspiramos, gemendo e chorando neste vale de lágrimas. Eia, pois, advogada nossa, esses vossos olhos misericordiosos a nós volvei, e depois deste desterro, mostrai-nos Jesus, bendito fruto do vosso ventre, ó clemente, ó piedosa, ó doce sempre Virgem Maria. Rogai por nós, Santa Mãe de Deus, para que sejamos dignos das promessas de Cristo. Amém. Nossa Senhora Aparecida, Rainha e Padroeira do Brasil, rogai por nós.

Desde segunda-feira eu tenho partilhado com vocês a alegria de celebrar a festa de Santo Antônio, que é o padroeiro da Arquidiocese de Juiz de Fora, no próximo sábado, dia 13 de junho. Por isso eu quero fazer novamente aquela pergunta que eu fiz na segunda-feira. Ontem não deu tempo, porque nós recebemos a visita do Jesus, que é parceiro aqui da nossa rádio Catedral FM. O Jesus esteve aqui presente no programa de ontem, mas hoje eu novamente faço a pergunta a você que está sempre sintonizado conosco. Qual foi a graça que você já alcançou pedindo?

pedindo a intercessão de Santo Antônio. Você pode enviar a sua mensagem pelo WhatsApp da Rádio Catedral FM. Anota o número do WhatsApp. O DDD é o 32 988976570. Vou repetir. DDD 32 988976570. Você envia a sua mensagem pelo WhatsApp, de preferência mensagem por texto, ok? Pelo WhatsApp, que nós fazemos a partilha aqui no programa Encontro com Deus. Amém? Você já recebeu alguma graça por intercessão de Santo Antônio? Partilhe conosco.

0: alegria.
1: Eu quero enviar uma bênção muito especial hoje para a Cecília. Cecília, no bairro Barbosa Laje. Ela mora na Engenheiro Vocurca Filho, bem em frente à Igreja Matriz Nossa Senhora de Fátima, no bairro Barbosa Laje. Pessoa porque o Padre Expedito tem, assim, grande consideração. Um abraço para você, Cecília, um abraço para o seu esposo, o César. Cecília está dizendo aqui que ela chegou até mesmo a torrar a farinha para o Padre Expedito. Realmente, Cecília, ela faz uma farinha torrada sem igual. E meu pai, o seu Dito, lá em Piau, ele gosta muito desta farinha. E sempre que a Cecília faz, ela já leva separadinho para o Padre Expedito e para o pai do Padre Expedito. Cecília, um abraço carinhoso para você, tá? Parabéns, mais um netinho, família crescendo. Que Deus abençoe mais esse anjinho, né, que nasceu, e que a família continue sendo abençoada, ok? Um abraço muito especial para o César. Saudades de vocês também. Quero também aqui lembrar com muito carinho da Márcia, a Márcia Nascimento, é da paróquia de São Pedro. Márcia, está fazendo muito frio na Cidade Alta, eu imagino. Ela diz assim, é da comunidade Santa Rita, tá? Paróquia de São Pedro. Um abraço para o Padre Everaldo, um abração para o Padre Everaldo, comunidade de Santa Rita. Ela manda um abraço para Tiane, lá na região de Três Ilhas, e para todos os familiares, ok? E a Márcia Nascimento está perguntando a você, Tiane, em Três Ilhas, se você vai vir no seminário domingo, no show de prêmios. Ela disse assim, a Márcia, eu estarei presente. Amém. Que seja um sucesso, um sucesso. Márcia Tostes, em Belmiro Braga. Um abraço para todos vocês em Belmiro Braga. Belmiro Braga, Simão Pereira, toda aquela região. A Márcia Tostes, ela diz assim, bom dia, padre, sua bênção. Peço bênção hoje para os meus netinhos, o Otávio, a Valentina, meus filhos, a Amanda, o Leonardo, a nora Giane, o esposo Sebastião e os genros, o Breno e o cabo Ramon. Abraço, Márcia, Deus continue abençoando você, tá? E como estão os preparativos para a festa de Santo Antônio aí na sua comunidade, na sua paróquia? Faça essa pergunta, porque nós temos muitas comunidades dedicadas a Santo Antônio, muitas paróquias dedicadas a Santo Antônio. E esta é uma semana festiva justamente

são os dias, né, que precedem a festa do padroeiro da nossa arquidiocese de Juiz de Fora. Coloque em oração todos os seminaristas do Seminário Arquidiocesano Santo Antônio. Eu deixo meu carro estacionado na Cúria, no alto da Rio Branco, e eu passo pelo seminário para chegar até a rádio. E sempre estou encontrando com os seminaristas, e eles estão preparando um ambiente belo para acolher você, devoto de Santo Antônio, para as festividades dos próximos dias. Não deixe de participar.

Falando em festa de Santo Antônio, eu quero fazer um convite especial a todos os meus paroquianos do bairro Grama, da paróquia Nossa Senhora das Dores. Eu quero convidar vocês para a festa, a missa festiva de Santo Antônio, a missa festiva de Santo Antônio, que o padre Expedito estarei celebrando no próximo sábado, dia 13. A missa será na Igreja Matriz Nossa Senhora das Dores, no bairro Grama, às 15h. 15h, nós vamos nos reunir e vamos celebrar juntos este grande momento. E vamos ter a bênção e a distribuição dos pães, os famosos pãezinhos de Santo Antônio. Próximo sábado, 15h, na Igreja Matriz do bairro Grama, a missa de Santo Antônio. Esperamos todos vocês. Também quero fazer um convite, porque nós temos na nossa paróquia uma comunidade dedicada a Inhá Chica. E a festa de Inhá Chica é dia 14 de junho, este ano, domingo. Domingo 14 de junho. A comunidade de Inhá Chica, na paróquia Nossa Senhora das Dores, fica na Vila Montanhesa. Vila Montanhesa, você chega em Grama, ali na Matriz, tá logo à frente, ok? A missa será às 18h, no próximo domingo, dia 14 de junho. Eu vou passar aqui o endereço onde será a missa. É na casa da família Borges, onde nós celebramos mensalmente a missa, na comunidade Inhá Chica. Rua Benjamim Elídio de Faria, número 385, no bairro Vila Montanhesa. Se você quiser maiores informações, 3224-7490. É o telefone da Secretaria Paroquial. 3224-7490.

Eu perguntei a Márcia Tostes, lá de Belmiro Braga, sobre a missa de Santo Antônio. Ela disse assim: na minha comunidade de Mascate, onde eu fui criada, vai ter a festa de Santo Antônio no sábado. Manda um abraço para minha tia Nelly. Dona Nelly, comunidade Mascate, um abraço para a senhora, uma bênção especial. Também quero enviar um abraço para Clélia, no Morro da Glória. Ela diz assim: fiz propaganda do show de prêmios, Padre Expedito. Querem saber quanto será a cartela do show de prêmios? Não sei se aqui na rádio nós temos esta informação, mas eu vou procurar saber, ok? No máximo até amanhã nós falamos aqui do valor da cartela do show de prêmios da festa de Santo Antônio no Seminário Arquidiocesano Santo Antônio.

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A nossa ouvinte, a Márcia Nascimento, está aqui dizendo que o valor das cartelas, R$15 do show de prêmios do Seminário de Santo Antônio, ok? Não deu tempo para o padre Expedito confirmar, mas a Márcia Nascimento está aqui passando para nós que o valor é R$15 do show de prêmios. Envie uma bênção para Cláudia, Cláudia e Luísa, do bairro Cruzeiro do Sul, nossa vizinha aqui na Rádio Catedral FM. Ela diz: estou aqui, padre Expedito, ligadinha, recebendo a sua bênção para minha casa e minha família. Um forte abraço para todos da rádio, para todos os ouvintes. Eu quero aqui também enviar uma bênção e um abraço para a nossa amiga Alessandra, em Matias Barbosa. Ela relacionou aqui os aniversariantes do mês de junho. Ela colocou assim: a Andréia, que fez aniversário no dia 30 de maio, a irmã Adriana, que fez no dia 8 de junho, a Rosane, que é prima, dia 1º, o Rosalvo, primo, dia 4, a Alessandra, ela própria, dia 7, não nos convidou para a festa. 1-0 para você, tá, Alessandra? O Cid, primo, também no dia 7, ó, teve duas festas no dia 7, fui convidado para nenhuma delas. André Vitor, que fará no dia 14, essa ainda tem possibilidade. A benção especial para o Raul, Ed Wilson, Camille, Rafaela, Caroline, Gabriel, Amanda, Adriano, tio João, em Belmiro Braga, e todos os ouvintes. Está dizendo: a festa em Matias Barbosa, dias 11, 12 e 13. É uma grande festa em Matias Barbosa. Um abraço para o meu querido amigo, padre Antônio Eduardo. Que...

11:53. Hoje está um sol diferenciado aqui na cidade de Juiz de Fora. Aquele sol que brilha, mas que não aquece. Padre Expedito, estou aqui no estúdio sem blusa de frio. Agora já comecei a sentir frio. Aí chega o Oséias aqui todo encapotado. Aí eu começo a sentir frio mesmo, né? Mesmo, na verdade. Bom, hoje é quarta-feira. Então nós queremos desejar que esse dia seja muito especial, essa tarde de quarta-feira seja muito abençoada para todos os nossos ouvintes, para você que agora está na sua casa, muitas pessoas agora preparando a refeição, outros já partilharam a refeição, e o Padre Expedito lembra que daqui a pouquinho, às 11:55, daqui um minutinho, né, um minutinho e pouco, nós temos a bênção da água e a bênção do alimento. Você já colocou a água ao lado do rádio para ser abençoada no dia de hoje, nesta quarta-feira? Se não colocou, Padre Expedito vai dar um minutinho para você correr lá e providenciar o recipiente com água para ser abençoado, ok?

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1: Muitas pessoas aguardam a chegada deste momento. Momento em que você recebe agora a bênção da água. Também a bênção da refeição. Oremos. Senhor Deus, fonte de toda a vida, abençoai esta água que vamos beber, aspergir na casa, no local de trabalho. Purificai, Senhor, os nossos corações. Aliviai, Senhor, nossas canseiras. E ao bebê-la em fé, fazei-nos lembrar que de vós jorra a água viva, que sacia a nossa sede de amor, a nossa sede de justiça. Nós vos pedimos por Cristo nosso Senhor. Amém. A motivação para a bênção da refeição no dia de hoje, tirada do livro do Eclesiastes, capítulo 9, versículo 7. Vai, come com alegria o teu pão e bebe com bom ânimo o teu vinho, porque Deus já aprovou o que fazes. Oremos. Senhor, ao partilharmos esta refeição, que possamos também partilhar nossas histórias, nossos sonhos e desafios. Que cada prato à nossa frente seja um sinal de gratidão pelo que temos e uma oportunidade de crescer juntos como comunidade. Que esta refeição nos fortaleça, não só fisicamente, mas também espiritualmente, nos unindo em propósitos e ações. Que a bênção do Deus que nos dá o pão de cada dia, a graça de Cristo, o pão vivo descido do céu, e Espírito Santo, fonte de água viva, esteja sobre vós, sobre esta refeição, agora e sempre. Amém. Por intercessão de Nossa Senhora e de São José, desça sobre você, sua família, seu local de trabalho e permaneça a bênção de Deus Todo-Poderoso, Pai, Filho e Espírito Santo. Amém.

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Boa tarde a todos. Louvado seja nosso Senhor Jesus Cristo. Amigo ouvinte da Rádio Catedral 102.3 FM, você presente aqui na nossa Igreja Mãe, sejam bem-vindos, sejam bem-vindas nesta décima semana do Tempo Comum e sétimo dia da novena de Santo Antônio. Entre outras intenções que colocaremos no altar do Senhor, nós lembramos do sétimo dia de Teresinha de Jesus Pascoalim e dos aniversários natalícios de Lorenzo Gabriel Dias, Kátia Monerati Lotti e Luiz Roberto. Irmãos e irmãs, peçamos ao Senhor que nos faça conhecer seus preceitos e mandamentos, para que sua verdade nos conduza e nos oriente sempre. Celebremos com fé e entusiasmo. Vamos receber a equipe de celebração, que será presidida pelo Padre Anderson.

0: Em nome do Pai, e do Filho, e do Espírito Santo.
1: Amém.
0: A graça de nosso Senhor Jesus Cristo, o amor do Pai e a comunhão do Espírito Santo estejam convosco.
2: Bendito seja Deus que nos reuniu no amor de Cristo.
0: Passado o mês de maio, mês de Maria, mês do Sagrado Coração, sexta-feira, a grande festa, a data em que celebramos este dia do Sagrado Coração. Novena do Sagrado Coração, tríduo. Novena de Santo Antônio, tríduo, trezena, um mês recheado de quentura. Esquenta o coração o Espírito de Deus. Ele esquenta o coração de cada um de nós, quem se aproxima do coração de Jesus, quem se aproxima de Santo Antônio. Seja essa missa também uma fonte para esquentar as nossas almas e assim possamos fazer essa experiência de fé. A você também que nos acompanha pela Web TV, pela Rádio Catedral, seja também seu coração irradiado pelo amor do coração de Jesus e a proteção de Santo Antônio. Reconheçamos nossas faltas, vamos abaixar nossa cabeça para melhor celebrarmos este sacramento, esta Eucaristia. Domingo, nós ouvimos esta palavra: quero misericórdia e não sacrifício. Misericórdia e amor estão interligados. Nós somos misericordiosos, nós somos amorosos. Nós temos aprendido com o coração de Jesus a sermos mais mansos, humildes, humanos. Nós temos o coração generoso como o de Santo Antônio. Pelas muitas vezes que fomos trancados, fechados, mesquinhos, supliquemos a misericórdia do Senhor.

0: tenha compaixão de nós, perdoe os nossos muitos pecados e nos conduza às alegrias da vida eterna.
1: Amém.
0: Pelas intenções que já foram anunciadas, faça você também aqui na catedral a sua intenção. Você também que de casa reza conosco, do seu carro, do hospital, do seu trabalho, também faça a sua intenção. Pedimos que esses dias de novena, de tríduo, de trezena, aqueça os nossos corações e que a palavra de Deus penetre profundamente em nossas almas. Ó Deus, fonte de todo bem, atendei ao nosso apelo e fazei-nos por vossa inspiração pensar o que é reto, o que é certo, e realizá-lo com a vossa ajuda. Por nosso Senhor Jesus Cristo, vosso Filho, que é Deus, e convosco vive e reina na unidade do Espírito Santo, por todos os séculos dos séculos.
1: Amém.
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1: Palavra. Ouçamos.
3: Leitura do primeiro livro dos Reis. Naqueles dias, Acabe convocou todos os filhos de Israel e reuniu os profetas de Baal no Monte Carmelo. Então Elias, aproximando-se de todo o povo, disse: até quando andareis mancando com os dois pés? Se o Senhor é o verdadeiro Deus, segui-o, mas se é Baal, segue a ele. O povo não respondeu uma palavra. Então Elias disse ao povo: eu sou o único profeta do Senhor que resta, ao passo que os profetas de Baal são 450. Dei-nos dois novilhos, que eles escolham um novilho e, depois de cortá-lo em pedaços, coloquem-no sobre a lenha, mas sem pôr fogo. Eu prepararei depois o outro novilho e o colocarei sobre a lenha, e tampouco lhe porei fogo. Em seguida, invocareis o nome de vosso Deus, e eu invocarei o nome do Senhor. O Deus que ouvir enviando fogo, este é o Deus verdadeiro. Todo o povo respondeu dizendo: ótima proposição. Elias disse então aos profetas de Baal: escolhei vós um novilho e começai, pois sois maioria, e invocai o nome de vosso Deus, mas não lhe ponhais fogo. Eles tomaram o novilho que lhes foi dado e prepararam-no, e invocaram o nome de Baal desde a manhã até o meio-dia, dizendo: Baal, ouve-nos. Mas não se ouvia uma e ninguém que respondesse. E dançavam ao redor do altar que tinham levantado. Ao meio-dia, Elias zombou dizendo: gritai mais alto, pois sendo um Deus tem suas ocupações. Porventura ausentou-se ou está de viagem, ou talvez esteja dormindo e é preciso que o acordem. Então eles gritavam ainda mais forte e retalhavam-se, segundo seu costume, com espadas e lanças até o sangue escorrer. Passado o meio-dia, entraram em transe até a hora do sacrifício vespertino. Mas não se ouviu voz nenhuma, nem resposta, nem sinal de atenção. Então Elias disse ao povo: aproximai-vos de mim. Todo o povo veio para perto dele. E ele refez o altar do Senhor, que tinha sido demolido. Tomou 12 pedras, segundo o número das 12 tribos dos filhos de Jacó, a quem Deus tinha dito: teu nome será Israel. E edificou com as pedras um altar ao nome do Senhor. Fez em redor do altar um rego capaz de conter duas medidas de sementes. Empilhou a lenha, esquartejou o novilho e colocou-o sobre a lenha e disse: enchei quatro talhas de água e derramai-a sobre

0: de Isaac e de Israel. Mostra hoje que tu és Deus em Israel e que eu sou teu servo e que é por ordem tua que fiz essas coisas. Ouve-me, Senhor, ouve-me, para que este povo reconheça que tu, Senhor, és Deus e que és tu que convertes os seus corações. Então caiu o fogo do Senhor, que devorou o holocausto, a lenha, as pedras e a poeira, e secou a água que estava no rego. Vendo isto, o povo todo prostrou-se com o rosto em terra e exclamando: É o Senhor que é Deus. É o Senhor que é Deus. Palavra do Senhor.
1: Graças a Deus.

Multiplicam, no entanto, as suas dores os que correm para os deuses estrangeiros. Seus sanguinários não partilho, nem seus nomes passarão pelos meus lábios.

Ó Senhor, sois minha herança e minha taça. Meu destino está seguro em vossas mãos. Tenho sempre o Senhor ante meus olhos, pois se o tenho a meu lado, não vacilo.

Vós me ensinais vosso caminho para a vida, junto de felicidades sem limites, delícia eterna e alegria ao vosso lado.

0: O Senhor esteja convosco.
1: Ele está no meio de nós.
0: Proclamação do Evangelho de Jesus Cristo, segundo Mateus.

Naquele tempo, disse Jesus a seus discípulos: Não penseis que vim abolir a lei e os profetas. Não vim para abolir, mas para dar-lhes pleno cumprimento. Em verdade, eu vos digo: antes que o céu e a terra deixem de existir, nenhuma só letra ou vírgula será tirada da lei, sem que tudo se cumpra. Portanto, quem desobedecer a um só destes mandamentos, por menor que seja, e ensinar os outros a fazerem o mesmo, será considerado menor no reino dos céus. Porém, quem os praticar e ensinar, será considerado grande no reino dos céus.

Reverendo Diácono, queridos irmãos e irmãs presentes aqui em nossa Igreja Mãe, esta Catedral, queridos irmãos e irmãs que nos acompanham pelas mídias. Eu lembrava no início da missa, o finalzinho, né? O último versículo do Evangelho da nossa missa dominical. Eu quero misericórdia e não sacrifício. Por isso, Jesus sentou à mesa com Mateus. E muitos outros pecadores públicos vieram e sentaram-se também. E assim, alguns se incomodaram. E aí Jesus responde ao pensamento deles, ao questionamento deles. O médico vem para os doentes. E por que que nós estamos aqui? Porque nós fomos contaminados pela maior doença do mundo, do universo, o pecado. E ele precisa ser tirado de nós, e ele precisa ser arrancado de nós. Nosso Senhor já deu a vida por nós. Lá acima está a cruz, nos apontando isso. Ele já nos livrou do pecado. Uma vez batizados, os nossos pais, ou até mesmo nós, pela crisma, já dizemos ao Senhor: cremos, Senhor. Cremos que estamos livres. Mas nós vivemos na sociedade. Nós somos influenciados por este meio em que vivemos. Nós não podemos viver numa bolha. Se vivermos numa bolha, vamos até evitar muitas coisas. Mas nós precisamos trabalhar, precisamos levar nossos filhos para a escola, precisamos de ir ao banco, precisamos de ir ao médico, ao posto de saúde, ao hospital, ao comércio. E a vida flui, e a vida segue. Neste segmento, muitas vezes, nós nos tornamos pessoas injustas, pessoas egoístas. Travamos o coração na nossa relação com os irmãos, até porque não aceitamos o diferente, queremos que todos sejam aquilo que nós pensamos, desejamos, queremos. E cada um de nós tem uma marca especial, tem um jeito especial de ser. No belo evangelho de hoje: não penseis que vim abolir a lei e os profetas. Dentro da religião, do judaísmo, eles seguem a lei. Por muitas vezes, eles assim foram a Jesus: Senhor, a lei de Moisés nos diz isso, Moisés nos ensinou isto, os profetas vêm nos ensinando isso. E Jesus nunca anulou nada disso. Ele vai dizer assim: eu não vim abolir a lei, mas dar-lhe pleno cumprimento. Por quê? A lei por si, diz o apóstolo São Paulo, a lei por si só ela mata. Porque ela é

seca. A lei pode estar numa placa, numa tábua, no livro. Só que nós não estamos falando de coisas. Nós estamos falando de pessoas. E pessoas perpassam pelo coração. São vidas que estão nas nossas mãos. Crianças, jovens, casais, famílias. Tantos e tantas que precisam ser tocados. Tantos e tantas que precisam ser tocados pelas chagas da cruz, por este coração aberto, pelo jeito simples e bondoso de Santo Antônio. E nós somos portadores desta graça. Até porque nós estamos aqui na Catedral de Santo Antônio. Nós estamos aqui com esta bela imagem do coração de Jesus, que esses dias foi tirada do seu trono, que fica o ano inteiro, para ser um sinal para nós. E nós rezamos: Jesus, manso e humilde de coração, fazei o nosso coração semelhante ao vosso. Nós não podemos sair desta liturgia, desta missa, da mesma forma que entramos. É preciso sairmos daqui melhores. E duas coisas o Evangelho, eu quero deixar como mensagem do Evangelho de hoje. A primeira, de que nós devemos obedecer às leis do Senhor. Mas recordando mais uma vez, a lei com a caridade, a lei com o amor. Repito, nós vivemos em comunidade, nós convivemos com pessoas. E uma vez que nós fomos tocados, nós temos que permitir que elas também sejam. E mais do que permitir, nós devemos convidar e tocar também o coração dessas pessoas. Por isso o salmista reza, né, na leitura: guardai-me, ó Deus, porque em vós me refugio. Uma vez guardados neste coração cheio de amor e de bondade, nós vamos aprender a lidar com as pessoas. Até porque Deus, a matemática dele não é a mesma nossa. Deus não faz raízes quadradas, Deus não faz outra matemática para medir o nosso coração. Deus olha o tamanho do nosso amor. E o amor deve ser pleno. Eu dizia domingo na minha comunidade, nas comunidades onde eu celebrei, que para a gente aprender a viver com esse jeito misericordioso, bondoso, cheio de amor de Jesus, quando nós formos tomar uma decisão, nos perguntemos: Nosso Senhor, se Ele estivesse aqui no meu lugar, o que Ele faria? Eu tenho certeza, meus irmãos, de que nós mudamos muitas vezes de atitudes, porque estamos aprendendo com Ele. Ao dizer hoje, né, o mesmo evangelista que foi chamado domingo, ele vai dizer que obedecer a um só desses mandamentos, por menor, por pequenino que seja, e ensinar aos outros a fazerem o mesmo, será considerado o menor, o maior no reino dos céus. Devemos praticar, devemos viver. Viver com a mesma experiência que nós encontramos na primeira leitura. Elias está ali junto do povo. Elias crê em Deus. Elias confia em Deus. Que estão na idolatria em torno de Baal. Então Elias, reconhecendo, olha agora, para Elias fazer um desafio deste, Elias tem o coração dele dentro do coração de Deus. E Elias sente o pulsar do coração de Deus. Então Elias coloca lá o grande desafio, né? Aceita colocar o grande desafio de fazer a experiência do fogo que vai consumir o sacrifício. E aqueles que estão entregues a Baal vão lá e querem, vão fazer o mesmo. Mas há um silêncio. Aqui, não o silêncio que toca o coração, mas o silêncio da indiferença. Porque Baal não existe. Baal hoje são os muitos deuses que nós colocamos em nossa vida. São muitas coisas que nós adoramos.

0: São muitas pessoas que nós idolatramos e muitas vezes deixamos Deus em segundo, terceiro e aí por diante para trás. Sendo que nós aprendemos com a primeira cláusula da lei: amar a Deus de todo o coração, com toda a tua alma, com toda a tua força, com toda a tua mente. Deus tem que estar em primeiro lugar. E vão esses, entre aspas, devotos de Baal e oferecem o sacrifício e o silêncio. E agora vai Elias. Elias ainda faz uma coisa desafiadora: vai lá e molha a lenha, enche de água. Para quê? Para não pegar o fogo. De aquilo que é impossível, o fogo vem e consome o sacrifício, a lenha e o animal. Meus irmãos, em quem nós cremos? Nós não cremos numa lei. Nós não cremos num bezerro de ouro. Nós não cremos numa tábua. Nós não cremos numa imagem de gesso. Nós cremos no coração amoroso e bondoso de Deus. Esta catedral, esta arquidiocese, o nosso seminário, tantas outras paróquias e comunidades dedicadas a Santo Antônio são reflexos daquele que amou a Deus em primeiro lugar e partilhava isso com grandes pregações, por isso o doutor evangélico, que cuidava dos pobres. Mas que naquela época, vocês não acreditam, podem acreditar, Santo Antônio não era tão querido assim não. Certa vez ele foi pregar até para os peixes, porque ninguém queria ouvi-lo. É para nós hoje pensarmos. Às vezes nós não escutamos a palavra do Santo Padre, dos documentos da igreja, das exortações do Santo Padre, das propostas nossas de pastorais. Mas ficamos por aí lendo um punhado de coisa, acreditando no punhado de coisa, e aí afastamos dos sacramentos, deixamos as santas missas, deixamos de rezar o terço, não lemos a palavra, e a nossa vida vai se complicando. E aí os deuses que nós adoramos vão tomando força e conta de nós. Peçamos hoje a conversão do coração. Peçamos hoje o dom da humildade, para que Deus assim nos toque, para que nós não nos afastemos deste amor bondoso, deste coração aberto, mas que nós possamos, como Santo Antônio, partilhar o pão material, na nossa ajuda, na nossa solidariedade, partilhar o pão da palavra, tão bom pregador, partilhar o pão da bondade que está no coração de cada um de nós, uma vez plantado pelo Santo Batismo. A intercessão bondosa de Santo Antônio e a misericórdia do coração de Jesus nos alcancem essas graças. Assim seja. Amém.
1: Amém.

0: Preparai, irmãos e irmãs, para que o meu e o vosso sacrifício seja aceito por Deus Pai Todo-Poderoso.
1: Receba, Senhor, por tuas mãos este sacrifício para a glória do seu nome, para o nosso bem e de toda a Santa Igreja.
0: Olhai, Senhor, com bondade nossa disposição em vos servir, para que nossa oferenda vos seja agradável e nos faça crescer no amor. Por Cristo nosso Senhor.
1: Amém.
0: O Senhor esteja convosco.
1: Ele está no meio de nós.
0: Corações ao alto.
1: Nosso coração está em Deus.
0: Demos graças ao Senhor nosso Deus.
1: É nosso dever e nossa salvação.
0: Na verdade, é digno e justo, é nosso dever e salvação dar-vos graças, sempre e em todo lugar. Senhor Pai Santo, Deus da aliança e da paz, vós chamastes Abraão e o mandaste sair da sua terra, para constituí-lo pai de todas as nações. Suscitastes Moisés para libertar o vosso povo e conduzi-lo à terra prometida. Na plenitude dos tempos, enviastes o vosso Filho, hóspede e peregrino no meio de nós, para nos redimir do pecado e da morte, e destes ao mundo o vosso Espírito, para fazer de todas as nações um só povo, que na liberdade dos filhos de Deus caminha para o vosso reino, seguindo o mandamento novo do amor. Por isso, unidos aos anjos e aos santos, proclamamos a vossa glória, cantando a uma só voz.

0: Na verdade, ó Pai, vós sois santo e fonte de toda santidade. Santificai, pois, estes dons, derramando sobre eles o vosso Espírito, a fim de que se tornem para nós o corpo e o sangue de nosso Senhor Jesus Cristo.
1: Enviai o vosso Espírito Santo.
0: Estando para ser entregue e abraçando livremente a paixão, Jesus tomou o pão, pronunciou a bênção de ação de graças, partiu e o deu a seus discípulos, dizendo: tomai todos e comei, isto é o meu corpo, que será entregue por vós.

Do mesmo modo, no fim da ceia, ele tomou o cálice em suas mãos e, dando graças novamente, o entregou a seus discípulos, dizendo: Tomai, todos, e bebei. Este é o cálice do meu sangue, o sangue da nova e eterna aliança, que será derramado por vós e por todos para a remissão dos pecados. Fazei isto em memória de mim.

0: mistério da fé e do amor.
1: Todas as vezes que comemos deste pão e bebemos deste cálice, anunciamos, Senhor, a vossa morte, enquanto esperamos a vossa vinda.
0: Celebrando, pois, o memorial da morte e ressurreição do vosso Filho, nós os oferecemos, ó Pai, o pão da vida e o cálice da salvação. E vos agradecemos porque nos tornaste dignos de estar aqui na vossa presença e vos servir.
1: Aceitai, ó Senhor, a nossa oferta.
0: Suplicantes, vos pedimos que, participando do corpo e sangue de Cristo, sejamos reunidos pelo Espírito Santo num só corpo.
1: O Espírito nos una num só corpo.
0: Lembrai-vos, ó Pai, da vossa Igreja, que se faz presente pelo mundo inteiro, que ela cresça na caridade, em comunhão com o Papa Leão, o nosso Bispo Marco Aurélio, os bispos do mundo inteiro, os presbíteros, os diáconos e todos os ministros do vosso povo.
1: Lembrai-vos, ó Pai, da vossa Igreja.
0: Lembrai-vos, ó Pai, de vossa filha Teresinha de Jesus Pascal, há 7 dias chamada a vossa presença. Também Carla de Assis Moreira, Alzonira, José Pedro, Darcy, Elias, Elídio, Flávio, Eliete, Joaquim. Cada um faça também a recordação de seus familiares falecidos, que chamastes deste mundo a vossa presença, tendo eles sido sepultados com Cristo em sua morte no batismo, participe igualmente da sua ressurreição. Lembrai-vos também na vossa misericórdia dos outros nossos irmãos e irmãs que adormeceram na esperança da ressurreição, e todos os que partiram

0: desta vida, acolhei-os junto a vós na luz da vossa face.
1: Concedei-lhes, ó Senhor, a luz eterna.
0: Enfim, nós vos pedimos, tende piedade de todos nós e dai-nos participar da vida eterna com a Virgem Maria, Mãe de Deus, o Imaculado Coração, São José, seu esposo, os apóstolos, Santo Antônio, nosso padroeiro, e todos os santos que neste mundo viveram na vossa amizade, a fim de vos louvarmos e glorificarmos, por Jesus Cristo, vosso Filho. Por Cristo, com Cristo, em Cristo, a vós, Deus Pai Todo-Poderoso, na unidade do Espírito Santo, toda a honra e toda a glória, por todos os séculos.

0: Somos chamados filhos de Deus e realmente o somos. Por isso podemos rezar confiantes. Pai nosso,
1: que estais nos céus, santificado seja o vosso nome. Venha a nós o vosso reino. Seja feita a vossa vontade, assim na terra como no céu. O pão nosso de cada dia nos dai hoje. Perdoai-nos as nossas ofensas, assim como nós perdoamos a quem nos tem ofendido. Não nos deixeis cair em tentação, mas livrai-nos do mal.
0: Livrai-nos de todos os males, ó Pai, e dai-nos hoje a vossa paz. Ajudados pela vossa misericórdia, sejamos sempre livres do pecado e protegidos de todos os perigos, enquanto aguardamos a feliz esperança e a vinda do nosso Salvador Jesus Cristo.
1: Vosso é o reino, o poder e a glória para sempre.
0: Senhor Jesus Cristo, disseste aos vossos apóstolos: eu vos deixo a paz, eu vos dou a minha paz. Não olheis os nossos pecados, mas a fé que anima a vossa igreja. Dá-lhe segundo o vosso desejo a paz e a unidade. Vós que sois Deus com o Pai e o Espírito Santo.
1: Amém.
0: A paz do Senhor esteja sempre convosco.
1: O amor de Cristo nos uniu. Cordeiro de Deus.

0: Deus é amor. Quem permanece no amor, permanece com Deus. E Deus permanece com ele. Eis o amor dos amores, o Cordeiro que tira o pecado do mundo.
1: Senhor, eu não sou digno de que entreis em minha morada, mas dizei uma palavra e serei salvo.

faremos? Senhor de bondade, a força salvadora nos liberte das más inclinações e nos conduza pelo caminho do bem. Por Cristo nosso Senhor. Amém. Meus irmãos, nós estamos na novena do nosso padroeiro arquidiocesano. Estamos rezando nessas missas de maneira muito especial à noite. Então, vamos aproveitar esses dias. Hoje você já participou da missa, quem sabe amanhã, e depois você vem também para rezar com a comunidade, escutar uma pregação dentro do tema da novena. É um tempo bonito para a gente aproximar de Jesus pela intercessão de Santo Antônio. As pessoas que quiserem fazer as doações de pães já podem trazer, tá? A equipe já está preparada para receber, para começar também, né? Empacotar, preparar para a bênção e a distribuição no dia de Santo Antônio. Há uma ação entre amigos, quer ganhar uma TV, né? E ajudar a paróquia, a catedral. Já estão havendo os bilhetes. O valor é de R$10. O Bazar SOS Cristão está funcionando hoje até às 17 horas e amanhã das 7h30 até às 13 horas. Eu vou agora rezar a oração de Santo Antônio junto com o comentarista e aí vou...

0: Você vai rezando com o coração. Nós vamos dialogando a oração bem calmo, para que assim todos possam também entrar em sintonia com Santo Antônio. Vinde, ó Deus, em nosso auxílio, socorrei-nos sem demora. Glória ao Pai, ao Filho e ao Espírito Santo.
1: Era no princípio, agora e sempre. Amém.
0: Ó grande e bem-aventurado Santo Antônio de Pádua, vosso amor a Deus e ao próximo, vosso exemplo de vida cristão, fizeram de vós um dos maiores santos da Igreja.
1: Eu vos suplico tomar sob vossa proteção valiosa minhas ocupações, empreendimentos e toda a minha vida.
0: Estou persuadido de que nenhum mal poderá atingir-me enquanto estiver sob vossa proteção.
1: Protegei-me e defendei-me. Sou um pobre pecador.
0: Recomendai minhas necessidades e apresentai-vos como meu medianeiro a Jesus, a quem tanto amais.
1: Por vosso mérito, ele aumente minha fé e caridade. Console-me nos sofrimentos. Livre-me de todo o mal e não me deixe sucumbir na tentação.
0: Amém. Estenda a sua mão direita em direção à imagem de Santo Antônio aqui no seu trono e faça também o seu pedido pessoal. Rezemos pela nossa igreja particular de Juiz de Fora, o nosso arcebispo, nós o clero, diáconos e padres, as nossas pastorais, ministérios, movimentos. Ó Deus poderoso, livrai-nos de todo o perigo do corpo e da alma. Auxiliado continuamente por vós, possamos viver cristamente e santamente morrer. Amém. Ave Maria,
2: cheia de graça,
1: Senhor é convosco. Bendita sois vós entre as mulheres, e bendito é o fruto do vosso ventre, Jesus. Santa Maria, Mãe de Deus,
0: rogai
1: por nós, pecadores.

0: Rezamos também pelos aniversariantes, Lorenzo, Kátia, Luiz Roberto. Rezamos pelo consolo e conforto dos familiares de Carla e também Carla, que hoje faleceu hoje, e também Terezinha de Jesus.
1: Ave Maria, cheia de graça, o Senhor é convosco.
2: Vós entre as mulheres, bendito é o fruto do vosso ventre, Jesus. Santa Maria, Mãe de Deus, rogai por nós, pecadores, agora e na hora
1: de nossa morte. Amém. O Senhor esteja convosco.
2: Ele está no meio de nós.
1: Por intercessão do Imaculado Coração de Maria e do bem-aventurado Santo Antônio de Pádua, nosso padroeiro, a bênção de Deus Todo-Poderoso, Pai e Filho e Espírito Santo, amém, desça sobre vós e permaneça para sempre.
3: Glorificai o Senhor com a vossa vida e de em paz que o Senhor sempre vos acompanhe.
2: Graças a Deus, Senhor.
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Em nome do Pai, do Filho e do Espírito Santo. Amém. Espírito Santo de luz, dai-nos o dom da sabedoria para distinguir o bem do mal.

e a verdade da mentira. Guiai-nos a cada passo, em cada dia, para que sigamos o caminho do Evangelho, com a ajuda de Maria, por Cristo nosso Senhor. Amém. Vinde e vede nossa leitura orante da Santa Palavra. Nosso encontro com Deus de cada dia. Temos o coração cheio de gratidão, porque Deus nos fala sem cessar, nos fala especialmente aqui na palavra revelada. Como ensinou lá na Espanha agora esses dias, o Papa Leão, esta palavra é Jesus. Nossa palavra é uma pessoa, é a pessoa de Jesus que nos fala cada vez que abrimos aqui a Sagrada Escritura. Os judeus diziam que cada vez que um judeu abre a Sagrada Escritura é como Moisés que está no Sinai recebendo a lei. E nós, toda vez que abrimos a palavra, somos como estivéssemos falando com Jesus mesmo, né? Na iconografia de Santo Antônio, como vocês sabem, aquele menino que ele conversa, né? Ele carrega um menino sobre um livro. Aquele menino é exatamente Jesus, que dá palavra e que na palavra conversa com Antônio, e Antônio conversa com Jesus, ouvindo, atendendo, praticando, fazendo lexia divina, da divina palavra, a palavra de Deus que nos foi concedida aqui na Sagrada Escritura, nas Sagradas Escrituras. Nós continuamos as bem-aventuranças, né? Fizemos já 3 bem-aventuranças, né? 2, né? Eu tenho aquele, a introdução, que Jesus mestre ensinando seus discípulos. Essa é a posição que Jesus está em todo o Sermão da Montanha, que aqui está começando, vai até o capítulo 7º. Então, 5, 6 e 7 são os capítulos do Sermão da Montanha, assim chamado, o primeiro ensinamento de Jesus. Jesus está na montanha como Moisés, Jesus está sentado como mestre e os discípulos ao redor são seus alunos. Hoje, então, acolheremos a terceira bem-aventurança, a terceira felicidade, né? É a felicidade duradoura, né? Aquela que nada e ninguém pode nos tirar. Acolhemos então Mateus capítulo 5, versículos 1 e 2, que é o cabeçalho que eu estou repetindo em cada bem-aventurança, e hoje o versículo 6, Mateus 5, 1 e 2, ponto, aí o versículo 6 é a terceira bem-aventurança. Nossa tradução é a tradução da Bíblia da CNBB. Nosso texto de hoje é Mateus 5, 1 e 2 e o versículo 6. Agora então, ouçamos a Santa Palavra. Vendo as multidões, Jesus subiu a montanha e sentou-se. Os discípulos aproximaram-se e ele começou a ensinar, dizendo assim: Felizes os que têm fome e sede da justiça, porque eles serão saciados. Felizes os que têm fome e sede da justiça, porque eles serão saciados. Amadas irmãs, amados irmãos, bem-aventurança tão bonita, ter fome e ter sede da justiça, da ação de Deus, para que todos os filhos e filhas seus possam experimentar a dignidade que o Senhor nos revestiu. Ele nos revestiu com a dignidade do seu Filho único, filhos e filhas de Deus. O Pai tudo faz para que todos nós mantenhamos, cresçamos e não percamos jamais essa identidade profunda. Essa é a ação de Deus constante. Aqui, justiça é muito mais do que ter isso ou aquilo, né? Essa justiça é muito mais do que a justiça distributiva das coisas, mas a profundidade da dignidade humana, porque somos filhos e filhas de Deus. E devemos ter, de fato, fome e sede para que Deus, agindo no coração humano, todo

encontrem esse lugar único que é o lugar de filho e filha de Deus. Esta sede e esta fome não podemos perder jamais. Perdemos esta fome e esta sede quando nos sentimos já satisfeitos por algum motivo. Mas aqui na terra não há possibilidade, não é possível a satisfação completa. Aqui é o lugar da fome e da sede da vida eterna. Então, irmãos, essa justiça plena de Deus, a ação de Deus plena, acontecerá somente lá. Aqui estamos passando pelo lugar da fome e da sede, que não podemos perder. É exatamente esta fome e essa sede que nos coloca no caminho de Deus. Beber mais, comer mais da presença dele. É tão maravilhosa que esta palavra é assim inesgotável. É tão maravilhoso que o mistério da Eucaristia é assim inesgotável, porque experimentamos aqui alimentos que já não são daqui, que são da vida eterna. Esses alimentos foram feitos para nos manter a fome desta sede de Deus. Sede de Deus, como diz tão bonito o Salmo 62, tenho sede de Deus. E esta sede de Deus só pode ser placada, satisfeita por Deus. Essa é a nossa busca aqui. Por isso, bem-aventurado aquele, feliz aquele, afortunado é aquele, ganhou a sorte grande é aquele que mantém sempre a fome e a sede da ação de Deus em sua vida, do lugar de Deus em sua vida, da justiça de Deus em sua vida. É só Deus que sabe aquilo que de fato é justo. E por isso rezamos no Pai Nosso, seja feita, Pai do céu, a vossa vontade, que aqui na terra esta vontade aconteça como acontece aí no céu. Ela acontecerá plenamente somente no céu, no lugar de Deus, no amor de Deus. Deus é amor e quem permanece no amor permanece com ele. Então, a forma concreta dessa justiça, desta ação de Deus se manifestar é o seu amor e a sua misericórdia. Exatamente, será a bem-aventurança seguinte, a da misericórdia. Justiça e misericórdia são palavras muito próximas, né? Lá no hebraico, como muito bem nos ensinou naquela belíssima encíclica de São João Paulo II, a encíclica Rico em Misericórdia, nos ensinou que essa justiça é a resed de Deus, a fidelidade de Deus. Deus não falhará, por isso eu estou sempre à direção dele, não posso me cansar nem desanimar de estar na direção dele, mas também a ação de Deus, a justiça de Deus é rara a mim, aquele amor entranhado, profundo, capaz de tudo, aquele pai do filho pródigo que pode esperar, que tem energia amorosa suficiente para esperar o filho até que ele volte, mesmo que dure séculos, né? O pai está esperando pelo seu filho voltar. Que tenhamos fome e sede da justiça, da ação de Deus. Para isso, nosso coração tem que se alargar à fidelidade de Deus. Temos que dar esse voto de confiança plena em Deus. Por isso, para essa justiça, o temor de Deus é fundamental, né? Saber que ele está presente em tudo, sutilmente, misteriosamente, silenciosamente, mas está presente em tudo e em cada coisa. Ele não nos provará acima das nossas forças e nos nossos sofrimentos, ele é aquele que carrega a cruz conosco. Por isso, não podemos duvidar da justiça, da fidelidade, da certeza da ação de Deus em nossa vida. E é por isso que damos glória ao Pai, ao Filho e ao Espírito Santo, como era no princípio, agora e sempre. Amém. Acolhemos agora a bênção. O Pai de bondade infinita, venha sobre nós a força do vosso amor, a força da vossa justiça. Queremos sempre mais beber e nos alimentar desta vossa presença, desta vossa ação, até que estejamos mergulhados plenamente lá no lugar do vosso amor. Mas enquanto não estamos, que esta fome nunca seja aplacada e saciada, e tenhamos cada vez mais fome e sede de vós, que venha sobre nós essa bênção, como esteve no coração dos santos, como esteve no

coração de Santa Teresinha, que tanto ansiou por esta fonte de vida eterna até que mergulhou nela, em nome do Pai, e do Filho, e do Espírito Santo. Amém.

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14: Celebramos a quarta-feira da 10ª semana do tempo comum. A cor litúrgica é o verde. O Senhor é minha luz e minha salvação. A quem poderia eu temer? O Senhor é o baluarte da minha vida. Perante quem tremerei? Meus opressores e inimigos são eles que vacilam e sucumbem. A primeira leitura do primeiro livro dos Reis, capítulo 18, versículos 20 ao 39. Naqueles dias, Acabe convocou todos os filhos de Israel e reuniu os profetas de Baal no Monte Carmelo. Então Elias, aproximando-se de todo o povo, disse: até quando andareis mancando com os dois pés? Se o Senhor é o verdadeiro Deus, segui-o, mas se é Baal, segui a ele. O povo não respondeu uma palavra. Então Elias disse ao povo: eu sou o único profeta do Senhor que resta, ao passo que os profetas de Baal são 450. Deem-nos dois novilhos, que eles escolham um novilho e, depois de cortá-lo em pedaços, coloquem-no sobre a lenha, mas sem pôr fogo por baixo. Eu prepararei depois o outro novilho e o colocarei sobre a lenha e tampouco lhe porei fogo. Em seguida invocareis o nome de vosso Deus e eu invocarei o nome do Senhor. O Deus que ouvir enviando fogo, este é o verdadeiro Deus. Todo o povo respondeu dizendo: ótima proposição. Elias disse então aos profetas de Baal: escolhei vós um novilho e começai, pois sois maioria. Invocai o nome do vosso Deus, mas não lhe ponhais fogo. Eles tomaram o novilho que lhes foi dado e prepararam-no. E invocaram o nome de Baal desde a manhã até ao meio-dia, dizendo: Baal, ouve-nos. Mas não se ouvia voz alguma e ninguém que respondesse. E dançavam ao redor do altar que tinham levantado. Ao meio-dia, Elias zombou deles, dizendo: gritai mais alto, pois sendo um Deus, tem suas ocupações. Porventura ausentou-se ou está de viagem, ou talvez esteja dormindo e é preciso que o acordem. Então eles gritavam ainda mais forte e retalhavam-se, segundo seu costume, com espadas e lanças, até o sangue escorrer. Passado meio-dia, entraram em transe até a hora do sacrifício vespertino, mas não se ouviu voz nenhuma, nem resposta, nem sinal de atenção. Então Elias disse a todo o povo: aproximai-vos de mim. Todo o povo veio para perto dele, e ele refez o altar do Senhor que tinha sido demolido. Tomou 12 pedras, segundo o número das 12 tribos dos filhos de Jacó, a quem Deus tinha dito: teu nome será Israel, e edificou com as pedras um altar ao nome do Senhor. Fez em redor do altar um rego capaz de conter 2 medidas de sementes. Empilhou a lenha, esquartejou o novilho e colocou-o sobre a lenha e disse: enchei 4 talhas de água e derramai-a sobre o holocausto e sobre a lenha. Depois disse: outra vez. E eles assim fizeram uma segunda vez. E acrescentou: ainda uma terceira vez. E assim foi feito. A água correu em volta do altar e o rego ficou completamente cheio. Chegada a hora do sacrifício, o profeta Elias aproximou-se e disse: Senhor Deus de Abraão, de Isaac e de Israel, mostra-o.

Hoje que tu és Deus em Israel e que eu sou teu servo e que é por ordem tua que fiz estas coisas. Ouve-me, Senhor. Ouve-me para que este povo reconheça que tu, Senhor, és Deus e que és tu que convertes os seus corações. Então caiu o fogo do Senhor que devorou o holocausto, a lenha, as pedras e a poeira e secou a água que estava no rego. Vendo isto, o povo todo prostrou-se com o rosto em terra, exclamando: É o Senhor que é Deus, é o Senhor que é Deus. Em resposta a essa palavra, meditamos o Salmo 15.

0: ao Espírito Santo, como era no princípio, agora e sempre. Amém. O Evangelho de Mateus, capítulo 5, versículos 17 ao 19. Naquele tempo disse Jesus aos seus discípulos: Não penseis que vim abolir a lei e os profetas. Não vim para abolir, mas para dar-lhes pleno cumprimento. Em verdade eu vos digo, antes que o céu e a terra deixem de existir, nenhuma só letra ou vírgula serão tiradas da lei, sem que tudo se cumpra. Portanto, quem desobedecer a um só destes mandamentos, por menor que seja, e ensinar os outros a fazerem o mesmo, será considerado o menor no reino dos céus. Porém, quem os praticar e ensinar será considerado grande no reino dos céus. Rezemos, irmãos e irmãs, ao Senhor. Ó Deus, fonte de todo bem, atendei ao nosso apelo e fazei-nos, por vossa inspiração, pensar o que é certo e realizá-lo com vossa ajuda. Por nosso Senhor Jesus Cristo, vosso Filho, na unidade do Espírito Santo. Amém. Que o Senhor nos abençoe e nos guarde, meu irmão, minha irmã, fique com Deus e até amanhã, se Deus quiser.
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6: Do Evangelho de São Marcos, capítulo 9, versículo

0: Jesus quase não diz nada. Moisés e Elias conversam com ele. O pai fala do céu. Pedro fala apressado. Os discípulos discutem entre si e sobre Jesus, Marcos diz apenas o essencial. Ele conduz os discípulos, é transfigurado e suas vestes ficam brancas. É como se o evangelista estivesse nos ensinando que há mistérios que não se explicam com excesso de palavras. Há momentos em que o essencial é ver, contemplar, guardar. Marcos ainda diz que isso aconteceu 6 dias depois. 6 dias depois de quê? Ele não explica. Mas a expressão fica ali, provocando. No Gênesis, o 6º dia é o dia da criação do ser humano. E isso faz pensar. Será que Marcos está sugerindo discretamente que a transfiguração é sinal de uma recriação? Uma humanidade sendo refeita por dentro? E tem mais. Os 3 discípulos que sobem com Jesus são Pedro, Tiago e João. Os mesmos que estarão com ele no Getsêmani, na noite da angústia e da oração. Aqui há luz, lá haverá sombra. Aqui há glória, lá desfiguração. Como se o evangelho dissesse, a fé verdadeira precisa passar pelos 2 montes. A transfiguração não é fuga da cruz, é força para atravessá-la. Aí vem a nuvem, sinal antigo da presença de Deus. E é justamente na nuvem, não no espetáculo, que se escuta a voz decisiva. Este é o meu filho amado, escutai-o. É a ordem mais simples e mais difícil, escutar. Pedro tenta resolver o mistério construindo tendas. Quer organizar, controlar, fixar. Uma tenda para cada um. Mas o evangelho parece ir na direção contrária. Não é a gente que constrói uma casinha para Deus. É Deus que quer fazer de nós a sua morada. Por isso, a proposta do Senhor é inversa. É no silêncio, na escuta e na oração que nós nos tornamos tenda, morada de Deus. Espaço onde a palavra do Filho pode ressoar. E aqui nasce o ponto mais interessante. Jesus é chamado Filho do Homem no caminho, mas o Pai o declara Filho Amado na montanha. O caminho pode parecer comum, a vida pode parecer dura, mas por trás do que vemos existe uma identidade profunda, um amor que sustenta. A transfiguração do Senhor aponta para a transfiguração do cristão. Paulo dirá que contemplando o Senhor, nós também vamos sendo transformados, pouco a pouco, de dentro para fora. Porque é no interior desta palavra que aprendemos. Quem escuta o Filho não apenas entende, mas é transformado.
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0: vocês. Aquela tarde feliz e muito abençoada, Deus permitindo a minha presença mais uma vez aqui nos estúdios da Rádio Catedral. A audiência de vocês todos, né? Esteja você em sua residência, no seu trabalho, no seu veículo, ouvindo pela internet em 102.3 ou no aplicativo do seu celular. Graças a Deus, juntos mais uma vez. A minha companhia está valendo até logo mais às 19 horas e o Entre Amigos até às 17 horas. Onde quer que você esteja, em sua residência, no seu trabalho, no seu veículo, vamos juntos mais uma vez, tá bem? Aniversariantes da data de hoje, dia 10 de junho de 2026. Que Deus ilumine, abençoe a vida de cada um de vocês, que esteja sendo um dia muito feliz, fantástico e muito abençoado por Deus. E que assim siga a vida de todos nós, de todos vocês aí, aliás, aniversariantes. Eu também, né, sou aniversariante do mês, mas que Deus abençoe todos os aniversariantes da data em especial aí de hoje, dia 10 de junho. Silvia Carvalho, boa tarde para você também.
1: Boa tarde, Adriano. Boa tarde a todos os nossos ouvintes. Tudo bem, Adriano?
0: Tudo, graças a Deus.
1: Eu queria mandar um abraço hoje também pro seu Márcio, taxista do ponto 60, que tá sempre ligadinho com a gente aqui, Adriano, todas as tardes.
0: Ah, que legal.
1: Ontem esteve com a Solange e aí disse que tá sempre ligadinho com a gente aqui, mandou um abraço para mim, para você.
0: Opa!
1: Um abraço grande aí pro seu Márcio do ponto 60, que tá sempre ligadinho com a gente, assim como muitos taxistas, né, Adriano? Motoristas de aplicativos, os motoristas que estão sempre ligadinhos com a gente aí. Motorista é bom, a gente entra no carro, sempre liga um sonzinho, né, Adriano?
0: É, isso mesmo.
1: Então, aí, aos que estão ligadinhos aí com a gente na Rádio Catedral, um abraço

0: tá sempre ligadinho com a gente, assim como muitos taxistas, né, Adriano? Motoristas Sim. de aplicativos. Uhum. Os motoristas que estão sempre ligadinhos com a gente aí. Motorista é bom, a gente entra no carro, sempre liga um sonzinho, né, Adriano?
1: É, isso mesmo.
0: Então,
1: é.
0: Aí, aos que estão ligadinhos aí com a gente na Rádio Catedral, um abraço grande aí. Os que fazem parte aí da família Catedral e que estão sempre ligadinhos com a gente. Você sabe, menino,
1: Tô torcendo, é claro, ao longo
0: da minha vida toda, que eu descobri ontem, anteontem, que a Copa é a Copa por causa da taça que chama Copa?
1: Você não sabia, não, senhor?
0: Não, não sabia desse, não sabia disso. A taça chama-se Copa, né?
1: Sim.
0: Por isso que é a Copa do Mundo. Eu não sabia. Confesso que eu não sabia.
1: Eu acho que, assim, em relação à seleção, às duas últimas Copas, eu estou até mais animado, estou mais confiante. Eu acho que, apesar de termos jovens jogadores, mas isso não... influi e não, às vezes, né? Na questão de
0: emocional,
1: questão de personalidade emocional. Mas nós temos muito boas

0: Favorito não, é. Mas olha, França,
1: Portugal.
0: Inglaterra, Portugal, Alemanha são.
1: Acho que o Cristiano Ronaldo merece, né?
0: Pois é.
1: Vou torcer para Portugal. Até porque faz parte das minhas origens, né? Meu bisavô era português.
0: Uhum.
1: Então não vou estar dentro da. Não vou estar fora das minhas origens, não, né?
0: Sim.
1: Claro,
0: sim,
1: que eu vou torcer para o Brasil, mas também vou torcer para Portugal. Outro que torce muito para Portugal também é Padre Sérgio, viu?
0: Ah, sim.
1: Sempre ligadinho nas Copas do Mundo aí.

0: para o Brasil, mas também vou trouxer para Portugal. Outro que torço muito para Portugal também é Padre Sérgio, viu?
1: Ah, sim.
0: Sempre, sempre ligadinho nas Isso. Copas do Mundo aí, já acompanhei Copas aí com o Padre Sérgio quando a festa de Santo Antônio, todos aí mobilizados aqui na Arquidiocese, no seminário, para a festa aí que acontece do padroeiro da nossa Sérgio, viu?
1: Ah, sim.
0: Sempre, sempre ligadinho nas Isso. Copas do Mundo aí, já acompanhei Copas aí com o Padre Sérgio quando a festa de Santo Antônio, todos aí mobilizados aqui na Arquidiocese, no seminário, para a festa aí que acontece do padroeiro da nossa Arquidiocese. O padroeiro está muito complicado ali naquela região central. Então, Sérgio, viu?
1: Ah, sim.
0: Sempre, sempre ligadinho nas Isso. Copas do Mundo aí, já acompanhei Copas aí com o Padre Sérgio quando a festa de Santo Antônio, todos aí mobilizados aqui na Arquidiocese, no seminário, para a festa aí que acontece do padroeiro da nossa Arquidiocese. O padroeiro está muito complicado ali naquela região central. Então, Sérgio, viu?
1: Ah, sim.
0: Sempre, sempre ligadinho nas Isso. Copas do Mundo aí, já acompanhei Copas aí com o Padre Sérgio quando a festa de Santo Antônio, todos aí mobilizados aqui na Arquidiocese, no seminário, para a festa aí que acontece do padroeiro da nossa Arquidiocese. O padroeiro está muito complicado ali naquela região central. Então, as pessoas que precisam ir ao centro.

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0: 12h34. O PROCON de Juiz de Fora está com inscrições abertas para um curso gratuito de educação financeira e orçamento familiar. As informações com Silvia Carvalho.
1: A capacitação será realizada de forma presencial nos dias 15, 17, 19, 22 e 24 de junho, sempre das 6h30 às 8h30 da noite, na sede do PROCON, que fica na Avenida Presidente Itamar Franco, número 992. Os participantes terão direito a certificado no final das atividades. As inscrições podem ser feitas até a próxima sexta-feira, dia 12, por meio do link disponibilizado pelo órgão ou pelo telefone 2104-8702. 2104-8702. A iniciativa busca orientar a população sobre planejamento financeiro, organização do orçamento doméstico e uso consciente dos recursos, contribuindo para a prevenção do superendividamento.

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0: tá aí o mini especial com Skank e Esquecimento.
1: Previsão do tempo.
0: Os moradores de Juiz de Fora devem se preparar para os próximos dias com variação na nebulosidade e mudanças nas temperaturas, além de chuva e trovoadas no fim da semana. As informações com Silvia Carvalho.
2: De à noite serão de muitas nuvens, com temperaturas variando entre 12 e 26 graus. A umidade relativa do ar oscila entre 30% e 80%. Amanhã, o tempo fica mais fechado e há possibilidade de chuva isolada durante a tarde. Os termômetros devem marcar entre 14 e 21 graus, com aumento da umidade e sensação de tempo mais ameno. Já na sexta-feira, o calor volta a ganhar força, com máxima de 30 graus. O céu permanece com muitas nuvens e há previsão de pancadas de chuva acompanhadas de trovoadas isoladas ao longo do dia. A tendência de instabilidade no fim da semana, com aumento da umidade, condições favoráveis para chuva em Juiz de Fora. Neste momento, na cidade, faz 25 graus.
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0: Maria Santíssima.
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0: Louvado seja nosso Senhor Jesus Cristo.
1: Para sempre seja louvado.
0: Salve Maria.
1: Salve Maria.
0: Queridos irmãos e irmãs, sejam bem-vindos ao Santuário da Mãe Aparecida,

0: Neste momento especial em que rezamos a consagração a Nossa Senhora, bem-vindo você que está aqui na Capela de São José, você que está aqui no Santuário, nos outros espaços desta grande igreja, onde o coração da mãe pulsa e acolhe a todos os seus filhos e filhas. Obrigado a você que nos acompanha pelas ondas da Rádio Aparecida e pelas rádios outras nossas parceiras, membros da Rede Aparecida de Rádio. No momento nós estamos com 65 emissoras sintonizadas em todo o Brasil. Dentre essas nós temos a Rádio Onda Digital de São Sebastião do Paraíso, Minas Gerais, Rádio Imperador de Franca, São Paulo, Rádio Centro Minas de Curvelo, Minas Gerais, Rádio Educadora AM FM de Coronel Fabriciano, Rádio Santana de Ponta Grossa, Paraná. Também nós temos Rádio Foz, Web Rádio de Foz do Iguaçu, Rádio Sul Goiânia de Quirinópolis, Goiás. Temos também várias emissoras Nordeste do Brasil, Rádio Caraíba de Senhor do Bonfim, Rádio Bom Jesus de Bom Jesus da Lapa, essas duas da Bahia. Queridos irmãos e irmãs, juntos como essa grande família que reza e através de tantas outras emissoras que estão conosco neste momento, levamos ao coração de Deus as nossas preces, pedidos, agradecimentos através da Santíssima Virgem Maria. Iniciemos em nome do Pai, do Filho e do Espírito Santo.
1: Amém.
0: O anjo do Senhor anunciou a Maria.
1: E ela concebeu do Espírito Santo.
0: Ave Maria, cheia de graça, o Senhor é convosco. Bendita sois vós entre as mulheres, e bendito é o fruto do vosso ventre, Jesus.
1: Santa Maria, Mãe de Deus, rogai por nós, pecadores, agora e na hora de nossa morte. Amém.
0: Eis aqui a serva do Senhor.
1: Faça-se em mim segundo a vossa palavra.
0: E o Verbo se fez carne
1: e habitou entre nós.
0: Rogai por nós, Santa Mãe de Deus,
1: para que sejamos dignos das promessas de Cristo.
0: Oremos. Infundi, Senhor, vos rogamos, a vossa graça em nossos corações, para que nós que conhecemos pela anunciação do anjo a encarnação de Jesus Cristo, vosso Filho, por sua paixão e morte na cruz, cheguemos à glória da ressurreição, pelo mesmo Cristo nosso Senhor. Amém. E a Mãe, Senhora Aparecida, nos dirigimos rezando. Santíssima Virgem Maria, Mãe de Deus e nossa, concedei-nos a graça de, consagrando-nos a Ti, venerarmos a Tua maternidade divina, a tua entrega no projeto de Deus, e assim construirmos um mundo de paz, de solidariedade, de comunhão, sermos reflexos do teu filho Jesus, para que o mundo seja de fato morada de Deus. Por isso dizemos: a vossa proteção recorremos, Santa Mãe de Deus. Não desprezeis as nossas súplicas e nossas necessidades, mas livrai-nos sempre de todos os perigos, ó Virgem gloriosa e bendita. Rogai por nós, Santa Mãe de Deus, para que sejamos dignos das promessas de Cristo. Amém. Podemos nos assentar um instante. A meditação da liturgia de hoje, nós temos um trecho belíssimo da leitura do livro dos Reis, no qual nós vamos ver o embate do profeta Elias com os 450 profetas do culto a Baal. Livro dos Reis, capítulo 1, primeiro livro dos Reis, capítulo 18, versículos 20 a 39. Esse trecho nos traz um grande desafio, que é percebermos a sutileza da mensagem de Deus, quando ele nos convida a entregar-nos para o seu projeto. O que de fato nós queremos oferecer? Ou quando nós dizemos que estamos servindo a Deus, a que Deus de fato nós estamos servindo? Elias vai entender que a batalha que ele deveria empenhar deveria ser numa direção, e depois ele vai descobrir que não é aquilo que Deus queria dele. Assim, Elias vai entender que o mistério da

Graça de Deus não é responder aos apelos ou anseios humanos. Nós é que temos que buscar purificar, mesmo dentro de nossas convicções mais profundas, se de fato é isso que Deus quer. É o que nós chamamos de discernimento. O discernimento é um exercício que nós realizamos, primeiro, pela luz e inspiração do Espírito Santo, para entendermos se aquele caminho que estamos indo, se aquela direção que estamos tomando é de fato a direção que Deus quer, ou se aquilo é nossa vontade. Porque quando é nossa vontade, pode até fazer coisas, pode até construir, mas acaba sendo uma casa construída sobre a rocha.

0: porque quando é nossa vontade, pode até fazer coisas, pode até construir, mas acaba sendo uma casa construída sobre a rocha. Porque a relação não é com Deus que se revela, o jeito que me responde às minhas vontades, esse é o ídolo, que ali são representados nos profetas de Baal. E o Deus verdadeiro, ele não nos desconstrói a nossa história, ele não desconstrói a experiência humana, ele não nos tira do nosso chão, tanto que Elias vai reconhecer e vai invocar Deus de Abraão, de Isaac, de Jacó. É o Deus que vem caminhando com o seu povo, Deus que vem vendo o povo muitas vezes agindo de maneira não muito boa, né? Travessia do deserto, reclamando, murmurando, xingando, brigando com Moisés, porque você fez a gente sair do Egito para servir esse Deus do deserto que deixa a gente passando fome. E Deus pacientemente vai lá, oferece mais uma chance, mais uma oportunidade, porque Deus não se deixa corromper pelas nossas vontades. Deus não se deixa corromper nem por nossas palavras bonitas, se elas não partem de um coração verdadeiro e sincero. Deus não se deixa levar pelas palavras, ele olha o que está no interior. Por isso Elias vai ter que fazer um processo de conversão, entender que a batalha dele não é batalha contra as outras formas de acreditar, mas é a batalha contra a sua maneira de pensar que Deus é do tamanho da sua cabeça, que é o grande mistério da idolatria. Nós não idolatramos Nossa Senhora, nós veneramos, porque ela não é do nosso tamanho, ela é muito maior que nós. Nós reconhecemos em Maria a mãe do Senhor. Por isso, meus queridos e queridas, vamos pedir ao Senhor essa graça, pelo dom do Espírito, e nessa consagração de hoje, que Ele abra nossa mente e coração para entender o seu mistério na nossa vida, entender a sua direção, perceber por onde Ele nos quer conduzir, e mesmo que isso vá contra as nossas vontades, mas que seja feita a vontade do Senhor. E vamos estar pedindo a bênção da água, que será aspergida depois, e você que está em casa, reze conosco. Deus eterno e todo-poderoso, quisestes que pela água, fonte de vida e princípio de purificação, as nossas almas fossem purificadas e recebessem o prêmio da vida eterna. Abençoai esta água, para que nos proteja, e renovai em nós a fonte de vida de vossa graça, a fim de que nos livre de todos os males e possamos nos aproximar de vós com o coração puro e receber a vossa salvação. Que esta água recorde a água do nosso batismo como fonte que jorra para a vida eterna, por Cristo nosso Senhor.
1: Amém.
0: E agora, queridos irmãos e irmãs, voltando-nos para a pequenina imagem que mostra-nos a grandeza desta mãe tão boa, renovemos a nossa consagração batismal, entregando-nos à mãe de Jesus e nossa. Estenda sua mão e reze comigo. Ó Maria Santíssima, pelos méritos de nosso Senhor Jesus Cristo, em vossa querida imagem de Aparecida, espalhais inúmeros benefícios sobre todo o Brasil. Eu, embora indigno de pertencer ao número de vossos filhos e filhas, mas cheio do desejo de participar dos benefícios de vossa misericórdia, prostrado a vossos pés, consagro-vos o meu entendimento, para que sempre pense no amor que mereceis. Consagro-vos a minha língua, para que sempre vos louve e propague a vossa devoção. Consagro-vos o meu coração, para que depois de Deus vos ame sobre todas as coisas. Recebei-me, ó Rainha incomparável, vós que o Cristo crucificado deu-nos por mãe, no ditoso número de vossos filhos e filhas. Acolhei-me debaixo de vossa proteção, socorrei-me em todas as minhas necessidades, espirituais e temporais.

orais, sobretudo na hora de minha morte. Abençoai-me, ó celestial cooperadora, e com vossa poderosa intercessão, fortalecei-me em minha fraqueza, a fim de que, servindo-vos fielmente nesta vida, possa louvar-vos, amar-vos e dar-vos graças no céu por toda a eternidade. Assim seja. Saudando com as mãos acima.

0: esteja convosco.
1: Ele está no meio de nós.
0: Por intercessão de Nossa Senhora Aparecida, Rainha e Padroeira do Brasil, que desça sobre vós a bênção de Deus Todo-Poderoso, Pai, Filho e Espírito Santo.
1: Amém.
0: Que a alegria do Senhor seja sempre a vossa força. Uma boa e abençoada tarde. Ide em paz e o Senhor vos acompanhe.
1: Graças a Deus.
0: E viva a Senhora Aparecida!
1: Viva!
0: Viva a Rainha e Padroeira do Brasil!
1: Viva!
0: Viva nosso Senhor Jesus Cristo!
1: Viva!
0: Após o canto final, vamos fazer a bênção dos objetos. Você pode ficar aí mesmo que a gente vai fazer a bênção daqui, depois a gente vai fazer a aspersão pelo corredor. Pode ficar no banquinho aí mesmo, sentadinho.

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0: Nana Caymmi, Resposta ao Tempo.
1: É notícia.
0: Três e trinta e um. Um policial civil de Minas Gerais está entre os alvos da segunda fase da Operação Guildas Medievais, deflagrada na manhã desta quarta-feira pelo Ministério Público de Minas Gerais, por meio do GAECO, na Zona da Mata, em conjunto com a Polícia Civil. Mais informações com Silvia Carvalho.
2: O agente é suspeito de repassar informações sigilosas da corporação para empresários investigados por integrar um esquema criminoso relacionada à fabricação e estampagem de placas automotivas. Segundo as investigações, o grupo atuaria na prática de crimes como corrupção ativa e passiva, lavagem de dinheiro e formação de cartel no setor de placas veiculares na Zona da Mata. Nesta nova fase da operação, os investigadores apuram a existência de um possível núcleo de corrupção dentro da associação investigada, com indícios da participação de agentes públicos no esquema. Ao todo, estão sendo cumpridos 8 mandados judiciais na cidade de Ubá. Entre as medidas estão mandados de busca e apreensão, além do afastamento de um servidor das funções e a determinação do uso de tornozeleira eletrônica. De acordo com o Ministério Público, durante a primeira fase da operação, uma arma de fogo e munições pertencentes ao policial investigado foram encontradas pela Polícia Civil na residência de um médico de Ubá, que também é alvo das medidas cautelares. O GAECO destaca que a operação é resultado de um trabalho integrado entre o Ministério Público e a Polícia Civil para combater a atuação de organizações criminosas na Zona da Mata.
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1: 3 horas e 41 minutos. Raça Negra.

0: 3:59. Professores, coordenadores pedagógicos e gestores escolares de todo o país têm até esta sexta-feira, dia 12, para se inscrever na 28ª edição do Prêmio Educador Nota 10. Mais informações com Silvia Carvalho.
1: A premiação reconhece projetos desenvolvidos em 2025 que contribuam para a melhoria da educação básica e valorizem práticas inovadoras voltadas para a transformação da realidade dos estudantes e das comunidades. Podem participar profissionais de instituições públicas e privadas que atuam da educação infantil ao ensino médio, incluindo a educação de jovens e adultos. Uma das novidades desta edição é a criação da categoria gestor escolar, voltada para diretores e vice-diretores que desenvolvem ações relacionadas à gestão da aprendizagem. O prêmio também contempla professores e coordenadores pedagógicos com projetos alinhados aos Objetivos de Desenvolvimento Sustentável da ONU, nas áreas de direitos humanos, inovação e tecnologia e sustentabilidade. O link de inscrição você confere em nosso site radiocatedraljf.com.br, radiocatedraljf.com.br.
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Olá, meu amigo, minha amiga, estamos chegando ao final da trezena. Hoje, às 19 horas, mais uma belíssima celebração, tá? E eu quero dizer para você o seguinte: você já comprou seu cartão de almoço? Você já comprou sua cartela do show de prêmios? Esse ano a coisa está top de linha, está lá nas alturas. 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Olha, tô dando a dica, tô dando a fita. Então você vai e compra, porque tá chegando o dia. Eu não posso

segurar para você, não é verdade? Deus te abençoe, Deus te proteja e vamos juntos. O Padre Robert tem um recadinho para você. Olha, escuta só o recado do Padre Robert.

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Agora, as pessoas que vêm à Trezena já pode comprar o seu cartão. Me siga no Instagram, tanto a cartela quanto o cartão, para poder adiantar. Vamos adiantar o processo, tá bom? Deus abençoe você. Pois é, meu amigo. Então você tem que correr, você tem que ir, porque nós já temos que recolher os cartões. Então amanhã você vai, não deixe de ir no centro, não deixe de ir nas paróquias para você comprar o seu cartão. E a outra coisa que eu quero dizer é o seguinte: qual é a grande festa desse ano? O seminário está fazendo 100 anos, 100 anos de fundação. Para que existe seminário? Você sabe? Para que existe os seminários? Eles existem para poder preparar padres, diáconos, leigos. A Igreja Católica tem um princípio: nossos alunos, nossos líderes são bem preparados, muito bem preparados. Um padre estuda em média 18 anos, não é um mês, como você vê por aí. Então você vê o seguinte: hoje está havendo uma volta de pessoas para a igreja. Por que tanta gente está voltando para a Igreja Católica? As pessoas perguntam, né? Por quê? As pessoas estão voltando para a igreja porque a Igreja Católica, ela forma as pessoas. Então, às vezes o camarada vai lá para uma igreja evangélica e aprende alguns textos bíblicos, mas aprende do jeito que o cara fala. Por exemplo, outro dia ouvi um dizer aí que Jesus quer que você compre um carro novo, porque quando ele pediu o jumentinho era zero bala. Então, palavras como essas um padre não vai dizer, porque isso não tem sentido. Ah, Jesus quer que você compre um carro novo porque ele montou num jumentinho novo. O cara falou isso, e um grande líder nacional. O outro falou que o fruto do paraíso era um coco, porque o coco tem água e tem o fruto para comer. Irmão, são essas coisas. Ah, o outro entrevista o demônio. Você já viu esses caras que ficam entrevistando o demônio? E aí você acha que isso está certo? Não está. Isso ensina as pessoas alguma coisa da Bíblia? Não ensina. Falta o quê? Estudo. Porque o cara não tem vergonha de fazer isso. Você entendeu? Não tem vergonha. A cara dele não queima. Ele não vê que está queimando o filme dele. E ele vai e entrevista o maligno. Diz que entrevista o maligno. Vocês já viram isso na televisão? Quer dizer, o outro pega o lenço de suor e joga para as pessoas. Você acha que aí é Bíblia? Aí os coaches, dizendo que a força está dentro de você, que é você que resolve. Isso misturado com palavra de Deus. Isso é palavra de Deus? Hein? Aí você pegar a espada de Davi e você fazer a sessão do descarrego. Isso tem a ver com religião cristã? Não estou dizendo se é bom ou se é ruim, mas tem a ver com religião cristã? Sessão do descarrego? Deu para entender? Então, essas misturas todas que acontecem, é preciso purificar. E o meu irmão evangélico e evangélica, quando eles leem a Bíblia e escutam a pregação católica, eles sabem, aprendem, percebem que Jesus Cristo, caminho, verdade e vida, está ali.

0: Aliás, no Instagram você devia passar para as pessoas. Por quê? Porque, olha, é necessário que as pessoas conheçam o nosso ensino. Não está na Bíblia? Conhecereis a verdade e a verdade vos libertará. A verdade é Cristo. Cristo não ficava... Vários textos bíblicos, Cristo manda calar a boca do demônio. Cale-se, cale a boca, demônio. Cristo manda isso. Então, é necessário que a gente ensine. Então, o seminário, ele é necessário porque ele leva as pessoas a estudarem. Então, o que que o seminário estuda? Teologia, cristologia, pneumatologia, que é o estudo do Espírito Santo, teologia moral, teologia bíblica. Então, estuda todos os livros bíblicos, todos, estuda, irmão, não é ler não, só não. O camarada fica lendo, decora versículo, sem saber por quê que diz aquilo ali, né, naquele versículo. Então, esse é o seminário, e é aberto aqui no seminário, pode estudar pessoas de outras religiões que de fato estudam aqui. Então, é ter esse conhecimento, ter essa busca constante para que tudo que você estudar possa chegar no coração das pessoas, tá certo? O seminário é isso. O seminário leva você a estudar antropologia, filosofia, porque como que uma pessoa, aí o camarada acredita mesmo, tá lá, aí eu tô falando com demônio, e o povo vai e acredita. Ah, pegou uma roupa sua, colocou ali, fez um trabalho e você paga uma grana para desfazer o trabalho. Quer dizer, a palavra de Deus, ela está explicitando que a coisa não funciona assim. A coisa não funciona assim, tá? E é isso. Então, o seminário, ele forma as pessoas intelectualmente, espiritualmente, afetivamente, ensina a gente a ter respeito pelas pessoas. Eu não vou dizer que eu converso com o demônio, eu não vou dizer que alguém fez um trabalho, eu não vou dizer que é um espírito que está em você, não, eu vou tocar a realidade para que você seja curado e você não seja perdido, enganado. Um grande abraço e até às 21 horas.
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com letras com produção de João Xavier. Se você gosta de livros sobre identidade cristã, crescimento espiritual e renovação da mente, a dica é o livro Eu Sou Quem Deus Diz Que Sou, escrito por Minka Lopes. A obra convida o leitor a refletir sobre perguntas que acompanham muitas pessoas ao longo da vida. Quem sou? Para que vivo? E onde encontrar segurança em meio às pressões e comparações do mundo atual? Com base nos ensinamentos bíblicos, a autora mostra como a verdadeira identidade não está nas circunstâncias ou nas expectativas humanas, mas em Cristo. Ao longo das páginas, a escritora apresenta de forma clara a diferença entre a condição humana marcada pelo pecado e a nova vida oferecida por Deus. A autora explica como ocorre esse processo de transformação e como assumir a identidade em Cristo pode trazer mais esperança, confiança e propósito para a caminhada cristã. Com uma abordagem prática e acessível, o livro aborda temas como ansiedade, insegurança, comparação, pertencimento e confiança em Deus. As reflexões ajudam o leitor a compreender melhor quem é aos olhos do Senhor e a substituir mentiras e medos por verdades fundamentadas na palavra. Eu sou quem Deus diz que sou. É uma leitura indicada para quem deseja fortalecer a fé, desenvolver uma compreensão mais profunda sobre a identidade cristã e viver de maneira mais consciente do propósito que Deus preparou para cada pessoa. É um livro que incentiva o leitor a abandonar definições passageiras e a encontrar sua verdadeira identidade na graça, no amor e nas promessas de Deus. A dica de hoje do nosso Café com Letras, o livro Eu Sou Quem Deus Diz Que Sou, escrito por Minka Lopes. Agora é 4:29. 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
1: Quatro e trinta e quatro. Os amantes da gastronomia já têm um motivo a mais para aproveitar as baixas temperaturas em Juiz de Fora. As informações com Silvia Carvalho.
2: Começa hoje a primeira edição do Festival Deu Caldo, que reúne bares e restaurantes da cidade com opções de caldos ao preço fixo de R$20. A proposta é oferecer receitas criativas e autorais, com combinações que vão além dos sabores tradicionais, incentivando também que o público conheça novos estabelecimentos e monte o próprio roteiro gastronômico. Participam desta edição os estabelecimentos Assadeiro, Bistrô Quatro Estações, Empório do Cubano, Espaço Café Central, Quintão do Papa Café, São Bartolomeu, São Pedro e São Mateus e Venebar. O festival segue até o dia 30 de junho e foi idealizado pela página O Que Fazer em Juiz de Fora, responsável também por outras iniciativas voltadas à gastronomia local. Além da experiência culinária, o evento terá caráter solidário. Todas as casas participantes vão funcionar como pontos de arrecadação de agasalhos, que serão destinados a pessoas em situação de vulnerabilidade social durante o período mais frio do ano.
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Meditando entre amigos, sempre com histórias, mensagens e parábolas. Desejando boa tarde para Elias Edmar Peters, no bairro Industrial, ligado aqui na 102.3. Obrigado aí, o Elias. E também no bairro Industrial. E a Silvia Cristina da Silva, no Mundo Novo, ligadinha aqui na Catedral FM. Obrigado aí pela audiência. A face de Deus. Havia um pequeno menino que queria se encontrar com Deus. Ele sabia que tinha um longo caminho pela frente. Um dia encheu sua mochila com pastéis e guaraná e saiu para brincar no parque. Quando ele andou umas 3 quadras, encontrou um velhinho sentado em um banco da praça, olhando os pássaros. O menino sentou-se junto a ele, abriu sua mochila e ia tomar um gole de guaraná. Quando olhou o velhinho e viu que ele estava com fome, então ofereceu-lhe um pastel. O velhinho, muito agradecido, aceitou e sorriu ao menino. Seu sorriso era tão incrível que o menino quis vir de novo. Então, ele ofereceu-lhe seu guaraná. Mais uma vez, o velhinho sorriu ao menino. O menino estava tão feliz. Ficaram sentados ali, sorrindo, comendo pastéis e bebendo guaraná pelo resto da tarde, sem falarem um ao outro. Quando começou a escurecer, o menino estava cansado e resolveu voltar para casa. Mas antes de sair, ele se voltou e deu um grande abraço ao velhinho. Aí, o velhinho deu-lhe o maior sorriso que o menino já havia recebido. Quando o menino entrou em casa, sua mãe, surpresa, perguntou ao ver a felicidade estampada em sua face: "O que você fez hoje que te deixou tão feliz assim?" Ele respondeu: "Passei a tarde com Deus." E acrescentou: "Você sabia que ele tem o mais lindo sorriso que eu jamais vi?" Enquanto isso, o velhinho chegou.

chegou em casa com o mais radiante sorriso na face. E seu filho perguntou: "Por onde você esteve que está tão feliz?" E o velhinho respondeu: "Comi pastéis e tomei guaraná no parque com Deus." Antes que seu filho pudesse dizer algo, falou: "Você sabe que ele é bem mais jovem do que eu pensava?" A face de Deus está em todas as pessoas e coisas que são vistas por nós com os olhos do amor e do coração.

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1: Vamos então com o Cine Music, com produção de Silvia Carvalho, finalizando o nosso Entre Amigos de hoje. É hora de uma música marcada pela intensidade, pela força e pelo sentimento de responsabilidade que acompanha os verdadeiros heróis. Estamos falando de Pray For Me, parceria entre The Weeknd e Kendrick Lamar, lançada em 2018 para a trilha sonora do filme Pantera Negra. A canção foi o terceiro e último single do álbum oficial do filme e se tornou uma das faixas mais marcantes da produção. Com uma sonoridade sombria e poderosa, a música aborda temas como sacrifício, coragem, solidão e o peso das escolhas feitas em nome de algo maior. A letra questiona quem estará ao lado daqueles que carregam grandes responsabilidades. Uma reflexão que dialoga diretamente com os desafios enfrentados pelo rei T'Challa e pelos personagens da trama. No filme, a canção aparece em um momento de tensão e estratégia, reforçando a atmosfera de ação e conflito que envolve a história de Wakanda. A união entre a voz marcante de The Weeknd e os versos intensos de Kendrick Lamar ajudou a transformar Pray For Me em um dos grandes destaques da trilha sonora, que foi produzida e coordenada pelo próprio Kendrick Lamar. Mais do que uma música de super-herói, Pray For Me fala sobre perseverança diante das dificuldades e sobre a disposição de lutar por aquilo em que se acredita, mesmo quando o caminho parece incerto. No Cine Music de hoje, prepare-se para mergulhar no universo de Wakanda ao som de uma das trilhas mais impactantes do cinema recente, Pray For Me, The Weeknd, Kendrick Lamar, do filme Pantera Negra.

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1: 5:13. Boa tarde, Silvia Carvalho.
2: Boa tarde, Adriano de Souza, e a você, ouvinte da Rádio Catedral.
1: Quarta-feira, 11, ou melhor, 10 de junho de 2026. Você confere nesta edição.
2: O FJF divulga edital do PISME 2027.
1: Polícia Civil conclui investigação sobre incêndio no Seminário Santo Antônio.
2: Padre Júlio Lancelotti recebe título de professor honoris causa da Universidade Federal de Juiz de Fora.
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0: 5:14.
1: Cidade. A Universidade Federal de Juiz de Fora divulgou nesta quarta-feira o edital do Programa de Ingresso Seletivo Misto, o PISME 2027. Entre as novidades desta edição estão a antecipação do período para solicitar a isenção da taxa de inscrição e a ampliação das formas de pagamento, que agora poderão ser feitas também por PIX e cartão de crédito. O tema da campanha deste ano é Meu País UFJF, valorizando a cultura, a diversidade, as oportunidades e a qualidade da Universidade Pública Brasileira.
0: O PISME é responsável por preencher metade das vagas oferecidas anualmente pela instituição. Para a edição de 2027, serão disponibilizadas 1.846 vagas em 68 cursos no campus de Juiz de Fora e outras 400 vagas em 10 cursos no campus de Governador Valadares.
1: Os pedidos de isenção de taxa poderão ser feitos entre os dias 16 e 26 de junho pela área do candidato. O benefício é destinado a estudantes inscritos no CadÚnico com renda familiar de até meio salário mínimo por pessoa, além de alunos que cursaram ensino médio em escola pública ou como bolsistas integrais em escolas particulares, com renda familiar de até um salário mínimo e meio por pessoa.
0: Já as inscrições para todos os candidatos acontecem entre 27 de julho e 14 de agosto. A taxa de inscrição é de R$150 para qualquer módulo do processo seletivo. Além do cadastro boleto bancário, os candidatos poderão efetuar o pagamento por PIX ou cartão de crédito, inclusive com possibilidade de parcelamento. A universidade destaca que a utilização do PIX deve agilizar a confirmação das inscrições, já que a compensação ocorre de forma imediata.
1: As provas do PISME serão aplicadas nos dias 5 e 6 de dezembro nas cidades de Juiz de Fora, Governador Valadares, Muriaé, Petrópolis e Três Rios, sempre com início a 1 da tarde.
0: A UFJF também mantém um sistema de cotas, destinando metade das vagas para estudantes oriundos da rede pública de ensino. Os candidatos que necessitarem de

0: policial que apurou as circunstâncias do incêndio que atingiu uma área de vegetação nos fundos do Seminário Santo Antônio em Juiz de Fora no dia 27 de abril deste ano. As investigações identificaram que o fogo foi provocado por um homem de 38 anos que brincava com um filho utilizando artefatos explosivos conhecidos popularmente como bombinhas.
1: Conforme o delegado Marcos Vinholo, responsável pelas investigações, uma das bombinhas lançadas atingiu a vegetação rasteira seca existente no local, dando início às chamas que se alastraram rapidamente pela área.
2: E conseguimos identificar que o incêndio foi provocado, né, por um suspeito, por um indivíduo que estaria brincando com um filho de 6 anos de idade, arremessando bombinhas na rua. E uma dessas bombinhas foi jogada sobre o muro do seminário, caindo na mata, que estava com a folhagem extremamente seca, né? Essa época do ano fica muito, muito seco o clima, e aí pode propiciar, né, facilitar a propagação do fogo, né? Essas folhas entraram em combustão e o fogo rapidamente se espalhou, atingindo uma proporção muito grande.
0: Ainda segundo o delegado, as investigações apontaram que não houve intenção deliberada de provocar o incêndio. No entanto, a conduta resultou em danos ambientais e configura crime previsto na Lei de Crimes Ambientais.
2: Então, não foi um fogo provocado deliberadamente, dolosamente, para atingir o seminário, atingir as casas. Não foi, a perfuração de cor foi uma conduta culposa desse indivíduo que com uma brincadeira sem medir as consequências acabou ocasionando um grande incêndio, né? Mas, graças a Deus, o Corpo de Bombeiros conseguiu controlar o fogo e a Polícia Civil posteriormente conseguiu apurar a autoria, né? Então as medidas legais já foram tomadas.
1: Marcos Vinholo também alerta que atitudes simples podem evitar acidentes de grandes proporções.
2: Fica de alerta aí para a população para evitar qualquer tipo de conduta que possa vir a

0: apagar fogo nessa época do ano, como jogar guimbas de cigarro na mata, brincar com bombinha, acender fogueira em local que possa espalhar o fogo. As pessoas têm que ter um cuidado redobrado para não ocasionar incêndio e provocar um dano ambiental e instalação de inquérito policial para apuração de autoria.
1: A Prefeitura de Juiz de Fora entrou ontem com uma ação civil pública com relação à substituição do SUS Fácil pelo novo Sistema Estadual de Regulação da Saúde. Segundo a administração municipal, os problemas registrados desde a entrada em operação da Central de Operações para a Regulação Estadual, a chamada CORE, há 15 dias, reforçam os alertas feitos por diversos municípios mineiros durante o período de transição.
2: A avaliação é de que as dificuldades têm afetado diretamente o atendimento prestado à população, como explica o procurador-geral do município, Marcos Mota.
3: Nós estamos aqui hoje para comunicar que o município de Juiz de Fora distribuiu uma ação civil pública relativa a essa substituição do SUS Fácil pelo sistema CORE. Nós entendemos que essa substituição tem afetado o acesso ao direito à saúde por parte da população da nossa cidade e da região do entorno, né, que é historicamente assistida por Juiz de Fora, tem gerado dificuldade, inclusive, para as pessoas que têm sido enviadas para cidades distantes, o que acaba dificultando o acompanhamento da família, né, e, de certa forma, até isso atrapalha na recuperação, na assistência dos pacientes. E a grande dificuldade que a gente vem encontrando para atender de maneira adequada a regulação. A ação foi distribuída na comarca de Belo Horizonte porque, pela legislação, como o impacto é de âmbito estadual, não é um impacto apenas local, ela tem que ser distribuída na capital do estado.
1: Em nota, a Secretaria Municipal de Saúde enumerou as falhas no gerenciamento das informações dos pacientes. A nova plataforma não permite anexar exames e outros documentos ao histórico dos usuários e exige o preenchimento repetido de dados, aumentando o trabalho das equipes.
2: Outro ponto criticado é a falta de uniformidade nos critérios de acesso ao sistema e a dificuldade de rastrear registros e decisões, o que, segundo o município, compromete o processo de regulação.
1: A secretaria também relata aumento no número de solicitações acumuladas, dificuldades para acompanhar a fila de pacientes e problemas no monitoramento da disponibilidade de leitos e recursos assistenciais.
2: Entre os reflexos observados estão a lentidão nos fluxos regulatórios, demora na oferta de leitos e falhas no encaminhamento de pacientes. Além disso, a prefeitura afirma que o novo sistema dificulta auditorias, prestação de contas e a geração de indicadores gerenciais, considerados fundamentais para avaliar a gestão da saúde.
1: O secretário de Saúde, Jonathan Tomás, falou sobre os prejuízos causados pelas novas regras à rede de atendimento de urgência e emergência em Juiz de Fora.
4: Todos nós sabemos, para o bom e adequado funcionamento dos sistemas de saúde, é importantíssimo que seja respeitado o sistema regulatório de leitos. O município de Juiz de Fora conta com um número reduzido de leitos para atendimento de sua população e de nossa região. Somente nos últimos dias, mais de 700 pessoas foram recebidas no município de Juiz de Fora por regulação paralela, ou seja, aquela que não é visualizada em uma fila esperada pelo município de Juiz de Fora. Essa demanda não esperada tem prejudicado diretamente a rede de saúde de Juiz de Fora, que tem sofrido com um número expressivo de judicializações. É importante que as mudanças de sistemas elas venham acompanhada de respeito às características do seu território para que seja garantida a equidade, a eficiência e a organização do sistema de saúde.
2: Questionada pela Rádio Catedral sobre os problemas apresentados pela Prefeitura de Juiz de Fora antes do anúncio do processo, a Secretaria de Estado da Saúde informou que a CORE segue em funcionamento 24 horas por dia, 7 dias por semana, realizando a regulação hospitalar de urgência e emergência no estado, e que não há nenhuma falha na central. Em situações de urgência e emergência, os serviços de saúde devem prestar assistência, independentemente da origem do paciente, conforme os princípios do SUS.
1: A secretaria destaca que, ao contrário do sistema anterior, a CORE

0: Saúde MG amplia a qualificação das informações assistenciais, permitindo a anexação de exames, laudos, relatórios médicos e outros documentos complementares diretamente ao processo regulatório. Essa funcionalidade favorece uma compreensão mais completa do quadro clínico do paciente e subsidia a tomada de decisão pelos médicos reguladores.
1: A pasta alega que a plataforma também conta com campos estruturados e obrigatórios para o registro das informações clínicas, além de histórico das solicitações e das interações realizadas durante a regulação, que contribuem para maior rastreabilidade, transparência, capacidade de auditoria dos processos regulatórios e segurança das informações.
0: A secretaria finalizou afirmando que mantém diálogo permanente com o Ministério Público, Poder Judiciário, órgãos de controle, Conselho de Secretarias Municipais de Saúde de Minas Gerais, municípios e prestadores de serviços de saúde, buscando aperfeiçoar continuamente a plataforma e adequá-la às necessidades da rede assistencial.
1: Notícia. 5:25. No próximo bloco, Padre Júlio Lancelotti recebe título de professor honoris causa da Universidade Federal de Juiz de Fora.
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0: 5:27.
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2: A previsão para a noite de hoje na Zona da Mata é de céu com muitas nuvens. A temperatura máxima prevista para amanhã na região é de 22 graus e a mínima de 14. Em Juiz de Fora, também céu com muitas nuvens. Neste momento, a temperatura na cidade é de 22 graus.
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0: O projeto Ciência ao Bar realiza mais uma edição em Juiz de Fora nesta quarta-feira, dia 10, reunindo pesquisadores e o público para uma noite de conversa descontraída sobre ciência e cidade. O encontro acontece a partir das 7 da noite no Experimental Container Bar, com entrada gratuita e sem necessidade de reserva.
2: Segundo a coordenadora do projeto Ciência ao Bar e professora do Departamento de Química da UFJF, Bárbara Almeida, a proposta é aproximar a ciência da população por meio de conversas acessíveis e mostrar como a caminhada influencia a saúde, a história e a relação das pessoas com a cidade.
3: O Ciência ao Bar é um projeto de extensão da Universidade Federal de Juiz de Fora e ele organiza eventos em bares, evento de divulgação científica, de forma a levar a ciência para espaços de convivência, para transformar o conhecimento científico em uma conversa direta com a comunidade, de forma bem acessível e descontraída. Neste evento que vai acontecer na quarta-feira, às 19 horas, lá no Experimental, é um evento que vai falar sobre a caminhada. E aí é aquela coisa, você já parou para pensar que caminhar é muito mais do que simplesmente se deslocar de um lado para o outro? Caminhar vai influenciar na forma como nós vivemos a cidade, como nós nos conectamos com as histórias dos lugares, e isso vai ter impacto na nossa saúde. Então, nessa edição do Ciência ao Bar, nós vamos reunir 3 pesquisadores que estudam a caminhada sob diferentes perspectivas, sobre a parte da saúde, com a fisioterapia, sobre a arquitetura e a história. Vai ser um bate-papo leve, acessível. Nós vamos conversar sobre como os espaços urbanos influenciam os nossos percursos, quais as histórias nós podemos descobrir caminhando e por que que é uma prática tão importante na qualidade de vida.
0: Ainda de acordo com Bárbara Almeida, a participação é gratuita e aberta à comunidade, sem necessidade de inscrição. E o evento contará com um bate-papo entre convidados e público em um ambiente descontraído.

0: o encontro, ele acontece da seguinte forma: a gente tem primeiro uma conversa com os convidados e depois nós abrimos para um bate-papo com o público através de perguntas e respostas e troca de ideias em geral. A participação é gratuita, aberta a toda a comunidade, não é preciso nenhum tipo de inscrição, conhecimento prévio, é a curiosidade, gostar de um barzinho e ter vontade de conversar. Então, fica o convite, venha participar com a gente, descobrir como algo tão cotidiano como o simples fato de caminhar pode ser um tema fascinante e que tem muita ciência por trás de um ato tão cotidiano. Esperamos vocês no Experimental, no evento do Ciência ao Bar.
1: O bate-papo contará com a participação dos convidados Carla Malaguti, Inácio Boto e Klaus Alberto, que vão apresentar diferentes perspectivas sobre o tema.
2: A Universidade Federal de Juiz de Fora concede na noite desta quarta-feira o título de professor honoris causa ao padre Júlio Lancelotti em reconhecimento à trajetória dedicada à defesa dos direitos humanos e ao atendimento de pessoas em situação de vulnerabilidade.
1: A cerimônia será realizada às 19h no Cine Teatro Central e é aberta ao público, respeitando a capacidade do espaço. Antes da solenidade, padre Júlio esteve em Juiz de Fora para visitar as instalações da UFJF e participar de atividades na instituição. A homenagem foi proposta pela Faculdade de Serviço Social e aprovada por unanimidade pelo Conselho Superior da Universidade.
2: Na tarde desta quarta-feira, padre Júlio Lancelotti visitou as instalações da Universidade Federal de Juiz de Fora. Durante a passagem pelo campus, o sacerdote conheceu diferentes espaços da instituição e participou de encontros com representantes da comunidade acadêmica em uma agenda que antecede a homenagem marcada para a noite no Cine Teatro Central.
1: Em entrevista à Rádio Catedral, o padre Júlio Lancelotti afirmou que recebe o título de professor honoris causa da UFJF com muita gratidão e considera a homenagem um ato de coragem da universidade por reconhecer o trabalho desenvolvido junto às pessoas em situação de vulnerabilidade.
3: Eu recebo com muita gratidão. Eu acredito que na conjuntura que a gente vive é um ato de coragem da universidade dar, conceder esse título a uma pessoa como eu, que estou junto daqueles que não entram nas universidades e às vezes nem são estudados na sua realidade. Em muitas universidades. Aqui a gente vê que essas pessoas têm um lugar, o lugar da entrega do título foi escolhido justamente para que eles possam também, as pessoas em situação de rua, ter acesso. Então eu recebo com muita gratidão e sei que é um ato de muita responsabilidade.
2: A honraria concedida pela UFJF se soma a outros reconhecimentos recebidos pelo sacerdote, como os títulos de doutor honoris causa concedidos pela PUC São Paulo e pela Universidade São Judas Tadeu, além de condecorações nacionais e internacionais pelo trabalho social desenvolvido ao longo de sua trajetória.
1: Encerramos a segunda edição do Catedral Notícia com uma bênção especial do padre Júlio Lancelotti aos nossos ouvintes. Em mensagem de fé e acolhimento, o sacerdote deseja que todos se sintam amados e abençoados por Deus, lembrando que os ministros são apenas canais do amor divino. Padre Júlio também reforçou que ninguém está excluído e que a igreja é um espaço aberto para todos, sem distinção.
3: Todos recebam a bênção de Deus, os ministros são só canais que não devem impedir, como disse o Papa Leão. Os ministros religiosos não são filtros, são canais que transmitem o amor de Deus. Então, que todos se sintam amados, abençoados e acolhidos. Como dizia o Papa Francisco, foi repetido pelo Papa Leão, a igreja é para todos, todos, todos. Ninguém está excluído.
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1: 5:34.

0: termina aqui o Catedral Notícias, segunda edição. Produção, Silvia Carvalho e João Xavier, com apresentação de Silvia Carvalho, operação técnica e apresentação de Adriano de Souza. Em instantes, fique com o Jornal Notícias em 30, produzido e apresentado pela Rede Aparecida de Rádio. Um bom fim de tarde para você.
1: Da maioridade penal. E não estamos falando aqui apenas em eleitores de direita, não, viu, seu presidente? 81% dos eleitores deles, da extrema esquerda, também querem isso. Sabe por quê? Porque são vitimizados por criminosos de 16 e 17 anos em nosso país. Esta comissão já realizou audiência pública, capitaneado por Vossa Excelência. Eu realizei audiências públicas lá no meu estado e agora chegou a hora de votar sim, né? E nós queremos, né, que a Câmara dos Deputados possa dar uma resposta efetiva à sociedade brasileira. E aqui nós estamos falando somente da admissibilidade dessa situação. O texto final, as emendas, todas as ideias e as bases que vão sustentar essa mudança legislativa serão discutidas lá na comissão especial. Mas nós precisamos dar esse primeiro passo. Enquanto parte, né, de parlamentares aqui insistem em tentar proteger criminosos, nós estamos do lado do cidadão de bem, do lado das vítimas. Muitos querem que o autor do crime continue sendo beneficiado pela impunidade. Nós queremos que quem cometa crimes graves respondam pelos seus atos e lugar de bandido, senhor presidente. Com todo respeito às opiniões divergentes aqui neste plenário, e é importante que se tenha essas opiniões divergentes, lugar de criminoso é na cadeia, senhor presidente.
2: A proposta altera o artigo 228 da Constituição para estabelecer que a maioridade penal é atingida aos 16 anos de idade, a partir da qual a pessoa já é considerada penalmente imputável. Atualmente, o mesmo artigo diz que menores de 18 anos são inimputáveis aos sujeitos às normas de uma legislação especial. Além de reduzir a maioridade penal, o texto original dessa PEC também tornava obrigatório o voto para maiores de 16 anos e reduzir a idade mínima também para concorrer a cargos eletivos. Mas, neste caso, o relator tirou os trechos da proposta e manteve apenas as alterações sobre a maioridade penal. Este assunto também é tema do editorial de hoje com o irmão Diego Joaquim. Irmão, muito boa tarde.
3: Boa tarde, Rafael. Boa tarde a você, ouvinte da Rede Aparecida de Rádio. Insistir que a prisão de adolescentes infratores seja caminho da solução para a violência no país é querer atribuir aos jovens uma situação da qual são mais vítimas do que autores. Isso que eu estou dizendo foi afirmado em nota pela Conferência Nacional dos Bispos do Brasil lá em 2017. Agora os congressistas parecem optar por um caminho mais fácil. Ao invés de propor e implementar políticas públicas, investimentos em educação de qualidade, fortalecimento familiar e, acima de tudo, o cumprimento rigoroso das medidas socioeducativas, preferem apostar na punição. O avanço dessa proposta no Congresso é uma ameaça à doutrina da proteção integral que fundamenta o Estatuto da Criança e do Adolescente. É desistir de cuidar e escolher o punir. Punir quem está ainda em formação, punir quem deveria ser cuidado e protegido. O próximo passo pode ser que outras condutas que são reservadas para maiores de 18 anos se tornem acessível aos maiores de 16, como consumo de bebidas alcoólicas e algumas funções no mercado de trabalho. A gente espera que no plenário ou em outras comissões do Congresso a discussão possa avançar no sentido contrário ao que foi na CCJ da Câmara, que está desrespeitando a Constituição e também desrespeitando ao que diz a ciência. Aliás, a ciência que precisa ser ouvida no que diz respeito ao desenvolvimento da maturidade da pessoa. E a sociedade precisa acompanhar essa discussão com muita responsabilidade.
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2: As pesquisas de intenção de voto, que estão no centro de um debate no Tribunal Superior Eleitoral, bateram recorde nas eleições municipais de 2024. Os levantamentos somam até maio deste ano mais de 700 sondagens para as eleições agora de outubro. E os dados da Corte Eleitoral mostram que em 2024 foram realizadas 14 mil pesquisas e quase 172 milhões de

0: gastos com os levantamentos sobre a intenção de voto. E neste ano, até o mês passado, já foram 700 levantamentos para cargos só de presidente, governadores, senadores e deputados. E o investimento para este ano já mira aí na base de 40 milhões de reais. E o presidente do TSE, o Cássio Nunes Marques, quer discutir com os institutos de pesquisa alguns critérios para sondagens deste ano. O debate acontece justamente no meio aí de um julgamento da decisão individual do próprio ministro, que determinou nesta segunda a retirada do conteúdo e a suspensão da divulgação de uma pesquisa realizada pelo Instituto Atlas Intel. A pesquisa mostrou em maio uma queda de 5 pontos nas intenções de voto do pré-candidato PL Flávio Bolsonaro. O caso começou até a ser julgado, mas ontem a ministra Estela Aranha suspendeu o julgamento e que deve ser retomado somente depois que o Cássio Nunes Marques se encontrar com ministros do TSE e também com os institutos de pesquisa. Agora são 5:40, inclusive esse julgamento sobre a divulgação da pesquisa do Flávio Bolsonaro, que ele tinha caído 5 pontos, o PL questionou a metodologia da pesquisa e pro cientista político Rodolfo Marques, o caso também abre uma discussão principalmente sobre a metodologia e sobre o papel da Justiça Eleitoral na fiscalização destes levantamentos.
1: Pesquisas feitas, né, pelo Atlas e por outros institutos, obviamente, que elas servem para fazer uma medição pontual de como está o cenário pré-eleitoral. Lembrando, né, nós vamos ter eleições daqui a aproximadamente 4 meses e parte da população, ou a maior parte da população, ainda não está mobilizada. Nesse caso específico da pesquisa Atlas, a Atlas Intel, Atlas Bloomberg, o Instituto Atlas, foi um daqueles que mais se aproximou do resultado final das eleições em 2022, das eleições presidenciais. E é um outro detalhe também. Eles trabalham com uma metodologia muito específica, né? Que é via internet. Os questionários são aplicados via internet. No último levantamento, esse que gerou a polêmica, né, após as entrevistas com os eleitores, né, foi colocado aquele áudio, né, em que Flávio Bolsonaro pedia milhões de reais para Daniel Vorcaro. Então, a alegação por parte da campanha de Flávio Bolsonaro é que isso poderia enviesar o resultado da pesquisa, né? E aí o TSE resolveu acatar, né, esse pedido da defesa, esse pedido da campanha de Flávio Bolsonaro, e suspendeu a divulgação dessa pesquisa por suposto viés. Eu acho que é um ponto que a gente deve observar, né? Lembrando que o pleito desse ano vai ser presidido pelo ministro Cássio Nunes Marques, né, pelo revezamento natural que acontece no Tribunal Superior Eleitoral. Ele é o presidente do TSE. No outro biênio, né, ele assumiu nos últimos meses, no próximo biênio, no biênio entre 2028 e 2030, vai ser o ministro André Mendonça. Então, a gente sabe que cada vez mais essas decisões, ainda mais no campo eleitoral, elas têm uma grande conotação política.
0: Embora pesquisas sejam utilizadas para medir o humor do eleitorado em um determinado momento, especialistas apontam que elas também podem repercutir no ambiente político. Segundo o cientista político Rodolfo Magalhães, o impacto costuma ser limitado, mas pode atingir principalmente os eleitores indecisos.
1: Eu acho que a influência, ela é residual, mas ao mesmo tempo, para aquele eleitor que está indeciso, aquele eleitor que quer consolidar a sua opinião, né? Aquele eleitor que ainda não está muito mobilizado, então aquele eleitor de centro, né? Aquele eleitor dito independente, né? Que não está vinculado diretamente à polarização entre lulismo e bolsonarismo. Acho que nessa parcela do eleitorado, que é uma parcela pequena, mas decisiva, isso pode ter um grau de influência, porque de fato, por exemplo, aquela ligação, né? Aquele contato telefônico via mensagem de Flávio Bolsonaro com Daniel Vorcaro, isso criou um constrangimento muito grande. É saída também, né, aos Estados Unidos, logo depois a questão do tariflato, né, aí a campanha do PT, né, a campanha do presidente Lula criou, né, o meme tariflávio, isso também acaba pesando negativamente na campanha do senador carioca. E por fim, essa questão específica aí dessa suspensão dessa pesquisa. Então eu diria que nos últimos 20, 25 dias, a campanha de Flávio Bolsonaro, a pré-campanha de Flávio Bolsonaro, vem se atrapalhando em algumas decisões estratégicas, e isso vem gerando não só um crescimento na aprovação do governo, mas uma melhoria da campanha do presidente Lula em relação às pesquisas.
0: Agora são 5 horas e 44 minutos, já que nós estamos falando de pesquisa, hoje a Quest

0: divulgou uma pesquisa mostrando o presidente Lula do PT à frente no primeiro turno com 39% das intenções de voto, seguido pelo senador Flávio Bolsonaro do PL, que tem agora 29%. Na sequência aparece o fundador do MBL, o Renan Santos, do Partido Missão, e o ex-governador Ronaldo Caiado do PSD com 3%. O deputado federal Aécio Neves do PSDB e o ex-governador Romeu Zema do Partido Novo estão pontuando 2% cada. Em maio, a pesquisa anterior, Lula tinha 39% e Flávio 33%. O cenário daquela pesquisa era diferente, tinham 10 pré-candidatos, agora são 13. Agora 5h45 e a pesquisa mostra também que o presidente Lula tem 44% das intenções de voto num eventual segundo turno contra o senador Flávio Bolsonaro, que no segundo turno aparece com 38%. Na pesquisa divulgada em maio pela Quest, Lula estava com 42% e Flávio com 41%. Em abril, era o senador quem aparecia numericamente à frente, 42 contra 40 de Lula. Em março, os dois estavam numericamente empatados, os dois com 41%. A Quest apresentou também aos eleitores simulações do segundo turno em que Lula enfrentaria Renan Santos, Romeu Zema e Ronaldo Caiado. Venceriam todos eles no segundo turno. O levantamento foi encomendado pela Genial Investimentos, ouvindo 2.004 pessoas com 16 anos ou mais entre os dias 5 e 8 de junho. Margem de erro, 2 pontos percentuais para mais ou menos. E o nível de confiança é de 95%. O registro no TSE é o 07661/2026. Agora são 5h46, 5h46, a gente vai rapidinho pro intervalo e daqui a pouco a gente volta.
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0: Domingo, a apuração ainda continua acontecendo até o final da manhã de hoje, início da tarde, já 3 dias depois do pleito, eram 98% das urnas apuradas, mas a diferença entre os dois candidatos era de menos de 1 ponto percentual, pouco mais de 4 mil votos. O deputado de esquerda, Roberto Sanches, estava à frente com 50% e a conservadora tem 49% das intenções de voto. Enquanto isso, o presidente dos Estados Unidos, Donald Trump, afirmou que vai

0: vai voltar a atacar o Irã ainda nesta quarta-feira. Ele disse que este novo ataque será muito forte. Apesar do cessar-fogo em vigor, Estados Unidos e Irã voltaram a trocar ataques. Forças norte-americanas bombardearam sistemas de defesas e radares lá no Estreito de Hormuz e Teherã revidou lançando mísseis em uma base dos Estados Unidos em Bahrein. Trump afirmou ter retaliado o Irã por ter derrubado um helicóptero militar norte-americano que sobrevoava a região.
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0: Agora vamos falar com o Renato Dias. Começa amanhã a Copa do Mundo 2026. É o México contra a África do Sul abrindo o Mundial. O Renato Dias chega também para falar com a gente sobre as últimas informações sobre a seleção brasileira. Renato, bom dia. Bom dia, não, boa tarde.
2: Rafael, muito boa tarde para você, para o Murilo aí nos trabalhos técnicos, para você que nos acompanha aqui na Rede Aparecida de Rádio. Tá chegando a hora, hein? É amanhã, às 16h, começa a Copa do Mundo 2026 no México, Canadá e Estados Unidos, com abertura no México, às 16h. A dona da casa enfrenta a África do Sul. E, Rafael, teremos Brasil na estreia da Copa do Mundo, hein? Porque o trio brasileiro que vai apitar o jogo, é isso mesmo. É o árbitro brasileiro, Wilton Pereira Sampaio, aqui de Goiás. Auxiliares serão o Bruno Pires, também de Goiás, e o Bruno Bosquilha, do Paraná. Portanto, boa sorte aí ao trio brasileiro. É, rapaz, esse pessoal aí costuma ser muito criticado aqui no Brasil, hein? Tomara que façam uma boa Copa do Mundo, apitando aí o primeiro jogo, a estreia da Copa. Bom, Rafael, hoje teve bolo sim, então, hein? Na concentração da seleção brasileira, Carlo Ancelotti completa 67 anos de vida, hein? Muita saúde, paz e quem sabe título para o italiano agora com a seleção brasileira. Carlo Ancelotti, que no ano passado, eu lembro que quando ele completou o aniversário, foi próximo ou no dia que o Brasil foi classificou para a Copa do Mundo, no jogo contra o Paraguai, aqui no estádio Neoquímica Arena, em São Paulo. Quem sabe agora não traga sorte o aniversário também para Ancelotti nesta Copa do Mundo. Bom, ainda com relação ao técnico brasileiro, italiano, que dirige o Brasil, né? Ele está em dúvida ainda, diz que não, mas está fazendo muitos testes com relação à equipe que pode estrear contra o Marrocos. É, ontem, por exemplo, testou muito o Ibanez, que é lateral direito e zagueiro na posição. E o Ibanez falou sobre isso. Aliás, não falou sobre isso na coletiva de ontem, porque perguntaram para ele qual seria a escalação titular, o que mais que ele fez no treino, já que o treino da seleção é aberto apenas por 15 minutos para a imprensa e para o público. E aí o Ibanez, de muito bom humor, falou sobre o assunto. Vamos ouvi-lo aí.
3: A gente tem bem trabalhando forte durante a semana, essa semana passada e a outra também, a gente vem trabalhando muito forte, dando o nosso melhor ali dentro do campo para chegar o mais pronto possível para esse jogo de estreia. E isso é o máximo que eu posso te falar, porque se eu fizer mais do que isso, dá ruim para mim depois.
2: Tá aí, portanto, mas eu acho que não tem muito mistério, né, Rafael? Ou é o Ibanez ou o Danilo na lateral direita. Eu acho que o Paquetá vai começar o jogo no meio-campo, ao lado de Casemiro e Bruno Guimarães. E lá na frente tem mais uma dúvida agora, né? Igor Thiago ou o Matheus Cunha, que estava jogando naquele esquema com 4 atacantes. Bom, Rafael, tá aí, portanto, aí as notícias da Copa do Mundo, da seleção brasileira. Amanhã a gente volta e quando a gente voltar, já vai estar rolando o jogo da Copa do Mundo, hein? Falamos então do primeiro dia da Copa do Mundo e, claro, as novidades da seleção brasileira. Uma ótima quarta-feira para vocês e até amanhã.
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0: O Papa Leão continua com as atividades pastorais da sua viagem apostólica na Espanha e quem traz pra gente hoje os detalhes é a Bianca Fraucavieri.
4: O Papa se encontra em Barcelona, segunda etapa de sua viagem apostólica à Espanha. As atividades desta quarta-feira têm início com a visita ao centro penitenciário Brians 1. Na sequência, o pontífice percorre cerca de 30 quilômetros até a abadia de Nossa Senhora de Montserrat, onde ali rezará o terço. Na parte da tarde, estão previstos mais 2 eventos. Primeiramente, o encontro com as realidades de caridade e assistência diocesana de Barcelona, na Igreja de Santo Agustí. E no final do dia, um dos momentos mais aguardados de toda esta viagem apostólica, que a visita à cripta e ao túmulo de Gaudí

e a Santa Missa para a inauguração da Torre de Jesus Cristo na Basílica da Sagrada Família. Todos eventos que serão transmitidos ao vivo pela Rádio Vaticano com comentários em português. Mas agora vamos recordar como foi a vigília ontem à noite. Vamos ouvir Silvana e José.

0: 14 encerrou o quarto dia de sua viagem apostólica à Espanha com a vigília de oração no Estádio Olímpico Luis Companys, em Barcelona. Um momento forte de oração, de canto, de escuta, de diálogo do Santo Padre com os jovens, de encontro do sucessor de Pedro com uma expressão significativa de 40 mil jovens desta igreja particular de Barcelona. Uma cidade cosmopolita, de grande importância cultural, comercial, financeira e turística. Uma das mais visitadas da Europa. Quer por turistas que querem conhecer a capital catalã, quer por aqueles que participam de congressos, reuniões e exposições que nela se realizam. Após as palavras de boas-vindas do arcebispo anfitrião, o cardeal Juan José Omella Omella, dirigidas ao Santo Padre, e a entronização da cruz, seguido do intenso momento de diálogo do pontífice com os jovens, no qual respondeu algumas perguntas que lhe foram dirigidas, e da proclamação do evangelho, o Papa fez sua reflexão aos presentes. Partindo do texto evangélico proposto, Leão 14 ressaltou que também nós somos como Nicodemos, peregrinos na noite. Essa imagem evangélica, frisou ele, oferece-nos, acima de tudo, uma mensagem sobre o caminho da vida.
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2: Agora são 5:57, quase 5:58. Nós vamos ficando por aqui com a edição de hoje. E claro, amanhã, 5:30 da tarde, a gente volta com mais informações aqui na segunda edição do Notícias em 30. Para você que ficou conosco, um excelente finalzinho de quarta-feira. A gente se fala.
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a hora das Ave Marias, a hora da nossa oração. As mães, quando vai chegando a noitinha, as mães que têm crianças pequenas vão preparando o lugar para a criancinha dormir. Ela prepara uma cama macia, ela perfuma a cama, quem sabe, ela ajuda a sua criancinha a dormir. Nós somos como que criancinhas nas mãos de Deus, de Nossa Senhora. Ela também prepara para nós uma noite, ela nos ajuda, nos ampara. Aí todos nós nos lembramos da nossa mãe quando nos levava para o berço, para a cama. Se era um dia tranquilo, ela nos fazia dormir cantando canções de ninar. Se era um dia que a gente estava doente, ela nos consolava, nos afagava a cabeça, nos arranjava remédio para que a gente pudesse dormir tranquilo. Se era uma dor de ouvido, ela arranjava remédio para a dor. Se era de dente, se era de garganta, seja que fosse, a mãe sempre estava acudindo o filho, sobretudo na hora de dormir. Então, meu irmão, minha irmã, olhemos para Nossa Senhora assim, que cuida de nós como filhos, como crianças. É assim que nós queremos ser. Jesus diz: se a gente não se parecer com criança, não vai entrar no reino dos céus. Então, nossa mãe, nos trate assim, nos embale nesta noite. Houve um bispo da Arquidiocese de Mariana, Dom Antônio Ferreira Viçoso, que era um grande devoto de Nossa Senhora, divulgou muito a devoção de Nossa Senhora, do Terço, de Nossa Senhora das Dores, do Centenário de Maria, da Coroa das Dores, um homem que viveu muito essa devoção a Nossa Senhora e teve um amor a Deus assim incandescente. Ele foi bispo de Mariana mais de 30 anos, 35 anos, do ano de 1844 a 1875. A sua causa de beatificação está também em Roma, e nós esperamos que em breve ele possa ser elevado à honra dos altares. Eu vou rezar a oração pela sua beatificação e sua canonização, e se você quiser pedir uma graça por intercessão de Dom Viçoso, às vezes uma coisa que você está precisando muito, peça, ele pode alcançar para você, até milagre. Se você pedir um milagre o que que é? É a solução de uma coisa que parece impossível humanamente. Deus pode fazer o milagre, e esse milagre pode ser pedido então pelos santos, pelos nossos irmãos que estão no céu. E Dom Viçoso, você pode pedir por intercessão dele o milagre que você precisa. Reze comigo. Senhor Jesus Cristo, glória dos vossos sacerdotes, bom pastor, que desses a vida pelas vossas ovelhas, nós vos agradecemos pelas virtudes e dons com que vos dignaste adornar a alma do grande bispo, Dom Antônio Ferreira Viçoso, para fazer dele um modelo luminoso de defensor da Igreja, reformador do clero e santificador do povo cristão. Vós que prometestes glorificar aqueles que vos servirem, dignai-vos glorificar com a honra dos altares, se for para a maior glória da Santíssima Trindade, em honra do vosso sacerdócio, este vosso servo, e concedei-nos para este fim, por sua intercessão junto de vós,

a graça que confiadamente vos pedimos. Peça agora a graça. Eu vou dar um pouquinho de silêncio para que você possa pedir a graça no silêncio do seu coração, por intercessão de Dom Viçoso. Isto vos pedimos por Cristo nosso Senhor. Amém. Vamos rezar juntos agora a oração do Ângelus, as três Ave Marias.

O anjo do Senhor anunciou a Maria, e ela concebeu do Espírito Santo. Ave Maria, cheia de graça, o Senhor é convosco. Bendita sois vós entre as mulheres, e bendito o fruto do vosso ventre, Jesus. Santa Maria, Mãe de Deus, rogai por nós, pecadores, agora e na hora da nossa morte. Amém. Eis aqui a serva do Senhor. Faça-se em mim segundo a tua vontade. Ave Maria, cheia de graça, o Senhor é convosco. Bendita sois vós entre as mulheres, e bendito o fruto do vosso ventre, Jesus. Santa Maria, Mãe de Deus, rogai por nós, pecadores, agora e na hora da nossa morte. Amém. E o Verbo de Deus se fez carne e habitou entre nós. Ave Maria, cheia de graça, o Senhor é convosco. Bendita sois vós entre as mulheres, e bendito o fruto do vosso ventre, Jesus. Santa Maria, Mãe de Deus, rogai por nós, pecadores, agora e na hora da nossa morte. Amém. Rogai por nós, Santa Mãe de Deus, para que sejamos dignos das promessas de Cristo. Oremos. Infundi, Senhor, em nossas almas a vossa graça, para que, conhecendo pela anunciação do anjo a encarnação do Verbo, vosso Filho bem-amado, cheguemos por sua paixão e cruz à glória da ressurreição. Por Cristo nosso Senhor. Amém.

Hoje eu quero abençoar o sal. O sal nós usamos todos os dias em nossas casas. Eu quero dar uma bênção para o sal. Depois você pode até pegar um pouquinho do sal e colocar na água. A água fica também abençoada. Seja uma água limpa, sobretudo uma água mineral, que você tenha certeza que possa ingeri-la, ela será então fonte de saúde e de paz. A nossa proteção está no nome do Senhor, que fez o céu e a terra. O Senhor esteja convosco, Ele está no meio de nós. Deus de bondade, abençoai o sal, que mandastes o profeta Eliseu lançar a água para torná-la fecunda. Fazei, ó Deus, que por toda parte onde esta mistura de água e sal for aspergida, seja afastado todo o ataque do inimigo e guarde-nos constantemente a presença do Espírito Santo, por nosso Senhor Jesus Cristo, vosso Filho, na unidade do Espírito Santo. Amém. Abençoe-vos Deus Todo-Poderoso, Pai, Filho e Espírito Santo, e permaneça esta bênção para sempre. Amém.

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8: 6:17, boa noite, amigos e amigas ouvintes. Está no ar o Via Catedral até às 7 horas. Músicas de nossa programação de volta para você em 45 minutos. Nando Reis e Ana Vilela, Laços.

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1: Boa tarde, queridos filhos e filhas, no manto de Nossa Senhora. Você que volta para casa, você que está no trabalho, coloque as suas intenções. Nossa Senhora, apresente a teu filho Jesus as nossas preces. Em nome do Pai, do Filho e do Espírito Santo. Amém. Amado Jesus, no seu coração sagrado, eu confio minhas intenções nesta tarde. Sagrado coração de Jesus, fonte de todas as graças e merecimentos, onde procurarei, a não ser no tesouro que contém todas as riquezas de vossa clemência e bondade? Onde baterei a não ser a porta do vosso coração, pelo qual o próprio Pai vem a nós e nós vamos a Ele? A vós, pois, Sagrado Coração de Jesus, recorremos e apresentamos a nossa prece no entardecer deste dia. Coloque a sua intenção, seu pedido, seu clamor. Seja na vida afetiva, emocional, em vós, Sagrado Coração de Jesus, encontro consolação quando aflito, proteção quando perseguido, força quando oprimido de tristeza. No teu coração, Jesus, encontro luz quando envolto nas trevas da dúvida. Sagrado Coração de Jesus, que no meu coração os sentimentos sejam iguais aos teus: docilidade, ternura, amor, misericórdia. Doce Coração de Maria, sede a minha salvação. Doce Coração de Jesus, sede o meu amor. Como fruto desta Ave Maria, peça, Jesus, tirai do meu coração todos os sentimentos ruins que não convêm a um discípulo teu. Ave Maria, cheia de graça, o Senhor é convosco. Bendita sois vós entre as mulheres, e bendito é o fruto do vosso ventre, Jesus. Santa Maria, Mãe de Deus, rogai por nós, pecadores, agora e na hora de nossa morte. Amém. O Senhor esteja convosco, Ele está no meio de nós. Ó Deus, por intercessão de Santo Antônio, pedimos a restauração

0: vida emocional, afetiva. Pedimos, Senhor, a restauração do amor. Que a bênção de Deus recaia sobre a família, sobre as fotos, os objetos e a água. Em nome do Pai, do Filho e do Espírito Santo. Amém. Sagrado Coração de Jesus, eu tenho confiança em vós. Doce Coração de Maria, intercedei junto a Jesus por nós. Amém.
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0: excelência destruidores da nossa floresta.
1: E ainda, o presidente recebeu hoje o resultado do trabalho do Conselho de Desenvolvimento Econômico Social Sustentável no último semestre.
2: O conselhão é formado por representantes dos setores empresarial, sociedade civil e membros do governo.
1: Pacto contra o feminicídio, mudança na escala de trabalho e transição ecológica estiveram entre os temas.
2: Você vai ouvir também investimento em pesquisa e inovação.
1: A gente conversa hoje com Luiz Antônio Elias, presidente da FINEP, a financiadora de estudos e projetos do governo do Brasil.
2: Ele vai falar do papel estratégico que a criação de novas tecnologias tem para o desenvolvimento do país e no posicionamento internacional do Brasil.
1: Hoje na apresentação da Voz do Brasil, eu, Mariana Jungmann e Luciano Seixas.
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1: Contra o feminicídio, mapa do caminho para a transição ecológica, mudanças na escala semanal dos trabalhadores brasileiros.
2: Temas que foram tratados hoje na reunião do Conselho de Desenvolvimento Econômico Social Sustentável, o Conselhão.
1: O órgão consultivo reúne autoridades, pesquisadores, empresários, representantes de federações e de organizações da sociedade civil.
2: E eles apresentaram ao presidente Lula o resultado do trabalho ao longo do último semestre.
3: Da soberania nacional ao protagonismo global. Este foi o tema do encontro do Conselho de Desenvolvimento Econômico, Social e Sustentável, o Conselhão, que discutiu temas como enfrentamento ao feminicídio, segurança pública, desenvolvimento sustentável e economia. O presidente Lula agradeceu o trabalho dos cerca de 200 conselheiros e reforçou a importância deles em temas que impactam em todo o país.
4: Eu queria agradecer a dedicação de cada mulher, de cada homem que assumiram a responsabilidade de participar desse conselho, de preparar propostas para ajudar o governo a fazer coisas diferentes, a fazer coisas apresentadas pela sociedade civil.
3: No tema de combate à violência contra a mulher, foi apresentado um balanço dos primeiros 4 meses do Pacto contra o Feminicídio, assinado pelos poderes Executivo, Legislativo e Judiciário. A primeira-dama, Janja Lula da Silva, destacou os resultados.
5: O tempo médio para análise das medidas protetivas de urgência caiu de 16 dias para cerca de 3 dias. Isso está acontecendo até com o mínimo de 2 horas a gente tem medida protetiva sendo emitida. E mais da metade das decisões, 53, já são proferidas no mesmo dia. Isso é o que importa. E a gente precisa falar muito sobre isso. As mulheres precisam ter essa informação.
3: Na área da economia, o ministro da Fazenda, Dario Durigan, ressaltou os avanços. Ele afirmou que o Brasil tem demonstrado estabilidade econômica, além de crescimento acima da expectativa, e defendeu o fim da escala 6x1, que aguarda a aprovação no Senado, como passo importante no combate às desigualdades.
6: Quem hoje já está na escala 5x2 é quem ganha mais. É quem teve tempo e muitas vezes oportunidade familiar de estudar por mais tempo. E quem está na escala 6x1 são os trabalhadores mais mal remunerados, trabalhadores negros, mulheres. Portanto, é um tema de desigualdade do mundo do trabalho encarar o tema da 6x1.
3: Durante o evento, foram destacadas várias políticas públicas recentes que partiram de recomendações do Conselhão, como o programa Acredita, o Pacto pela Igualdade Racial e a Lei do Mercado de Carbono. Na área de meio ambiente, o conselheiro Matheus Silva, que é coordenador do Conselho Nacional das Populações Extrativistas e membro mais jovem do Conselhão, apresentou os resultados e disse que é preciso continuar avançando.
7: Sabemos reconhecer os nossos avanços, mas também sabemos que precisamos avançar muito mais, especialmente no acesso à terra e a crédito com o Pronaf, ainda muito distante dos nossos territórios, porque fortalecer a Amazônia é fortalecer o Brasil.
3: O Conselhão é um fórum consultivo que reúne centenas de representantes da sociedade civil, empresários, acadêmicos e movimentos sociais para debater e propor políticas públicas e estratégias de desenvolvimento para o país. Ele foi retomado em 2023 e está em sua 7ª plenária. Reportagem Luciana Colares de Holanda.
1: Cursos para o meio ambiente, criação de novas áreas de proteção ambiental e uma nova iniciativa para a recuperação da caatinga brasileira.
8: São algumas das medidas anunciadas pelo governo do Brasil nas comemorações pelo Dia Mundial do Meio Ambiente, celebrado em 5 de junho.
1: A repórter Gabriela Noronha acompanhou e traz os detalhes.
9: Recuperação da vegetação nativa aliada à valorização das comunidades tradicionais da Caatinga. Isso é o que propõe o novo programa Recaatingar. A iniciativa do Ministério do Meio Ambiente e Mudança do Clima foi lançada nesta quarta-feira e conta com um aporte inicial de 60 milhões de reais do Banco Nacional de Desenvolvimento Econômico e Social e do Banco do Nordeste. Dentre as ações previstas está o enfrentamento da desertificação no bioma, que está presente em 10 estados e ocupa 11% do território nacional. Outras ações de preservação da Caatinga também fazem parte da Lei da Política Nacional para a Recuperação do Bioma, sancionada nesta quarta-feira pelo presidente Lula, durante a cerimônia em alusão ao Dia Mundial do Meio Ambiente. O presidente lembrou que a sociedade brasileira está mais consciente para a proteção ambiental.
0: Houve uma evolução daqueles que defendem os quilombos, daqueles que defendem a remarcação da terra indígena. Houve uma evolução dos empresários que sabem que hoje eles pagarão com preço muito caro se eles não respeitarem regras mínimas de defesa da questão ambiental. E é uma evolução.

0: aprender a ser capitalistas civilizados e não capitalistas destruidores da nossa floresta.
1: O pacote de medidas anunciado nesta quarta-feira também incluiu recursos para a agenda ambiental brasileira. São 2 bilhões de reais para investimentos na bacia do Rio Doce, importante região hidrográfica do sudeste brasileiro e fundamental para o abastecimento, economia e biodiversidade dos estados de Minas Gerais e Espírito Santo. Além disso, 834 milhões de reais do Fundo Clima serão investidos em projetos de restauração da vegetação nativa. Segundo o ministro do Meio Ambiente e Mudança do Clima, João Paulo Capobianco, o objetivo das novas medidas inclui não apenas a conservação do meio
2: no presente.
1: Já o Fundo Amazônia, mecanismo financeiro de captação de doações internacionais para preservação e combate ao desmatamento na Amazônia, recebeu a doação de 270 milhões de reais do Reino Unido. E o número de doadores vem aumentando, como detalhou a diretora socioambiental do BNDES, Tereza Campelo.
3: Passamos assim, nesse seu mandato, presidente, de 2 doadores para 9 doadores, mostrando que o Brasil tem compromisso com essa agenda para ajudar o Salvar o Planeta.
1: No campo da conservação ambiental, foram assinados atos que ampliam os parques nacionais da Serra das Confusões e de 7 cidades no Piauí e criam o Parque Nacional do Tanaru, em Rondônia, e a Área de Proteção Ambiental do Paleocanal do Rio Tocantins, no Pará. Reportagem Gabriela Noronha.
4: Talvez você ainda não conheça a FINEP, empresa financiadora de estudos e projetos.
5: Ela é ligada ao Ministério da Ciência, Tecnologia e Inovação e tem o papel de transformar o potencial científico e tecnológico brasileiro em projetos de inovação.
4: E essa inovação científica vai se converter depois em novos produtos, serviços, medicamentos, tecnologias que você usa no seu dia a dia.
5: Hoje nós conversamos com o presidente da FINEP, Luiz Antônio Elias, para saber mais sobre esse trabalho e sobre o novo momento da empresa, com o apoio de projetos de maior complexidade. Boa noite, presidente.
6: Boa noite, agradeço o convite. É muito importante para a FINEP estar aqui presente e apresentar os projetos que nós estamos fazendo nesse imenso Brasil.
5: Então, vamos justamente começar explicando melhor para o nosso ouvinte, para quem não conhece, que tipo de projetos a FINEP financia, qual que é o papel da empresa nesse desenvolvimento tecnológico do país.
6: A FINEP se consolida nessas últimas 5 décadas. Ela foi fundada em 1967 como a instituição mais importante no fomento à infraestrutura científica, portanto aos laboratórios, à geração do conhecimento, à capacidade de desenvolvimento tecnológico, portanto as startups, as ICTs, e a capacidade de inovação no Brasil, oferecer crédito às empresas para que elas possam impulsionar as suas cadeias de valor e aumentar o valor agregado dos seus produtos. Mas ainda no momento de um risco geopolítico intenso. Ou seja, nós vivemos um momento muito difuso a nível internacional, a ideia do multilateralismo se esgota e a percepção de que as políticas industriais devem estar cada vez mais retomadas. A FINEP também exerce um papel central na retomada da política industrial no Brasil.
4: Bem, para isso, a empresa recebeu um aporte de 3 bilhões e meio de reais para o financiamento de novos projetos, né? De onde vieram esses recursos e quais são as prioridades?
6: Os recursos que de 3,5 bilhões, na verdade, eles advêm para a capitalização da FINEP. A FINEP, na verdade, esse ano deverá receber 17,7 bilhões de reais do FNDCT. O FNDCT, criado em 1969, é o maior fundo de desenvolvimento da América Latina para a área científica e para a área tecnológica e de inovação. Esse ano é um ano histórico. São 17,7. Além disso, nós teremos acesso, por determinação do presidente Lula, que colocou esta agenda da centralidade do processo de desenvolvimento brasileiro, mais 25 bilhões de reais para o crédito. Subentende que a FINEP deverá estar operando em processos de crédito direto e nas operações indiretas, mais na infraestrutura científica, quase 40 bilhões de reais esse ano.
5: Agora, o senhor mencionou na sua primeira resposta todo o contexto geopolítico que a gente vem vivendo, e existe um posicionamento estratégico da FINEP quando a gente fala da inserção internacional do Brasil, né? Porque a empresa acaba ajudando aí a definir onde o país vai apostar em desenvolver as suas pesquisas, seu desenvolvimento. Quais são essas áreas? Qual é a escolha estratégica nesse momento para o desenvolvimento de inovação no Brasil?
6: Nós estamos muito condicionados àquilo que se chama da nova indústria Brasil. No processo de reconstrução e transformação com o presidente Lula, nós entendemos que era necessário construir por missões

0: Uma nova estrutura industrial baseada em capacidade científica, orientando a parte de inovação para a agroindústria, para a defesa, para a transformação digital, para a descarbonização, para perceber a mobilidade urbana, é necessário que a gente dê mais qualidade de vida à população em saneamento, e olhar também a base de infraestrutura para toda a parte de genética, ou seja, bioinsumos e biotecnologia. Isso acompanha a fronteira do conhecimento no mundo, que cada vez mais, pela emergência climática ou pelo olhar da introdução da inteligência artificial e pela robótica avançada, precisa ser alterado. Um dado importante para os ouvintes: 60% da pauta de exportação hoje brasileira ainda se condiciona a recursos naturais. Nós temos que ser protagonistas. Se queremos ser protagonistas, temos que cada vez mais incentivar a capacidade científica e olhar a fronteira do conhecimento, agregando valor ao produto nacional.
1: Presidente, a partir do desenvolvimento dessas novas tecnologias nesses setores, como fazer, como converter isso em desenvolvimento na melhora da vida das pessoas?
0: Isso melhora porque nós estamos apoiando projetos na área de vacinas, por exemplo. Nós estamos apoiando projetos na área de bioinsumos, que é necessário para a questão de alimentos. Nós estamos apoiando projetos na área de fertilizantes. Estamos apoiando projetos relacionados à descarbonização. Portanto, isso, como o presidente Lula colocou muito claramente, nós estamos num momento de estabilidade e precisamos avançar em áreas que são estratégicas para o conhecimento brasileiro. Temos uma matriz energética extremamente limpa. Aproveitar isso nessa transição energética no mundo é colocar o Brasil naquilo que eu chamei, no protagonismo social e no protagonismo internacional.
2: Pois é, e a FINEP vem recebendo mais recursos ao longo dos últimos anos, e isso também se converteu em projetos de maior complexidade que vêm sendo apoiados por
0: ela,
2: né?
0: Com certeza, com certeza. A subvenção econômica que lançamos recentemente, são 3,3 bilhões de reais na gestão da ministra Luciana Santos, são em áreas justamente que são o núcleo duro do conhecimento, para que a gente possa fazer a diferença. Em quê? Na agroindústria, na mobilidade. E uma questão importante, olhamos o social na agricultura familiar e na diferença, ou seja, nas assimetrias territoriais que a gente precisa corrigir, olhando a dimensão do Brasil, que é continental. Portanto, na subvenção econômica tem uma proposta de 300 milhões de reais para o Norte, Nordeste e Centro-Oeste impulsionar suas cadeias locais.
1: E como é que a FINEP atua em diferentes regiões do país para diminuir essa desigualdade?
0: Ela atua, na verdade, nesses segmentos que eu acabei de mencionar e percebendo também o local. Mais ainda, ela atua de forma vertical na estruturação de políticas com as fundações de amparo à pesquisa, nos programas que nós chamamos de Centelha e Tecnova, olhando o empreendedorismo local, olhando as startups locais, olhando as ICTs locais. Também impulsiona pela via do que eu chamei da infraestrutura, com as universidades. O hub do conhecimento está nas universidades. É preciso que a gente cada vez mais impulsione laboratórios de conhecimento que gerem capacidade e resultado para a sociedade brasileira.
2: Toda uma cadeia, né, presidente?
0: Toda uma cadeia.
2: Muito bem, nós conversamos com Luiz Antônio Elias, presidente da FINEP, a financiadora de estudos e projetos do governo federal. Muito obrigado pela sua entrevista à Voz do Brasil.
0: Eu que agradeço essa oportunidade para a FINEP e para o momento tão importante que essa instituição está vivendo hoje.
1: O novo PAC, Programa de Aceleração do Crescimento, já executou 90% dos recursos previstos até 2026.
2: São obras, programas e planos de governo que estão com andamento adiantado.
1: O programa prioriza as regiões mais vulneráveis do país e com menos acesso a serviços públicos.
3: Estradas, moradias, escolas, hospitais, obras de saneamento, energia e mobilidade urbana. Os investimentos em infraestrutura avançam em todo o país. Já foram executados praticamente 90% dos recursos previstos para o novo PAC até o final deste ano, o que corresponde a 1,2 trilhão de reais. Quase 11 mil empreendimentos contratados já foram concluídos. Entregas que ajudam a gerar emprego e renda no país, de acordo com Roberto Nami Garibe Filho, secretário especial do Programa de Aceleração do Crescimento.
4: Nós estamos batendo um recorde esse ano de investimento em infraestrutura. Isso fez sentido tanto na menor taxa de desemprego da história, que atingimos 5,4 se você pegar os 12 anos, e temos também a maior massa salarial. Nesses dados você consegue ver a presença do PAC, porque ele tem um efeito multiplicador sobre a economia bastante forte e isso impacta na vida cotidiana das pessoas.
3: Na área de habitação, por exemplo, foram entregues quase 2 milhões de moradias por meio do programa Minha Casa Minha Vida até março deste ano. Na educação, foram criados 111 institutos federais e 100 mil escolas em todo o país passaram a contar com rede Wi-Fi. Na área de concessões, foram realizados 57 leilões federais de rodovias, ferrovias, portos e aeroportos.

0: regiões com menor índice de desenvolvimento humano, maior déficit de serviços públicos e menor capacidade fiscal. Reportagem Pablo Mundim.
1: Uma nova terapia desenvolvida por pesquisadores brasileiros pode mudar o cenário dos tratamentos de cânceres hematológicos, como os linfomas.
2: Segundo os resultados preliminares divulgados hoje, a terapia CAR-T-Cell tem quase 90% de eficácia, com redução ou desaparecimento dos tumores.
1: O estudo contou com 100 milhões de reais do governo federal e já foi aplicado em 25 pacientes do Sistema Único de Saúde.
2: O ministro da Saúde, Alexandre Padilha, acompanhou a divulgação em São Paulo e comemorou os resultados.
3: Nós recebemos aqui os resultados preliminares, são muito animadores, mais de 87% de resultado positivo de pacientes que já tinham passado por outras formas de tratamento, tanto quimioterapia, radioterapia, transplante, e que vem agora no CAR-T-Cell uma esperança nesse tratamento.
1: Mais 81 pacientes vão receber o tratamento até o fim do ano.
2: A expectativa é que, com a confirmação dos resultados e o registro sanitário da Agência Nacional de Vigilância Sanitária, a terapia passe a ser oferecida em todo o território nacional.
1: A partir da semana que vem, o contribuinte que quiser regularizar débitos com a União vai precisar de níveis maiores de segurança ao usar a conta gov.br.
2: A mudança acontece a partir do dia 15 de junho, quando passará a ser exigido os níveis prata ou ouro no aplicativo ou site.
1: Saiba como elevar a segurança da sua conta gov.br na reportagem de Márcia Fernandes.
4: Na Procuradoria-Geral da Fazenda Nacional, é possível consultar dívidas com a União, negociar e parcelar débitos, emitir guias de pagamento e certidões de regularidade fiscal. A partir de 15 de junho, pessoas físicas só poderão acessar o portal Regularize da Procuradoria utilizando contas gov.br com nível prata ou ouro. Usuários com conta bronze serão alertados sobre a necessidade de elevar o nível de segurança. E depois do dia 15, se mantiverem a conta bronze, terão um acesso bloqueado. A Coordenadora Nacional de Atendimento da Procuradoria-Geral da Fazenda Nacional, Raquel de Carvalho, explica que a medida busca aumentar a segurança de quem procura o órgão.
5: Essa medida foi uma medida de segurança para a proteção dos dados do cidadão e das transações que ele realiza dentro do portal.
4: A conta gov.br funciona como uma identidade digital. Ela dá acesso a mais de 4.600 serviços federais. Atualmente, existem 176 milhões de contas ativas no gov.br. Mais de 118 milhões já estão nos níveis prata e ouro, mais seguros. O nível bronze tem segurança básica, com autenticação apenas pelo CPF e senha cadastrada. Raquel de Carvalho, da Procuradoria, explica como aumentar o nível de segurança e mudar a conta gov.br para prata ou ouro.
5: Ele pode fazer isso por meio da autenticação bancária, ou então ele pode fazer um reconhecimento facial. Muito simples o procedimento. Ele pode fazer sem sair de casa.
4: Para regularizar a situação de dívidas com a União, acesse o site regularize.pgfn.gov.br. Reportagem Márcia Fernandes.
2: O Pix, sistema de pagamento instantâneo criado pelo Banco Central, que já virou queridinho dos brasileiros, será reconhecido como marca de alto renome.
1: A principal característica desse reconhecimento é a proteção da marca em todos os ramos da atividade econômica.
2: Isso impede que qualquer outra empresa utilize o mesmo nome ou termo semelhante, mesmo que seja para vender um produto ou serviço diferente do original.
1: Trata-se da primeira marca vinculada ao governo federal a contar com o reconhecimento pelo INPI, Instituto Nacional de Propriedade Industrial.
2: E atenção, estudantes que ainda não fizeram a inscrição para participar do Exame Nacional do Ensino Médio.
1: O prazo está terminando, vai só até sexta-feira, dia 12.
2: Alunos de escolas públicas e beneficiários do PEDMEIA contam com a inscrição pré-preenchida esse ano, mas ainda assim precisam entrar na página do participante e confirmar a participação.
1: Lembrando que as provas estão marcadas para os dias 8 e 15 de novembro desse ano.
2: A taxa de inscrição é de R$ 85 e pode ser paga até 17 de junho.
1: E essas foram as notícias do Governo do Brasil.
2: Uma realização da Secretaria de Comunicação Social da Presidência da República.
1: Com produção da empresa Brasil de Comunicação.
2: Fique agora com o Minuto do TCU. Em seguida, as notícias do Poder Judiciário e do Congresso Nacional. Boa noite.
1: Boa noite para você e até amanhã.

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2: O Tribunal de Contas da União analisou as contas do presidente da República referentes ao exercício de 2025. Durante a sessão de hoje, o relator do processo, ministro Benjamin Zimler, apresentou a conclusão da avaliação técnica que verifica se os recursos do governo federal foram aplicados corretamente.
3: O Tribunal de Contas da União é de parecer que as contas atinentes ao exercício de 2025 de responsabilidade do excelentíssimo senhor presidente da República, Luiz Inácio Lula da Silva, estão em condições de serem aprovadas pelo Congresso Nacional com ressalvas.
2: Segundo a análise, as contas estão de acordo com os princípios constitucionais e legais. Apesar disso, o documento apresenta, além das ressalvas, alertas ao governo federal. Saiba mais em tcu.gov.br.
1: 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Você vai ouvir agora notícias do Poder Judiciário.
4: STF começa a julgar recursos contra a responsabilidade de redes sociais.
5: TSE aprova nova política de segurança da informação.
4: STJ define que pena por crime cometido sob livramento condicional começa após o fim do benefício.
5: Boa noite, eu sou o Arthur Filho.
4: E eu sou Walter Lima.
5: Plenário do Supremo Tribunal Federal começa a analisar recursos contra a tese do julgamento do Marco Civil da Internet.
4: O julgamento vai continuar na sessão de amanhã. Marta Ferreira.
6: O ministro Dias Toffoli começou o voto explicando que a tese fixada pela corte deve ser analisada a partir de uma posição institucional do Supremo Tribunal Federal e não considerando os votos individuais dos ministros. Sobre a questão da responsabilidade solidária, ele esclareceu que após a notificação, a responsabilidade do provedor de aplicações por omissão injustificada deve ser tratada como solidária. Já sobre o ponto da tese fixada pelo Supremo, que trata dos crimes contra a honra, Toffoli propôs um ajuste para substituir a expressão crime contra a honra por violação à honra por crime ou ilícito civil. O ministro vai continuar o voto na sessão plenária de amanhã.
5: Tribunal Superior Eleitoral aprova nova política de segurança da informação.
4: A ideia é reforçar a proteção dos sistemas eleitorais, das urnas eletrônicas e dos dados da Justiça Eleitoral. Estevam Furtado.
7: A medida reúne regras de segurança cibernética em todo o país. Já começa a valer após a publicação da resolução. Entre as mudanças estão a adoção de procedimentos padronizados para gestão de riscos, proteção de dados, controle de acesso, monitoramento de vulnerabilidades e resposta a ataques cibernéticos. A política também prevê uso seguro de tecnologias como inteligência artificial e computação em nuvem.
5: A pena por crime cometido durante o livramento condicional só começa a ser cumprida no dia seguinte ao fim desse benefício.
4: O entendimento é do Superior Tribunal de Justiça, Fátima Uchoa.
8: A tese definida pela terceira sessão deve ser observada por juízes e tribunais de todo o país. Um preso cometeu novo crime durante o livramento condicional e mesmo sem revogar o benefício, o Tribunal de Justiça do Rio de Janeiro contabilizou simultaneamente como pena cumprida o período entre a prisão preventiva e o fim do livramento condicional, mas o STJ considerou não ser possível contar o mesmo período de prisão em duas execuções penais diferentes. Segundo o relator ministro Sebastião Reis Júnior, o STJ entende que se o livramento condicional não foi suspenso ou revogado até o fim do período de prova, a nova execução penal só deve começar no dia seguinte ao fim do benefício.
5: A Justiça do Trabalho itinerante chega este mês no Oiapoque, no Amapá.
4: Uma variedade de serviços de graça para a população. Marla Lacerda.
9: Todo mundo que mora nas aldeias de Manga e Espírito Santo, no estado do Amapá, pode aproveitar. Essa é a oportunidade para quem precisa colocar em dia a documentação jurídica, receber orientações sobre problemas trabalhistas e previdenciários, emitir documentos e até mesmo receber atendimento fisioterapêutico e psicológico. Informações sobre serviços, locais e datas no site do TST.
5: Ministério Público Federal.

0: Solicita que a União defina regras para garantir acessibilidade em sites públicos e privados.
1: A obrigação prevista na Lei Brasileira de Inclusão há mais de 10 anos ainda não é cumprida devido à falta de regulamentação. Vanessa Pereira.
2: Em agosto de 2025, o MPF expediu recomendação para que as diretrizes de acessibilidade digital fossem finalmente definidas. Mas passados mais de 9 meses, os pedidos do órgão não foram acatados. Agora, na ação, o MPF pede que o governo federal regulamente em até 2 meses o artigo 63 da Lei Brasileira de Inclusão, que torna obrigatória a acessibilidade na internet, e apresente em até 4 meses um plano de transição para adaptar os sites.
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0: A você, uma boa noite.
1: E até amanhã.
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5: Eu sou Paula Groba.
6: E eu sou Humberto Pinheiro.
5: E estes são os destaques de hoje do Jornal do Senado, que começa agora.
6: Aprovada a proposta que permite renegociação de dívidas rurais.
5: PEC que dá ampla autonomia ao Banco Central segue para o plenário.
6: Senado aprova piso de R$13.600 para médicos e dentistas. Proposta vai à Câmara.
5: Boa noite.
6: Boa noite.
5: O Senado aprovou a proposta que cria uma linha de financiamento com recursos do Fundo Social do Pré-Sal para a renegociação de dívidas de produtores rurais. O texto, vindo da Câmara dos Deputados, previa inicialmente que os recursos desse fundo deveriam beneficiar os produtores rurais prejudicados por calamidades públicas.
6: No Senado, o relator senador Renan Calheiros, do MDB de Alagoas, alterou a proposta para ampliar os casos em que os produtores podem ser beneficiados. A senadora Tereza Cristina, do Progressistas de Mato Grosso, defendeu a busca do entendimento com a equipe do governo antes da votação. Mas, diante da falta de acordo, a votação foi mantida pelo presidente Davi Alcolumbre. A votação em plenário foi simbólica e a proposta retorna à Câmara dos Deputados, já que foi alterada no Senado.
5: E agentes de saúde e de combate às endemias, profissionais que atuam em comunidades urbanas, rurais e indígenas, podem ganhar o direito a uma aposentadoria diferenciada. Uma proposta aprovada pela Comissão de Constituição e Justiça prevê o benefício para quem comprovar 25 anos de contribuição e de exercício da atividade, com idade mínima de 57 anos para mulheres e 60 para homens.
6: O texto também estabelece regras de transição e prevê apoio financeiro da União para ajudar estados e municípios a custear a medida. A PEC segue agora para o plenário com pedido de tramitação especial. Repórter Bruno Lourenço.
7: A proposta de emenda à Constituição diz que esses profissionais poderão se aposentar com idade mínima de 57 anos para mulheres e 60 anos para homens, desde que comprovem 25 anos de contribuição e de efetivo exercício na atividade. O senador Irajá, do PSD do Tocantins, destacou o papel indispensável desses profissionais na ponta da saúde, especialmente nas comunidades mais carentes.
8: Um reconhecimento de um trabalho histórico dedicado por toda uma vida a essas pessoas que são brasileiros e brasileiras, que são, como eu costumo dizer, o SUS do Brasil de carne e osso. Eles são sim o SUS de carne e osso no Brasil e que nos representam em todos os lares brasileiros.
7: A proposta também cria regras de transição para quem já está na atividade. Além disso, considera a carreira como essencial e exclusiva de Estado, proibindo a contratação terceirizada ou temporária, salvo em casos de emergência em saúde pública. Para evitar o sufoco nas contas dos municípios e estados, a proposta determina que a União prestará assistência financeira complementar para compensar o aumento das despesas decorrentes das novas aposentadorias.
5: Ontem, o presidente do Senado, Davi Alcolumbre, alertou em plenário para a dificuldade de avançar com propostas que criam pisos salariais e novas despesas obrigatórias. Segundo ele, mais de 30 projetos em tramitação tratam de remuneração ou jornada

0: trabalho de diferentes categorias profissionais.
1: Davi Alcolumbre afirmou que reconhece a importância das reivindicações, mas defende que o impacto nas contas públicas precisa ser avaliado com cautela. O senador argumentou que a aprovação de um piso pode gerar pressão para a votação de outras propostas semelhantes e questionou se a União, os estados e os municípios teriam condições de absorver esses custos.
2: No ano de eleição, isso aqui é muito complexo, porque o que botar para votar isso aqui, todo mundo vai votar sim, por conta da eleição, e vai ter que arrumar 10 Brasil para pagar. E aí fica sendo eu o culpado que não quer dar um piso pro médico. Um piso pro médico que salva a vida das pessoas no pronto atendimento. Um piso pro enfermeiro. Meu Deus, bora dar. Mas o Brasil comporta isso? O Brasil vai resistir? As finanças públicas vão resistir? Na marcha dos prefeitos eles solicitaram que não votasse, porque o orçamento do Brasil não cabe.
0: Profissionais responsáveis pela confecção e adaptação de próteses e órteses ortopédicas podem passar a ter atividade regulamentada em todo o país.
1: O plenário do Senado aprovou o projeto que define as atribuições e estabelece os requisitos de formação para o exercício da profissão. Repórter Douglas Castilho.
3: O projeto voltou à análise a pedido da senadora Mara Gabrilli, do PSD de São Paulo, e define que protesistas e ortesistas são todos aqueles especialistas que profissionalmente tomam as medidas e confeccionam próteses, mas também aqueles que confeccionam palmilhas e calçados ortopédicos, mesmo que em oficina própria. Para além disso, há a exigência de que os profissionais participem de atualizações constantes a respeito das melhores práticas e modelos disponíveis. A senadora ressaltou os efeitos práticos da aprovação do projeto.
4: A gente está falando da regulamentação de uma profissão que vai mudar o destino do nosso país, que hoje demora 5 anos para entregar uma cadeira de rodas, entregar uma prótese, uma órtese, porque a gente não tem a regulamentação dessa profissão.
3: O processo de capacitação dos especialistas deverá ocorrer em escolas e cursos de educação técnica de nível médio e conteúdo multiprofissional de áreas como psicologia, biomecânica, fisioterapia e anatomia. O texto garante o ofício aos que estão no mercado há pelo menos 5 anos, comprovando curso de atualização. O projeto vai à sanção presidencial.
0: E avançou no Senado a proposta que cria a Universidade Federal do Esporte.
1: Aprovado pela Comissão de Esporte, o projeto prevê uma instituição voltada à formação acadêmica e à pesquisa no setor. O texto segue agora para votação no plenário. Repórter Rodrigo Rezende.
5: Com sede em Brasília, a Universidade Federal do Esporte, UFSport, terá por objetivo promover o ensino, a pesquisa, a extensão e a inovação no campo da ciência esportiva. Também terá foco na formação e aperfeiçoamento de gestores da área e preocupação na inclusão de pessoas com deficiência. A senadora Leila Barros, do PDT do Distrito Federal, relatora da proposta, ressalta que essa é uma demanda antiga dos profissionais da área e que a expectativa é que a instituição auxilie na obtenção de bons resultados pelos atletas brasileiros.
6: A Universidade de Esporte já era uma demanda do setor, né? A gente tem um potencial enorme. Então a gente sentia falta nesse setor, na área da ciência, da inovação, um espaço, um local em que a gente pudesse fazer essas atualizações e rapidamente chegar ao setor esportivo brasileiro.
5: Os recursos financeiros para a implantação e manutenção da UFSport virão do Orçamento Geral da União, mas com a possibilidade de auxílios e subvenções por entidades públicas e particulares. Também poderão ser feitos convênios para obtenção de recursos com instituições internacionais. Os cargos técnicos e docentes serão preenchidos por concurso público.
0: A Comissão de Constituição e Justiça aprovou a proposta que garante orçamento próprio e autonomia operacional ao Banco Central.
1: A PEC segue para o plenário, mas a liderança do governo pediu que a votação seja adiada por algumas semanas. As informações com o repórter Bruno Lourenço.
7: A proposta de emenda à Constituição aprovada na Comissão de Constituição e Justiça transforma o Banco Central de autarquia para entidade pública de natureza especial, com autonomia técnica, administrativa, orçamentária e financeira. Retira o Banco Central de vinculação a ministério ou a qualquer órgão ou sistema da administração pública e de tutela ou subordinação hierárquica. O relator, senador Plínio Valério, do PSDB do Amazonas, chegou a fazer um apelo para que a PEC, há mais de 2 anos sendo discutida, fosse votada.
8: O Banco Central precisa, essa autonomia, ela fortalece não só o sistema financeiro brasileiro, traz segurança, traz

0: muita segurança para todos nós, cidadãos comuns.
1: O líder do governo, senador Jax Wagner, do PT da Bahia, manifestou algumas discordâncias em relação ao texto, mas disse que não criaria obstáculo para a votação na CCJ.
2: Eu só estou dizendo que eu preciso responder ao meu ministro da Fazenda, que seja uma semana, duas semanas, porque ele construiu um texto, eu apresentei na forma de emenda, a Vossa Excelência rejeitou.
1: Por se tratar de emenda à Constituição, a proposta ainda precisa passar por dois turnos de votação no plenário, onde terá que receber a aprovação de 49 dos 81 senadores.
3: E o Senado aprovou a indicação do ministro do Superior Tribunal de Justiça, Benedito Gonçalves, para o cargo de Corregedor Nacional de Justiça até 2028. Entre as atribuições do corregedor estão a apuração de denúncias e reclamações disciplinares contra magistrados e a fiscalização de atividades do judiciário.
4: Edição de Paula Groba e trabalhos técnicos de Eliseu Caires, o Jornal do Senado fica por aqui. Acompanhe agora as notícias da Câmara dos Deputados. Boa noite.
3: Boa noite e até amanhã.
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6: Comissão da Câmara aprova a redução da maioridade penal para 16 anos.
7: O plenário ratifica acordos comerciais com Singapura e nações europeias.
6: Parlamentares lançam agenda com pautas prioritárias para as mulheres.
8: Boa noite. Congresso Nacional apresenta a agenda legislativa Mulheres do Brasil. O repórter Luiz Cláudio Canuto acompanhou o evento e tem mais informações.
9: A criação de cotas femininas em vagas no Poder Legislativo é uma das prioridades apresentadas por deputadas e senadoras para este ano. O projeto faz parte da agenda legislativa Mulheres do Brasil, que foi lançada em sessão solene do Congresso Nacional nesta quarta-feira. A agenda destaca leis já aprovadas e que precisam de apoio para implementação e também projetos que estão sendo analisados na Câmara e no Senado, considerados mais relevantes para desenvolvimento de ações com impacto na vida da mulher na sociedade. A mudança que cria cotas de 20% para mulheres nos legislativos federal, estaduais e municipais está no projeto que institui um novo código eleitoral no Brasil e consolida leis e resoluções do Tribunal Superior Eleitoral em um único texto para simplificar as normas eleitorais e processuais do país. A coordenadora dos direitos da mulher na Câmara, deputada Jaque Rocha, do PT do Espírito Santo, afirma que apenas por meio da elaboração de leis, do aperfeiçoamento das políticas públicas e da fiscalização das ações do Estado, ocorre o aumento das oportunidades para os brasileiros.
10: A democracia só se fortalece quando mais mulheres participam da vida pública e têm as suas vozes representadas nas instituições. Mas a presença não se resume a números ou a estatísticas, porque quando uma mulher ocupa a política, não é apenas uma cadeira que se preenche, é a democracia que se amplia.
9: A deputada Tabata Amaral, do PSB de São Paulo, é coordenadora do Eixo de Atuação Partidária e Processos Eleitorais do Observatório Nacional da Mulher na Política, da Câmara dos Deputados, e destacou como conquistas recentes o aumento da licença paternidade a partir do ano que vem. Ela também lembrou a lei da distribuição de absorventes em farmácias populares e a lei que estabelece a referência em escolas das mulheres importantes na história do Brasil. Também se referiu à lei que cria cotas para a presença de mulheres em conselhos de empresas públicas e mistas.
11: A gente precisa ter nesses conselhos pelo menos um terço de mulheres e dentro desse um terço reservado para mulheres negras e para mulheres com deficiência. Como a senadora Dorinha trouxe, não dá para travar a luta por igualdade sem olhar para as mulheres negras, sem olhar para as mulheres com deficiência. Então essa é uma grande vitória que nós tivemos.
9: A agenda legislativa do Grupo Mulheres do Brasil foi elaborado pela Secretaria da Mulher numa parceria entre deputadas e senadoras. A agenda legislativa apresentada neste ano tem 7 eixos: enfrentamento à violência contra a mulher, participação política e representatividade, autonomia econômica e trabalho, saúde da mulher, orçamento sensível ao gênero, educação e formação e violência digital, além de inteligência artificial e ambiente online. Da Rádio Câmara de Brasília, Luiz Cláudio Canuto.
5: Economia. Luiz Lima, do Novo do Rio de Janeiro, menciona editoriais da imprensa que criticam a condução econômica do governo federal e o aumento dos gastos públicos. Ele alerta que a redução da jornada de trabalho pode agravar o desequilíbrio.

0: fiscal do país.
1: Na opinião de Luiz Lima, a redução da jornada afeta trabalhadores comissionados, como garçons e vendedores, e força pequenos comércios a aumentarem suas despesas com contratações. Ele avalia que a inflação dos alimentos vai corroer ainda mais o valor real do salário mínimo.
0: Tadeu Venere, do PT do Paraná, rebate as propostas de privatizar os correios e telégrafos diante do déficit financeiro. O parlamentar argumenta que a lógica puramente comercial para a estatal prejudicaria o atendimento a pequenos municípios e regiões isoladas.
1: De acordo com Tadeu Venere, os Correios exercem um papel social indispensável na distribuição de benefícios e na integração nacional, que não pode ser medido apenas pelo lucro. Ele cobra apoio do parlamento e do governo para valorizar os trabalhadores e recuperar o caixa da empresa.
2: Trabalho.
0: Denise Pessoa, do PT do Rio Grande do Sul, apresentou o projeto que institui medidas para o acolhimento de trabalhadoras após o fim da licença maternidade. A deputada justifica que o período de retorno ao trabalho costuma ser marcado por demissões e exclusão profissional.
1: O projeto de Denise Pessoa estabelece que empresas com mais de 20 funcionários adotem programas de atualização e preservação de cargos para as mães. Segundo ela, o mercado de trabalho não pode obrigar que elas escolham entre a carreira profissional e a maternidade.
0: O Conselho de Ética aprovou nova suspensão por 60 dias do deputado Marcos Polon. A repórter Noelle Nobre acompanhou a votação.
3: O Conselho de Ética e Decoro Parlamentar da Câmara dos Deputados aprovou a suspensão do mandato do deputado Marcos Polon, do PL de Mato Grosso do Sul, por 60 dias. A punição foi recomendada pelo relator do caso, deputado Ricardo Maia, do MDB da Bahia. Marcos Polon é alvo de uma representação apresentada pela mesa diretora da Câmara. Ele é acusado de ter feito declarações de cunho ofensivo e depreciativo contra o presidente da Câmara, Hugo Mota, durante manifestação em Campo Grande, em agosto do ano passado. Marcos Polon disse que recorrerá da decisão à Comissão de Constituição e Justiça. A decisão final será do plenário da Câmara.
4: Estamos caminhando para um novo tipo de, abre aspas, democracia, onde o judiciário modula as leis e acaba punindo as pessoas por emitir opiniões. E isso jamais poderia adentrar nesse recinto. É que nessa casa aqui se encontram 100% dos votos válidos.
3: Em maio, o deputado Marcos Polon já teve outra decisão pela suspensão do mandato por 60 dias, aprovada pelo Conselho de Ética por ter ocupado a mesa diretora da Câmara em uma sessão do plenário de agosto de 2025. Polon recorreu à CCJ da decisão. Da Rádio Câmara de Brasília, Noelle Nobre.
2: Eleições.
1: Pedro Rocha, do MDB do Maranhão, analisa pesquisas de intenção de voto para o governo estadual e cita estudos sobre comportamento eleitoral para defender que governos bem avaliados tendem a influenciar a escolha de sucessores.
0: Pedro Rocha afirma que o cenário no Maranhão ainda pode mudar até as eleições, apesar dos levantamentos divulgados nos últimos meses. Ele avalia que a presença dos pré-candidatos na capital e no interior do estado deve pesar na formação do voto.
1: Valdir Trindade, do Republicanos da Paraíba, assume uma cadeira na Câmara e, em seu discurso de posse, afirma seu compromisso em priorizar a justiça social e a defesa da Constituição. Segundo ele, seu mandato vai focar no amparo às famílias e pessoas mais vulneráveis de seu estado.
0: Defensor de políticas públicas voltadas à dignidade humana, Valdir Trindade afirma que o desenvolvimento do país deve ser medido pelo cuidado com as pessoas. Ele agradeceu o apoio de lideranças paraibanas e prometeu atuar firmemente para deixar a marca de trabalho no legislativo.
2: Segurança Pública.
1: A Comissão de Constituição e Justiça da Câmara deu aval à proposta que reduz a maioridade penal de 18 para 16 anos. Rodrigo Dazaeli, do PL de Mato Grosso, celebra a mudança porque acredita que os jovens nessa faixa etária já possuem plena consciência de seus atos.
0: Nas palavras de Rodrigo Dazaeli, a medida atende ao anseio das famílias brasileiras por leis mais rígidas e combate à impunidade. O parlamentar assinala ainda que a redução penal abre espaço para discutir também novos direitos aos jovens, como uma permissão para dirigir.
1: A repórter Paula Bittar acompanhou a votação na CCJ e tem mais informações sobre as discussões em torno da proposta.
5: A Comissão de Constituição e Justiça da Câmara aprovou por 44 votos a 18 a proposta que reduz a maioridade penal dos atuais 18 para 16 anos de idade. Atualmente, jovens que cometem infrações graves cumprem medidas socioeducativas de internação por no máximo 3 anos. A proposta principal previa originalmente a plena maioridade civil e penal aos 16 anos. Isso significa que, além de responderem por crimes como adultos, os jovens passariam a ter todos os direitos da vida adulta, como casar, celebrar contratos e dirigir. O texto tornava ainda o voto obrigatório aos 16 anos e reduzia a idade mínima para se candidatar a cargos como de vereador. Mas o relator da medida na CCJ, deputado Coronel Assis, do PL de Mato Grosso, retirou as modificações na esfera civil, prevendo exclusivamente a punição criminal de jovens acima de 16 anos. Assis explicou que retirou a parte dos direitos civis para garantir que o texto tratasse de apenas um assunto, evitando, segundo ele, confusão jurídica. Além da proposta principal, ele também apresentou parecer favorável a outras duas propostas que estavam sendo analisadas em conjunto. Uma delas sugere a redução da maioridade penal apenas em casos excepcionais, como crimes hediondos ou crueldade extrema, após a avaliação técnica do jovem. Já a outra propõe a redução geral para 16 anos em todos os crimes e estabelece que adolescentes de 12 a 16 anos também respondam criminalmente se cometerem crimes com violência, grave ameaça ou contra a vida. Segundo o Coronel Assis, a aprovação das propostas atende à vontade da população.
6: Representantes do povo não querem fazer a vontade do povo. Qual que é a lógica? A lógica do sentimento, né? De clamar por justiça que a pessoa tem em ter um ente querido sendo vítima de homicídio por uma pessoa de 18, 19 anos ou de uma pessoa de 17 ou 16 anos.
5: A deputada Sâmia Bonfim, do PSOL de São Paulo, por outro lado, criticou as mudanças feitas por Coronel Assis. Segundo ela, o texto original era menos pior.
7: Porque ao menos nele tinha uma redução da maioridade, não só do ponto de vista penal, mas também do ponto de vista eleitoral. Nessa, ele restringiu somente para penal. E por que que é uma aberração? Porque ele vai ser tratado como adulto do ponto de vista penal, mas do ponto de vista civil, ele vai seguir sendo lido, tratado pela justiça brasileira como um adolescente que ele é.
5: O deputado Tadeu Venere, do PT do Paraná, citou dados de um levantamento nacional de 2023 para explicar que a minoria dos jovens infratores, 12%, cometem assassinatos. Segundo ele, a justificativa de que é a população quem pede a mudança não é suficiente.
8: A população pede muitas vezes que o Congresso e aqueles que roubam aqui dentro, inclusive no Congresso, também sejam presos e nem por isso são presos. A população pede que nós não tenhamos mais emenda parlamentar, que o povo quer, nessa hora não vale.
5: O deputado Mendonça Filho, do PL de Pernambuco, lembrou que uma outra proposta de mesmo teor já foi aprovada na Câmara, mas arquivada no Senado.
9: E eu, mais uma vez, defendo a PEC da redução da maioridade penal. A sociedade brasileira hoje se vê sitiada pelo crescimento da violência. 25% da população brasileira hoje vive sob a influência direta de milícias, do tráfico de drogas e das organizações criminosas que dominam territórios. E, infelizmente, boa parte do exercício do comando dessas organizações criminosas se faz, inclusive, com aliciamento de menores de 18 anos.
5: A análise da proposta que reduz a maioridade penal pela Comissão de Constituição e Justiça é apenas o primeiro passo da análise do tema na Câmara. A proposta ainda precisa passar por uma comissão especial e pelo plenário em dois turnos de votação. Da Rádio Câmara de Brasília, Paula Bittar.
2: Turismo.
0: Bacelar do PV da Bahia relata que a Comissão de Turismo debateu o impacto na reforma tributária sobre o transporte aéreo internacional. O deputado cobra do governo federal uma solução para evitar o encarecimento das passagens devido à cobrança integral sobre o setor.
1: Bacelar avalia que o aumento da tributação ameaça o crescimento do turismo em um momento de recorde na entrada de estrangeiros no Brasil. Ele também alerta que o custo maior no transporte aéreo pode afetar cargas, empregos e produtos que chegam ao consumidor.
2: Desenvolvimento Regional.
0: A Átila Lins, do PSD, celebrou a entrega da nova Praça de Nossa Senhora de Guadalupe, em Fonte Boa, no Amazonas. A obra de revitalização do espaço público foi realizada com recursos de emenda do deputado no valor de R$ 1 milhão.
1: Átila Lins registra a emoção de entregar uma obra em sua

0: região de origem. Saúda a população e as lideranças presentes à festa ocorrida no dia 6 de junho e anuncia novos projetos, como a construção de uma maternidade e de um balneário público para melhorar a vida das pessoas de Fonte Boa.
1: A cidade de Guarabira, localizada na região do Brejo, na Paraíba, vai ganhar um centro da Fundação de Apoio às Pessoas com Deficiência. É o que promete Ranieri Paulino, do Republicanos, que atuou na mobilização popular para eleger a obra como prioridade no orçamento estadual.
0: Segundo o congressista, o novo polo da FUNAD vai evitar que pacientes de cidades vizinhas viajem até 5 horas para fazer terapia na capital paraibana. Ranieri Paulino reforça que a medida garante mais qualidade de vida e saúde para as pessoas com deficiência.
2: Relações Exteriores.
1: A Câmara aprovou acordos comerciais do Mercosul com Singapura e 4 países europeus. O repórter Antônio Vital acompanhou a votação.
3: A Câmara dos Deputados aprovou 2 acordos comerciais assinados pelos países do Mercosul, um deles com Singapura e outro com 4 países europeus, Islândia, Liechtenstein, Noruega e Suíça. Os 2 acordos abrem mercado para produtos e serviços brasileiros na Ásia e Europa. O acordo com Singapura cria uma área de livre comércio entre o país asiático e a Argentina, o Brasil, o Paraguai e o Uruguai. É o primeiro acordo comercial do bloco com um país da Ásia. De acordo com o texto, Singapura se compromete a conceder isenção tarifária imediata e integral sobre a totalidade dos produtos exportados pelo Mercosul. Já o Mercosul se compromete a eliminar tarifas sobre 95% de seus produtos e serviços, de maneira escalonada em um prazo de 15 anos. Ficam fora da isenção tarifária as máquinas, plásticos e aparelhos óticos, fotográficos e cinematográficos produzidos em Singapura. Singapura é o 8º destino das exportações brasileiras no mundo e 2º maior na Ásia, atrás apenas da China. Ao mesmo tempo, tem investimentos no Brasil em setores como construção naval e transportes, serviços financeiros e comunicações. O relator da proposta na Câmara, deputado Kim Kataguiri, do Missão de São Paulo, defendeu o aumento da relação comercial do Mercosul com Singapura.
4: Um país que é exemplo, o Sudeste Asiático é a região hoje do mundo, uma das regiões que mais crescem, exemplo de desenvolvimento, o Brasil tem muito a aprender com isso, esse é um acordo extremamente benéfico, inclusive mais benéfico para nós do que para Singapura. A gente precisa se libertar da dependência que nós temos de determinados polos econômicos e nos relacionarmos com a maior parte de atores políticos e econômicos possível do mundo. Portanto, maior número de parceiros comerciais que a gente puder, melhor.
3: A Câmara também aprovou o texto do acordo de livre comércio entre o Mercosul e 4 países da Associação Europeia de Livre Comércio, Islândia, Liechtenstein, Noruega e Suíça. O texto complementa o acordo firmado entre o Mercosul e a União Europeia e abre um mercado de 15 milhões de pessoas com comércio de quase US$500 bilhões por ano. O acordo permite redução tarifária sobre 97% de toda a exportação entre os 2 blocos econômicos. O relator do texto da Câmara, deputado Davi Soares, do Podemos de São Paulo, reforçou a importância do acordo.
5: Um projeto tão importante dessa envergadura que venha complementar o que já se iniciou com o acordo Mercosul e União Europeia. Com a aprovação do mesmo, nós fechamos aquela área e abrimos zonas para o exportador brasileiro continuar a ter um desempenho brilhante.
3: Os 2 acordos prevêem salvaguardas, como a suspensão temporária das isenções no caso de aumento súbito de importações ou ameaças à indústria nacional. Tratam ainda de normas de defesa sanitária para evitar a adoção de barreiras comerciais injustificadas. Também regulam o comércio de serviços, regras para o comércio eletrônico, acesso a compras governamentais e tratamento diferenciado para micros, pequenas e médias empresas. Os textos dos acordos do Mercosul com Singapura e os 4 países europeus seguiram para análise do Senado. Da Rádio Câmara de Brasília, Antônio Vital.
2: Educação.
0: Paulo Marinho Júnior, do PL do Maranhão, cobra explicações da Prefeitura de Caxias, no leste do estado, sobre a aplicação de recursos federais para a educação. O deputado afirma que escolas e creches continuam em más condições, mesmo após repasses do Fundeb e de pagamentos de precatórios.
1: Paulo Marinho Júnior relata falhas em serviços essenciais da rede municipal, como merenda escolar e transporte de alunos. Ele pede atuação de órgãos de controle para verificar as condições das unidades e a aplicação do dinheiro reservado às reformas.
2: Direitos Humanos.
0: Carla Dixon, do PL do Rio Grande do Norte, pede urgência na aprovação de projeto que institui o Auxílio Mãe Atípica, destinado a apoiar mães ou responsáveis por crianças e adolescentes com deficiência severa ou transtorno do espectro autista.
1: Carla Dixon afirma que muitas mães têm de abandonar o trabalho para acompanhar

0: filhos que dependem de atenção permanente, prejudicando a renda familiar. Ela ressalta que a proposta combina apoio financeiro e atendimento psicossocial para quem assume a rotina de cuidado.
1: Luiz Couto, do PT da Paraíba, apoia projeto que determina a simplificação das informações nos rótulos dos alimentos para facilitar a compreensão dos consumidores. Para ele, a medida está diretamente ligada ao direito constitucional à informação, garantindo também a liberdade de escolha.
0: O texto, segundo Luiz Couto, é amplamente respaldado por evidências científicas que associam a clareza de informação à saúde pública. O parlamentar destaca ainda que a matéria aborda a necessidade de uma transição sobre a forma como o país lida com a segurança alimentar.
1: Termina agora o Jornal Câmara dos Deputados, produzido pela Rádio Câmara, com trabalhos técnicos de Everson Urani e apresentação de José Carlos Andrade e Márcio Aquilissardi. Uma boa noite para você.
0: Uma ótima noite. A Voz do Brasil volta amanhã.
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12: Mais uma vez aqui estamos para o nosso programa Fica Conosco, Senhor, músicas cristãs, momentos de oração, meditação, a sua noite muito mais feliz aqui na Rádio da Família. Eu sou Magno e até meia-noite vamos estar aí nessa caminhada, tá bom? Daqui a pouquinho vamos rezar o terço hoje com os amigos da Paróquia Santíssimo Redentor, comunidade São Vicente Paulo vão estar com a gente, só daí Gilson, meditando os mistérios gloriosos nessa quarta-feira. Você vai poder participar com a gente mandando mensagens via WhatsApp 9

0: 8897-6570. Estaremos aí com a nosso telefone, também o 3232-9225, tá bom? Bom, sejam bem-vindos. Vamos começar direto aqui com o Evangelho do Dia, na voz de Oséias Souza. Boa noite, Oséias.
1: Boa noite, Magno Pires. Boa noite aos ouvintes. Ou fica conosco, Senhor. O Evangelho do dia está hoje em Mateus, capítulo 5, versículos do 17 ao 19. Naquele tempo disse Jesus a seus discípulos: não penseis que vim abolir a lei e os profetas. Não vim para abolir, mas para dar-lhes pleno cumprimento.

santo. Em verdade, eu vos digo, antes que o céu e a terra deixem de existir, nenhuma só letra ou vírgula serão tirados da lei sem que tudo se cumpra. Portanto, quem desobedecer a um só destes mandamentos, por menor que seja, e ensinar aos outros a fazerem o mesmo, será considerado o menor no reino dos céus. Porém, quem os praticar e ensinar, será considerado grande no reino dos céus. Palavra da salvação.

0: muita fé e oração.
1: É chegado esse momento abençoado de oração, meditação, Santo Terço em Família. E você que está aí acompanhando, é convidado a rezar com a gente, a participar desse momento abençoado.
2: Na calçada da paróquia.
1: Hoje vamos rezar com os amigos da Paróquia Santíssimo Redentor do Borboleta, amigo Gilson, Sodair, vão estar meditando com a gente. Gilson, boa noite, seja bem-vindo.
3: Mário, boa noite, bom dia, Dair. Boa noite a todos os ouvintes. Mais uma vez, com muita fé para rezar esse Santo Terço.
1: Bem, meu irmão, obrigado pela presença, a participação.
3: Obrigado você, Magno.
1: Sodair, boa noite, seja bem-vindo,
4: meu irmão. Boa noite, Magno, Gilson.
3: Boa noite.
4: Todos os ouvintes da Rádio Catedral que vão rezar conosco, Santo Terço.
1: Vamos juntos aí nessa caminhada, nessa noite. Você que está em casa vai poder rezar junto com a gente aqui, né? Vai poder deixar as intenções, a cada mistério. O WhatsApp já está aí, a todo vapor. 988976570, tá bom? E já deixa desde já o agradecimento a todos que acompanham a nossa programação, a nossa oração. E damos início ao Santo Terço em Família.
4: Em nome do Pai, do Filho e do Espírito Santo.
3: Amém. Vinde, Espírito Santo, enchei os corações dos vossos fiéis e acendei neles o fogo do vosso amor. Enviai, Senhor, o vosso Espírito, e tudo será criado, e renovareis a face da terra. Oremos. Ó Deus, que instruíste os corações dos vossos fiéis com a luz do Espírito Santo, fazei que apreciemos retamente todas as coisas, segundo o mesmo Espírito, e gozemos sempre de suas consolações. Por nosso Senhor Jesus Cristo. Amém. Oferecimento do terço. Divino Jesus, nós oferecemos terço que vamos rezar, meditando nos mistérios da nossa redenção. Concedei-nos a intercessão da Virgem Maria, Mãe de Deus e Nossa Mãe, as virtudes que nos são necessárias para bem rezá-lo e a graça de ganharmos as indulgências dessa santa devoção. Oferecemos particularmente em desagravo os pecados cometidos com o Santíssimo Coração de Jesus, o Imaculado Coração de Maria, pela paz do mundo, pela conversão dos pecadores e pelas almas do purgatório, pelas intenções do Santo Padre, o Papa, pelo aumento da santificação do clero, pelo nosso vigário, pela santificação das famílias, pelas missões e pelos doentes.
4: Creio em Deus Pai Todo-Poderoso, Criador do céu e da terra, e em Jesus Cristo, seu único Filho e nosso Senhor, que foi concebido pelo poder do Espírito Santo, nasceu da Virgem Maria, padeceu sob Pôncio Pilatos, foi crucificado, morto e sepultado, desceu à mansão dos mortos, ressuscitou o terceiro dia, subiu aos céus, está sentado à direita de Deus Pai Todo-Poderoso, e onde há de vir julgar os vivos e os mortos. Creio no Espírito Santo, na Santa Igreja Católica, na comunhão dos santos, na remissão dos pecados, na ressurreição da carne e na vida eterna. Amém. Pai nosso que estás no céu, santificado seja o vosso nome. Venha a nós o vosso reino, seja feita a vossa vontade, assim na terra como no céu.
3: O pão nosso de cada dia nos dai hoje. Perdoai-nos as nossas ofensas, assim como nós perdoamos a quem nos tem ofendido, e não nos deixeis cair em tentação, mas livrai-nos do mal. Amém.
4: Em honra a Deus Pai que nos criou, Ave Maria, cheia de graça, o Senhor é convosco. Bendita sois vós entre as mulheres, bendito é o fruto do vosso ventre, Jesus.
3: Santa Maria, Mãe de Deus, rogai por nós, pecadores, agora e na hora de nossa morte. Amém.
4: Em honra a Deus, Filho, que nos remiu os pecados. Ave Maria, cheia de graça, o Senhor é convosco. Bendita sois vós entre as mulheres. Bendito é o fruto do vosso ventre, Jesus.
3: Santa Maria, Mãe de Deus, rogai por nós, pecadores, agora e na hora de nossa morte. Amém.
4: Em honra ao Espírito Santo que nos santifica. Ave Maria, cheia de graça, o Senhor é convosco. Bendita sois vós entre as mulheres, bendito é o fruto do vosso ventre, Jesus.
3: Santa Maria, Mãe de Deus, rogai por nós, pecadores, agora e na hora de nossa morte. Amém.
4: Glória ao Pai, ao Filho e ao Espírito Santo.
3: Assim como era no princípio, agora e sempre. Amém.
4: Ó Maria concebida sem pecado,
3: rogai por nós que recorremos a vós.
4: Ó meu bom Jesus,
3: perdoai-nos, livrai do fogo do inferno, levai as almas todas para o céu e socorrei, principalmente os que mais precisarem, na vossa infinita misericórdia.
4: São Vicente de Paulo,
3: rogai por nós.
4: São Clemente,
3: rogai por
4: nós. Nossa Senhora de Fátima,
3: rogai por nós.
4: Santa Edviges,
3: rogai por nós.

0: Mais uma vez, o nosso Santo Terço chegando à sua casa, à sua família. Seja bem-vindo para rezar com a gente, tá bom? Primeiro mistério, a gente libera aqui o nosso WhatsApp, o telefone. Fique à vontade para você falar com a gente. Temos as intenções do Yuri, lá de Iobang da Câmara. Pede oração aí por ele, pela Fernanda, Helena, o André Júnior, o André e para a Eliane, para a Rosilaine, a Laís, Dona Isabel, de Torreões, o Aleca e também o Luiz do Sagrado, pro Diquinho, o Sérgio de Barbacena, para todos da minha família, obrigado, todos da rádio, que Deus abençoe a todos que estão aí em situação de rua, que Maria passe na frente e abençoe todas as famílias, né? A família da Fernanda, que Deus abençoe aí, Barbacena, Santos Dumont, o Banco da Câmara, Juiz de Fora, tá certo, meu irmão? Obrigado, viu? Obrigado pelas intenções e a participação. Vamos ver quem fala conosco, vamos lá. Bom, vamos lá, vamos ver quem fala, deixa eu aumentar aqui, o volume tá baixinho a gravação, né? Oi.
1: Boa noite, Magno. Aqui é a Nilza de Santa Luzia. Ofereço esse terço de hoje para toda a minha família. Para minha mãe, meus irmãos e irmãs, meus filhos Ricardo, Robson, Rafael, meus netos Gabriel, Ricardo Júnior, minhas netas Gabriela e Rafaela e para os meus bisnetos Gael e Lucas.

0: Pai nosso que estais no céu, santificado seja o vosso nome. Venha a nós o vosso reino, seja feita a vossa vontade, assim na terra como no céu.
1: O pão nosso de cada dia nos dai hoje. Perdoai-nos as nossas ofensas, assim como nós perdoamos a quem nos tem ofendido. E não nos deixeis cair em tentação, mas livrai-nos do mal. Amém.
0: Ave Maria, cheia de graça, o Senhor é convosco. Bendita sois vós entre as mulheres. Bendito é o fruto do vosso ventre, Jesus.
1: Santa Maria, Mãe de Deus, rogai por nós, pecadores, agora e na hora de nossa morte. Amém.
0: Ave Maria, cheia de graça, o Senhor é convosco. Bendita sois vós entre as mulheres. Bendito é o fruto do vosso ventre, Jesus.
1: Santa Maria, Mãe de Deus, rogai por nós, pecadores, agora e na hora de nossa morte. Amém.
0: Ave Maria, cheia de graça, o Senhor é convosco. Bendita sois vós entre as mulheres. Bendito é o fruto do vosso ventre, Jesus.
1: Santa Maria, Mãe de Deus, rogai por nós, pecadores, agora e na hora de nossa morte. Amém.
0: Ave Maria, cheia de graça, o Senhor é convosco. Bendita sois vós entre as mulheres. Bendito é o fruto do vosso ventre, Jesus.
1: Santa Maria, Mãe de Deus, rogai por nós, pecadores, agora e na hora de nossa morte. Amém.
0: Ave Maria, cheia de graça, o Senhor é convosco. Bendita sois vós entre as mulheres. Bendito é o fruto do vosso ventre, Jesus.
1: Santa Maria, Mãe de Deus, rogai por nós, pecadores, agora e na hora de nossa morte. Amém.
0: Ave Maria, cheia de graça, o Senhor é convosco. Bendita sois vós entre as mulheres. Bendito é o fruto do vosso ventre, Jesus.
1: Santa Maria, Mãe de Deus, rogai por nós, pecadores, agora e na hora de nossa morte. Amém.
0: Ave Maria, cheia de graça, o Senhor é convosco. Bendita sois vós entre as mulheres. Bendito é o fruto do vosso ventre, Jesus.
1: Santa Maria, Mãe de Deus, rogai por nós, pecadores, agora e na hora de nossa morte. Amém.
0: Ave Maria, cheia de graça, o Senhor é convosco. Bendita sois vós entre as mulheres. Bendito é o fruto do vosso ventre, Jesus.
1: Santa Maria, Mãe de Deus, rogai por nós, pecadores, agora e na hora de nossa morte. Amém.
0: Ave Maria, cheia de graça, o Senhor é convosco. Bendita sois vós entre as mulheres. Bendito é o fruto do vosso ventre, Jesus.
1: Santa Maria, Mãe de Deus, rogai por nós, pecadores, agora e na hora de nossa morte. Amém.
0: Ave Maria, cheia de graça, o Senhor é convosco. Bendita sois vós entre as mulheres. Bendito é o fruto do vosso ventre, Jesus.
1: Santa Maria, Mãe de Deus, rogai por nós, pecadores, agora e na hora de nossa morte. Amém.
0: Glória ao Pai, ao Filho e ao Espírito Santo.
1: Assim como era no princípio, agora e sempre. Amém.
0: Ó Maria concebida sem pecado,
1: rogai por nós que recorremos a vós.
0: Ó meu bom Jesus,
1: perdoai-nos, livrai do fogo do inferno, levai as almas todas para os céus e socorrei principalmente os que mais precisarem da vossa infinita misericórdia.
0: Nossa Senhora Aparecida,
1: rogai por nós.
0: São José,
1: rogai por nós.
2: Muito bem, juntos em oração, meditando o Santo Terço em família. Você que tem em casa, participa, reza conosco nesse momento abençoado. Vamos ver quem fala?
3: Boa noite, Magno. Eu agradeço a Deus, Santo Terço de hoje, por minha vida e minha família. Mas peço que a recuperação de saúde, meu irmão, você e família. Peço a Deus, a Grande Betel, a Luciano Sagrado, a Jocila Explorada, a Sônia Paraíba Garcia. Todos vão rezar o texto conosco. Salve Maria, fique com Deus, boa noite.
2: Salve Maria, boa noite, minha irmã, Deus abençoe. A gente agradece, viu, as intenções. Lícia do Alto dos Passos, boa noite, Magno. Rezo pela paz no mundo, harmonia das famílias, saúde. Que a Mãe Aparecida abençoe a todos nós que rezamos aí o Santo Terço. Salve Maria. Obrigado, minha irmã. Salve Maria. A gente agradece as intenções. Gilson, fica à vontade, meu irmão. Quais que são os seus pedidos?
1: Então, é pelo dom da minha vida, pela minha saúde, saúde da minha esposa Rose, dos filhos Lucas e Lincoln, da filha Elisa, da neta Júlia e do neto Benício. E para todos os paroquianos do Santíssimo Redentor e a todos os grupos Terços dos Homens.

0: Pai nosso que estais nos céus, santificado seja vosso nome. Venha a nós o vosso reino. Seja feita a vossa vontade, assim na terra como no céu.
1: O pão nosso de cada dia nos dai hoje, perdoai as nossas ofensas, assim como nós perdoamos a quem nos tem ofendido. E não os deixeis cair em tentação, mas livrai-nos do mal. Amém.
0: Ave Maria, cheia de graça, o Senhor é convosco. Bendita sois vós entre as mulheres, e bendito é o fruto do vosso ventre, Jesus.
1: Santa Maria, Mãe de Deus, rogai por nós, pecadores, agora e na hora de nossa morte. Amém.
0: Ave Maria, cheia de graça, o Senhor é convosco. Bendita sois vós entre as mulheres, e bendito é o fruto do vosso ventre, Jesus.
1: Santa Maria, Mãe de Deus, rogai por nós, pecadores, agora e na hora de nossa morte. Amém.
0: Ave Maria, cheia de graça, o Senhor é convosco. Bendita sois vós entre as mulheres, e bendito é o fruto do vosso ventre, Jesus.
1: Santa Maria, Mãe de Deus, rogai por nós, pecadores, agora e na hora de nossa morte. Amém.
0: Ave Maria, cheia de graça, o Senhor é convosco. Bendita sois vós entre as mulheres, e bendito é o fruto do vosso ventre, Jesus.
1: Santa Maria, Mãe de Deus, rogai por nós, pecadores, agora e na hora de nossa morte. Amém.
0: Ave Maria, cheia de graça, o Senhor é convosco. Bendita sois vós entre as mulheres, e bendito é o fruto do vosso ventre, Jesus.
1: Santa Maria, Mãe de Deus, rogai por nós, pecadores, agora e na hora de nossa morte. Amém.
0: Ave Maria, cheia de graça, o Senhor é convosco. Bendita sois vós entre as mulheres, e bendito é o fruto do vosso ventre, Jesus.
1: Santa Maria, Mãe de Deus, rogai por nós, pecadores, agora e na hora de nossa morte. Amém.
0: Ave Maria, cheia de graça, o Senhor é convosco. Bendita sois vós entre as mulheres, e bendito é o fruto do vosso ventre, Jesus.
1: Santa Maria, Mãe de Deus, rogai por nós, pecadores, agora e na hora de nossa morte. Amém.
0: Ave Maria, cheia de graça, o Senhor é convosco. Bendita sois vós entre as mulheres, e bendito é o fruto do vosso ventre, Jesus.
1: Santa Maria, Mãe de Deus, rogai por nós, pecadores, agora e na hora de nossa morte. Amém.
0: Ave Maria, cheia de graça, o Senhor é convosco. Bendita sois vós entre as mulheres, e bendito é o fruto

0: do vosso ventre, Jesus.
1: Santa Maria, Mãe de Deus, rogai por nós, pecadores, agora e na hora de nossa morte. Amém.
0: Ave Maria, cheia de graça, o Senhor é convosco. Bendita sois vós entre as mulheres, e bendito é o fruto do vosso ventre, Jesus.
1: Santa Maria, Mãe de Deus, rogai por nós, pecadores, agora e na hora de nossa morte. Amém.
0: Glória ao Pai, ao Filho e ao Espírito Santo.
1: Como era no princípio, agora e sempre. Amém.
0: Ó Maria concebida sem pecado,
1: rogai por nós que recorremos a vós.
0: Ó meu Jesus,
1: perdoai e livrai do fogo do inferno. Levai as almas todas para o céu e socorrei principalmente as que mais precisarem da vossa bendita misericórdia.
0: Santo Antônio,
1: rogai por nós.
0: São Sebastião,
1: rogai por nós.
0: São Pedro,
1: rogai por nós.
2: Muito bem, juntos em oração, meditando o Santo Terço em família, você que está em casa, participa, reza conosco. Contamos aí com a sua participação aqui no 3232-9225 e o 988-976570. Nosso WhatsApp está aí à sua participação. A nossa amiga Miriam está com a gente em oração. Miriam, boa noite. Obrigado, viu, amiga, pela participação, as orações conosco sempre aqui. Muito obrigado por estar aí sempre conosco aqui nesse momento abençoado. Bom, vamos lá. Temos pedidos, né? Mensagem de áudio. Vamos ouvir o Luiz do Sagrado.
3: Boa noite, Magna. Aqui é o Luiz do Sagrado. Dedico esse texto de hoje a todos os meus familiares, em especial para todos os grupos Textos Homens, para o grupo do Linhares, para todos vocês da Rádio Catedral, para todos meus amigos que rezam por mim ou rezam por eles, para a Dona Marcia da Comunidade São do Carmo e família, para a Dona Aparecida do Terço e família, para todas as crianças, para todos os enfermos, para todas as almas do purgatório, para todo o meu povo lá em Piau, para todos os ouvintes que estão rezando com a gente neste momento, para nossa comunidade no São do Carmo aqui no Sagrado, e pelo nosso condomínio Parque Verde aqui no Sagrado também. Uma boa noite.
2: Boa noite, obrigado, meu irmão. A gente agradece, viu? A Regina de Santa Luzia agradece o dia de hoje. Pede a Deus e Maria saúde, paz, harmonia para todos os seus familiares. São Peregrino, que evite todos destas doenças tristes, né? E a paz para todos que estão com o terço nas mãos. Todos da Catedral, Nossa Senhora do Perpétuo Socorro, ajude a todos que estão passando por necessidades de alimentação e moradia. Obrigado, minha irmã. Deus abençoe. Vamos lá, então? Terceiro mistério, só daí? Fique à vontade, só daí. Quais as intenções?
1: Neste mistério, eu quero rezar por todas as pessoas que estão rezando conosco, o Santo Terço, e todos o povo que está aí nos hospitais, esperando uma cirurgia. Que o Senhor Jesus dê força e abençoe eles.

0: Pai nosso que estais no céu, santificado seja o vosso nome. Venha a nós o vosso reino, seja feita a vossa vontade, assim na terra como no céu.
1: O pão nosso de cada dia nos dai hoje. Perdoai-nos as nossas ofensas, assim como nós perdoamos a quem nos tem ofendido. E não nos deixeis cair em tentação, mas livrai-nos do mal. Amém.
0: Ave Maria, cheia de graça, o Senhor é convosco. Bendita sois vós entre as mulheres. Bendito é o fruto do vosso ventre, Jesus.
1: Santa Maria, Mãe de Deus, rogai por nós, pecadores, agora e na hora de nossa morte. Amém.
0: Ave Maria, cheia de graça, o Senhor é convosco. Bendita sois vós entre as mulheres. Bendito é o fruto do vosso ventre, Jesus.
1: Santa Maria, Mãe de Deus, rogai por nós, pecadores, agora e na hora de nossa morte. Amém.
0: Ave Maria, cheia de graça, o Senhor é convosco. Bendita sois vós entre as mulheres. Bendito é o fruto do vosso ventre, Jesus.
1: Santa Maria, Mãe de Deus, rogai por nós, pecadores, agora e na hora de nossa morte. Amém.
0: Ave Maria, cheia de graça, o Senhor é convosco. Bendita sois vós entre as mulheres. Bendito é o fruto do vosso ventre, Jesus.
1: Santa Maria, Mãe de Deus, rogai por nós, pecadores, agora e na hora de nossa morte. Amém.
0: Ave Maria, cheia de graça, o Senhor é convosco. Bendita sois vós entre as mulheres. Bendito é o fruto do vosso ventre, Jesus.
1: Santa Maria, Mãe de Deus, rogai por nós, pecadores, agora e na hora de nossa morte. Amém.
0: Ave Maria, cheia de graça, o Senhor é convosco. Bendita sois vós entre as mulheres. Bendito é o fruto do vosso

0: Vente Jesus.
1: Santa Maria, Mãe de Deus, rogai por nós, pecadores, agora e na hora de nossa morte. Amém.
0: Ave Maria, cheia de graça, o Senhor é convosco, bendita sois vós entre as mulheres, bendito é o fruto do vosso ventre, Jesus.
1: Santa Maria, Mãe de Deus, rogai por nós, pecadores, agora e na hora de nossa morte. Amém.
0: Ave Maria, cheia de graça, o Senhor é convosco, bendita sois vós entre as mulheres, bendito é o fruto do vosso ventre, Jesus.
1: Santa Maria, Mãe de Deus, rogai por nós, pecadores, agora e na hora de nossa morte. Amém.
0: Ave Maria, cheia de graça, o Senhor é convosco, bendita sois vós entre as mulheres, bendito é o fruto do vosso ventre, Jesus.
1: Santa Maria, Mãe de Deus, rogai por nós, pecadores, agora e na hora de nossa morte. Amém.
0: Ave Maria, cheia de graça, o Senhor é convosco, bendita sois vós entre as mulheres, bendito é o fruto do vosso ventre, Jesus.
1: Santa Maria, Mãe de Deus, rogai por nós, pecadores, agora e na hora de nossa morte. Amém.
0: Glória ao Pai, ao Filho e ao Espírito Santo,
1: como era no princípio, agora e sempre. Amém.
0: Maria concebida sem pecado,
1: rogai por nós que recorremos a vós.
0: Ó meu bom Jesus,
1: perdoai-nos, livrai-nos do fogo do inferno, levai as almas todas para o céu e socorrei principalmente os que mais precisarem na vossa infinita misericórdia.
0: Nossa Senhora de Lourdes,
1: rogai por nós.
0: Santo Antônio,
1: rogai por
0: Santa
1: nós.
0: Santa Luzia,
1: rogai por nós.
2: Muito bem, a oração do Terço em Família, são 8h33, vamos ao quarto mistério, colocando intenções recebidas via WhatsApp. Deixa eu rezar aqui, tem uma pessoa que mandou mensagem, final do telefone 9730, a mensagem não chegou, tá aqui, aguarde mensagem. Aqui a gente usa o WhatsApp web, então se for alguma mensagem temporária, gente, aquela mensagem de visualizações única, não abre pra gente, fica aqui aguardando mensagem e não vem, viu? Então manda de novo pra aí, pra gente conseguir aí atender você. Boa noite, Ionice de Bias Fortes, bairro São Expedito, Santo Expedito, pede intenções por Marileia, Daniele, Hudson, Mauricéia, também Ágata, Ana Flávia, Cristina, Vicente, a Meriele e todos da rádio. Obrigado, minha irmã, Deus abençoe, a gente agradece, viu, a participação, as intenções aqui conosco. Quem também deixa pedidos, vamos ouvir mensagem de áudio? Vamos lá?
3: Boa noite, aqui é Odete Conceição de Formoso. Dedico o texto de hoje para minha família, especialmente ao meu filho Samuel, para minha mãe lá em Piau, para Luciane dos Reis, para Roselaine do Borboleta, para Cita do Bandeirante, para Dona Maria lá em Benfica e seu esposo Arnaldo, e para o Cláudio da Casa Branca, o Carlinho de Bitipoca, e para o Santo Antônio Correia de Almeida, e para a minha comunidade aqui em Conceição do Formoso. Uma boa noite.
2: Boa noite, obrigado, irmãozinho. Deus abençoe. Deixa eu ver se tem alguém na linha. Alô, boa noite.
4: Boa noite.
2: Quem tá falando?
4: É o Milton Bracinho, da cidade alta.
2: Seja bem-vindo, seu Milton. Quais as intenções do senhor?
4: As intenções é pelo dono da minha vida, graças a Deus tá tudo bem. E vou pedir também para Nossa Senhora Aparecida, para proteger todo o pessoal daqui de São Pedro, da minha área de São Pedro, a Dona Maria Madalena daqui de São Pedro, o pessoal daqui de São Pedro que reza por mim, o povo do Terço aqui de São Pedro, a Dona Terezinha da Encosta do Sol, a Dona Lourdes do São... Do como é que chama o negócio? A Dona Lourdes, pro pessoal de São de Fora, Piau, Santa Cruz, pessoal do Piau, pessoal de Coronel Pacheco, Goiânia, Rio Novo, o Ivaí, meu amigo aí do Manoel Noro, e para toda a família dele, e para todo mundo daí da rádio de vocês aí, e peço a Deus também para todo o pessoal aí da Zona Norte, essas donas que ele reza para mim aí, a Dona Aparecida da Zona Norte aí, que reza para mim, a Adriana da Granja Betel também, que Deus abençoe para ela, estou mandando um alô para ela também. E rezo para todo mundo que estiver rezando o texto, tiver o texto na mão agora, nesse momento. E peço a Deus para abençoar então, toda criança pequena, todo bebezinho que estiver precisando de uma ajudazinha, o papai está junto com eles.
2: Muito bem, tá certo, Samuel. Quem vai rezar com o senhor é o nosso amigo Gilson. Gilson, as suas intenções também, meu amigo.
1: Então, pessoal do padre, nosso pároco, o padre Alessandro, para o casal Daniel e Dona Érica, o o Dejaí e Maria Helena.

Helena, o Ademir e Maria de Lourdes, lá de Natal, o Edmar, o Paulo Henrique, o nosso coordenador da Diocese, para o Dom Gil também, e para todos os ouvintes que estão rezando.

0: Pai nosso que estais nos céus, santificado seja vosso nome. Venha a nós o vosso reino, seja feita a vossa vontade, assim na terra como no céu.
1: O pão nosso de cada dia nos dai hoje, perdoai as nossas ofensas, assim como nós perdoamos a quem nos tem ofendido. E não os deixeis cair em tentação, mas livrai-nos do mal. Amém.
0: Ave Maria, cheia de graça, o Senhor é convosco. Bendita sois vós entre as mulheres, e bendito é o fruto do vosso ventre, Jesus.
1: Santa Maria, Mãe de Deus, rogai por nós, pecadores, agora e na hora de nossa morte. Amém.
0: Ave Maria, cheia de graça, o Senhor é convosco. Bendita sois vós entre as mulheres, e bendito é o fruto do vosso ventre, Jesus.
1: Santa Maria, Mãe de Deus, rogai por nós, pecadores, agora e na hora de nossa morte. Amém.
0: Ave Maria, cheia de graça, o Senhor é convosco. Bendita sois vós entre as mulheres, e bendito é o fruto do vosso ventre, Jesus.
1: Santa Maria, Mãe de Deus, rogai por nós, pecadores, agora e na hora de nossa morte. Amém.
0: Ave Maria, cheia de graça, o Senhor é convosco. Bendita sois vós entre as mulheres, e bendito é o fruto do vosso ventre, Jesus.
1: Santa Maria, Mãe de Deus, rogai por nós, pecadores, agora e na hora de nossa morte. Amém.
0: Ave Maria, cheia de graça, o Senhor é convosco. Bendita sois vós entre as mulheres, e bendito é o fruto do vosso ventre, Jesus.
1: Santa Maria, Mãe de Deus, rogai por nós, pecadores, agora e na hora de nossa morte. Amém.
0: Ave Maria, cheia de graça, o Senhor é convosco. Bendita sois vós entre as mulheres, e bendito é o fruto do vosso ventre, Jesus.
1: Santa Maria, Mãe de Deus, rogai por nós, pecadores, agora e na hora de nossa morte. Amém.
0: Ave Maria, cheia de graça, o Senhor é convosco. Bendita sois vós entre as mulheres, e bendito é o fruto do vosso ventre, Jesus.
1: Santa Maria, Mãe de Deus, rogai por nós, pecadores, agora e na hora de nossa morte. Amém.
0: Ave Maria, cheia de graça, o Senhor é convosco. Bendita sois vós entre as mulheres, e bendito é o fruto do vosso ventre, Jesus.
1: Santa Maria, Mãe de Deus, rogai por nós, pecadores, agora e na hora de nossa morte. Amém.
0: Ave Maria, cheia de graça, o Senhor é convosco. Bendita sois vós entre as mulheres, e bendito é o fruto do vosso ventre, Jesus.
1: Santa Maria, Mãe de Deus, rogai por nós, pecadores, agora e na hora de nossa morte. Amém.
0: Ave Maria, cheia de graça, o Senhor é convosco. Bendita sois vós entre as mulheres, e bendito é o fruto do vosso ventre, Jesus.
1: Santa Maria, Mãe de Deus, rogai por nós, pecadores, agora e na hora de nossa morte. Amém.
0: Glória ao Pai, ao Filho e ao Espírito Santo.
1: Como era no princípio, agora e sempre. Amém.
0: Ó Maria concebida sem pecado,
1: rogai por nós que recorremos a vós.
0: Ó meu Jesus,
1: perdoai e livrai do fogo do inferno. Levai as almas todas para o céu e socorrei principalmente as que mais precisarem da vossa infinita misericórdia.
0: Nossa Senhora Desatadora dos Nós,
1: rogai por nós.
0: Santa Lúcia,
1: rogai por nós.
0: Nossa Senhora da Glória,
1: rogai por nós.
0: São Roque,
1: rogai por nós.
2: Muito bem, juntos em oração, meditando o Santo Terço em família. Vamos colocar intenções recebidas via WhatsApp? Vamos lá, quem fala?
3: Boa noite, Magno. Aqui é Luciene dos Reis do Sagrado Coração. Boa noite a todos que vão rezar o Santo Terço conosco. Quero oferecer para minha saúde e agradecendo a Deus por estar vencendo a cada batalha da minha vida. Estive afastada, participando mais da minha casa, pedindo para todos que sempre pediram por mim. Graças a Deus, a Nossa Senhora, estou de volta. E que Deus abençoe a todos que necessitam dessa oração. Boa noite, muito obrigada.
2: Boa noite, obrigado, minha irmã. A gente agradece, viu? As intenções, a participação aqui conosco. Muito obrigado. Quem mais está aqui com a gente deixando a oração? Boa noite, eu sou a Nezinha aqui do Linhares. Peço oração pela a minha saúde. Rezando pela sua saúde, tá bom, Nezinha? Obrigado pela participação conosco aí, minha irmã. Quem mais está aqui conosco? Boa noite, Magno, tudo bem?

0: Sou Simone de Santos Dumont, bairro Nossa Senhora da Glória. Peço oração aí para o meu esposo, o Léo Pedreiro, né? Por mim, para todos da minha família, para vocês todos da Catedral. Muito bem, obrigado, viu, galera? A gente agradece a sua participação com a gente. Muito obrigado por estar aí rezando conosco, participando desse momento abençoado de oração. É, quem também está aqui, ó, deixando a participação. Boa noite, Magno, tudo bem? Sou Simone de Santos Dumont. Acabei de colocar agora as intenções dela, agora sim, ó. É, boa noite, me chamo Vander Lúcia, sou do bairro Santos Dumont. Peço oração para todos, em especial aí para Ana Lúcia, Ana Luísa, que corra aí tudo bem na cirurgia, que Maria interceda aí junto a Deus. Grata, tá certo, irmãzinha. Rezamos aqui pelas intenções. Boa noite, amigo desse texto, texto dos homens. Hoje peço oração por Tiago Cerqueira, pedido aí que São Miguel, arcanjo, liberte das armadilhas do demônio. Gratidão, Sônia Cerqueira, tá ouvindo a gente no bairro de Silveira Lobo. Obrigado, minha irmã. Deus abençoe, viu? A gente agradece as intenções. Quinto mistério, quem vai rezar com a gente? Sodaí. Sodaí, quais são os pedidos?
1: Nesse quinto mistério, eu quero rezar por Dom Marco Aurélio, Dom Gil, e todos os padres, diáconos, seminaristas, e toda a família catedral, e todo o grupo do texto dos homens.
0: Muito bem, tá certo. Vamos lá, vamos rezar juntos então, né? O Gilson faz a segunda parte, contemplamos juntos o quinto mistério.

0: Pai nosso que estás no céu, santificado seja o vosso nome. Venha a nós o vosso reino, seja feita a vossa vontade, assim na terra como no céu.
1: O pão nosso de cada dia nos dai hoje. Perdoai-nos as nossas ofensas, assim como nós perdoamos a quem nos tem ofendido. E não nos deixeis cair em tentação, mas livrai-nos do mal. Amém.
0: Ave Maria, cheia de graça, o Senhor é convosco. Bendita sois vós entre as mulheres, bendito é o fruto do vosso ventre, Jesus.
1: Santa Maria, Mãe de Deus, rogai por nós, pecadores, agora e na hora de nossa morte. Amém.
0: Ave Maria, cheia de graça, o Senhor é convosco. Bendita sois vós entre as mulheres, bendito é o fruto do vosso ventre, Jesus.
1: Santa Maria, Mãe de Deus, rogai por nós, pecadores, agora e na hora de nossa morte. Amém.
0: Ave Maria, cheia de graça, o Senhor é convosco. Bendita sois vós entre as mulheres, bendito é o fruto do vosso ventre, Jesus.
1: Santa Maria, Mãe de Deus, rogai por nós, pecadores, agora e na hora de nossa morte. Amém.
0: Ave Maria, cheia de graça, o Senhor é convosco. Bendita sois vós entre as mulheres, bendito é o fruto do vosso ventre, Jesus.
1: Santa Maria, Mãe de Deus, rogai por nós, pecadores, agora e na hora de nossa morte. Amém.
0: Ave Maria, cheia de graça, o Senhor é convosco. Bendita sois vós entre as mulheres, bendito é o fruto do vosso ventre, Jesus.
1: Santa Maria, Mãe de Deus, rogai por nós, pecadores, agora e na hora de nossa morte. Amém.
0: Ave Maria, cheia de graça, o Senhor é convosco. Bendita sois vós entre as mulheres, bendito é o fruto do vosso ventre, Jesus.
1: Santa Maria, Mãe de Deus, rogai por nós, pecadores, agora e na hora de nossa morte. Amém.
0: Ave Maria, cheia de graça, o Senhor é convosco. Bendita sois vós entre as mulheres, bendito é o fruto do vosso ventre, Jesus.
1: Santa Maria, Mãe de Deus, rogai por nós, pecadores, agora e na hora de nossa morte. Amém.
0: Ave Maria, cheia de graça, o Senhor é convosco. Bendita sois vós entre as mulheres, bendito é o fruto do vosso ventre, Jesus.
1: Santa Maria, Mãe de Deus, rogai por nós, pecadores, agora e na hora de nossa morte. Amém.
0: Ave Maria, cheia de graça, o Senhor é convosco. Bendita sois vós entre as mulheres, bendito é o fruto do vosso ventre, Jesus.
1: Santa Maria, Mãe de Deus, rogai por nós, pecadores, agora e na hora de nossa morte. Amém.
0: Ave Maria, cheia de graça, o Senhor é convosco. Bendita sois vós entre as mulheres, bendito é o fruto do vosso ventre, Jesus.
1: Santa Maria, Mãe de Deus, rogai por nós, pecadores, agora e na hora de nossa morte. Amém.
0: Glória ao Pai, ao Filho e ao Espírito Santo.
1: Assim como era no princípio, agora e sempre. Amém.
0: Ó Maria concebida sem pecado,
1: rogai por nós que recorremos a vós.
0: Ó meu bom Jesus,
1: perdoai-nos, livrai do fogo do inferno, levai as almas todas para os céus e socorrei principalmente os que mais precisarem da vossa infinita misericórdia.
0: São Vicente Paulo,
1: rogai por

0: por nós.
1: Santa Clara.
0: Rogai por
1: nós. Nossa Senhora do Rosário.
0: Rogai por nós.
2: Muito bem. Juntos em oração, rezando o Santo Terço em família. Vamos ao agradecimento. Você que está com o seu terço na mão, faça junto conosco o agradecimento dessa noite.
1: Infinitas graças
0: vos damos, soberana Rainha, pelos benefícios que todos os dias recebemos de vossas mãos liberais. Dignai-vos agora e para sempre, tornar debaixo de vosso poderoso amparo, o mais agradar, saudamos uma salve, Rainha. Salve, Rainha, Mãe de Misericórdia, vida, doçura e esperança nossa salve. A vós bradamos, degredados, filho de Eva, a vós suspiramos, gemendo e chorando neste vale de lágrimas, e a pousa advogada nossa, a esses vossos olhos misericordiosos a nós volvei, e depois deste desterro, mostrai-nos Jesus, bendito é o fruto do vosso ventre, ó clemente, ó piedosa, ó doce sempre Virgem Maria, rogai por nós, Santa Mãe de Deus, para que sejamos dignos das promessas de Cristo. Amém. Estivemos e permaneceremos unidos. Em nome do Pai, do Filho e do Espírito Santo. Amém.
2: Amém. Mais uma vez o texto chegando até você, sua casa, sua família. E é lógico, né? A gente convida você a rezar sempre conosco. Amanhã, nesse mesmo horário, vamos estar aqui meditando o texto. Agradecendo os amigos pela presença, né? Mais uma vez, obrigado, viu? Grande Gilson, obrigado pela participação.
0: Obrigado a você, Marco, obrigado a todos os ouvintes também, fiquem todos com Deus.
2: Só daí também, obrigado, só daí, pela
1: muito
2: participação.
1: Obrigado, a gente agradece, Marco.
2: Sempre muito
1: sua
2: bom.
1: Parceria conosco aí, todos os ouvintes que rezaram conosco, Santo Terço.
2: Muito bem, vamos convidar o pessoal para rezar com vocês lá, ué? Fique à vontade aí, deixar recados também.
0: Vamos lá, nosso encontro são todas as terças-feiras, às 20 horas, na Igreja Matriz. Estão todos convidados a rezar conosco.
2: Tá certo, tá feito o convite aí. Gente, muito obrigado então, viu?
1: A gente se agradece, Marco.
2: Até o mês que vem.
0: Se Deus quiser. Boa noite, Marco.
2: Boa noite.
1: Boa noite.
2: Bom, e a gente fecha o texto de volta amanhã aqui na Rádio da Família. Contamos com você. Amanhã os Mistérios Luminosos, quinta-feira. Então já vai se preparando para você estar com a gente aqui rezando. Vamos fechar com uma linda canção, Adriana, Chave do Coração. Na sequência você vai estar aí com o nosso Papo Cabeça, Padre Camilo, na Rádio da Família. Música.

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2: Olá, meu amigo, minha amiga, falando da festa social do seminário que começa na próxima sexta-feira, dia 12. Vamos ter a missa dos casais, a missa da família, a missa dos namorados, presença do Dom Eduardo. Eu também vou estar lá, é claro, a partir das 18 horas já começam os funcionamentos de barraquinhas. Barraquinha, por exemplo, de coisas da roça. O que que a turma da roça gosta? De uma boa broa. Vai ter pão de queijo, vai ter pão com linguiça, vai ter aquele cafezinho na hora, teremos ali. Então, olha só. Se você puder comparecer, vai ser bom demais, porque também vai estar funcionando o cachorro quente. Olha, o seminarista está todo preparado com o seu grupo para um dos melhores cachorro quente da cidade. E os refrigerantes que já chegaram no seminário. Então nós temos refrigerante diet, pensando aqueles que precisam de uma dieta, ou que o médico recomenda uma dieta. Nós vamos ter ali também os refrigerantes, os sucos. Essa variedade, ela é fundamental, mas tem uma coisa boa ainda. Sabe o que que é? Nós teremos, e isso você não sabia, a maquininha para facilitar o pagamento. Cada vez mais vamos usando a tecnologia na festa de Santo Antônio para ficar melhor. Mas eu não mexo com isso não, padre. Eu gosto mesmo é de trazer o dinheiro. Não tem problema. Vai ter caixa também para dinheiro. Ah, você já pode adquirir o seu cartão para o almoço e para o show de prêmios.
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